0: tem nos ajudado, meu Deus. Oh, meu Deus, olha os irmãos aí que tanto tem me ajudado. Meu Deus do céu. Oh, Senhor da glória, Espírito Santo, meu Deus, em nome de Jesus, em nome de Jesus Cristo, Senhor, em nome de Jesus Cristo, meu Deus, vai rompendo todas as barreiras, todas as muralhas, todo o levante de Satanás. Satanás, o Senhor te repreenda agora. O sangue de Jesus tem poder para te repreender. O sangue do meu Deus é poderoso para te queimar. Senhor, repreende as enfermidades, as doenças, os males. Repreende a opressão dentro desta casa. Repreende, Senhor, a fortaleza do mal dentro desta casa. Ó Deus, repreenda, Senhor, repreenda, Espírito Santo, todas as forças do mal, todas as potestades, os poderes do mal. Meu Deus, repreenda agora que levantar contra nós. Senhor, repreenda. Meu Deus, vai amarrando, vai acorrentando. Meu Deus, vai acorrentando agora os demônios, os espíritos que têm segurado a mão do povo. Quantas pessoas que têm se fechado as mãos, o coração. Quantas pessoas, meu Deus, que Satanás tem tirado elas da igreja, das igrejas. Quantas pessoas, meu Deus, que eram fiéis, pessoas que lutavam de dia e de noite, fazendo a tua obra, trabalhava de dia e corria para a igreja à noite. Ó Deus, quantas pessoas que trabalhavam à noite e corria de dia, fazendo a tua obra. Meu Deus, em nome de Jesus Cristo, meu Deus. Quantas pessoas, Senhor, que tinham prazer de lutar, de orar, de jejuar, de pregar, tinha prazer de dirigir uma igreja, de viajar fazendo a tua obra, ganhando as almas para o teu reino. Não tem coisa melhor do que ganhar almas, não tem coisa melhor do que ver a obra crescer. Deus, não tem coisa melhor. Não tem alegria, meu Deus, maior do que ver a obra de Deus crescer. Senhor Jesus, oh meu Deus, levanta, meu Deus, salva, meu Deus, levanta, meu Deus, as almas, salva as almas, meu Deus, salva as almas, salva as almas, salva as almas, Senhor. Abre o coração do povo, o coração fechado, amarrado, trancado, o coração agarrado com as coisas desta vida, com as coisas deste mundo, que tudo acaba, tudo perece, tudo vai ficar aqui, vai ficar no cemitério, vai ficar para os outros. Meu Deus, tudo um dia vai acabar. Oh Senhor, oh Espírito Santo, faz nós entender isso. Faz os irmãos entender isso, que ninguém leva nada. Que ilusão no coração do homem. Como o homem é fácil de ser seduzido, iludido pelas coisas materiais, que um dia vai ficar tudo para trás. Oh, meu Deus, eles se matam, eles morrem, eles brigam pelas coisas materiais. Eles mentem por causa do bem-estar material. Senhor da glória, Espírito Santo, meu Deus, meu Deus, meu Deus, quanta gente trabalha de dia e de noite, não tem tempo para te servir, não tem tempo para Deus, não tem hora para servir a Deus. Oh, meu Deus, não tem hora para comer, nem para a família, para descansar, não tira as férias, nada, só trabalhar. Meu Deus, quantas pessoas que perderam o prazer das coisas espirituais, tornaram escravo do trabalho, escravo do serviço, escravo do dinheiro, escravo do salário, do emprego, da empresa, escravo do horário, escravo do relógio, escravo do tempo. Não tem tempo para nada, não tem tempo para nada. Deus do céu, Deus da glória, liberta as almas, Senhor. Quantas estão paradas, afastadas, desviadas do Evangelho. Quantas estão morrendo sem salvação, vão morrer sem salvação e não vai levar nada. Só vai levar a alma para o abismo, para o Hades, para ser atormentada de dia e de noite. Meu Deus, oh Jesus, oh Espírito Santo de Deus, oh meu Deus, salva as almas, Senhor, transforma os corações, Jesus, transforma os corações, Jesus, transforma as vidas, Jesus, liberta as almas, me liberta, liberta cada dia a minha alma, liberta meu coração, liberta minha mente, meu Deus, liberta cada um de nós cada dia. Vai santificando, vai trazendo pureza, vai trazendo alegria na minha alma, na alma dos irmãos, meu Deus. Senhor da glória, abençoe, meu Deus, as aberturas das igrejas, Deus é santo. Oh Jesus, oh Jesus, prepara a condição, prepara irmãos, prepara pessoas do coração aberto, a mão aberta, para nos ajudar, pessoas católicas, evangélicas, de todas as religiões. Meu Deus, prepara, Senhor, prepara, Espírito Santo. Oh meu Deus, oh Deus, tu és dono do ouro e da prata, envia recurso, envia condições financeiras, envia, meu Deus, condições para nós poder ter horários de programa de rádio, de dia e de noite, nós ter pessoas para trabalhar, pessoas para evangelizar, viajar, abrir igreja, dirigir igreja. Ó Senhor da glória, ó Deus do céu, abençoa os irmãos que nós já temos, dando a eles saúde, força, graça,
1: o trem da vida,
0: alegria. Oh meu Deus, abençoa os irmãos que estão lutando comigo, ajudando nós a fazer esta obra. Oh Deus, recompensa eles, dá eles alegria, dá eles gozo na sua alma. Meu Deus, mostra para eles como vale a pena nós nos desgastar, desgastarmos nosso corpo na obra de Deus. Oh Deus, como é gostoso a gente cansar, a gente às vezes se estressar fazendo a tua obra. Ó Deus da glória, ó Espírito Santo da verdade, meu Deus, implanta dentro de nós a força, o poder, a graça, a unção, a autoridade, a fé e a coragem. Não deixe nós nos abatermos nas lutas, nas provações, nas tribulações, nas dificuldades, nas necessidades. Ó Deus, ó Senhor, abençoa teu povo que tem sido um canal de bênção para esta obra. Quantas pessoas que têm me ajudado, quantas pessoas que estão nos ajudando, Senhor, e quantas outras que vão nos ajudar. Ó Deus, abençoa a vida deles, abençoa o dia a dia deles, o trabalho, a saúde, meu Deus, a família, os negócios, a vida espiritual. Ó meu Deus do céu, meu Deus, derrama força. derrama força, Senhor. Dai-nos força, meu Deus. Oh, Jeová, eu quero sentir dentro de mim força, autoridade, poder. Meu Deus, a carne está fraca, mas o Espírito está pronto, meu Deus. Oh, Deus da glória, dai aos irmãos força, espiritualidade, santidade. Dai a mim, oh Deus, dai a nós, meu Deus. Oh, Senhor da glória, meu Deus, Jesus querido, Jesus poderoso. Eu me lembro das passagens da Bíblia Sagrada, quando o Senhor passava noites e noites nos montes, nas vigílias das madrugadas, com Pedro, Tiago e João. Eram os três que estavam contigo, meu Deus. Oh, Deus da glória, eram os três escolhidos para a oração. Meu Deus, Jesus, eu me lembro da Bíblia, quando fala de Paulo, de Filipe, aqueles homens que deram a vida, que deram o tempo deles na tua obra. Ó Deus, Elias, Eliseu, que lutaram. Ó Senhor da glória, aqueles homens de Deus como Abraão, que se envolveram de dia e de noite no trabalho, na obra de Deus, como Moisés, que lutava com aquele povo, trazendo o povo do Egito para Canaã, como Noé, que lutou fazendo a arca, trabalhando a tua obra. Meu Deus, aqueles homens que deram a vida, morreram te servindo, dirigindo igrejas, conduzindo um rebanho, meu Deus. Ó Senhor da glória, Deus, aqueles homens que foram provados, experimentados, como Davi, que lutou de dia e de noite diante de Israel. Ó Deus de Samuel, ó Deus da Bíblia Sagrada, ó Deus do céu, ó Deus da glória, Senhor, fica conosco. Espírito Santo, mostra para nós como vale a pena nós lutarmos, nós batalharmos de dia e de noite na tua obra, meu Deus. Senhor da glória, haja aprovação, haja crescimento, meu Deus, que nossos olhos possam ver o trabalhar do Senhor. Oh, meu Deus, oh, meu Pai, oh, Espírito Santo, me orienta, fala comigo, me revela, me mostra o caminho da vitória. Me mostra o caminho, meu Deus, me mostra o caminho da vitória cada dia. Vai revelando, vai mostrando, vai agindo, meu Deus. Oh, meu Deus, abençoa o teu povo que agora estão orando, estão clamando, estão buscando. Oh, Deus da glória, ah, meu Deus, dá a eles a recompensa, faz as coisas fluir na vida deles, faz as portas se abrir, faz a saúde deles mudar, meu Deus, faz os negócios dar certo, Senhor. Espírito Santo, faz a coisa fluir, meu Deus, porque a tua palavra diz, operando Deus, quem impedirá? Meu Deus, o Senhor Jesus disse, sem mim nada podeis fazer. Ó, meu Deus, não deixa nosso trabalho sem vão. Não deixa, Senhor, nossa luta sem vão. Os companheiros de batalha que estão lutando. Ó, meu Deus, ó, Jeová, faz nós nos alegrarmos com a obra de Deus. Com a obra de Deus, faz nós ver o campo, a seara sendo abençoada. Ó, Deus, abençoa os ceifeiros, abençoa os trabalhadores da última hora, meu Deus. Ó, Jeová, ó, meu Deus, não deixa o povo esquecer dos compromissos, dos votos, das responsabilidades com a obra do Senhor, meu Deus, com o ide do Senhor, que não é fácil. Não é fácil deixarmos nossa família, nossos pais, irmãos, e sairmos pelo mundo levando a Tua palavra. Ó Deus, faz nós ver, faz nós enxergar o céu já nesta vida. Faz nós ver, ó Deus, a glória que há de ser revelada, a recompensa, meu Deus, para que cada dia nós possamos nos envolver mais e mais na Tua obra. Ó Deus, ó Deus, ó Deus, a Bíblia diz que o nosso trabalho não será em vão no Senhor. Ó Deus, a Bíblia diz, ó Senhor, que aquele que planta, colhe. Eu quero colher os frutos da justiça. Eu quero ver, meu Deus, meu trabalho, a minha vida, que eu estou dando a Tua obra. Eu quero ver a recompensa, eu quero ver as almas, eu quero ver a obra crescer, eu quero ver Deus levantar obreiros. Ó Jesus, me dá sabedoria, me dá capacidade para me liderar o rebanho, para me lutar, saber administrar, resolver os problemas, julgar os problemas com sabedoria. Ó Jesus querido, me ajuda. Olha o povo orando agora comigo. Abençoa os irmãos que estão orando, que estão buscando conosco. Dai aos irmãos a recompensa, a saúde, a força, a alegria e a paz, meu Deus. Ó Deus meu, ó Deus maravilhoso, a Tua presença é que nos encoraja, a Tua presença é que nos alegra, meu Deus. Oh, aleluia, aleluia, Jeová, o grande clama a lavastéria. Oh, aleluia, Jeová, oh, graças a Deus, graças a Deus. Meu Deus, me usa com poder para revelar, para curar, para que as bênçãos aconteçam, meu Deus. Jesus, eu te peço, abençoa os irmãos que estão me ajudando. Abençoa as irmãs de todas as igrejas que estão nos ajudando. Abençoa os irmãos da Deus é Santo. Abençoa todos, meu Pai. Que a Tua bênção seja com eles, desde agora e para sempre. Amém, Jesus. Graças a Deus, amém.

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Ô, meus irmãos de Curitiba, ô, meus irmãos aqui do Paraná, povo que mora em Curitiba, povo que mora aqui no Paraná, que está ouvindo essa programação de rádio, você que hoje está passando assim por um momento difícil, um momento de tristeza, um momento de preocupação, um momento que você está enxergando, está percebendo que tudo está dando errado para você. Você que tem alguém da sua família que você está vendo que essa pessoa tem se esforçado, tem lutado e tudo tem dado errado para ela e para ele. Aí fica a pergunta, mas por que as coisas têm dado errado para ele ou para ela? Uma pessoa que não merece sofrer. Uma pessoa que faz tudo certo, luta para fazer tudo certo, e quando vê, dá errado. Quando vê, dá tudo errado. Tem gente escutando a rádio desse jeito. Tem gente que já pensou em sumir no mundo, em dar um fim na vida. E é crente, pessoas batizadas nas águas, pessoas que estão participando de atividade em igreja, é obreiro, é obreira. Tem gente me ouvindo que até é dirigente de igreja, está pregando fé, está pregando vitória para os outros. Mas para você, parece que não tem fé, parece que não tem vitória. Tem gente desse jeito, doente, doente, desempregado, devendo. Tem dinheiro para receber e não recebe. Tem gente que está sendo cobrado. E pagar com quê? Tudo difícil, que é a tranqueira. E o pior, dentro de você, um desânimo, uma tristeza, uma angústia, um desânimo, uma vida assim, bem complicada, bem difícil. Eu quero te ajudar. Sabe por que eu quero te ajudar? Porque eu posso ajudar com a minha fé. Eu posso ajudar você com os dons de Deus da minha vida. De mim mesmo eu não posso ajudar nem eu. Com as minhas próprias forças físicas eu não posso fazer nada por você. Mas com o poder de Deus, com o nome de Jesus, com a unção de Deus, eu posso te ajudar. Porque um dia alguém me ajudou. Alguém um dia estendeu as mãos para mim quando não tinha mais jeito, quando tudo parecia perdido. Alguém me ajudou. E durante esses 44 anos, eu tenho visto quantas pessoas que Deus me usou para ajudar. Pessoas que estavam desenganadas da medicina, com câncer, com outras doenças incuráveis, e hoje estão aí, graças a Deus, curadas. Graças a Deus. Quantos casamentos que Deus usou o pastor Messias para orientar, para orar. Quantas famílias que estavam divididas, em brigas, confusão, separação, e Deus usou o pastor Messias para unir aquela família. E hoje eu posso te dizer com toda certeza, em nome de Jesus, Deus vai te ajudar. Deus vai resolver.
Vai. Você talvez não acredita. Devido à situação que você está vivendo hoje, você fala assim, mas essa palavra não me convenceu. Essa promessa aí, eu já ouvi demais. Já fui revelado várias vezes. Já fui ministrado, profetizado, determinado, e nada resolveu. Nada. Eu não acredito em pastores. Não acredito mais em nada. Eu não acredito mais em promessa nenhuma. Tem gente agora me ouvindo desse jeito. Tem gente agora me escutando deste jeito, que não crê mais em nada. Devido ao sofrimento, devido às decepções, devido às frustrações, os escândalos que aconteceram na sua vida. Você viu alguém fazer coisas que você esperava que nunca ia ver, de pessoas que você achava que era o teu espelho para você olhar, era o teu professor, tua professora na fé, e de repente você viu aquela pessoa fazer coisas erradas, escandalizou a sua fé. Você está escandalizada. Você está escandalizado. E eu ofereço o nosso Deus. Eu ofereço o nosso Deus. Eu ofereço a igreja, Deus é Santo. Eu ofereço o pastor Messias para te ajudar, para orar por você, pela senhora, nesta noite de sexta-feira. Noite de sexta-feira. Eu quero sentar contigo. Eu quero conversar contigo. Eu quero orientar, eu quero colocar a mão na sua cabeça. Eu quero te dar atenção na noite desta sexta-feira. Venha para cá. Venha para cá com fé em Deus. Venha para cá com fé em Deus. Em nome de Jesus. Você vai sair dessa situação. Vai. Eu te garanto com a fé em Deus. Eu te garanto com a fé em Deus que você vai sair desta situação que parece que hoje você está em um fundo de poço. Lembra quantas vezes você passou, a senhora passou por piores momentos, bem mais difícil do que esse que você está enfrentando hoje. Lembra? Lembra que cada momento difícil na sua vida, e Deus te deu vitória, Deus te deu força, Deus te deu graça. Do nada surgiu uma solução, do nada saiu assim um meio. O que, que é isso? Milagre, socorro de Deus, socorro divino. O nosso Deus, Ele é socorro bem presente na hora da angústia. Ele é fortaleza, Ele é refúgio. Bem quando a gente olha para lá, olha para cá, e não tem jeito, a gente fica desesperado, desesperada, e o demônio, o espírito mal soprando o ouvido, nos pensamentos, aqueles pensamentos negativos. E de repente você fala com alguém, e alguém fala para você, isso aí não tem jeito não. Aquela pessoa usada pelo inimigo, isso aí não tem jeito não. Essa doença não tem cura não. Esse problema não tem solução não. Pessoas usadas pelo adversário, que acabou de afundar você, acabou de te dar um conselho negativo. Não, isso aí não tem jeito não. Já passei por isso aí e eu não venci. A solução é um divórcio. A solução é você largar isso para lá, deixa isso para lá, isso não tem jeito não. Isso aí não tem cura não, isso aí está perdido. O demônio usando a boca de alguém para deixar você mais para baixo. Mas eu te digo em nome de Jesus, isso aí tem jeito.
tudo tem jeito, tudo na vida tem jeito, quando a gente procura, ainda que a gente leve o não na primeira vez, leve o não na segunda, mas quando a gente tem fé, a gente tem paciência, a gente tem perseverança, quando a gente tem fé, a gente tem confiança, a gente não desiste. Vem para cá nesta sexta-feira, vem para cá nesta sexta-feira, sexta-feira de vitória, sexta-feira de milagre, sexta-feira de libertação, de conselho. Nós vamos estar aqui orando por divinas revelações. Aí eu não creio, pastor, eu não creio mais, eu não acredito mais nisso. Então vem, vem, nós vamos orar pela imposição das mãos, nós vamos te ungir com óleo, nós vamos pedir a Deus uma saída, uma solução. Deus vai dar um jeito, Ele sabe como dar um jeito, e Ele não vai querer perder você para Satanás. Ele não vai querer te perder para o diabo. Ele não vai querer perder você para os ateus, os murmuradores, os blasfemadores, os críticos, aqueles que escarnecem, aqueles que falam assim: igreja? Igreja? Igreja é dinheiro. Igreja, pastor, ele só quer o dinheiro do povo. São os mentirosos, não é assim que eles falam? Ladrões, que só quer o dinheiro do povo. Tudo quanto é pastor é rico, tudo quanto é pastor tem dinheiro, enganando as pessoas, enganando os coitados. Eles prometem uma coisa, mas no fim é outra. Eles querem dinheiro. Tem gente agora escutando isso e a sua cabeça está com isso, porque você foi decepcionado, você foi enganado. Em algum lugar você foi enganado por alguém que se dizia pastor, que se dizia missionário, bispo, que se dizia evangelista, presbítero, e você se decepcionou. Você foi enganado por essa criatura. Essa criatura foi usada pelo inimigo para te enganar. E agora você está aí, com sequela, frustrado, desanimado. Tem gente agora escutando essa programação da Igreja Deus é Santo, está passando por isso. Mas nesta sexta-feira, em nome do Senhor Jesus, sexta-feira, culto às 15h, e temos culto à noite, 9h, eis que vos fala, pastor Messias, ele está aqui toda sexta-feira de manhã, com o povo em santo jejum a Deus, aquela oração poderosa, aquela oração milagrosa. À tarde, o pastor Raimundo, um homem de Deus que tem fé para te ajudar em oração, às 15h. Ele tem um dom de Deus, o dom da cura, o dom da revelação. E à noite, pastor Messias, esse que vos fala, vai estar te orientando, te dando um conselho, conversando contigo. Chega cedo para falar com o pastor Messias. Chega cedo. O culto começa às 7h. Nós temos meia hora de oração. Nós começamos a orar 7h e vamos até às 7h30. Aí nós temos 15 minutos de testemunhos. O pastor Messias vai estar no altar às 7h45 da noite para orar com o povo, para ter tempo para atender o povo. E Deus é quem vai fazer a obra. Aonde? Na Igreja Pentecostal Deus é Santo, Avenida Marechal Floriano Peixoto, 6711, no Auer. No Auer. Em frente aqui à passarela, ou quase em frente. Em frente aos tubos daqui da passarela, ao lado da Alvorada Autopeças. Venha para cá, pertinho do terminal Vila Auer. Venha para cá. Perder, você não vai perder nada. Você só tem a ganhar. Perder, você já perdeu tudo. Já perdeu o ânimo, a fé, a esperança.
Já perdeu tudo que podia perder e até o que não podia você perdeu. Tem gente que perdeu o casamento, perdeu a saúde, perdeu o emprego, perdeu os bens materiais. Tem gente que perdeu coisas que não tem dinheiro que paga. Então você não tem nada a perder. Você não tem mais nada a perder. Agora você só tem a ganhar, porque você não tem mais o que perder. Em nome de Jesus, vem para cá. Esforça. Dá uma oportunidade para Deus. Dá uma chance para o Espírito Santo. Que você não quer mais. Que você não acredita mais. Dá uma oportunidade. Dá mais essa oportunidade. Fala assim, é a última porta que eu vou entrar. Fala. É a última porta. Se lá não resolver meu problema, se lá não tiver mesmo o que eles prometem, eu não vou mais de igreja nenhuma. Eu não vou bater em porta nenhuma. Já bati em tantas portas. Cada porta que eu bati foi só decepção. Foi só tristeza. Foi só enganação. Mas experimente essa aqui. Não é que essa porta aqui é melhor do que as outras, mas é diferente. É diferente. Vem para cá. 3 da tarde, 7 da noite. E de manhã, às 9 da manhã. Vem para cá. Você vai ver que uma luz vai brilhar no fundo do túnel. Uma luz vai brilhar no fundo do poço. Deus te ama do jeito que você é. Ele vai te dar uma oportunidade. Você vai se levantar. Você que já foi pastor, obreiro, obreira. Você que já foi membro de alguma igreja. Você que já foi um dia uma pessoa muito usada por Deus. E hoje você está na situação que está. E você não sabe o que fazer. Deus vai fazer o que Ele sabe fazer.

Quando eu fazia 8 dias que eu estava aqui, eu senti que tinha um negócio no nariz e eu soprei assim na minha mão. Eu soprei e saiu um besouro. Maior que um vagalume. Era um besouro preto. Vou...

Estava na oração aqui, me deu uma cólica, eu fui no banheiro, faz 5 anos que eu não menstruo, veio a menstruação, fui para casa, fui no banheiro e soltei aquele charuto, charuto normal.

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1: Vou estar aqui de manhã orando, vem para cá de manhã em jejum, consagração, para Deus mudar a tua vida, Deus abençoar teus negócios, abençoar a tua vida financeira, tua vida espiritual. Sexta-feira, amanhã do jejum, amanhã da consagração, de manhã às 9 da manhã, às 3 da tarde e 7 da noite, a campanha da libertação contra a macumba, contra a doença e contra a inveja. Aonde? Igreja Pentecostal Deus é Santo. Avenida Marechal Floriano Peixoto, 6711, Vila Auer. Anotou? Igreja Pentecostal Deus é Santo, Avenida Marechal Floriano Peixoto, 6711, Vila Auer. Primeiramente, o seu nome.
2: Meu nome é Arli. Sexta-feira retrasada eu estive aqui. Eu fui curada das dores nos joelhos. Eu tinha muita dificuldade em ajoelhar. E eu sei que um pouco é pelo tamanho, pela obesidade que atrapalha, mas eu fui abençoada.
1: Quanto tempo a irmã estava sofrendo com essas dores no joelho?
2: Acho que uns 2 anos.
1: 2 anos sofrendo. 2 anos sofrendo, mas quando a irmã chegou aqui, foi a primeira vez que a irmã veio ou não? A irmã está fazendo campanha.
2: Estou fazendo campanha.
1: E recebeu essa bênção.
2: Uhum. E daí, quarta-feira também vim e fui revelada de uma macumba que fizeram para mim. E eu me sentia muito mal. E tudo que o pastor dizia, assim, os sintomas que ele falou, era para mim. Era o que estava acontecendo. E daí eu saí daqui livre e estou me sentindo muito bem. Viva graças a Deus, vi a diferença.
1: Amém. Deus te abençoe.
2: Amém.
1: Palmas para o Senhor Jesus. Glória a Deus. Está aí, ó.
3: Meu irmão, qual que é o seu nome e o seu testemunho?
4: Antônio. O meu testemunho é da minha esposa, que ela tinha problema nas coronárias, nas veias, né? Estava entupida e ela fez exame em dois médicos e os dois falaram a mesma coisa, que ela teria que fazer a cateterismo. Daí ela não queria fazer, porque é um exame um pouco complicado para fazer. E daí eu vim aqui na Igreja Deus é Santo, ela também veio, e daí o pastor Darcy Messias falou para ela que se ela tinha fé, né, para ser curada. Ela disse sim, eu tenho fé. E daí o pastor Messias orou por ela e disse, se você tem fé, você vai ser curada. E ela creu e confiou e aceitou aquela palavra, né? E daí o pastor orou por ela e disse assim, olha, depois da oração que o pastor fez, ele disse assim, você pode fazer os exames lá que não vai dar mais nada. E graças a Deus ela fez o exame para comprovar, irmãos, ela fez exame em 2 médicos também. O mesmo, falaram a mesma coisa, disse, não tem nada não, nas tuas veias não precisa fazer cateterismo, nada, tá limpa. Então, graças a Deus, eu creio que ela recebeu realmente, assim, tudo novo, até mesmo um coração novo, porque estava bem entupida as veias dela, tinha que fazer mesmo, né? E graças a Deus, pelo milagre de Deus, ela vindo aqui na Deus é Santo e recebendo a oração do pastor Darcy Messias, hoje ela está curada e eu quero agradecer a Deus por este grande milagre, esta grande bênção que o Senhor fez na vida da minha esposa. E as palmas são para Jesus, porque Ele sempre faz o de melhor em nossa vida, se nós cremos. Amém.
3: Glória a Deus, abençoe, meu irmão. Olha aí, meus irmãos, que bênção de Deus.
5: Meus amados e queridos irmãos e ouvintes desta programação, cada culto, cada concentração é um milagre novo. Está aqui na nossa igreja, Deus é Santo. Uma mulher chegou aqui agora, sexta-feira, apoiada em uma bengala, sofrendo, não podia fazer as coisas em casa normal, com tanta dor, e só andava através desta bengala. Vamos ouvir ela mesmo falar o nome da senhora.
6: Fátima.
5: Irmã Fátima, conte a bênção que Deus fez na vida da senhora.
6: Há 2 anos eu comecei a pegar a bengala, eu tinha problema, mas há 2 anos eu fiquei ruim, e agora, para honra e glória do Senhor, da sexta-feira passada, larguei a bengala e estou conseguindo fazer os trabalhos de casa. Estou conseguindo sair na rua, tranquila, Para a honra e glória do Senhor. A Ele toda honra, toda glória.
5: A senhora, há 2 anos, a senhora via usando essa bengala.
6: É, eu tinha o problema já há uns 15 anos. É, mas só que foi piorando e há 2 anos eu fiquei ruim mesmo.
5: 2 anos complicou?
6: Complicou.
5: Só com bengala?
6: Só com bengala. Tinha dia que nem com a bengala não dava.
5: Não dava?
6: Não dava, não dava, não dava.
5: A senhora veio aqui sexta-feira, nós oramos pela senhora, Deus repreendeu aquele espírito de enfermidade nas suas pernas e a senhora está andando sem muleta.
6: Então, para a honra e glória do Senhor, Deus, foi repreendido aquele espírito maldito das pernas e eu estou andando sem bengala e conseguindo fazer as coisas de dentro de casa. Para a honra e glória do Senhor. Obrigado, Jesus.
5: Você está vendo aí, ouvindo de casa? A irmã, como é que a senhora descobriu essa igreja?
6: Uma senhora que falou para mim.
5: Uma senhora falou para a senhora?
6: Falou para mim, num domingo.
5: Convidou a senhora para vir aqui?
6: Não, ela só falou que tinha uma igreja de muita unção do lado da Mundial.
5: E a senhora veio?
6: E eu vim.
5: E foi curada.
6: E fui curada, para a honra e glória do Senhor. E eu ouvi a rádio, eu ouvi a rádio. Eu escuto a rádio, direto agora.
5: Agora está escutando?
6: Escutando direto, a esperança.
5: Você está vendo, irmãos, como vale a pena você buscar a Deus, como vale a pena você estar numa igreja onde você vê Deus agir. Uma pessoa falou para ela, uma senhora falou, vai lá, é uma igreja que tem unção. É isso, ouvinte, você tem que procurar um lugar, irmãos, onde tem unção, onde tem Deus, onde tem a palavra da verdade, para libertar o povo, para curar. A irmã sofrendo, a irmã doente, a irmã só andava com muleta, com bengala. Nós oramos por ela aqui, a primeira vez que ela veio aqui numa sexta-feira de manhã, quando agora nessa outra sexta, está aqui a mulher aqui na igreja, sem bengala, para quem quiser ver, fazendo as coisas dentro de casa, andando na rua sem bengala, para a glória de Deus, curada, irmã Fátima.
6: Curada, para a honra e glória do Senhor. Obrigado, amém. Jesus, estou feliz, muito alegre. Feliz, estou alegre.
5: Qual a palavra da senhora para o povo que está em casa ouvindo a senhora?
6: Busque a Jesus e busque a Deus Santo.
5: Deus cura.
6: Deus cura. Ele é o caminho, a verdade e a vida, é a nossa salvação, é a nossa esperança. Estou curada.
5: Só mora onde?
6: Eu moro lá na Cristóvão Colombo.
5: Tá aí, meus irmãos, ouvinte de casa, igreja, Deus é santo. Vem para cá. Aqui você vai ver algo diferente na sua vida, para a glória de Deus, o nosso Pai.
7: O nome da irmã é a bênção que a irmã alcançou da parte de Jesus.
8: Meu nome é Maria do Carmo. A bênção que eu quero contar é de uma sobrinha minha que também teve câncer no útero. O médico operar, tira tudo. Faz já quase 10 anos isso daí. Eu pedi um voto aqui pro pastor Darcy, ele pegou o voto lá. Dondouro da Prata, e ungiu o voto e orou no voto, eu mandei pelo SEDEC para ela, lá em Rondônia, que ela mora em Porto Velho, e ela está curada, para a honra e glória do Senhor. Ela só faz cada 6 meses assim, aquele só um examezinho assim, para ver como que está, mas está tudo bem. Quantos anos? Quase 10 anos já vai fazer que ela está.
7: Glória a Deus. Só através do voto, Deus alcançou sua filha lá em Rondônia e curou ela.
8: Então, eu peguei, pus assim, as coisas escritas dentro do voto, assim, de testemunho, assim, de pessoa que foram curada aqui nessa igreja e tal, que se ela cresce, tivesse fé, que ela ia ser curada também. E ela foi curada, porque está viva até hoje, está fazendo só manutenção, assim, de vez em quando, mas não tem nada mais.
7: Jesus curou, doutor.
8: E outra vez que quero contar, eu também, quando eu vim aqui pela primeira vez, foi em 2012. O médico tinha me desenganado, a medicina falou que eu não ia mais poder andar, porque eu estava com um problema nos pés, não podia ficar em pé, porque eu era obreira na outra igreja, não podia nem ficar em pé. Ele falou, se operar, não vai adiantar, porque você não vai andar de qualquer jeito, operando ou não operando, você não vai mais andar. Eu falei, se o senhor não garante operação, então por que eu vou operar? Daí eu, escutando o rádio, peguei e vim. Vim na igreja, na segunda vez que eu vim na igreja, foi revelado e Deus curou.
7: O médico dos médicos operou a senhora está andando são e prefeito.
8: Então, o médico enganou que eu não ia andar de qualquer jeito, não ia mais poder andar.
7: Mas o médico dos médicos...
8: Ia ficar numa cadeira de roda, ia ser uma cadeirante, o médico dos médicos me curou. Aí eu só falei para ele assim, mas tem um que cura. Foi o que aconteceu comigo, eu vim aqui na igreja e fui curada. Eu agradeço a oportunidade em nome de Jesus.

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4: Luiz Mauro, Luiz curado Mauro. Da AIDS. A senhora vindo fazer campanha por ele.
3: Vindo fazer campanha por ele.
4: E ele foi curado.
3: Foi curado em nome de Jesus.
4: Nada.
3: Não, graças a Deus.
5: E a bênção maior, poderosa mesmo, foi a cura da AIDS, do vírus HIV, que existia em mim. Hoje, graças a Deus, estou livre. Para a honra e glória do Senhor Jesus Cristo. Eu agradeço muito.

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1: Mas eu quero falar agora, eu quero falar da sexta-feira na Igreja Pentecostal Deus é Santo. Essa sexta-feira da libertação total, a campanha em andamento é a campanha O Sangue de Jesus Tem Poder, né, para libertar da inveja, do espírito da macumba e da doença. E essa campanha, Deus tem operado milagres e maravilhas, 9 da manhã, 3 da tarde e às 7 da noite. Lembrando que 9 da manhã, o homem de Deus, pastor Darcy Messias, com todo o povo de Deus, pregando a preciosa palavra de Deus e orando pelos milagres, libertações, cura divina, revelações do Espírito Santo aqui na Avenida Marechal Floriano Peixoto, 6711, isso mesmo, 6711, Curitiba, Paraná, Vila Auer, a 150 metros do terminal de ônibus do Vila Auer, a 60 metros da Praça da Passarela, está localizada a Igreja Pentecostal do Zé Santo, quase em frente ao tubo da Passarela. 9 da manhã, pastor Darcy Messias, com todos o povo de Deus. 3 da tarde, presbítero Raimundo, pregando, orando e Deus abençoando a vida do povo de Deus, em nome de Jesus. E às 7 da noite, aquele culto dos milagres, novamente, o homem de Deus, pastor Darcy Messias, com todo o povo de Deus, na campanha poderosíssima do Sangue de Jesus Tem Poder, para repreender toda a inveja, macumba e doença na vida do povo de Deus. Venha buscar a Deus, venha buscar o Senhor, venha para cá, venha para a Igreja Pentecostal do Zé Santo, Curitiba, região metropolitana de Curitiba. Esteja conosco nesta sexta-feira, que Deus tem um milagre na sua vida, em nome do Senhor Jesus Cristo.
2: Vamos então falar com a irmã Raquel. Alô, irmã Raquel.
3: Alô, pastor.
2: Tudo na santa paz do Senhor Jesus?
3: Tudo na santa paz. Eu estou tentando dar o testemunho, e essa mulher que o senhor está falando, eu levei ela no médico hoje. E o médico falou assim que é um milagre igual que foi feito para ela.
2: Milagre.
3: Foi, ele não está acreditando como ela está. Eu fui levar o resultado do exame dela, que foi feito outro exame, que ele está insistindo no exame dela. E até a anemia ela não tem mais.
2: Conta para os ouvintes como é que foi esse milagre.
3: Ela estava no hospital até então, a gente já faz 6 meses que ela estava no hospital. E faz 40 anos que ela tem problema de rim, que ela fazia hemodiálise e tinha transtorno bipolar. É, todo mundo no hospital conhece ela. Ela. E daí um fui na igreja e peguei um envelope para ela. O médico falou que não ia ficar muito tempo, já não tinha mais a veia para ela fazer hemodiálise. E ela ia morrer naquela semana. Aí eu peguei o envelope e levei para ela. Aí cheguei perto dela e dei na mão dela e falei para ela, ó, Deus está te dando um rim novo. E eu fui lá na igreja, pedi oração para você, falei para ela, né, até deixei o nome dela, que é a irmã Rose, para orar por ela. E daí eu dei envelope na mão dela e falei que Deus estava dando um rim novo para ela e que Deus ia trazer ela de novo. Não deu uma semana, ela voltou. E daí ela estava inchada, começou a inchar. E de repente o médico ficou surpreendendo, que ela não precisou mais de hemodiálise.
2: 40 anos fazendo hemodiálise.
3: 40 anos, eu ia levar ela ainda.
2: A senhora levou o envelope e falou para ela, esse envelope aqui está ungido, esse envelope aqui eu estou trazendo lá da igreja Deus é Santo, o pastor Messias ungiu, você vai pegar esse envelope e a partir de hoje você está curada do zinho. Foi assim que ela falou para ela?
3: Foi, dei na mão dela. E daí ela começou a melhorar. Daquele instante, não foi feito quando ela pegou a mão no envelope, ela começou a melhorar. E daí o médico começou a fazer exame nela, né? Pra você ter ideia, ela nem falava mais. Aí começou a falar, começou a se despertar. Aí fizeram exame nela, já vai fazer 2 meses que ela não faz hemodiálise.
2: Ela está curada, então os médicos curada. Não estão acreditando.
3: Não, a família dela até vai vir pra cá pra ir na igreja aí.
2: Isso é um milagre.
3: Ela é um milagre. Até o médico falou que o que aconteceu com ela foi um milagre. Porque se você... Eu tenho até foto do jeito que ela tava. E hoje, do jeito que ela tá... Olha, até levei ela no médico hoje porque ele persistiu fazer exame nela pra ver, né? E no exame dela não deu nada hoje. Até a anemia que ela tinha não tem mais.
2: Ela tinha uma semana de vida.
3: Uma semana.
2: Meu Deus do céu. Milagre aconteceu.
3: Milagre, esse foi um milagre que o Vita da BR lá, aonde ela ficou 6 meses, eles estão bobos para ver o jeito que ela tá. Até o médico.
2: Os rins voltaram a funcionar.
3: Voltaram a funcionar, os rins funcionar. Ela não tinha nada, nem pulso ela tinha. Tava praticamente morta.
2: Depois de 40 anos.
3: De 40 anos.
2: Meu Deus do céu.
3: E o envelope, a partir do momento que ela pôs a mão no envelope ungido, ela voltou até pra... saiu do hospital, tá na casa onde que ela mora, né? Tanto é que as roupas dela já tinham sido tudo encaixotada.
2: Meu Deus do céu.
3: E depois que ela voltou, as roupas dela, tudo pro guarda-roupa de novo, porque tava tudo encaixotada.
2: Quer dizer que a roupa dela tava encaixotada porque ia morrer mesmo?
3: Tava, tava tudo no saco já, as roupas dela.
2: Que milagre, meu Deus do céu, que milagre, através de um envelope aqui da igreja, Deus é Santo, esses votos que eu tenho dado aqui, eu tenho falado, se a pessoa pegar o voto com fé, se tiver morto, vai ressuscitar. Eu tenho falado isso aqui, e vocês estão escutando agora, uma irmã contando que a pessoa estava 40 anos fazendo hemodiálise, tinha apenas uma semana de vida, e agora quando ela pôs o voto em seu corpo, o milagre aconteceu. É um milagre muito grande, não, irmã?
3: É um milagre, que ela estava morta mesmo. Estava morta, foi um milagre muito grande. Que naquele momento que ela pegou aquele envelope, e daí eu falei assim para ela assim, ó, veio da igreja, Deus é Santo, lá do pastor das Messias. Se você tem a fé que Deus está te curando agora. E a fé foi tão grande naquele envelope que ela melhorou, nossa, 100%, está super bem. Se alguém tiver alguma dúvida, é só ir lá perguntar lá na Vita da Batel se eles conhecem Edna Drummond. Todo mundo conhece.
2: Como é o nome dela?
3: Edna Cavaleira Drummond.
2: Meu
3: Deus. Se alguém tiver alguma dúvida e quiser uma informação dela lá, eles vão dizer tudo como essa mulher está, como é que ela passou esses 6 meses.
2: O milagre existe, né? É só crer, né?
3: Crer, existe mesmo. Porque desde o momento que eu estou na igreja aí, eu vi um milagre atrás do outro. Se as pessoas fizerem a campanha direitinho, for certinho fazer a campanha, pegar envelope, cumprir, não tem o que dar errado.
2: Tem que cumprir.
3: Tem que cumprir.
2: Se não cumprir, vai acabar piorando a situação.
3: É, tem que cumprir. Se a pessoa pegar o envelope e cumprir, não tem que possa dar errado.
2: Tá certo. Irmã Raquel, muito obrigado pela sua participação. Que Deus te abençoe.
3: Amém.
2: Paz do Senhor.
3: Amém.
4: Meu nome é Selma. Eu vinha muitos anos atrás aqui, fazia campanha, né? Mas aí depois eu parei, que eu fui embora. Daí fiquei muito tempo sem vir. E eu não conseguia localizar a rádio que o irmão fazia programa. Daí, esses dias eu peguei. Aí eu vim e trouxe minha irmã. E eu cheguei aqui muito ruim do estômago. E daí, na hora da revelação, o pastor Darcy entregou a revelação para mim. E eu estava também com dor nas costas, porque eu estava com começo de pneumonia. Só que eu não fui no médico.
2: Tava com o quê?
4: Começo de pneumonia.
5: Começo de pneumonia.
4: E eu falei assim, eu vou lá e Jesus vai me curar. Eu falei para minha irmã, vamos lá, que você vai ver, que você vai receber uma benção. Porque eu sei, eu já vi Deus operar muitas bênçãos lá.
2: Veio aqui e o que, que aconteceu?
4: Aí o irmão entregou a revelação para mim, na hora saiu a dor do meu estômago e a dor das minhas costas, dos meus pulmões sumiu na hora.
2: Tá, e daquele dia para cá, essa dor voltou ou continua?
4: Não voltou, não continua, eu tô bem, graças a Deus.
2: E a pneumonia que tava sofrendo com isso, sofria ou não sofria?
4: Sofria. Eu não estava conseguindo nem dormir, nem respirar. Sumiu. Jesus me curou.
2: Foi embora.
4: Foi embora.
2: Quem que te curou?
4: Jesus.
2: Jesus Cristo. As palmas de vitória para Jesus. Bem forte as palmas, igreja.

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0: meus irmãos de Curitiba, os meus irmãos do Paraná, nesta sexta-feira, no horário das 9 da manhã, amanhã do Santo Jejum, amanhã da consagração, amanhã de libertação, onde nós vamos orar poderosamente, milagrosamente, para Deus nosso Pai desfazer as doenças incuráveis, aquelas obras de macumbaria, feitiçaria, espírito de enfermidades que serão repreendidos nesta manhã de sexta-feira. E outra coisa, 3 da tarde, pastor Raimundo vai estar orando por todos, vai estar pregando a poderosa palavra de Deus, e Deus mostrando a ele, revelando a ele as maravilhas de Deus, 3 da tarde. E quando for às 7 horas da noite, em nome do Senhor Jesus, eu, pastor Messias, volto com vocês na noite da fé, aquela fé poderosa que gera milagre, que gera cura, que gera libertação, solução de problemas. Irmão, irmã, tem coisas que só Deus, tem coisas que o homem não faz, o médico, o advogado, o dinheiro não faz, tem coisas que é milagre. Milagre você consegue com Deus, milagre você consegue é com Deus. Então, nesta sexta-feira, aqui na Igreja Pentecostal Deus é Santo, na Avenida Marechal Floriano Peixoto, 6711, aqui no Auer, será a sexta-feira dos milagres. Quando a gente fala milagre, muita gente não quer mais. Parece que a palavra milagres para ele já não funciona. Mas na minha cabeça funciona. Na minha mente eu respiro fé. Milagres todos os dias aqui na Igreja Deus é Santo. E o que você vai ouvir agora é testemunhos de pessoas que foram curadas, libertas de obra de macumbaria, de doenças incuráveis, de câncer. Olha o tanto de gente que tinha câncer que foram curadas aqui na Igreja Pentecostal Deus é Santo. E nesta sexta-feira, 3 horários, 9 da manhã, 3 da tarde, 7 da noite. Meus irmãos, estamos aqui com uma irmã que ela tem algo de Deus para passar para vocês, algo que vai tocar em vocês, que vai aumentar a sua fé. Vamos ouvir a irmã. Minha irmã, seu nome?
1: Gilcemara.
0: Conte a bênção.
1: Minha bênção é que eu tinha uma enfermidade no intestino e não tinha cura, e eu vim na Igreja Deus é Santo, e o pastor orou, a irmã orou, e eu fui curada daquela enfermidade.
0: Que doença que era?
1: Era um câncer que eu tinha no intestino. Eu já não estava aguentando mais de tanto sofrimento. Eu ia no banheiro, saía só sangue, sangue, sangue. E eu vivia soltando sangue e não tinha mais cura. Mas graças a Deus que chegando aqui na Igreja Deus é Santo, o Senhor me curou e eu estou curada. Agradeço o Senhor por essa cura, em nome do Senhor Jesus.
0: Câncer no intestino, saía sangue, sangue direto, noite e dia.
1: Sim.
0: E o médico falou o quê?
1: O médico falou que ele ia operar, mas ele não ia garantir que eu ia ficar curada, porque ele opera só para dar um pouquinho de alívio, para parar a dor, e não garantiu que eu ia ficar curada.
0: Ele tirou o tumor?
1: Isso.
0: O tumor ia tirar mais algum pedaço do seu intestino?
1: É isso mesmo.
0: E garantiu que não ia ficar curada?
1: Falou que eu não ia ficar curada, que eu ia só fazer a cirurgia para fazer, né, a cirurgia, mas graças a Deus que eu vindo na Igreja e eu fui curada, porque Eu não conseguia sentar, eu não podia ficar de pé, nada. Agora já vai fazer uns 8 meses que, graças a Deus, eu consigo sentar e andar. Não sinto mais aquela fraqueza que eu tinha no corpo. Aquilo que eu sentia agora, graças a Deus, eu não sinto mais.
2: E é o sangueira, cadê?
1: Acabou.
2: Não tem mais nada.
1: Não tenho mais nada, em nome do Senhor Jesus.
2: Não sinto nada, nada.
1: Não sinto mais nada.
2: Foi curada.
1: Foi curada.
2: Aqui na Deus é santo.
1: Aqui na Deus é santo.
0: Olha, ouvintes, que coisa tremenda. Quantas pessoas estão em casa agora, escutando esse depoimento, que está com câncer no intestino, câncer nos ossos, no fígado, câncer em qualquer outra parte do corpo. Meu irmão, levanta, tenha fé em Deus. Venha para cá, venha congregar, venha fazer campanha, venha buscar a Deus aqui conosco. E o mesmo Jesus que curou a irmã, vai curar também a senhora e o senhor. Irmã, qual o seu conselho que a senhora dá para esse povo que está em casa agora te escutando?
1: O meu conselho é que faça igual eu, que eu fui no médico, o médico me desenganou, mas o médico dos médicos é Jesus. Eu chegando aqui na igreja, Deus é santo, o médico dos médicos me curou, e essa pessoa que estiver enfermo, estiver passando uma enfermidade, que venha na casa do Senhor, que é só Ele para curar as enfermidades.
2: Amém. Você mora onde?
1: Eu moro aqui na rua Bom Jesus de Guape, 3960.
2: Boqueirão.
0: Obrigado, minha irmã. Deus abençoe. Está aí o depoimento da nossa irmã contando a cura milagrosa do câncer no intestino. Ouvintes, é um milagre maior do que o outro. É cada cura milagrosa, cada bênção milagrosa que Deus está fazendo na igreja Deus é Santo. E o senhor e a senhora que está doente, ou alguém da sua família que está doente, está desenganado, está sofrendo, está padecendo, está caminhando para a morte, venha para cá, venha fazer campanha conosco, que o nosso Deus, Ele que tem curado essas pessoas, vai curar também o senhor e a senhora e a sua família que está sofrendo dessas doenças incuráveis. Jesus Cristo não mudou. Jesus Cristo é o mesmo, de ontem, de hoje, amanhã e todo sempre.
3: Meus amados e queridos irmãos e ouvintes desta programação, cada culto, cada concentração é um milagre novo. Está aqui na nossa igreja, Deus é Santo. Uma mulher chegou aqui agora, sexta-feira, apoiada em uma bengala, sofrendo, não podia fazer as coisas em casa normal, com tanta dor, e só andava através desta bengala. Vamos ouvir ela mesma falar o nome da senhora.
4: Fátima.
3: Irmã Fátima, conte a bênção que Deus fez na vida da senhora.
4: Há 2 anos eu comecei a pegar a bengala, eu tinha problema, mas há 2 anos eu fiquei ruim, e agora, para honra e glória do Senhor, da sexta-feira passada, larguei a bengala e estou conseguindo fazer os trabalhos de casa. Estou conseguindo sair na rua, tranquila, para honra e glória do Senhor. A Ele toda honra, toda glória.
3: A senhora, há 2 anos... A senhora via usando essa bengala?
4: É, eu tinha um problema já há uns 15 anos. Só que foi piorando, e há 2 anos eu fiquei ruim mesmo.
3: 2 anos complicou?
4: Complicou.
3: Só com bengala?
4: Só com bengala. Tinha dia que nem com a bengala não dava.
3: Não dava. A senhora veio aqui sexta-feira, nós oramos pela senhora, Deus repreendeu aquele espírito de enfermidade nas suas pernas, e a senhora está andando sem muleta.
4: Então, para a honra e glória do Senhor, Deus, foi repreendido aquele espírito maldito das pernas, e eu estou andando sem bengala e conseguindo fazer as coisas de dentro de casa. Para a honra e glória do Senhor, obrigado, Jesus.
3: Você está vendo aí, ouvindo de casa? A irmã, como é que a senhora descobriu essa igreja?
4: Uma senhora que falou para mim.
3: Uma senhora falou para a senhora?
4: Falou para mim, num domingo.
3: Convidou a senhora para vir aqui?
4: Não, ela só falou que tinha uma igreja de muita unção do lado da Mundial.
3: E a senhora veio?
4: E eu vim.
3: E foi curada.
4: E fui curada, para a honra e glória do Senhor. E eu ouvi a rádio, Eu escuto a rádio, direto agora.
3: Agora está escutando?
4: Escutando direto, a esperança.
3: Você está vendo, irmãos, como vale a pena você buscar a Deus, como vale a pena você estar numa igreja onde você vê Deus agir. Uma pessoa falou para ela, uma senhora falou, vai lá, é uma igreja que tem unção. É isso, ouvinte, você tem que procurar um lugar, irmãos, onde tem unção, onde tem Deus, onde tem a palavra da verdade, para libertar o povo, para curar. A irmã sofrendo, a irmã doente, a irmã só andava com muleta, com bengala. Nós oramos por ela aqui, a primeira vez que ela veio aqui numa sexta-feira de manhã, quando agora nessa outra sexta, está aqui a mulher aqui na igreja, sem bengala, para quem quiser ver, fazendo as coisas dentro de casa, andando na rua sem bengala, para a glória de Deus, curada, irmã Fátima.
4: Curada, para a honra e glória do Senhor. Obrigado, amém. Jesus, estou feliz, muito alegre. Feliz, estou alegre.
3: Qual a palavra da senhora para o povo que está em casa ouvindo a senhora?
4: Busque a Jesus e busque a Deus Santo.
3: Deus cura.
4: Deus cura. Ele é o caminho, a verdade e a vida, é a nossa salvação, é a nossa esperança. Estou curada.
3: Só mora onde?
4: Eu moro lá na Cristóvão Colombo.
3: Tá aí, meus irmãos, ouvinte de casa, igreja, Deus é Santo. Venha para cá. Aqui você vai ver algo diferente na sua vida, para a glória de Deus, o nosso Pai. O nome da senhora?
5: Maria.
3: Qual foi a bênção, Maria?
5: Ela estava falando de câncer também, foi curada de câncer no rosto. É, câncer maligno mesmo.
3: Um câncer maligno.
5: Uhum.
3: A mãe tinha um caroço, que era um câncer maligno comprovado pela medicina.
5: Sim.
3: E Jesus curou.
5: Curou. E agora do intestino também, o pastor revelou que estava um bicho, parece, comendo intestino, sim. E era eu, daí sarou também.
3: E vindo aqui foi revelada pelo Espírito Santo e foi curada.
5: Foi curada, graças a Deus.
3: Nunca mais sentiu aqui.
5: Não.
3: Está curada.
5: Estou curada, graças a Deus.
3: Vale a pena vir aqui, irmã Maria?
5: Vale.
3: Aqui Deus faz milagre.
5: Faz, e vou continuar até a hora que Deus...
3: Glória a Deus.
5: Me levar para outro.
3: Vale a pena estar aqui?
5: Vale.
0: Graças a Deus, irmão, irmã, que está sofrendo, que está doente, que está enfrentando uma batalha, uma luta, uma guerra, uma peleja. Eu quero te dizer, tudo tem um começo, tudo tem o fim. Assim como teve o começo, agora terá o fim. Essa doença, esse problema, essa luta,

Ele é todo poderoso. E nesta sexta-feira, 9 da manhã, 3 da tarde, 7 da noite, isso terá fim. Essa dor terá fim. Nome de Jesus. Isso aí terá fim, meu irmão. Nome de Jesus. Deus nosso Pai é poderoso. E nós cremos. E nós cremos na vitória. Nós cremos nos milagres. Nós cremos naquilo que Ele pode fazer. Ele vai fazer para a glória dEle, para a honra e glória dEle. Aonde? Aqui na igreja Deus é Santo, na Avenida Marechal Floriano Peixoto, 6711, aqui no Auer. 9 da manhã, 3 da tarde, 7 da noite, nós aqui estaremos usando a fé, usando o nome do Senhor Jesus para orar, para buscar a cura, a libertação. Vem para cá, vem para cá, vem de manhã em santo jejum, que você vai ver a força que tem o nome do nosso Deus e a força que tem o jejum, a oração e a fé. Vem para cá, a tua vitória depende de Deus e da sua vida.

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0: Edson Antônio da Silva. Hoje eu tô curado da AIDS.
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1: Mas Deus me curou.
3: 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Fui curada da AIDS, eu e meu esposo, pela honra e glória do Senhor Jesus Cristo.
4: Marcondes, que eu peguei AIDS também, não tenho mais.
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Ô, meus irmãos de Curitiba, ô, meus irmãos aqui do Paraná, povo que mora em Curitiba, povo que mora aqui no Paraná, que está ouvindo essa programação de rádio, você que hoje está passando assim por um momento difícil, um momento de tristeza, um momento de preocupação, um momento que você está enxergando, está percebendo que tudo está dando errado para você. Você que tem alguém da sua família, que você está vendo que essa pessoa tem se esforçado, tem lutado, e tudo tem dado errado para ela e para ele. Aí fica a pergunta, mas por que as coisas têm dado errado para ele ou para ela? Uma pessoa que não merece sofrer. Uma pessoa que faz tudo certo, luta para fazer tudo certo, e quando vê, dá errado. Quando vê, dá tudo errado. Tem gente escutando a rádio desse jeito. Tem gente que já pensou em sumir no mundo, em dar um fim na vida. E é crente, pessoas batizadas nas águas, pessoas que estão participando de atividade em igreja, é obreiro, é obreira. Tem gente me ouvindo que até é dirigente de igreja, está pregando fé, está pregando vitória para os outros. Mas para você, parece que não tem fé, parece que não tem vitória. Tem gente desse jeito, doente, doente, desempregado, devendo. Tem dinheiro para receber e não recebe. Tem gente que está sendo cobrado. E pagar com quê? Tudo difícil, que é a tranqueira. E o pior, dentro de você, um desânimo, uma tristeza, uma angústia, um desânimo, uma vida assim, bem complicada, bem difícil. Eu quero te ajudar. Sabe por que eu quero te ajudar? Porque eu posso ajudar com a minha fé. Eu posso ajudar você com os dons de Deus da minha vida. De mim mesmo eu não posso ajudar nem eu. Com as minhas próprias forças físicas, eu não posso fazer nada por você. Mas com o poder de Deus, com o nome de Jesus, com a unção de Deus, eu posso te ajudar. Porque um dia alguém me ajudou. Alguém um dia estendeu as mãos para mim quando não tinha mais jeito. Quando tudo parecia perdido. Alguém me ajudou. E durante esses 44 anos, eu tenho visto quantas pessoas que Deus me usou para ajudar. Pessoas que estavam desenganadas da medicina, com câncer, com outras doenças incuráveis, e hoje estão aí, graças a Deus, curadas. Graças a Deus. Quantos casamentos que Deus usou o pastor Messias para orientar, para orar. Quantas famílias que estavam divididas, em brigas, confusão, separação, e Deus usou o pastor Messias para unir aquela família. E hoje eu posso te dizer com toda certeza, em nome de Jesus, Deus vai te ajudar. Deus vai resolver.
Vai. Você talvez não acredita. Devido à situação que você está vivendo hoje, você fala assim, mas essa palavra não me convenceu. Essa promessa aí, eu já ouvi demais. Já fui revelado várias vezes. Já fui ministrado, profetizado, determinado, e nada resolveu. Nada. Eu não acredito em pastores. Não acredito mais em nada. Eu não acredito mais em promessa nenhuma. Tem gente agora me ouvindo desse jeito. Tem gente agora me escutando deste jeito, que não crê mais nada, devido ao sofrimento, devido às decepções, devido às frustrações, os escândalos que aconteceram na sua vida. Você viu alguém fazer coisas que você esperava que nunca ia ver, de pessoas que você achava que era o teu espelho para você olhar, era o teu professor, tua professora na fé, e de repente você viu aquela pessoa fazer coisas erradas, escandalizou a sua fé. Você está escandalizada. Você está escandalizado. E eu ofereço o nosso Deus. Eu ofereço o nosso Deus. Eu ofereço a igreja, Deus é Santo. Eu ofereço o pastor Messias para te ajudar, para orar por você, pela senhora, nesta noite de sexta-feira. Noite de sexta-feira. Eu quero sentar contigo. Eu quero conversar contigo. Eu quero orientar, eu quero colocar a mão na sua cabeça. Eu quero te dar atenção na noite desta sexta-feira. Venha para cá. Venha para cá com fé em Deus. Venha para cá com fé em Deus. Em nome de Jesus. Você vai sair dessa situação. Vai. Eu te garanto com a fé em Deus. Eu te garanto com a fé em Deus que você vai sair desta situação que parece que hoje você está em um fundo de poço. Lembra quantas vezes você passou, a senhora passou por piores momentos, bem mais difícil do que esse que você está enfrentando hoje. Lembra? Lembra que cada momento difícil na sua vida, e Deus te deu vitória, Deus te deu força, Deus te deu graça. Do nada surgiu uma solução, do nada saiu assim um meio. O que, que é isso? Milagre, socorro de Deus, socorro divino. O nosso Deus, Ele é socorro bem presente na hora da angústia. Ele é fortaleza, Ele é refúgio. Bem quando a gente olha para lá, olha para cá, e não tem jeito, a gente fica desesperado, desesperada, e o demônio, o espírito mal soprando o ouvido, nos pensamentos, aqueles pensamentos negativos. E de repente você fala com alguém, e alguém fala para você, isso aí não tem jeito não. Aquela pessoa usada pelo inimigo, isso aí não tem jeito não. Essa doença não tem cura não. Esse problema não tem solução não. Pessoas usadas pelo adversário, que acabou de afundar você, acabou de te dar um conselho negativo. Não, isso aí não tem jeito não. Já passei por isso aí e eu não venci. A solução é um divórcio. A solução é você largar isso para lá, deixa isso para lá, isso não tem jeito não. Isso aí não tem cura não, isso aí está perdido. O demônio usando a boca de alguém para deixar você mais para baixo. Mas eu te digo em nome de Jesus, isso aí tem jeito.
tudo tem jeito. Tudo na vida tem jeito, quando a gente procura. Ainda que a gente leve o não na primeira vez, leve o não na segunda. Mas quando a gente tem fé, a gente tem paciência, a gente tem perseverança. Quando a gente tem fé, a gente tem confiança. A gente não desiste. Vem para cá nesta sexta-feira. Vem para cá nesta sexta-feira. Sexta-feira de vitória. Sexta-feira de milagre. Sexta-feira de libertação, de conselho. Nós vamos estar aqui orando por divinas revelações. Aí eu não creio. Pastor, eu não creio mais. Eu não acredito mais nisso. Então vem. Vem. Nós vamos orar pela imposição das mãos. Nós vamos te ungir com óleo. Nós vamos pedir a Deus uma saída, uma solução. Deus vai dar um jeito. Ele sabe como dar um jeito. E Ele não vai querer perder você para Satanás. Ele não vai querer te perder para o diabo. Ele não vai querer perder você para os ateus, os murmuradores, os blasfemadores, os críticos, aqueles que escarnecem, aqueles que falam assim: igreja, igreja, igreja é dinheiro, igreja, pastor, ele só quer o dinheiro do povo, são os mentirosos, não é assim que eles falam? Os ladrões, que só quer o dinheiro do povo, tudo quanto é pastor é rico, tudo quanto é pastor tem dinheiro, enganando as pessoas, enganando os coitados. Eles prometem uma coisa, mas no fim é outra, eles querem dinheiro. Tem gente agora escutando isso, e a sua cabeça está com isso, porque você foi decepcionado, você foi enganado. Em algum lugar você foi enganado por alguém que se dizia pastor, que se dizia missionário, bispo, que se dizia evangelista, presbítero, e você se decepcionou. Você foi enganado por essa criatura. Essa criatura foi usada pelo inimigo para te enganar. E agora você está aí, com sequela, frustrado, desanimado. Tem gente agora escutando essa programação da Igreja Deus é Santo, está passando por isso, mas nesta sexta-feira, em nome do Senhor Jesus, sexta-feira, culto às 15h, e temos culto à noite, 9h, eis que vos fala, pastor Messias, ele está aqui toda sexta-feira de manhã, com o povo em santo jejum a Deus, aquela oração poderosa, aquela oração milagrosa. À tarde, o pastor Raimundo, um homem de Deus que tem fé para te ajudar em oração, às 15h. Ele tem um dom de Deus, o dom da cura, o dom da revelação. E à noite, pastor Messias, esse que vos fala, vai estar te orientando, te dando um conselho, conversando contigo. Chega cedo para falar com o pastor Messias. Chega cedo, o culto começa às 7h. Nós temos meia hora de oração, nós começamos a orar 7h e vamos até às 7h30. Aí nós temos 15 minutos de testemunhos. O pastor Messias vai estar no altar às 7h45 da noite para orar com o povo, para ter tempo para atender o povo. E Deus é quem vai fazer a obra. Aonde? Na Igreja Pentecostal Deus é Santo, Avenida Marechal Floriano Peixoto, 6711, no Auer. No Auer, em frente aqui à passarela, ou quase em frente aos tubos daqui da passarela, ao lado da Alvorada Autopeças. Venha para cá, pertinho do terminal Vila Auer. Venha para cá. Perder, você não vai perder nada. Você só tem a ganhar. Perder, você já perdeu tudo. Já perdeu o ânimo, a fé, a esperança.
já perdeu tudo o que podia perder e até o que não podia você perdeu. Tem gente que perdeu o casamento, perdeu a saúde, perdeu o emprego, perdeu os bens materiais. Tem gente que perdeu coisas que não tem dinheiro que paga. Então você não tem nada a perder. Você não tem mais nada a perder. Agora você só tem a ganhar, porque você não tem mais o que perder. Em nome de Jesus, vem para cá. Esforça. Dá uma oportunidade para Deus. Dá uma chance para o Espírito Santo. Que você não quer mais, que você não acredita mais. Dá uma oportunidade. Dá mais essa oportunidade. Fala assim, é a última porta que eu vou entrar. Fala. É a última porta. Se lá não resolver meu problema, se lá não tiver mesmo o que eles prometem, eu não vou mais de igreja nenhuma. Eu não vou bater em porta nenhuma. Já bati em tantas portas. Cada porta que eu bati foi só decepção. Foi só tristeza. Foi só enganação. Mas experimente essa aqui. Não é que essa porta aqui é melhor do que as outras, mas é diferente. É diferente. Vem para cá. 3 da tarde, 7 da noite. E de manhã, às 9 da manhã. Vem para cá. Você vai ver que uma luz vai brilhar no fundo do túnel. Uma luz vai brilhar no fundo do poço. Deus te ama do jeito que você é. Ele vai te dar uma oportunidade. Você vai se levantar. Você que já foi pastor, obreiro, obreira. Você que já foi membro de alguma igreja. Você que já foi um dia uma pessoa muito usada por Deus. E hoje você está na situação que está. E você não sabe o que fazer. Deus vai fazer o que Ele sabe fazer.

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3: Primeiramente, o seu nome.
4: Meu nome é Arli. Sexta-feira retrasada eu estive aqui. Eu fui curada das dores nos joelhos. Eu tinha muita dificuldade em ajoelhar. E eu sei que um pouco é pelo tamanho, pela obesidade que atrapalha, mas eu fui abençoada.
3: Quanto tempo a irmã estava sofrendo com essas dores no joelho?
4: Acho que uns 2 anos.
3: 2 anos sofrendo. 2 anos sofrendo, mas quando a irmã chegou aqui, foi a primeira vez que a irmã veio ou não? A irmã está fazendo campanha.
4: Estou fazendo campanha.
3: E recebeu essa bênção.
4: Uhum. E daí quarta-feira também vim e fui revelada de uma macumba que fizeram para mim. E eu me sentia muito mal. E tudo que o pastor dizia, assim, os sintomas que ele falou, era para mim. Era o que estava acontecendo. E daí eu saí daqui livre e estou me sentindo muito bem. Graças a Deus. Vi a diferença.
3: Amém. Deus te abençoe. Uhum.
4: Amém.
3: Palmas para o Senhor Jesus. Glória a Deus. Está aí, ó.
5: Meu irmão, qual que é o seu nome e o seu testemunho? Antônio, o meu testemunho é da minha esposa, que ela tinha problema nas coronárias, nas veias, né? Estava entupida e ela fez exame em dois médicos e os dois falaram a mesma coisa, que ela teria que fazer a cateterismo. Daí ela não queria fazer, porque é um exame um pouco complicado para fazer. E daí eu vim aqui na Igreja Deus é Santo, ela também veio, e daí o pastor Darcy Messias falou para ela que se ela tinha fé, né, para ser curada. Ela disse, sim, eu tenho fé. E daí o pastor Messias orou por ela e disse, se você tem fé, você vai ser curada. E ela creu e confiou e aceitou aquela palavra, né? E daí o pastor orou por ela e disse assim, olha, depois da oração que o pastor fez, ele disse assim, você pode fazer os exames lá que não vai dar mais nada. E graças a Deus ela fez o exame para comprovar, irmãos, ela fez exame em dois médicos também. O mesmo, falaram a mesma coisa, disse, não tem nada não, nas tuas veias não precisa fazer cateterismo, nada, tá limpa. Então, graças a Deus, eu creio que ela recebeu realmente, assim, tudo novo, até mesmo um coração novo, porque estava bem entupida as veias dela, tinha que fazer mesmo, né? E graças a Deus, pelo milagre de Deus, ela vindo aqui na Deus é Santo e recebendo a oração do pastor Darcy Messias, hoje ela está curada e eu quero agradecer a Deus por este grande milagre, esta grande bênção que o Senhor fez na vida da minha esposa. E as palmas são para Jesus, porque Ele sempre faz o de melhor em nossa vida, se nós cremos. Amém.
6: Glória a Deus, abençoe, meu irmão. Olha aí, meus irmãos, que bênção de Deus.
7: Meus amados e queridos irmãos e ouvintes desta programação, cada culto, cada concentração é um milagre novo. Está aqui na nossa igreja, Deus é Santo, uma mulher que chegou aqui agora sexta-feira, é apoiada em uma bengala, sofrendo, não podia fazer as coisas em casa normal, com tanta dor, e só andava através desta bengala. Vamos ouvir ela mesmo falar o nome da senhora.
8: Fátima.
7: Irmã Fátima, conte a bênção que Deus fez na vida da senhora.
8: Há 2 anos eu comecei a pegar a bengala, eu tinha problema, mas há 2 anos eu fiquei ruim, e agora, para honra e glória do Senhor, da sexta-feira passada, larguei a bengala e estou conseguindo fazer os trabalhos de casa. Estou conseguindo sair na rua, tranquila. Para a honra e glória do Senhor, a Ele toda a honra, toda a glória.
7: A senhora, há 2 anos, a senhora via usando essa bengala.
8: É, eu tinha um problema já há uns 15 anos. Só que foi piorando e há 2 anos eu fiquei ruim mesmo.
7: 2 anos complicou?
8: Complicou.
7: Só com bengala?
8: Só com bengala. Tinha dia que nem com a bengala não dava.
7: Não dava?
8: Não dava, não dava, não dava.
7: A senhora veio aqui sexta-feira, nós oramos pela senhora, Deus repreendeu aquele espírito de enfermidade nas suas pernas e a senhora está andando sem muleta.
8: Então, para honra e glória do Senhor, Deus, foi repreendido aquele espírito maldito das pernas e eu estou andando sem bengala e conseguindo fazer as coisas de dentro de casa. Para honra e glória do Senhor, obrigado, Jesus.
7: Você está vendo aí, ouvindo de casa? A irmã, como é que a senhora descobriu essa igreja?
8: Uma senhora que falou para mim.
7: Uma senhora falou para a senhora?
8: Falou para mim, num domingo.
7: Convidou a senhora para vir aqui?
8: Não, ela só falou que tinha uma igreja de muita unção do lado da Mundial.
7: E a senhora veio?
8: E eu vim.
7: E foi curada?
8: E fui curada, para honra e glória do Senhor. E eu ouvi a rádio, eu ouvi a rádio. Eu escuto a rádio, direto agora.
7: Agora está escutando?
8: Escutando direto, a esperança.
7: Você está vendo, irmãos, como vale a pena você buscar a Deus, como vale a pena você estar numa igreja onde você vê Deus agir. Uma pessoa falou para ela, uma senhora falou, vai lá, é uma igreja que tem unção. É isso, ouvinte, você tem que procurar um lugar, irmãos, onde tem unção, onde tem Deus, onde tem a palavra da verdade, para libertar o povo, para curar. A irmã sofrendo, a irmã doente, a irmã só andava com muleta, com bengala, nós oramos por ela aqui. A primeira vez que ela veio aqui numa sexta-feira de manhã, quando agora nessa outra sexta, está aqui a mulher aqui na igreja, sem bengala, para quem quiser ver, fazendo as coisas dentro de casa, andando na rua sem bengala, para a glória de Deus, curada, irmã Fátima.
8: Curada, para a honra e glória do Senhor. Obrigado, amém. Jesus, estou feliz, muito alegre. Feliz, estou alegre.
7: Qual a palavra da senhora para o povo que está em casa ouvindo a senhora?
8: Busque a Jesus e busque a Deus Santo.
9: Deus cura.
8: Deus cura. Ele é o caminho, a verdade e a vida. É a nossa salvação. É a nossa esperança. Estou curada.
9: Você mora onde?
8: Eu moro lá na Cristóvão Colombo.
7: Tá aí, meus irmãos, ouvinte de casa, igreja, Deus é santo. Vem para cá. Aqui você vai ver algo diferente na sua vida, para a glória de Deus, o nosso Pai.
10: O nome da irmã é a bênção que a irmã alcançou da parte de Jesus.
11: Meu nome é Maria do Carmo. A bênção que eu quero contar é de uma sobrinha minha que também teve câncer no útero. O médico operar, tira tudo. Faz já quase 10 anos daí. Eu pedi um voto aqui para o pastor Darcy, ele pegou o voto lá, o dono do ouro da prata, e ungiu o voto e orou no voto. Eu mandei pelo SEDEC para ela lá em Rondônia, que ela mora em Porto Velho. E ela está curada para a honra e glória do Senhor. Ela só faz cada 6 meses assim, aquele, só um examezinho assim para ver como que está, mas está tudo bem. Quantos anos? Quase 10 anos já vai fazer que ela está curada.
10: Glória a Deus. Só através do voto, Deus alcançou sua filha lá em Rondônia e curou ela.
11: Então eu peguei, pus assim, as coisas escritas dentro do voto, assim, de testemunho, assim, de pessoas que foram curadas aqui nessa igreja e tal, que se ela cresce, tivesse fé, que ela ia ser curada também. E ela foi curada, porque está viva até hoje, está fazendo só manutenção, assim, de vez em quando, mas não tem nada mais.
10: Jesus curou, doutor.
11: E outra vez que quero contar, eu também, quando eu vim aqui pela primeira vez, foi em 2012. O médico tinha me desenganado, a medicina falou que eu não ia mais poder andar, porque eu estava com um problema nos pés, não podia ficar em pé, porque eu era obreira na outra igreja, não podia nem ficar em pé. Ele falou, se operar, não vai adiantar, porque você não vai andar de qualquer jeito, operando ou não operando, você não vai mais andar. Eu falei, se o senhor não garante a operação, então por que eu vou operar? Daí eu, escutando o rádio, eu peguei e vim. Vim na igreja, na segunda vez que eu vim na igreja, foi revelado e Deus curou.
10: O médico dos médicos operou a senhora está andando, são e prefeito.
11: Então, o médico desenganou que eu não ia andar de qualquer jeito, não ia mais poder andar.
10: Mas o médico dos médicos...
11: Ia ficar numa cadeira de roda, ia ser uma cadeirante, o médico dos médicos me curou. Aí eu só falei para ele assim, mas tem um que cura. Foi o que aconteceu comigo, eu vim aqui na igreja e fui curada. Eu agradeço a oportunidade em nome de Jesus.

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2: Mas eu quero falar agora, eu quero falar da sexta-feira na Igreja Pentecostal. Deus é Santo. Esta sexta-feira da libertação total, a campanha em andamento é a campanha O Sangue de Jesus Tem Poder, né, para libertar da inveja, do espírito da macumba e da doença. E essa campanha, Deus tem operado milagres e maravilhas, 9 da manhã, 3 da tarde e às 7 da noite. Lembrando que 9 da manhã, o homem de Deus, pastor da

0: de presbítero Raimundo, pregando, orando e Deus abençoando a vida do povo de Deus, em nome de Jesus. E às 7 da noite, aquele culto dos milagres, novamente, o homem de Deus, pastor Darcy Messias, com todo o povo de Deus, na campanha poderosíssima do sangue de Jesus, tem poder para repreender toda a inveja, macumba e doença na vida do povo de Deus. Venha buscar a Deus, venha buscar o Senhor, venha para cá, venha para a Igreja Pentecostal do Zé Santo, Curitiba, região metropolitana de Curitiba. Esteja conosco nesta sexta-feira, que Deus tem um milagre na sua vida, em nome do Senhor Jesus Cristo.
1: Vamos então falar com a irmã Raquel. Alô, irmã Raquel.
2: Alô, pastor.
1: Tudo na santa paz do Senhor Jesus?
2: Tudo na santa paz. Eu estou tentando dar o testemunho, e essa mulher que o senhor está falando, eu levei ela no médico hoje. E o médico falou assim que é um milagre igual que foi feito para ela.
1: Milagre.
2: Foi, ele não está acreditando como ela está. Eu fui levar o resultado do exame dela, que foi feito outro exame, que ele está insistindo no exame dela. E até a anemia ela não tem mais.
1: Conta para os ouvintes como é que foi esse milagre.
2: Ela estava no hospital até então, a gente já faz 6 meses que ela estava no hospital. E faz 40 anos que ela tem problema de rim, que ela fazia hemodiálise e tinha transtorno bipolar. É, todo mundo no hospital conhece ela. E daí eu fui na igreja e peguei um envelope para ela. O médico falou que não ia ficar muito tempo, já não tinha mais a veia para ela fazer hemodiálise. E ela ia morrer naquela semana. Aí eu peguei o envelope e levei para ela. Aí cheguei perto dela e dei na mão dela e falei pra ela, ó, Deus tá te dando um rim novo. E eu fui lá na igreja, pedi oração pra você, falei pra ela, né, até deixei o nome dela, que é a irmã Rose, pra orar por ela. E daí eu dei envelope na mão dela e falei que Deus tava dando um rim novo pra ela. E que Deus ia trazer ela de novo. Não deu uma semana, ela voltou. E daí ela tava inchada, começou a inchar. E de repente o médico ficou surpreendendo que ela não precisou mais de hemodiálise.
1: 40 anos fazendo hemodiálise.
2: 40 anos. Eu ia levar ela ainda.
1: A senhora levou o envelope e falou pra ela, esse envelope aqui tá ungido. Esse envelope aqui eu estou trazendo lá da igreja Deus é Santo, o pastor Messias ungiu. Você vai pegar esse envelope e a partir de hoje você tá curada do zinho. Foi assim que ela falou pra ela?
2: Foi, dei na mão dela. E daí ela começou a melhorar, daquele instante, não foi feito quando ela pegou a mão no envelope, ela começou a melhorar e daí o médico começou a fazer exame nela, né? Pra você ter ideia, ela nem falava mais. Aí começou a falar, começou a se despertar, aí fizeram exame nela, já vai fazer 2 meses que ela não faz hemodiálise.
1: Ela está curada, então os médicos curada. Não estão acreditando.
2: Não, a família dela até vai vir pra cá pra ir na igreja aí.
1: Isso é um milagre.
2: Ela é um milagre. Até o médico falou que o que aconteceu com ela foi um milagre. Porque se você... Eu tenho até foto do jeito que ela estava. E hoje, do jeito que ela está... Olha, até levei ela no médico hoje porque ele persistiu fazer exame nela para ver, né? E no exame dela não deu nada hoje. Até a anemia que ela tinha não tem mais.
1: Ela tinha uma semana de vida.
2: Uma semana.
1: Meu Deus do céu. Milagre aconteceu.
2: Milagre, esse foi um milagre que o Vita da BR lá, aonde ela ficou 6 meses, eles estão bobos para ver o jeito que ela tá. Até o médico.
1: Os rins voltaram a funcionar.
2: Voltaram a funcionar, os rins funcionaram. Ela não tinha nada, nem pulso ela tinha. Tava praticamente morta.
1: Depois de 40 anos.
2: De 40 anos.
1: Meu Deus do céu.
2: E o envelope, a partir do momento que ela pôs a mão no envelope ungido, ela voltou até pra... Saiu do hospital, tá na casa onde que ela mora, né? Tanto é que as roupas dela já tinham sido tudo encaixotada.
1: Meu Deus do céu.
2: E depois que ela voltou, as roupas dela, tudo pro guarda-roupa de novo, porque tava tudo encaixotada.
1: Quer dizer que a roupa dela tava encaixotada porque ia morrer mesmo?
2: Tava, tava tudo no saco já, as roupas dela.
1: Que milagre, meu Deus do céu, que milagre, através de um envelope aqui da igreja Deus é Santo, esses votos que eu tenho dado aqui, eu tenho falado, se a pessoa pegar o voto com fé, se tiver morto, vai ressuscitar. Eu tenho falado isso aqui e vocês estão

0: escutando agora uma irmã contando que a pessoa estava 40 anos fazendo hemodiálise, tinha apenas uma semana de vida e agora, quando ela pôs o voto em seu corpo, o milagre aconteceu. É um milagre muito grande, não, irmã?
1: É um milagre, que ela estava morta mesmo. Estava morta, foi um milagre muito grande. Que naquele momento que ela pegou aquele envelope, e daí eu falei assim para ela assim, ó, veio da igreja Deus é Santo, lá do pastor das Cilicias. Se você tem a fé que Deus está te curando agora. E a fé foi tão grande naquele envelope, que ela melhorou, nossa, 100%, está super bem. Se alguém tiver alguma dúvida, é só ir lá perguntar lá na Vita da Batel, se eles conhecem Edna Drummond. Todo mundo conhece.
0: Como é o nome dela?
1: Edna Cavaleira Drummond.
0: Meu Deus.
1: Se alguém tiver alguma dúvida e quiser uma informação dela lá, eles vão dizer tudo como essa mulher está, como é que ela passou esses 6 meses.
0: O milagre existe, né? É só crer, né?
1: Crer, existe mesmo. Porque desde o momento que eu estou na igreja aí, eu vi um milagre atrás do outro. Se as pessoas fizerem a campanha direitinho, for certinho fazer a campanha, pegar envelope, cumprir, não tem o que dar errado.
0: Tem que cumprir.
1: Tem que cumprir.
0: Se não cumprir, vai acabar piorando a situação.
1: É, tem que cumprir. Se a pessoa pegar o envelope e cumprir, não tem que possa dar errado.
0: Tá certo. Irmã Raquel, muito obrigado pela sua participação. Que Deus te abençoe.
1: Amém.
0: Paz do Senhor.
1: Amém.
2: Meu nome é Selma. Ah, eu vim há muitos anos atrás aqui, fazia campanha, né? Mas daí depois eu parei, que eu fui embora. Daí fiquei muito tempo sem vir e eu não conseguia localizar a rádio que o irmão fazia programa. Daí esses dias eu peguei, aí eu vim e trouxe minha irmã. E eu cheguei aqui muito ruim do estômago. E daí, na hora da revelação, o pastor Darcy entregou a revelação para mim. E eu tava também com dor nas costas, porque eu tava com começo de pneumonia. Só que eu não fui no médico.
0: Tava com o quê?
2: Começo de pneumonia.
3: Começo de pneumonia.
2: E eu falei assim, eu vou lá e Jesus vai me curar. Eu falei para minha irmã, vamos lá, que você vai ver, que você vai receber uma benção. Porque eu sei, eu já vi Deus operar muitas bênçãos lá.
0: Veio aqui e o que que aconteceu?
2: Aí o irmão entregou a revelação para mim, na hora saiu a dor do meu estômago e a dor das minhas costas, dos meus pulmões sumiu na hora.
0: Tá, e daquele dia para cá, essa dor voltou ou continua?
2: Não voltou, não continua, eu tô bem, graças a Deus.
0: E a pneumonia que tava sofrendo com isso, sofria ou não sofria?
2: Sofria. Eu não tava conseguindo nem dormir, nem respirar. Sumiu. Jesus me curou.
0: Foi embora.
2: Foi embora.
0: Quem que te curou?
2: Jesus.
0: Jesus Cristo. As palmas de vitória para Jesus. Bem forte as palmas, igreja.
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0: Aleluia, glória, glória a Deus, graças a Deus, estou aqui de volta com vocês, irmãos. Vamos buscar a Deus, meus irmãos. Oremos ao Senhor.
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Grande Deus, grande Pai, que estás nos céus, em nome do Senhor Jesus Cristo, meu Deus, me dá palavra, me dá graça para me orar, meu Deus, me dá assunto, argumento, me dá o que eu preciso, meu Deus, para falar com o Senhor, meu Deus, em nome de Jesus Cristo, Senhor, lava minha mente, lava meu coração, lava meu entendimento com teu sangue, meu Deus, em nome do Senhor Jesus, perdoai nossos pecados, perdoai nossas fraquezas, perdoai nossos muitos erros, meu Deus, em nome do Senhor Jesus, em nome do Pai, do Filho e do Espírito Santo, Senhor da glória, ajuda-nos a vencer o inimigo, o maligno, o adversário, meu Deus, ajuda-nos a vencer os demônios, o pecado, a iniquidade, ajuda, Senhor, nós vencer, meu Deus, tenha misericórdia, meu Deus, tenha compaixão de nós, meu Deus, tenha compaixão de cada um de nós, ajuda nós vencer as fraquezas, as lutas, os problemas, as tribulações, as dificuldades, em nome do Senhor Jesus. Deus, faz alguma coisa por nós, faz alguma coisa, meu Deus, por mim, pelo povo, pelas irmãs, pelos irmãos que estão orando conosco agora, meu Deus, pelas pessoas que estão hospitalizadas, meu Deus, lembra agora das pessoas que estão hospitalizadas, Senhor. Senhor, lembra agora, toca nos doentes, quantas pessoas jovens que estão entre a vida e a morte. Meu Deus, quantas pessoas que estão oprimidas e macumbadas lá nos hospitais, tomando aqueles remédios calmantes, que estão sedadas. Meu Deus, em nome do Senhor Jesus, Espírito Santo, meu Deus, o Senhor sabe a maneira, a forma de alcançar aquelas vidas. Meu Deus, manda um anjo naquele hospital, levando a cura, levando, meu Deus, a bênção. Senhor, o Senhor sabe como fazer. O Senhor sabe, meu Deus, como fazer a obra, em nome de Jesus, em nome do Senhor Jesus. Deus, quanta gente que estão presas nas cadeias, nas celas, nas penitenciárias, pessoas estão ali oprimidas, atacadas por revoltas, por ódios, possuídas pelo inimigo, que ali dentro, elas estão cada vez piores, mais cheias de demônios, para sair dali e continuar matando, roubando, assaltando. Deus, são vidas, são almas, que só o Senhor pode salvar, que só o Senhor pode libertar. Senhor da glória, em nome de Jesus, Deus, eu quero te apresentar agora, quanta gente que estão em casa, que estão nos acompanhando através do rádio, através do aplicativo da igreja, meu Deus, do site da igreja, Senhor da glória, Espírito Santo, ó meu Deus, ó meu Salvador da glória, ó meu Jesus amado, ó meu Jesus Santo, Deus poderoso,
Visita, Senhor, visita, meu Deus, agora, cada pessoa que está perto, que está longe, ó Deus, do Brasil, fora do Brasil, visita, Senhor, visita, meu Deus, visita agora, faz uma obra, meu Deus, faz uma obra santa, uma obra poderosa, uma obra ungida, uma obra consagrada, meu Deus, meu Salvador, meu Divino, meu querido Deus, Senhor, meu Deus, me ajuda a orar, me dá as palavras, me dá, meu Deus, a unção, a sabedoria, a graça para orar, para falar contigo, ó Deus, falar com o Senhor, ó meu Deus, em nome de Jesus Cristo, Pai, abençoai a obra, Deus é Santo, abençoai o ministério, Deus é Santo, Senhor, abençoa, meu Deus, visita cada membro, cada obreiro, cada obreira, visita cada pastor, cada esposa de pastor, de presbítero, de diácono, visita, meu Deus, cada esposa dos cooperadores, meu Deus, dos membros, os filhos, os genros, meu Deus, visita agora as noras, em nome de Jesus, em nome de Jesus, Senhor da glória, Espírito Santo, meu Deus, meu Pai, ó, meu Deus, eu não sei como orar, eu não sei como pedir, e também não sei como agradecer ao meu Deus, Senhor da glória, em nome de Jesus, me dá graça, meu Deus, me dá palavra, meu Deus, me dá unção, me dá entendimento, me dá o que eu preciso, me dá, meu Deus, o que eu necessito, não é o que eu mereço, mas é o que eu preciso, ó Deus e Pai, Senhor da glória, Senhor Jeová, meu Deus, em nome de Jesus, em nome de Jesus, em nome de Jesus, em nome do Senhor Jesus, Pai, meu Deus, em nome do Pai, do Filho e do Espírito Santo, visita agora, visita cada um de nós, a obra de Deus é Santo, também os irmãos de outras igrejas que ora por nós e que ora com nós, Deus, aqueles que fazem campanha de oração, de jejum, aqueles que levantam de madrugada, ó Deus, eu quero te apresentar nas suas mãos, os que fazem campanhas conosco, nas nossas igrejas, Deus é Santo, ó Deus, Pai da Glória, Pai Santo, ó meu Jesus, graças a Deus, louvado, bendito, engrandecido, glorificado, honrado, é o meu Deus, ó meu Deus, aumenta a minha fé, ó meu Deus, acrescenta a minha confiança no Senhor, meu Deus, em nome de Jesus, põe dentro de mim uma força espiritual, uma sabedoria espiritual, uma inteligência vinda de Deus, meu Deus, como o Senhor deu sabedoria para Salomão, ó meu Deus, como o Senhor deu o espírito de guerra, de valentia, de vitória para Davi, meu Deus, Jesus, ó meu Deus, apoderai da minha vida, como o Senhor deu aquela força para Davi, aquela força que não era da carne, que não era do homem, aquela força de matar o leão, matar o urso, ó meu Deus, aquela força que estava sob Sansão, Senhor da glória, Espírito Santo, aquela fé que estava sobre Daniel, Sadraque, Mesaque, Abednego, meu Deus, dai-me, Senhor, dai-me dessa confiança, dai-me dessa fé, em nome de Jesus, em nome de Jesus,
Em nome de Jesus, meu Deus, em nome de Jesus, em nome do Senhor Jesus, Espírito Santo, oh meu Deus, me dá palavra, me ajuda, meu Deus, me ajuda, eu preciso da tua ajuda, do teu socorro, Deus, socorre-me, socorre o teu povo, socorre, Senhor, ó Deus, socorre, tenha misericórdia, meu Deus, derrama o socorro divino, o livramento, a proteção, a saída, mostra, meu Deus, mostra, Senhor, meu Deus, mostra, mostra uma saída, mostra, meu Deus, uma luz, mostra uma porta de escape, meu Deus, o Senhor é provedor, o Senhor é provedor do teu povo, o Senhor é que provê para nós, ó meu Deus, aquilo, meu Deus, que não está no nosso alcance, o Senhor é o Deus de Abraão, que proveu o cordeiro, lá no meio do mato, lá no morro, lá no monte, ó meu Deus, Senhor da glória, Espírito Santo de Deus, meu Deus, peleja por nós, peleja pela igreja, por esse homem, por essa mulher, que está doente, que está endividados, que estão endividados, que estão com problemas, dificuldades, que olhando para o lado direito, esquerdo, para frente, para trás, olhando para baixo, não vê uma saída. Ó meu Deus, ó meu Pai, ó meu Senhor Jesus, meu Deus, meu Salvador, meu Divino, meu Santo, meu Poderoso Deus, Pai da Glória, Pai Santo, fala conosco. Faz alguma coisa, meu Deus, faz alguma coisa agora, pelo amor de Deus, pelo amor do teu nome, pelo amor da tua santidade, por amor de ti mesmo, por amor de ti mesmo, meu Pai, Deus, Deus, estende as mãos, faz alguma coisa, tu és socorro, bem presente, na hora da angústia, ó Deus, faz alguma coisa, Senhor, peleja, meu Deus, peleja pelos nossos cultos de adoração ao Senhor, meu Deus, cultos de libertações, de curas, cultos de orações, de revelações, meu Deus, meu Pai da Glória, meu Senhor, peleja, peleja por nós, Deus, Deus peleja, vai pelejando, a peleja não é nossa, a peleja é do Senhor, ó meu Deus, faz alguma coisa, tenha misericórdia, tenha piedade, tenha compaixão, Senhor, ah, Jesus, ah, meu Deus, meu Jesus, faz alguma coisa, socorre o teu povo, socorre, meu Deus, mostra uma saída, mostra um escape, meu Deus, em nome de Jesus, Senhor, eu quero te pedir agora, em favor dos dizimistas, que tem nos ajudado, que tem ajudado nós a pagar os compromissos da igreja, o rádio, ó Deus, os aluguéis, Senhor da Glória, a luz, a água, meu Deus, as prestações, os compromissos, os boletos, os cheques que estão para vencer, meu Deus, meu Pai, ó meu Jesus, oh, meu Jesus querido, oh, meu Jesus santo, meu Deus, abençoe esse homem agora, que está trabalhando,
na lavoura, no campo, no sítio, essa pessoa que nos acompanha lá longe, meu Deus, essa pessoa que está aí trabalhando, escutando o rádio, através do celular, através do aplicativo, meu Deus, em outros estados, em outros países, em outros lugares tão longe de Curitiba, meu Deus, aonde a rádio não alcança, Senhor da Glória, visita essa pessoa agora, que está aí entregando o seu jejum, ó Deus, Senhor, abençoa, consagra, consagra, meu Deus, consagra eles agora, esse povo, meu Deus, que trabalha na lavoura, no campo, na plantação, plantando, colhendo, meu Deus, que planta as suas hortas, ó Senhor, que cuida dos animais, Senhor da Glória, que tem granja, ó meu Deus, que cuida de animais, vacas, cavalos, porcos, ovelhas, galinhas, peixe, ó Deus, alcança agora, alcança essa pessoa que trabalha tirando leite, aí nessa fazenda, aí nesse lugar que eu nem sei como falar, mas tu sabes, ó Deus, Pai da Glória, visita agora, meu Deus, visita essa família, essa casa, esse lar, Deus, onde tem uma pessoa doente agora, toca no doente, meu Deus, ó Jesus, cura essa pessoa enferma, desenganada da medicina, que toma remédio controlado, meu Deus, que toma remédio a vida toda. Eu quero te apresentar agora, povo da cidade, ó meu Deus, visita os irmãos que nos acompanham nos povoados, meu Deus, nas cidades pequenas, meu Deus, e nas cidades grandes, meu Senhor, nas capitais, no interior, Jesus, visita agora, vai visitando, vai derramando, meu Deus, o milagre, esse homem da cidade, essa mulher que trabalha na cidade, que mora na cidade, Deus, visita agora, essa pessoa que trabalha no carro, no ônibus, meu Deus, no Uber, no táxi, no caminhão, nas carretas, Senhor, visita agora o parente dessa irmã que viaja em ônibus, ó meu Deus, o Brasil todo viajando, carretas, caminhões, Senhor da Glória, meu Jesus querido e amado, Deus, graças, graças, graças, graças, glórias, honras e louvores ao teu nome santo, Senhor, continue conosco, continue nos perdoando, continua, meu Deus, conosco, nos orientando, nos dirigindo, nos guiando, meu Deus, o Senhor conhece as nossas fraquezas, as nossas limitações, o Senhor conhece. Ninguém melhor do que o Senhor, e nem igual ao Senhor, para conhecer nosso coração, nosso interior, nossas fraquezas. Meu Deus da glória, meu Deus poderoso e santo, meu Jesus amado, meu Jesus bendito, meu Jesus poderoso, graças a Deus, graças a Deus, graças a Deus. Graças a Deus, graças a Deus, louvado, bendito, engrandecido, é o nosso Deus, é o Deus de Abraão, é o Deus de Isaac, é o Deus de Israel, Deus, obrigado, Deus, obrigado, Deus, glorificado, bendito, Deus engrandecido, graças a Deus, amém e amém e amém e amém.

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4: Luiz Mauro, Luiz curado Mauro. Da AIDS. A senhora vindo fazer campanha por ele. E ele foi curado.
3: Foi curado em nome de Jesus. Não, graças a Deus.
5: E a bênção maior, poderosa mesmo, foi a cura da AIDS, do vírus HIV, que existia em mim. Hoje, graças a Deus, estou livre. Para a honra e glória do Senhor Jesus Cristo. Eu agradeço muito.

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0: meus irmãos de Curitiba, ou meus irmãos do Paraná, nesta sexta-feira, no horário das 9 da manhã, amanhã do Santo Jejum, amanhã da consagração, amanhã de libertação, onde nós vamos orar poderosamente, milagrosamente, para Deus nosso Pai desfazer as doenças incuráveis, aquelas obras de macumbaria, feitiçaria, espírito de enfermidades que serão repreendidos nesta manhã de sexta-feira. E outra coisa, 3 da tarde, pastor Raimundo vai estar orando por todos, vai estar pregando a poderosa palavra de Deus, e Deus mostrando a ele, revelando a ele as maravilhas de Deus, 3 da tarde. E quando for às 7 horas da noite, em nome do Senhor Jesus, eu, pastor Messias, volto com vocês na noite da fé, aquela fé poderosa que gera milagre, que gera cura, que gera libertação, solução de problemas. Irmão, irmã, tem coisas que só Deus, tem coisas que o homem não faz, o médico, o advogado, o dinheiro não faz, tem coisas que é milagre. Milagre você consegue com Deus, milagre você consegue é com Deus. Então, nesta sexta-feira, aqui na Igreja Pentecostal Deus é Santo, na Avenida Marechal Floriano Peixoto, 6711, aqui no Auer, será a sexta-feira dos milagres. Quando a gente fala milagre, muita gente não quer mais. Parece que a palavra milagres para ele já não funciona. Mas na minha cabeça funciona. Na minha mente eu respiro fé. Milagres todos os dias aqui na Igreja Deus é Santo. E o que você vai ouvir agora é testemunhos de pessoas que foram curadas, libertas de obra de macumbaria, de doenças incuráveis, de câncer. Olha o tanto de gente que tinha câncer, que foram curadas aqui na Igreja Pentecostal Deus é Santo. E nesta sexta-feira, 3 horários, 9 da manhã, 3 da tarde, 7 da noite. Meus irmãos, estamos aqui com uma irmã que ela tem algo de Deus para passar para vocês, algo que vai tocar em vocês, que vai aumentar a sua fé. Vamos ouvir a irmã. Minha irmã, seu nome?
1: Gilcemara.
0: Conte a bênção.
1: Minha bênção é que eu tinha uma enfermidade no intestino e não tinha cura, e eu vim na Igreja Deus é Santo, e o pastor orou, a irmã orou, e eu fui curado daquela enfermidade.
0: Que doença que era?
1: Era um câncer que eu tinha no intestino. Eu já não estava aguentando mais de tanto sofrimento. Eu ia no banheiro, saía só sangue, sangue, sangue, e eu vivia soltando sangue e não tinha mais cura. Mas graças a Deus que chegando aqui na Igreja Deus é Santo, o Senhor me curou e eu estou curada. Agradeço o Senhor por essa cura, em nome do Senhor Jesus.
0: Câncer no intestino, saía sangue, sangue direto, noite e dia.
1: Sim.
0: E o médico falou o quê?
1: O médico falou que ele ia operar, mas ele não ia garantir que eu ia ficar curada, porque ele opera só para dar um pouquinho de alívio, para parar a dor, e não garantiu que eu ia ficar curada.
0: Ele tirou o tumor?
1: Isso.
0: O tumor ia tirar mais algum pedaço do seu intestino?
1: É isso mesmo.
0: E garantiu que não ia ficar curada?
1: Falou que eu não ia ficar curada, que eu ia só fazer a cirurgia para fazer, né, a cirurgia, mas graças a Deus que eu vindo na Igreja e eu fui curada, porque Eu não conseguia sentar, eu não podia ficar de pé, nada. Agora já vai fazer uns 8 meses que, graças a Deus, eu consigo sentar e andar. Não sinto mais aquela fraqueza que eu tinha no corpo. Aquilo que eu sentia, agora, graças a Deus, eu não sinto mais.
2: E é o sangueira, cadê?
1: Acabou.
2: Não tem mais nada.
1: Não tenho mais nada, em nome do Senhor Jesus.
2: Não sinto nada, nada.
1: Não sinto mais nada.
2: Foi curada.
1: Foi curada.
2: Aqui na Deus é santo.
1: Aqui na Deus é santo.
0: Olha, ouvintes, que coisa tremenda. Quantas pessoas estão em casa agora, escutando esse depoimento, que está com câncer no intestino, câncer nos ossos, no fígado, câncer em qualquer outra parte do corpo. Meu irmão, levanta, tenha fé em Deus, venha para cá, venha congregar, venha fazer campanha, venha buscar a Deus aqui conosco. E o mesmo Jesus que curou a irmã, vai curar também a senhora e o senhor. Irmã, qual o seu conselho que a senhora dá para esse povo que está em casa agora te escutando?
1: O meu conselho é que faça igual eu, que eu fui no médico, o médico me desenganou, mas o médico dos médicos é Jesus. Eu chegando aqui na igreja, Deus é santo, o médico dos médicos me curou, e essa pessoa que estiver enfermo, estiver passando uma enfermidade, que venha na casa do Senhor, que é só Ele para curar as enfermidades.
2: Amém. Você mora onde?
1: Eu moro aqui na rua Bom Jesus de Guape, 3960.
2: Boqueirão.
0: Obrigado, minha irmã. Deus abençoe. Está aí o depoimento da nossa irmã contando a cura milagrosa do câncer no intestino. Ouvintes, é um milagre maior do que o outro. É cada cura milagrosa, cada bênção milagrosa que Deus está fazendo na igreja Deus é Santo. E o senhor e a senhora que está doente, ou alguém da sua família que está doente, está desenganado, está sofrendo, está padecendo, está caminhando para a morte, venha para cá, venha fazer campanha conosco, que o nosso Deus, Ele que tem curado essas pessoas, vai curar também o senhor e a senhora, e a sua família que está sofrendo dessas doenças incuráveis. Jesus Cristo não mudou. Jesus Cristo é o mesmo, de ontem, de hoje, amanhã e todo sempre.
3: Meus amados e queridos irmãos e ouvintes desta programação, cada culto, cada concentração é um milagre novo. Está aqui na nossa igreja, Deus é Santo. Uma mulher chegou aqui agora, sexta-feira, apoiada em uma bengala, sofrendo. Não podia fazer as coisas em casa normal, com tanta dor, e só andava através desta bengala. Vamos ouvir ela mesma falar o nome da senhora.
4: Fátima.
3: Irmã Fátima, conte a bênção que Deus fez na vida da senhora.
4: Há 2 anos eu comecei a pegar a bengala, eu tinha problema, mas há 2 anos eu fiquei ruim, e agora, para a honra e glória do Senhor, da sexta-feira passada, larguei a bengala e estou conseguindo fazer os trabalhos de casa. Estou conseguindo sair na rua, tranquila, para a honra e glória do Senhor. A Ele toda a honra, toda a glória.
3: A senhora, há 2 anos... A senhora via usando essa bengala?
4: É, eu tinha um problema já há uns 15 anos. Só que foi piorando, e há 2 anos eu fiquei ruim mesmo.
3: 2 anos complicou?
4: Complicou.
3: Só com bengala?
4: Só com bengala. Tinha dia que nem com a bengala não dava.
3: Não dava. A senhora veio aqui sexta-feira, nós oramos pela senhora, Deus repreendeu aquele espírito de enfermidade nas suas pernas, e a senhora está andando sem muleta.
4: Então, para a honra e glória do Senhor, Deus, foi repreendido aquele espírito maldito das pernas, e eu estou andando sem bengala e conseguindo fazer as coisas de dentro de casa. Para a honra e glória do Senhor. Obrigado, Jesus.
3: Você está vendo aí, ouvindo de casa? A irmã, como é que a senhora descobriu essa igreja?
4: Uma senhora que falou para mim.
3: Uma senhora falou para a senhora?
4: Falou para mim, num domingo.
3: Convidou a senhora para vir aqui?
4: Não, ela só falou que tinha uma igreja de muita unção do lado da Mundial.
3: E a senhora veio?
4: E eu vim.
3: E foi curada.
4: E fui curada, para a honra e glória do Senhor. E eu ouvi a rádio, Eu escuto a rádio, direto agora.
3: Agora está escutando?
4: Escutando direto, a esperança.
3: Você está vendo, irmãos, Como vale a pena você buscar a Deus? Como vale a pena você estar numa igreja onde você vê Deus agir? Uma pessoa falou para ela, uma senhora falou: vai lá, é uma igreja que tem unção. É isso, ouvinte. Você tem que procurar um lugar, irmãos, onde tem unção, onde tem Deus, onde tem a palavra da verdade, para libertar o povo, para curar. A irmã sofrendo, a irmã doente, a irmã só andava com muleta, com bengala. Nós oramos por ela aqui. A primeira vez que ela veio aqui numa sexta-feira de manhã. Quando agora, nessa outra sexta, está aqui a mulher aqui na igreja, sem bengala, para quem quiser ver, fazendo as coisas dentro de casa, andando na rua sem bengala, para a glória de Deus, curada, irmã Fátima.
4: Curada, para a honra e glória do Senhor. Obrigado, amém. Jesus, estou feliz, muito alegre. Feliz, estou alegre.
3: Qual a palavra da senhora para o povo que está em casa ouvindo a senhora?
4: Busque a Jesus e busque a Deus Santo.
3: Deus cura.
4: Deus cura. Ele é o caminho, a verdade e a vida, é a nossa salvação, é a nossa esperança. Estou curada.
3: Só mora onde?
4: Eu moro lá na Cristóvão Colombo.
3: Tá aí, meus irmãos, ouvinte de casa, igreja, Deus é Santo. Venha para cá. Aqui você vai ver algo diferente na sua vida, para a glória de Deus, o nosso Pai. O nome da senhora?
5: Maria.
3: Qual foi a bênção, Maria?
5: Ela estava falando de câncer também, foi curada de câncer no rosto. Era câncer maligno mesmo.
3: Um câncer maligno?
5: Uhum.
3: A mãe tinha um caroço, que era um câncer maligno comprovado pela medicina.
5: Sim.
3: E Jesus curou.
5: Curou. E agora do intestino também, o pastor revelou que estava um bicho, parece, comendo intestino, sim. E era eu, daí sarou também.
3: E vindo daqui, foi revelada pelo Espírito Santo e foi curada.
5: Foi curada, graças a Deus.
3: Nunca mais sentiu aqui.
5: Não.
3: Está curada.
5: Estou curada, graças a Deus.
3: Vale a pena vir aqui, irmã Maria?
5: Vale.
3: Aqui Deus faz milagre.
5: Faz, e vou continuar até a hora que Deus...
3: Glória a Deus.
5: Me levar para outra.
3: Vale a pena estar aqui?
5: Vale.
0: Graças a Deus, irmão, irmã, que está sofrendo, que está doente, que está enfrentando uma batalha, uma luta, uma guerra, uma peleja. Eu quero te dizer, tudo tem um começo, tudo tem o fim. Assim como teve o começo, agora terá o fim. Essa doença, esse problema, essa luta, essa tribulação, isso aí não pode mais, mas não pode mesmo, e não vai durar mais na sua vida, na sua casa, na sua família, em nome de Jesus. Por quê, pastor? Porque nós temos a fé de orar, a fé de botar o joelho no chão, orar, e Deus, nosso Pai, fazer aquilo que Ele sabe fazer, pode fazer. Ele é poderoso, Ele é todo poderoso, e nesta sexta-feira, 9 da manhã, 3 da tarde, 7 da noite, isso terá fim, essa dor terá fim, nome de Jesus, isso aí terá fim, meu irmão, nome de Jesus. Deus nosso Pai é poderoso, e nós cremos na vitória, nós cremos nos milagres, nós cremos naquilo que Ele pode fazer, Ele vai fazer, para a glória dEle, para a honra e glória dEle. Aonde? Aqui na igreja Deus é Santo, na Avenida Marechal Floriano Peixoto, 6711, aqui no Auer. 9 da manhã, 3 da tarde, 7 da noite, nós aqui estaremos usando a fé, usando o nome do Senhor Jesus para orar, para buscar a cura, a libertação. Vem para cá, vem para cá, vem de manhã em santo jejum, que você vai ver que a força que tem o nome do nosso Deus e a força que tem o jejum, a oração e a fé. Vem para cá, a tua vitória depende de Deus e da sua fé.

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Quando eu cheguei em casa, eu fui no banheiro fazer xixi e saiu um pé de frango só com uma unha. Pé de frango com um dedo e uma unha. Fiquei assombrada, eu já dei descarga logo. Ah, era uma obra de macumbaria feia que eu tava.

eu fui ao banheiro, eu expeli lesma. Lesma, duas lesminhas finas que saíram de mim, de dentro do meu corpo, né? Então, é um milagre. E a partir daquele dia, nunca mais eu tive dores nos rins.

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Ô, meus irmãos de Curitiba, ô, meus irmãos aqui do Paraná, povo que mora em Curitiba, povo que mora aqui no Paraná, que está ouvindo essa programação de rádio, você que hoje está passando assim por um momento difícil, um momento de tristeza, um momento de preocupação, um momento que você está enxergando, está percebendo que tudo está dando errado para você. Você que tem alguém da sua família que você está vendo que essa pessoa tem se esforçado, tem lutado e tudo tem dado errado para ela e para ele. Aí fica a pergunta, mas por que as coisas têm dado errado para ele ou para ela? Uma pessoa que não merece sofrer. Uma pessoa que faz tudo certo. Luta para fazer tudo certo. E quando vê, dá errado. Quando vê, dá tudo errado. Tem gente escutando a rádio desse jeito. Tem gente que já pensou em sumir no mundo, em dar um fim na vida. E é crente. Pessoas batizadas nas águas. Pessoas que estão participando de atividade em igreja. É obreiro, é obreira. Tem gente me ouvindo que até é dirigente de igreja. Está pregando fé. Está pregando vitória para os outros. Mas para você, parece que não tem fé. Parece que não tem vitória. Tem gente desse jeito. Doente. Doente, desempregado, devendo. Tem dinheiro para receber e não recebe. Tem gente que está sendo cobrado. E pagar com quê? Tudo difícil, que é a tranqueira. E o pior, dentro de você, um desânimo, uma tristeza, uma angústia, um desânimo, uma vida assim, bem complicada, bem difícil. Eu quero te ajudar. Sabe por que eu quero te ajudar? Porque eu posso ajudar com a minha fé. Eu posso ajudar você com os dons de Deus da minha vida. De mim mesmo eu não posso ajudar nem eu. Com as minhas próprias forças físicas eu não posso fazer nada por você. Mas com o poder de Deus, com o nome de Jesus, com a unção de Deus, eu posso te ajudar. Porque um dia alguém me ajudou. Alguém um dia estendeu as mãos para mim quando não tinha mais jeito. Quando tudo parecia perdido. Alguém me ajudou. E durante esses 44 anos, eu tenho visto quantas pessoas que Deus me usou para ajudar. Pessoas que estavam desenganadas da medicina, com câncer, com outras doenças incuráveis, e hoje estão aí, graças a Deus, curadas. Graças a Deus. Quantos casamentos que Deus usou o pastor Messias para orientar, para orar. Quantas famílias que estavam divididas, em brigas, confusão, separação, e Deus usou o pastor Messias para unir aquela família. E hoje eu posso te dizer com toda certeza, em nome de Jesus, Deus vai te ajudar. Deus vai resolver.
Vai. Você talvez não acredita. Devido à situação que você está vivendo hoje, você fala assim, mas essa palavra não me convenceu. Essa promessa aí, eu já ouvi demais. Já fui revelado várias vezes. Já fui ministrado, profetizado, determinado, e nada resolveu. Nada. Eu não acredito em pastores. Não acredito mais em nada. Eu não acredito mais em promessa nenhuma. Tem gente agora me ouvindo desse jeito. Tem gente agora me escutando deste jeito, que não crê mais nada, devido ao sofrimento, devido às decepções, devido às frustrações, os escândalos que aconteceram na sua vida. Você viu alguém fazer coisas que você esperava que nunca ia ver, de pessoas que você achava que era o teu espelho para você olhar, era o teu professor, tua professora na fé, e de repente você viu aquela pessoa fazer coisas erradas, escandalizou a sua fé. Você está escandalizada, você está escandalizado. E eu ofereço o nosso Deus, eu ofereço o nosso Deus, eu ofereço a igreja, Deus é Santo. Eu ofereço o pastor Messias para te ajudar, para orar por você, pela senhora, nesta noite de sexta-feira. Noite de sexta-feira. Eu quero sentar contigo. Eu quero conversar contigo. Eu quero orientar, eu quero colocar a mão na sua cabeça. Eu quero te dar atenção na noite desta sexta-feira. Venha para cá. Venha para cá com fé em Deus. Venha para cá com fé em Deus. Em nome de Jesus. Você vai sair dessa situação. Vai. Eu te garanto com a fé em Deus. Eu te garanto com a fé em Deus que você vai sair desta situação que parece que hoje você está em um fundo de poço. Lembra quantas vezes você passou, a senhora passou por piores momentos, bem mais difícil do que esse que você está enfrentando hoje. Lembra? Lembra que cada momento difícil na sua vida, e Deus te deu vitória, Deus te deu força, Deus te deu graça. Do nada surgiu uma solução. Do nada saiu assim um meio. O que, que é isso? Milagre. Socorro de Deus. Socorro divino. O nosso Deus, ele é socorro bem presente na hora da angústia. Ele é fortaleza. Ele é refúgio, bem quando a gente olha para lá, olha para cá, e não tem jeito, a gente fica desesperado, desesperada, e o demônio, o espírito mal soprando o ouvido, nos pensamentos, aqueles pensamentos negativos, e de repente você fala com alguém, e alguém fala para você, isso aí não tem jeito não. Aquela pessoa usada pelo inimigo, isso aí não tem jeito não, essa doença não tem cura não, esse problema não tem solução não. Pessoas usadas pelo adversário, que acabou de afundar você, acabou de te dar um conselho negativo, não, isso aí não tem jeito não, já passei por isso aí, e eu não venci. A solução é um divórcio. A solução é você largar isso para lá, deixa isso para lá, isso não tem jeito não. Isso aí não tem cura não, isso aí está perdido. O demônio usando a boca de alguém para deixar você mais para baixo. Mas eu te digo, em nome de Jesus, isso aí tem jeito.
tudo tem jeito. Tudo na vida tem jeito, quando a gente procura. Ainda que a gente leve o não na primeira vez, leve o não na segunda. Mas quando a gente tem fé, a gente tem paciência, a gente tem perseverança. Quando a gente tem fé, a gente tem confiança. A gente não desiste. Vem para cá nesta sexta-feira. Vem para cá nesta sexta-feira. Sexta-feira de vitória. Sexta-feira de milagre. Sexta-feira de libertação, de conselho. Nós vamos estar aqui orando por divinas revelações. Aí eu não creio. Pastor, eu não creio mais. Eu não acredito mais nisso. Então vem. Vem. Nós vamos orar pela imposição das mãos. Nós vamos te ungir com óleo. Nós vamos pedir a Deus uma saída, uma solução. Deus vai dar um jeito. Ele sabe como dar um jeito. E Ele não vai querer perder você para Satanás. Ele não vai querer te perder para o diabo. Ele não vai querer perder você para os ateus, os murmuradores, os blasfemadores, os críticos, aqueles que escarnecem, aqueles que falam assim: igreja, igreja, igreja é dinheiro, igreja, pastor, ele só quer o dinheiro do povo, são os mentirosos, não é assim que eles falam? Os ladrões, que só quer o dinheiro do povo, tudo quanto é pastor é rico, tudo quanto é pastor tem dinheiro, enganando as pessoas, enganando os coitados. Eles prometem uma coisa, mas no fim é outra, eles querem dinheiro. Tem gente agora escutando isso, e a sua cabeça está com isso, porque você foi decepcionado, você foi enganado. Em algum lugar você foi enganado por alguém que se dizia pastor, que se dizia missionário, bispo, que se dizia evangelista, presbítero, e você se decepcionou. Você foi enganado por essa criatura. Essa criatura foi usada pelo inimigo para te enganar. E agora você está aí com sequela, frustrado, desanimado. Tem gente agora escutando essa programação da Igreja Deus é Santo, está passando por isso. Mas nesta sexta-feira, em nome do Senhor Jesus, sexta-feira, culto às 15h, e temos culto à noite, 9h, esse que vos fala, pastor Messias, ele está aqui toda sexta-feira de manhã, com o povo em santo jejum a Deus, aquela oração poderosa, aquela oração milagrosa. À tarde, o pastor Raimundo, um homem de Deus que tem fé para te ajudar em oração, às 15h. Ele tem um dom de Deus, o dom da cura, o dom da revelação. E à noite, pastor Messias, esse que vos fala, vai estar te orientando, te dando um conselho, conversando contigo. Chega cedo para falar com o pastor Messias. Chega cedo. O culto começa às 7h. Nós temos meia hora de oração. Nós começamos a orar 7h e vamos até às 7h30. Aí nós temos 15 minutos de testemunhos. O pastor Messias vai estar no altar às 7h45 da noite para orar com o povo, para ter tempo para atender o povo. E Deus é quem vai fazer a obra. Aonde? Na Igreja Pentecostal Deus é Santo, Avenida Marechal Floriano Peixoto, 6711, no Auer. No Auer. Em frente aqui à passarela, ou quase em frente. Em frente aos tubos daqui da passarela, ao lado da Alvorada Autopeças. Venha para cá, pertinho do terminal Vila Auer. Venha para cá. Perder, você não vai perder nada. Você só tem a ganhar. Perder, você já perdeu tudo. Já perdeu o ânimo, a fé, a esperança.
Já perdeu tudo que podia perder e até o que não podia você perdeu. Tem gente que perdeu o casamento, perdeu a saúde, perdeu o emprego, perdeu os bens materiais. Tem gente que perdeu coisas que não tem dinheiro que paga. Então você não tem nada a perder. Você não tem mais nada a perder. Agora você só tem a ganhar, porque você não tem mais o que perder. Em nome de Jesus, vem para cá. Esforça. Dá uma oportunidade para Deus. Dá uma chance para o Espírito Santo. Que você não quer mais, que você não acredita mais. Dá uma oportunidade. Dá mais essa oportunidade. Fala assim, é a última porta que eu vou entrar. Fala. É a última porta. Se lá não resolver meu problema, se lá não tiver mesmo o que eles prometem, eu não vou mais de igreja nenhuma. Eu não vou bater em porta nenhuma. Já bati em tantas portas. Cada porta que eu bati foi só decepção. Foi só tristeza. Foi só enganação. Mas experimente essa aqui. Não é que essa porta aqui é melhor do que as outras, mas é diferente. É diferente. Vem para cá. 3 da tarde, 7 da noite. E de manhã, às 9 da manhã. Vem para cá. Você vai ver que uma luz vai brilhar no fundo do túnel. Uma luz vai brilhar no fundo do poço. Deus te ama do jeito que você é. Ele vai te dar uma oportunidade. Você vai se levantar. Você que já foi pastor, obreiro, obreira. Você que já foi membro de alguma igreja. Você que já foi um dia uma pessoa muito usada por Deus. E hoje você está na situação que está. E você não sabe o que fazer. Deus vai fazer o que Ele sabe fazer.

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graças a Deus, um dia antes de terminar a campanha, antes de chegar na igreja, caiu da minha garganta, assim, veio rolando para baixo, uma esponja de aço, dessas esponjas de lavar panela. Caiu no chão, eu me levei um susto, porque eu nunca tinha visto uma coisa dessa. E a minha voz saiu e, para honra e glória de Jesus, até hoje estou falando bem, graças a Deus. Volte!

0: senhora foi curada de câncer no útero.
1: É, eu não podia nem me abaixar, tinha dor nas pernas, por tudo a parte, não tenho mais dor nenhuma nas pernas, não tenho mais dor nada em parte nenhuma, para honra e glória do Senhor Jesus, não estou curada, graças a Deus.
0: A senhora é a mulher que tomava 210 comprimidos.
1: É, 210 comprimidos por mês.
0: E agora está curada?
1: Estou curada, em nome de Jesus, estou curada.
0: Quem curou?
1: Jesus me curou.

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1: Mas eu quero falar agora, eu quero falar da sexta-feira na Igreja Pentecostal Deus é Santo. Esta sexta-feira da libertação total, a campanha em andamento é a campanha O Sangue de Jesus Tem Poder, né, para libertar da inveja, do espírito da macumba e da doença. E essa campanha, Deus tem operado milagres e maravilhas, 9 da manhã, 3 da tarde e às 7 da noite. Lembrando que 9 da manhã, o homem de Deus, pastor Darcy Messias, com todo o povo de Deus, pregando a preciosa palavra de Deus e orando pelos milagres, libertações, cura divina, revelações do Espírito Santo aqui na Avenida Marechal Floriano Peixoto, 6711, isso mesmo, 6711, Curitiba, Paraná, Vila Auer, a 150 metros do terminal de ônibus do Vila Auer, a 60 metros da Praça da Passarela, está localizada a Igreja Pentecostal Deus é Santo, quase em frente ao tubo da Passarela. 9 da manhã, pastor Darcy Messias, com todos o povo de Deus. 3 da tarde, presbítero Raimundo, pregando, orando e Deus abençoando a vida do povo de Deus, em nome de Jesus. E às 7 da noite, aquele culto dos milagres, novamente, o homem de Deus, pastor Darcy Messias, com todo o povo de Deus, na campanha poderosíssima do Sangue de Jesus Tem Poder, para repreender toda a inveja, macumba e doença na vida do povo de Deus. Venha buscar a Deus, venha buscar o Senhor, venha para cá, venha para a Igreja Pentecostal do Zé Santo, Curitiba, região metropolitana de Curitiba. Esteja conosco nesta sexta-feira, que Deus tem um milagre na sua vida, em nome do Senhor Jesus Cristo.
2: Vamos então falar com a irmã Raquel. Alô, irmã Raquel.
3: Alô, pastor.
2: Tudo a santa paz do Senhor Jesus?
3: Tudo a santa paz. Eu estou tentando dar o testemunho, e essa mulher que o senhor está falando, eu levei ela no médico hoje. E o médico falou assim que é um milagre igual que foi feito para ela.
2: Milagre.
3: Foi, ele não está acreditando como ela está. Eu fui levar o resultado do exame dela, que foi feito outro exame, que ele está insistindo no exame dela. E até a neninha ela não tem mais.
2: Conta para os ouvintes como é que foi esse milagre.
3: Ela estava no hospital até então, a gente já faz 6 meses que ela estava no hospital. E faz 40 anos que ela tem problema de rim, que ela fazia hemodiálise e tinha transtorno bipolar. É, todo mundo no hospital conhece ela. E daí eu fui na igreja e peguei um envelope para ela. O médico falou que não ia ficar muito tempo, já não tinha mais a veia para ela fazer hemodiálise. E ela ia morrer naquela semana. Aí eu peguei o envelope e levei para ela. Aí cheguei perto dela e dei na mão dela e falei pra ela, ó, Deus tá te dando um rim novo. E eu fui lá na igreja, pedi oração pra você, falei pra ela, né, deixei o nome dela, que é a irmã Rose, pra orar por ela. E daí eu dei envelope na mão dela e falei que Deus tava dando um rim novo pra ela. E que Deus ia trazer ela de novo. Não deu uma semana, ela voltou. E daí ela tava inchada, começou a inchar. E de repente o médico ficou surpreendendo que ela não precisou mais de hemodiálise.
2: 40 anos fazendo hemodiálise.
3: 40 anos. Eu ia levar ela ainda.
2: A senhora levou o envelope e falou pra ela, esse envelope aqui tá ungido. Esse envelope aqui eu estou trazendo lá da igreja Deus é Santo, o pastor Messias ungiu. Você vai pegar esse envelope e a partir de hoje você tá curada do zinho. Foi assim que ela falou pra ela?
3: Foi, dei na mão dela. E daí ela começou a melhorar. Daquele instante, não foi feito quando ela pegou a mão no envelope, ela começou a melhorar. E daí o médico começou a fazer exame nela, né? Pra você ter ideia, ela nem falava mais. Aí começou a falar, começou a se despertar. Aí fizeram exame nela, já vai fazer 2 meses que ela não faz hemodiálise.
2: Ela está curada, então os médicos curada. Não estão acreditando.
3: Não, a família dela até vai vir pra cá pra ir na igreja aí.
2: Isso é um milagre.
3: Ela é um milagre. Até o médico falou que o que aconteceu com ela foi um milagre. Porque se você... Eu tenho até foto do jeito que ela tava. E hoje, do jeito que ela tá... Olha, até levei ela no médico hoje porque ele persistiu fazer exame nela pra ver, né? E no exame dela não deu nada hoje. Até a anemia que ela tinha não tem mais.
2: Ela tinha 1 semana de vida.
3: Uma semana.
2: Meu Deus do céu. Milagre aconteceu.
3: Milagre. Esse foi um milagre que o Vita da BR, lá, aonde ela ficou 6 meses, eles estão bobos para ver o jeito que ela tá. Até o médico.
2: Os rins voltaram a funcionar.
3: Voltaram a funcionar, os rins funcionaram. Ela não tinha nada, nem pulso ela tinha. Estava praticamente morta.
2: Depois de 40 anos.
3: De 40 anos.
2: Meu Deus do céu.
3: E o envelope, a partir do momento que ela pôs a mão no envelope ungido, ela voltou até atrás, saiu do hospital, tá na casa onde que ela mora, né? Tanto é que as roupas dela já tinham sido tudo encaixotada.
2: Meu Deus do céu.
3: E depois que ela voltou, as roupas dela, tudo pro guarda-roupa de novo, porque tava tudo encaixotada.
2: Quer dizer que a roupa dela tava encaixotada porque ia morrer mesmo?
3: Tava, tava tudo no saco já, as roupas dela.
2: Que milagre, meu Deus do céu, que milagre, através de um envelope aqui da igreja Deus é Santo. Esses votos que eu tenho dado aqui, eu tenho falado, se a pessoa pegar o voto com fé, se tiver morto, vai ressuscitar. Eu tenho falado isso aqui, e vocês estão escutando agora, uma irmã contando que a pessoa estava 40 anos fazendo hemodiálise, tinha apenas uma semana de vida, e agora quando ela pôs o voto em seu corpo, o milagre aconteceu. É um milagre muito grande, não, irmã?
3: É um milagre, que ela estava morta mesmo. Estava morta, foi um milagre muito grande. Que naquele momento que ela pegou aquele envelope, e daí eu falei assim para ela assim, ó, veio da igreja, Deus é Santo, lá do pastor das Messias. Se você tem a fé que Deus está te curando agora. E a fé foi tão grande naquele envelope, que ela melhorou, nossa, 100%, está super bem. Se alguém tiver alguma dúvida, é só ir lá perguntar lá no Vita da Batel se eles conhecem Edna Drummond. Todo mundo conhece.
2: Como é o nome dela?
3: Edna Cavaleira Drummond.
2: Meu
3: Deus. Se alguém tiver alguma dúvida e quiser uma informação dela lá, eles vão dizer tudo como essa mulher está, como é que ela passou esses 6 meses.
2: O milagre existe, né? É só crer, né?
3: Crer, existe mesmo. Porque desde o momento que eu estou na igreja aí, eu vi um milagre atrás do outro. Se as pessoas fizerem a campanha direitinho, for certinho fazer a campanha, pegar envelope, cumprir, não tem o que dar errado.
2: Tem que cumprir.
3: Tem que cumprir.
2: Se não cumprir, vai acabar piorando a situação.
3: É, tem que cumprir. Se a pessoa pegar o envelope e cumprir, não tem que possa dar errado.
2: Tá certo. Irmã Raquel, muito obrigado pela sua participação. Que Deus te abençoe.
3: Amém.
2: Paz do Senhor.
3: Amém.
4: Meu nome é Selma. Eu vim há muitos anos atrás aqui, fazia campanha, né? Mas daí depois eu parei, que eu fui embora. Daí fiquei muito tempo sem vir e eu não conseguia localizar a rádio que o irmão fazia programa. Daí esses dias eu peguei, aí eu vim e trouxe minha irmã. E eu cheguei aqui muito ruim do estômago e daí na hora da revelação o pastor Darcy entregou a revelação para mim e eu estava também com dor nas costas, porque eu estava com começo de pneumonia. Só que eu não fui no médico.
2: Estava com o quê?
4: Começo de pneumonia.
2: Começo de pneumonia.
4: E eu falei assim, eu vou lá e Jesus vai me curar. Eu falei para minha irmã, vamos lá que você vai ver, que você vai receber uma benção. Porque eu sei, eu já vi Deus operar muitas bênçãos lá.
2: Veio aqui e o que, que aconteceu?
4: Aí o irmão entregou a revelação para mim, na hora saiu a dor do meu estômago e a dor das minhas costas, dos meus pulmões sumiu na hora.
2: Tá, e daquele dia para cá, essa dor voltou ou continua?
4: Não voltou, não continua, eu tô bem, graças a Deus.
2: E a pneumonia que tava sofrendo com isso, sofria ou não sofria?
4: Sofria. Eu não tava conseguindo nem dormir, nem respirar. Sumiu, Jesus me curou.
2: Foi embora?
4: Foi embora.
2: Quem que te curou?
4: Jesus.
2: Jesus Cristo, as palmas de vitória para Jesus. Bem forte as palmas, igreja.

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2: Primeiramente, o seu nome.
3: Meu nome é Arli. Sexta-feira retrasada eu estive aqui. Eu fui curada das dores nos joelhos. Eu tinha muita dificuldade em ajoelhar. E eu sei que um pouco é pelo tamanho, pela obesidade que atrapalha, mas eu fui abençoada.
2: Quanto tempo a irmã estava sofrendo com essas dores no joelho?
3: Ah, acho que uns 2 anos.
2: 2 anos sofrendo. 2 anos sofrendo, mas quando a irmã chegou aqui, foi a primeira vez que a irmã veio ou não? A irmã está fazendo campanha?
3: Estou fazendo campanha.
2: E recebeu essa bênção.
3: Uhum. E daí, quarta-feira também vim e fui revelado de uma macumba que fizeram para mim. E eu me sentia muito mal. E tudo que o pastor dizia, assim, os sintomas que ele falou, era para mim. Era o que estava acontecendo. E daí eu saí daqui livre e estou me sentindo muito bem. Graças a Deus. Vi a diferença.
2: Amém. Deus te abençoe.
3: Amém.
2: Palmas para o Senhor Jesus. Glória a Deus. Está aí, ó.
4: Meu irmão, qual que é o seu nome e o seu testemunho?
5: Antônio. O meu testemunho é da minha esposa, que ela tinha problema nas coronárias, nas veias, né? Estava entupida e ela fez exame em dois médicos e os dois falaram a mesma coisa, que ela teria que fazer a cateterismo. Daí ela não queria fazer, porque é um exame um pouco complicado para fazer. E daí eu vim aqui na Igreja Deus é Santo, ela também veio. E daí o pastor Darcy Messia falou para ela que se ela tinha fé, né, para ser curada. Ela disse, sim, eu tenho fé. E daí o pastor Messias orou por ela e disse, se você tem fé, você vai ser curada. E ela creu e confiou e aceitou aquela palavra, né? E daí o pastor orou por ela e disse assim, olha, depois da oração que o pastor fez, ele disse assim, você pode fazer os exames lá que não vai dar mais nada. E graças a Deus ela fez o exame para comprovar, irmãos, ela fez exame em 2 médicos também. O mesmo, falaram a mesma coisa, disse, não tem nada não, nas tuas veias não precisa fazer cateterismo, nada, tá limpa. Então, graças a Deus, eu creio que ela recebeu realmente, assim, tudo novo, até mesmo um coração novo, porque estava bem entupida as veias dela, tinha que fazer mesmo, né? E graças a Deus, pelo milagre de Deus, ela vindo aqui na Deus é Santo e recebendo a oração do pastor Darcy Messias, hoje ela está curada e eu quero agradecer a Deus por este grande milagre, esta grande bênção que o Senhor fez na vida da minha esposa. E as palmas são para Jesus, porque Ele sempre faz o de melhor em nossa vida, se nós cremos. Amém.
4: Glória a Deus, abençoe, meu irmão. Olha aí, meus irmãos, que bênção de Deus.
6: Meus amados e queridos irmãos e ouvintes desta programação, cada culto, cada concentração é um milagre novo. Está aqui na nossa igreja, Deus é Santo, uma mulher que chegou aqui agora sexta-feira, apoiada em uma bengala, sofrendo, não podia fazer as coisas em casa normal, com tanta dor, e só andava através desta bengala. Vamos ouvir ela mesma falar o nome da senhora.
7: Fátima.
6: Irmã Fátima, conte a bênção que Deus fez na vida da senhora.
7: Há 2 anos eu comecei a pegar bengala, eu tinha problema, mas há 2 anos eu fiquei ruim, e agora, para honra e glória do Senhor, da sexta-feira passada, larguei a bengala e estou conseguindo fazer os trabalhos de casa. Estou conseguindo sair na rua, tranquila, para honra e glória do Senhor. A Ele toda honra, toda glória.
6: A senhora, há 2 anos... A senhora via usando essa bengala?
7: É, eu tinha um problema já há uns 15 anos. Só que foi piorando e há 2 anos eu fiquei ruim mesmo.
6: 2 anos complicou?
7: Complicou.
6: Só com bengala?
7: Só com bengala. Tinha dia que nem com a bengala não dava.

0: E eu vim.
1: E foi curada.
0: E fui curada, para a honra e glória do Senhor. E eu ouvi a rádio, eu ouvi a rádio. Eu escuto a rádio, direto agora.
1: Agora está escutando.
0: Escutando direto, a esperança.
2: Você está vendo, irmãos, como vale a pena você buscar a Deus, como vale a pena você estar numa igreja onde você vê Deus agir. Uma pessoa falou para ela, uma senhora falou, vai lá, é uma igreja que tem unção. É isso, ouvinte, você tem que procurar um lugar, irmãos, onde tem unção, onde tem Deus, onde tem a palavra da verdade, para libertar o povo, para curar. A irmã sofrendo, a irmã doente, a irmã só andava com muleta, com bengala. Nós oramos por ela aqui. A primeira vez que ela veio aqui numa sexta-feira de manhã, quando agora nessa outra sexta, está aqui a mulher aqui na igreja, sem bengala, para quem quiser ver, fazendo as coisas dentro de casa, andando na rua sem bengala, para a glória de Deus, curada, irmã Fátima.
0: Curada, para a honra e glória do Senhor. Obrigado, tá, Jesus, estou feliz, muito alegre. Feliz, estou alegre.
2: Qual a palavra da senhora para o povo que está em casa ouvindo a senhora?
0: Busque a Jesus e busque a Deus Santo.
1: Deus cura.
0: Deus cura. Ele é o caminho, a verdade e a vida, é a nossa salvação, é a nossa esperança. Estou curada.
1: Só mora onde?
0: Eu moro lá na Cristóvão Colombo.
2: Tá aí, meus irmãos, ouvinte de casa, igreja, Deus é santo. Venha para cá. Aqui você vai ver algo diferente na sua vida, para a glória de Deus, o nosso Pai.
3: O nome da irmã é a bênção que a irmã alcançou da parte de Jesus.
4: Meu nome é Maria do Carmo. A bênção que eu quero contar é de uma sobrinha minha que também teve câncer no útero. O médico operar, tira tudo. Faz já quase 10 anos daí. Eu pedi um voto aqui para o pastor Darcy, ele pegou voto lá. Dono do Ouro da Prata, e ungiu o voto e orou no voto. Eu mandei pelo SEDEC para ela lá em Rondônia, que ela mora em Porto Velho. E ela está curada para a honra e glória do Senhor. Ela só faz cada 6 meses assim, aquele só um examezinho assim para ver como que está, mas está tudo bem. Quantos anos? Quase 10 anos já vai fazer que ela está curada.
3: Glória a Deus. Só através do voto, Deus alcançou sua filha lá em Rondônia e curou ela.
4: Então eu peguei, pus assim, as coisas escritas dentro do voto, assim, de testemunho, assim, de pessoas que foram curadas aqui nessa igreja e tal, que se ela cresce, tivesse fé, que ela ia ser curada também. E ela foi curada, porque está viva até hoje, está fazendo só manutenção, assim, de vez em quando, mas não tem nada mais.
3: Jesus curou, doutor.
4: E outra vez eu quero contar, eu também, quando eu vim aqui pela primeira vez, foi em 2012. O médico tinha me desenganado, a medicina falou que eu não ia mais poder andar, porque eu estava com um problema nos pés, não podia ficar em pé, porque eu era obreira na outra igreja, não podia nem ficar em pé. Ele falou, se operar, não vai adiantar, porque você não vai andar de qualquer jeito, operando ou não operando, você não vai mais andar. Eu falei, se o senhor não garante a operação, então por que eu vou operar? Daí eu, escutando o rádio, peguei e vim. Vim na igreja, na segunda vez que eu vim na igreja, foi revelado e Deus curou.
3: O médico dos médicos operou a senhora está andando são e prefeito.
4: Então, o médico enganou que eu não ia andar de qualquer jeito, não ia mais poder andar.
3: Mas o médico dos médicos...
4: Ia ficar numa cadeira de roda, ia ser uma cadeirante, o médico dos médicos me curou. Aí eu só falei para ele assim, mas tem um que cura. Foi o que aconteceu comigo, eu vim aqui na igreja e fui curada. Eu agradeço a oportunidade em nome de Jesus.

Não é necessário tanta preocupação. Ao ponto da gente ver em você uma tristeza imensa querendo dominar, destruir a sua vida. Não. Nem tudo está perdido. Deus existe. E Deus está bem próximo de você. Entrega o teu caminho ao Senhor e confia nele, e ele tudo fará. Joga essa tristeza para bem longe de você e abra os seus braços diante de Deus.

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1: Livro de Mateus, Mateus capítulo 13. Já acharam? Diga amém. Nós vamos falar sobre a parábola do semeador. Parábola do semeador. Tendo Jesus saído de casa, naquele dia estava sentado junto ao mar. Juntou-se muita gente ao pé dele, de sorte que, entrando no barco, se assentou e toda a multidão estava o quê? Em pé na praia. E falou-lhes de muitas coisas por parábola, dizendo: eis que o semeador saiu a semear, e quando semeava, uma parte da semente caiu ao pé do caminho, e vieram as aves e comeram-a, e outra parte caiu em pedregais, onde não havia bastante, e logo nasceu, porque não tinha terra funda. Mas, vindo o sol, queimou-se e secou-se, porque não tinha raiz. E outra caiu entre os espinhos, e os espinhos cresceram e sufocaram-no. E outra caiu em boa terra e deu fruto, um 100, outro a 60 e outro a 30. Quem tem ouvidos para ouvir? Quem tem ouvido para ouvir? Quem tem ouvido para ouvir? Que ouça. Pode sentar toda a igreja. Quem tem ouvido para ouvir, que ouça. E quem tem palma para bater, que bata para Jesus e glorifica a Deus com a voz. Graças a Deus. Bom, eu preguei essa palavra de hoje, preguei cedo, e eu expliquei isso aqui hoje para os irmãos, para as irmãs. É o seguinte: não basta semear, tem que saber como semear. Não basta semear. Você viu o tanto de semente que foi jogado fora? Vocês viram aqui? Você viu o trabalho aqui? Eles estavam semeando. Ele jogou a semente na terra, na beira da estrada. Nasceu, os animais vieram, passavam ali, comeu. Está vendo? A outra semente foi colocada em cima de pedras. De pedras. Veja bem, pedra não é lugar para semear. Ela tentou nascer, tentou crescer, não tinha força, morreu. A outra semente foi colocada aonde? No meio dos espinhos. A terra era boa, mas os espinhos sufocaram, não deixou crescer. Está ouvindo? Não deixou crescer. Agora, a outra semente, ele semeou na beira, ou foi na terra boa? Foi na beira da terra boa ou foi na terra boa?
2: Terra boa.
1: Olha o que ele acertou aí. Só uma que ele acertou. Veja quanto ele perdeu. Ó, uma foi na beira do caminho, a outra foi em cima das pedras, e a outra foi à beira do caminho. Caminho e a outra? Espinho. E somente uma que ele colocou na terra boa. Perdeu três sementes. Você está vendo? Aqui eu pego, trago isso para nós aqui dentro da igreja agora. Quanto tempo nós andamos fazendo coisas que não podia fazer? Ó, gastando, investindo em lugares que não podia investir. Comprando no que não podia comprar. Eu comprei um terreno, só que o terreno não tinha documento. Deus perdeu. Comprou uma casa na beira de uma invasão, na beira da água, do esgoto. Aí vem a chuva e a chuva vai desmoronar tudo, aí tem que sair correndo. Pensa bem isso aqui. Eu comprei um carro, mas o carro não prestava, o carro velho, não tinha documentação, carro batido, carro roubado. Olha o que aconteceu, prejuízo. Não, mas era barato. Mas era barato. Tem gente que anda atrás de facilidade. E o fácil fica difícil. O fácil fica difícil. Por que que nós não olhamos para essa passagem aqui e trazemos isso para dentro de nós? Oremos. Busquemos de Deus uma direção. Busquemos de Deus uma saída. Não fazemos as coisas assim, sem pensar, sem orar,

0: depois que entra, ele vai ver o rombo, o prejuízo e o perigo. Você está vendo como é que é? Por isso que nossos crentes têm que orar, buscar de Deus uma direção e não fazer as coisas pela emoção, e não fazer as coisas porque tá fácil. Isso aqui é bom, mas bom que vai ficar ruim depois. O fácil que vai ficar difícil depois. E agora? Depois que estiver enrolado, vai ver quanto dinheiro foi jogado fora. Não só dinheiro, o tempo que foi jogado fora, que você não recupera mais. Dinheiro, quem sabe até pode recuperar, mas o tempo não. Tempo você não recupera mais. Tempo não se recupera mais. Quem é velho já foi novo. Isso é bem. É? Nós, os velhos, já fomos novos um dia. E quem está ficando velho não vai voltar atrás, não. Então, o tempo não se recupera, irmãos. Pensa bem aqui hoje. Ouve essa palavra. Não basta semear. Tem que saber aonde você vai semear. E o que vai semear? Uma boa semente tem que ser jogada numa boa terra, tem que ser plantada numa boa terra. A terra é boa, mas a semente não presta. A semente era vencida, era carunchada. Pensa bem isso aqui. A semente não prestava. Foi jogada na boa terra, mas a semente não nasceu porque era vencida. A semente era boa, mas foi jogada numa terra ruim, uma terra que não prestava, uma terra que não produzia. Você já pensou tudo isso? Você pensou tudo isso? Uma semente ruim numa terra ruim, uma semente boa numa terra ruim, ou uma semente ruim numa terra boa? Tudo isso nós temos que pensar, para que lá na frente nós olhamos e dizer assim: graças a Deus, eu não tenho nada que arrepender, eu só tenho que agradecer a Deus, porque eu sou uma pessoa bem sucedida, uma pessoa feliz, uma pessoa contente, alegre, feliz. Eu aproveitei o que Deus me deu, eu aproveitei o que Deus me deu, eu aproveitei o que Deus me deu. Eu vou falar para vocês aqui, ó. Eu, Darcy Messias da Silva, eu não sou homem de sorte, mas eu sou um homem abençoado. Eu sou um homem abençoado por Deus. Se eu contar para vocês o que Deus me deu usando alguém, tem gente que nem crê. Tem gente que não acredita. Quando eu conto as minhas bênçãos para as pessoas, eles dizem: ah, isso é mentira, isso é conversa do pastor. Não tem problema. Deus me abençoou. Deus me abençoou. Mas eu aproveitei aquelas bênçãos e o que eu fiz? Apliquei, investi. Deus me abençoou. Deus me abençoou. Se eu fosse aquela pessoa de gastar dinheiro com coisas, com roupas bonitas, sapatos bonitos, carro bonito, aquela coisa toda. E aí? Eu congreguei na igreja de Deus Amor, vocês sabem disso. Eu fiquei lá um tempo ralando. Ralando, não tinha dinheiro nem para comer, Deus sabe. Que morei em casa lá, que Deus é que sabe. A casa era tão cara, porque não tinha outra casa, casinha ruim. Todo o dinheiro que eu pegava era para pagar aluguel. Na hora de comer, na hora de comprar roupa, não tinha. Meu salário ficava tudo no aluguel. Comida, luz, água, não sobrava nada. Não sobrava nada. E não foi um ano, nem dois, nem dez, não. Foi muito tempo. Quando eu tive a oportunidade, a igreja Deus Amor, através do seu presidente, na época, o saudoso Davi Miranda, deu para nós 10% da livraria, que era disco, que é discão. Quem lembra dos discão? 10% do CD, todo o material livraria, 10% era nosso. 10% era, ao que vocês vender, 10% é de vocês. O que eu fiz então? Aproveitei a oportunidade, vim para valer. Você pagar é de vocês, nós arrumava disco lá e comprava e vendia e tal, que chegava no final do mês, tinha disco sobrando. Mas nós era ensinado a fazer aquilo. E 10% era meu. 10% dos pastores. Quem estava dirigindo em cidade grande tirava uma boa ajuda. Só que foi uns 2-3 anos. Entendeu? Uns 2-3 anos, acho que quase 4 anos. Aí eu saí de lá. Mas o que eu ganhei desses 10%, eu apliquei. Eu não joguei fora. Eu vi obreiros, pastores que compravam ternos bons e ficava todo. Falei, meu Deus, só tem um terno. Celular tinha dois, na época o celular era caro, botava um daqui e outro de cá. Aquela besteira, aquela, entendeu? Gravata cara, paletó caro, e carro novo, caro. Eu falei, isso que não vou fazer, não tinha carro, nada. Ficava rindo de mim, coitado Messias. Não tem nenhum carro para dar montado, coitado. Eu tenho 2 carros na garagem, novinho, que eu comprava. Ih, coitado, o dinheirinho que eu pegava, eu aplicava. Quem entendeu, levante a mão. Coitado do Messias, tadinho do Messias. Tem nada, não pode falar. Mas eu, aplicava. Quando nós começamos essa igreja, tudo que eu tinha eu vendi. Botei na igreja. Tudo que eu tinha eu botei na igreja. É verdade. Eu mantive a igreja por muitos anos. Mantive a igreja por muitos anos, uns 10 anos eu mantei na igreja, pagando. Porque eu tinha condições. Eu tinha condições. Deus me deu condições. Mas eu não fiz besteira. Deus me orientou. Nessa noite, se Deus abre a porta para vocês, vocês não jogam fora. Ei, estou falando para vocês, não joga fora. Aproveita, porque você talvez não vai ter mais oportunidade de se repetir, não. Quem entendeu, levante a mão. As oportunidades às vezes não se repete. As oportunidades às vezes não se repete. Quando Jesus entra em Jericó, Jesus foi lá uma vez só. Jesus entrando em Jericó, só quem foi beneficiado foi 2 pessoas. Quem que sabe? Quem é que sabe quem foi beneficiado em Jericó? Ninguém. Um foi quem? O cego de Jericó. Senhor, eu quero ver, eu quero enxergar, eu quero ver maior barulho. Cala a boca, cego, enjoado, cala a boca. Ele não calava a boca. Eu quero enxergar, eu quero. Enxergou. Qual foi o outro? Zaqueu. Subiu na árvore, ficou lá em cima, olhando para baixo. Eu quero ver Jesus de perto. Jesus chegou embaixo e disse: Zaqueu, desça depressa, porque hoje convém pousar na sua casa. Jesus nunca mais voltou em Jericó. Nunca mais. Jesus salvou o cego de Jericó e salvou Zaqueu. Então os dois foram salvos. Aqueles dois já aproveitaram a oportunidade, abraçaram a causa. Irmão, não fique esbanjando, não. Não fique esbanjando, irmã. Se Deus te deu a oportunidade, é como se você não tivesse nada. Ninguém chama você de pobre. Coitadinho, as roupas dela. Não tem problema. Olha o sapato dele. Olha o terno dele. Olha o carrinho velho dele. Mas vai ver o que Deus tem te dado que você guardou. Quem entendeu, levante a mão. Guardou, está guardado. Na hora que vier a necessidade, na hora que vier a oportunidade, você tem guardado. Você tem guardado. Escuta essa palavra. Olha esse camarada, o que ele fez aqui. Ele jogou na terra. Nasceu. Os animais comeram. Jogou nos espinhos. Nasceu. Os espinhos sufocaram. Não foi para frente. Jogou em cima das pedras. Nasceu, quando quis nascer, já morreu. Não deu nem tempo para nascer, já morreu. Está vendo? Isso aí é para nós prestar atenção. Mas ele jogou a outra semente na boa terra. E deu quanto? 30, 60 e 100 por um. Foi aonde salvou ele. Foi aonde salvou a barra dele. Então, essas coisas nós temos que olhar. Nós nós temos que perceber, nós temos que observar e dizer: olha, eu vou aproveitar a oportunidade. Eu vou aproveitar. Surgiu, olha, não fica esbanjando, não. Não é porque está ganhando bem que você vai esbanjar. Não fica achando que você vai ganhar dinheiro a vida toda. Não fica achando que a torneira vai estar ligada na vida toda. Cuidado! Pode ser que vai estar e pode ser que vai ter. Como é que fala aí de água? Como é que é? Hein? Como é que é? Como é que é? Raciona água. Cadê a água? Um dia tem, um dia não tem. Um dia tem, um dia não tem. Dois dias tem, dois dias não tem. Você está vendo? Você está vendo? Agora você anda por aí e está sobrando. Eu fui para Santa Catarina, cheguei aqui nessa represona aqui, que vim para cima dela, está lá em cima. Mas já teve vida passar lá, quando é para baixo, meu Deus do céu, está seca para valer. Está seca para valer. Tem lugar aí que a água secou. Tem lugar por aí que o povo plantaram soja e a soja não deu. Rio Grande do Sul foi um lugar. Tem lugar aí que está seco. Tem lugar que o povo está morrendo de água. Aí você fala assim: meu Deus do céu, eu não entendo mais de nada. O norte virou sul e o sul virou norte. A seca virou fartura de chuva. É onde tinha fartura de chuva, virou seca. Então, olha o que a Bíblia diz. Se você está aqui ouvindo essas palavras, você está aqui nas campanhas sendo abençoado, abraça isso aqui, segura isso aqui e guarda isso aqui, porque isso aqui pode ser que nós não vamos ter mais. Cuidado, irmão. Quando Jesus multiplicou os pães, Jesus falou assim: ei, o que que fizesse com a sobra? Hein? O que que fizesse com a sobra? Sobrou quanto? Sobrou 12 cestos. De quê?
1: Pedaço de pães.
0: Hã?
1: De pedaço de pães.
0: Sobrou 12 de pães ou de pedaço de pães?
1: De pedaço.
0: Hã?
1: De pedaço.
0: Pedaço de pães. Sobraram pedaço de pães. Pedaço de pães. Jesus foi sábio. Ó, para multiplicar. Então sobrou pedaço de pães. O que que fizeste com os pedaços de pães? Guarda o que tens. Guarda o que tens. Guarda o que tens. Guarda, meu irmão. Guarda. Porque você já viu a Bíblia dizer assim: lança o teu pão. Como é que é? Vamos nessa passagem? Vamos lá. Livro de Provérbios, é isso? Provérbios ou Eclesiastes? O povo não sabe, também não sei. Vamos lá, irmãos, ajuda a encontrar aqui. Lança teu pão sobre as águas. Depois de alguns dias. Eclesiastes ou é Provérbios? Eclesiastes 12, 11. Vamos lá. Pega para vocês verem aí. Eclesiastes 11, 1. Vamos ler a Bíblia, irmão. Vamos aprender, irmãos.
2: Glória a Deus.
0: Olha o que diz aí, ó. Lança o teu pão sobre as águas. E agora? Porque depois de muitos dias, o acharás. Está vendo? Reparte com 7 e ainda até com 8. Porque não sabes que mal haverá sobre a terra. Você está vendo? Você está vendo? A necessidade de nós pegar o pão até esconder ele. Até esconder o pão. Está guardado. Fazer igual as formigas. Guardar, esconder, armazenar. Porque nós não sabemos como é que vai ser o ano 2023. Quem é que vai ganhar aí para as eleições? Quem vai ser o presidente? O que vai dar? E outra coisa, ninguém também está dependente de presidente de república. Ninguém está aqui na dependência de prefeito ou governador. Nós estamos na dependência do nosso Deus Todo-Poderoso, o Criador dos céus e da terra. Esse sim, nós estamos na dependência dele. Lança teu pão sobre as águas. Isso aqui é para nós pensar assim: olha, olha Faraó, Vai vir uma chuva aí, 7 anos. Rei, vai vir 7 anos de chuva. Depois, rei, vai vir 7 anos de seca, de estiagem, de escassez. Então, vou fazer o seguinte, ó. Vou pegar, plantar e guardar, e guardar, e guardar. Porque o mundo todo vem atrás do Senhor. Olha que sabedoria de Deus, hein? Olha que sabedoria de Deus. Vamos plantar, plantar e guardar. Ninguém sabia, mas José sabia. Deus tinha falado com ele. 7 anos de chuva, 7 anos de seca, 7 anos de, como é que é? Vaca magra, de vaca gorda, né? 7 anos de vaca gorda, depois vem de vaca magra, né? É 7 espigas seca, 7 gorda. Olha que sabedoria que Deus deu para José. Essa palavra aqui é para nós aqui hoje. Está trabalhando? Quem está trabalhando aí? Levanta a mão, quem está trabalhando? Você não sabe se vai estar trabalhando a vida toda. Ninguém sabe, é dia de amanhã. Não, mas o dinheiro aqui não sai não, não manda embora não. Você não sabe o que vai ser daqui para frente. É ou não é? É como se estivesse desempregado. Quem tem dinheiro é como se não tivesse dinheiro. Põe na cabeça isso. Está na Bíblia. Paulo falando que quem não tem é como se tivesse, quem tivesse é como não tivesse. Pode olhar que você vai ver lá. Então, isso a gente põe na cabeça e fala assim: eu não sei como é que vai ser amanhã. Então, hoje é como se fosse o último dia. Então, vamos guardar. Vamos zelar. Deus é comigo, mas Deus está mandando eu guardar. A palavra está mandando eu zelar. A palavra está mandando eu economizar. Eu vou economizar. Eu vou guardar. E Deus será glorificado na minha vida. Deus vai ser glorificado na minha vida. Glória a Jesus. Graças a Deus. Você está tendo a oportunidade de orar? Ore, meu irmão. Está tendo a oportunidade de orar? Ore. Você está tendo a oportunidade de jejuar? Jejue. Para quê? Para você ter reserva guardada. Você não sabe a luta que vai vir depois. Você não sabe o que vai vir depois. Pensa bem. Quanta gente que está comendo da reserva que guardou. Orou, orou, orou, jejuou, consagrou, santificou, arrumou a vida com Deus. Aí quando veio a luta, ele tinha reserva. E as virgens sábias e as virgens loucas, as sábias guardaram o azeite, as loucas não guardaram o azeite. Aí quando veio a escuridão, veio o noivo, e aí as sábias tinham azeite guardado, e as loucas não tinham azeite guardado. Está vendo? Oh, meu Deus, aqui hoje é para nós pegar essa palavra e nós guardar essa palavra e viver com ela e segurar ela e usar ela e beneficiar dela e chama as bênçãos de Deus. Toda a igreja em pé, toda a igreja em pé, em nome de Jesus.
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0: meus irmãos de Curitiba, ou meus irmãos do Paraná, nesta sexta-feira, no horário das 9 da manhã, amanhã do Santo Jejum, amanhã da consagração, amanhã de libertação, onde nós vamos orar poderosamente, milagrosamente, para Deus nosso Pai desfazer as doenças incuráveis, aquelas obras de macumbaria, feitiçaria, espírito de enfermidades que serão repreendidos nesta manhã de sexta-feira. E outra coisa, 3 da tarde, pastor Raimundo vai estar orando por todos, vai estar pregando a poderosa palavra de Deus, e Deus mostrando a ele, revelando a ele as maravilhas de Deus, 3 da tarde. E quando for às 7 horas da noite, em nome do Senhor Jesus, eu, pastor Messias, volto com vocês na noite da fé, aquela fé poderosa que gera milagre, que gera cura, que gera libertação, solução de problemas. Irmão, irmã, tem coisas que só Deus, tem coisas que o homem não faz, o médico, o advogado, o dinheiro não faz, tem coisas que é milagre. Milagre você consegue com Deus, milagre você consegue é com Deus. Então, nesta sexta-feira, aqui na Igreja Pentecostal Deus é Santo, na Avenida Marechal Floriano Peixoto, 6711, aqui no Auer, será a sexta-feira dos milagres. Quando a gente fala milagre, muita gente não quer mais. Parece que a palavra milagres para ele já não funciona. Mas na minha cabeça funciona. Na minha mente, eu respiro fé, milagres, todos os dias aqui na Igreja Deus é Santo. E o que você vai ouvir agora é testemunhos de pessoas que foram curadas, libertas de obra de macumbaria, de doenças incuráveis, de câncer. Olha o tanto de gente que tinha câncer que foram curadas aqui na Igreja Pentecostal Deus é Santo. E nesta sexta-feira, 3 horários, 9 da manhã, 3 da tarde, 7 da noite. Meus irmãos, estamos aqui com uma irmã que ela tem algo de Deus para passar para vocês, algo que vai tocar em vocês, que vai aumentar a sua fé. Vamos ouvir a irmã. Minha irmã, seu nome?
1: Jucemara.
0: Conte a bênção.
1: Minha bênção é que eu tinha uma enfermidade no intestino e não tinha cura, e eu vim na Igreja Deus é Santo, e o pastor orou, a irmã orou, e eu fui curado daquela enfermidade.
0: Que doença que era?
1: Era um câncer que eu tinha no intestino. Eu já não estava aguentando mais de tanto sofrimento. Eu ia no banheiro, saía só sangue, sangue, sangue, e eu vivia soltando sangue e não tinha mais cura. Mas graças a Deus que chegando aqui na Igreja Deus é Santo, o Senhor me curou e eu estou curada. Agradeço o Senhor por essa cura, em nome do Senhor Jesus.
0: Câncer no intestino, saía sangue, sangue direto, noite e dia.
1: Sim.
0: E o médico falou o quê?
1: O médico falou que ele ia operar, mas ele não ia garantir que eu ia ficar curada, porque ele opera só para dar um pouquinho de alívio, para parar a dor, e não garantiu que eu ia ficar curada.
0: Ele tirou o tumor?
1: Isso.
0: O tumor ia tirar mais algum pedaço do seu intestino?
1: É isso mesmo.
0: E garantiu que não ia ficar curada?
1: Falou que eu não ia ficar curada, que eu ia só fazer a cirurgia para fazer, né, a cirurgia, mas graças a Deus que eu vindo na igreja e eu fui curada, porque eu não conseguia sentar, eu não podia ficar de pé, nada. Agora já vai fazer uns 8 meses que, graças a Deus, eu consigo sentar e andar. Não sinto mais aquela fraqueza que eu tinha no corpo. Aquilo que eu sentia, agora, graças a Deus, eu não sinto mais.
2: E é o sangueira, cadê?
1: Acabou.
2: Não tem mais nada.
1: Não tenho mais nada, em nome do Senhor Jesus.
2: Não sinto nada, nada.
1: Não sinto mais nada.
2: Foi curada.
1: Foi curada.
2: Aqui na Deus é santo.
1: Aqui na Deus é santo.
0: Olha, ouvintes, que coisa tremenda. Quantas pessoas estão em casa agora, escutando esse depoimento, que está com câncer no intestino, câncer nos ossos, no fígado, câncer em qualquer outra parte do corpo. Meu irmão, levanta, tenha fé em Deus, venha para cá, venha congregar, venha fazer campanha, venha buscar a Deus aqui conosco, e o mesmo Jesus que curou a irmã, vai curar também a senhora e o senhor. Irmã, qual o seu conselho que a senhora dá para esse povo que está em casa agora te escutando?
1: O meu conselho é que faça igual eu, que eu fui no médico, o médico me desenganou, mas o médico dos médicos é Jesus. Eu chegando aqui na igreja, Deus é santo, o médico dos médicos me curou, e essa pessoa que estiver enfermo, estiver passando uma enfermidade, que venha na casa do Senhor, que é só Ele para curar as enfermidades.
2: Amém. Você mora onde?
1: Eu moro aqui na rua Bom Jesus de Guape, 3960.
2: Boqueirão.
0: Obrigado, minha irmã. Deus abençoe. Está aí o depoimento da nossa irmã contando a cura milagrosa do câncer no intestino. Ouvintes, é um milagre maior do que o outro. É cada cura milagrosa, cada bênção milagrosa que Deus está fazendo na igreja Deus é Santo. E o senhor e a senhora que está doente, ou alguém da sua família que está doente, está desenganado, está sofrendo, está padecendo, está caminhando para a morte, venha para cá, venha fazer campanha conosco, que o nosso Deus, Ele que tem curado essas pessoas, vai curar também o senhor e a senhora e a sua família que está sofrendo dessas doenças incuráveis. Jesus Cristo não mudou. Jesus Cristo é o mesmo, de ontem, de hoje, amanhã e todo sempre.
3: Meus amados e queridos irmãos e ouvintes desta programação, cada culto, cada concentração é um milagre novo. Está aqui na nossa igreja, Deus é Santo. Uma mulher chegou aqui agora, sexta-feira, apoiada em uma bengala, sofrendo, não podia fazer as coisas em casa normal, com tanta dor, e só andava através desta bengala. Vamos ouvir ela mesma falar o nome da senhora.
4: Fátima.
3: Irmã Fátima, conte a bênção que Deus fez na vida da senhora.
4: Há 2 anos eu comecei a pegar a bengala, eu tinha problema, mas há 2 anos eu fiquei ruim, e agora, para a honra e glória do Senhor, da sexta-feira passada, larguei a bengala e estou conseguindo fazer os trabalhos de casa. Estou conseguindo sair na rua, tranquila, para a honra e glória do Senhor. A Ele toda a honra, toda a glória.
3: A senhora, há 2 anos... A senhora via usando essa bengala?
4: É, eu tinha um problema já há uns 15 anos. É, mas só que foi piorando, e há 2 anos eu fiquei ruim mesmo.
3: 2 anos complicou?
4: Complicou.
3: Só com bengala?
4: Só com bengala. Tinha dia que nem com a bengala não dava.
3: Não dava. A senhora veio aqui sexta-feira, nós oramos pela senhora, Deus repreendeu aquele espírito de enfermidade nas suas pernas, e a senhora está andando sem muleta.
4: Então, para a honra e glória do Senhor, Deus, foi repreendido aquele espírito maldito das pernas, e eu estou andando sem bengala e conseguindo fazer as coisas de dentro de casa. Para a honra e glória do Senhor, obrigado, Jesus.
3: Você está vendo aí, ouvindo de casa? A irmã, como é que só descobriu essa igreja?
4: Uma senhora que falou para mim.
3: Uma senhora falou para a senhora?
4: Falou para mim, num domingo.
3: Convidou a senhora para vir aqui?
4: Não, ela só falou que tinha uma igreja de muita unção do lado da Mundial.
3: E a senhora veio?
4: E eu vim.
3: E foi curada.
4: E fui curada, para a honra e glória do Senhor. E eu ouvi a rádio, Eu escuto a rádio, direto agora.
3: Agora está escutando?
4: Escutando direto, a esperança.
3: Você está vendo, irmãos? Como vale a pena você buscar a Deus? Como vale a pena você estar numa igreja onde você vê Deus agir? Uma pessoa falou para ela, uma senhora falou: vai lá, é uma igreja que tem unção. É isso, ouvinte. Você tem que procurar um lugar, irmãos, onde tem unção, onde tem Deus, onde tem a palavra da verdade, para libertar o povo, para curar. A irmã sofrendo, a irmã doente, a irmã só andava com muleta, com bengala. Nós oramos por ela aqui. A primeira vez que ela veio aqui numa sexta-feira de manhã. Quando agora, nessa outra sexta, está aqui a mulher aqui na igreja, sem bengala, para quem quiser ver, fazendo as coisas dentro de casa, andando na rua sem bengala, para a glória de Deus, curada, irmã Fátima.
4: Curada, para a honra e glória do Senhor. Obrigado, Jesus, estou feliz, muito alegre. Feliz, estou alegre.
3: Qual a palavra da senhora para o povo que está em casa ouvindo a senhora?
4: Busque a Jesus e busque a Deus Santo.
3: Deus cura.
4: Deus cura. Ele é o caminho, a verdade e a vida, é a nossa salvação, é a nossa esperança. Estou curada.
3: Só mora onde?
4: Eu moro lá na Cristóvão Colombo.
3: Tá aí, meus irmãos, ouvinte de casa, igreja, Deus é Santo. Venha para cá. Aqui você vai ver algo diferente na sua vida, para a glória de Deus, o nosso Pai. O nome da senhora?
5: Maria.
3: Qual foi a bênção, irmã Maria?
5: Ela estava falando de câncer também, foi curada de câncer no rosto. Era câncer maligno mesmo.
3: O câncer maligno?
5: Uhum.
3: A mãe tinha um caroço, que era um câncer maligno comprovado pela medicina.
5: Sim.
3: E Jesus curou.
5: Curou. E agora do intestino também, o pastor revelou que estava um bicho, parece, comendo intestino, sim. E era eu, daí sarou também.
3: E vindo aqui foi revelada pelo Espírito Santo e foi curada.
5: Foi curada, graças a
3: Deus. Nunca mais sentiu aqui.
5: Não.
3: Está curada.
5: Estou curada, graças a Deus.
3: Vale a pena vir aqui, irmã Maria?
5: Vale.
3: Aqui Deus faz milagre.
5: Faz, e vou continuar até a hora que Deus...
3: Glória a Deus.
5: Me levar para outra.
3: Vale a pena estar aqui?
5: Vale.
0: Graças a Deus, irmão, irmã, que está sofrendo, que está doente, que está enfrentando uma batalha, uma luta, uma guerra, uma peleja. Eu quero te dizer, tudo tem um começo, tudo tem o fim. Assim como teve o começo, agora terá o fim. Essa doença, esse problema, essa luta, essa tribulação, isso aí não pode mais, mas não pode mesmo, e não vai durar mais na sua vida, na sua casa, na sua família, em nome de Jesus. Por quê, pastor? Porque nós temos a fé de orar, a fé de botar o joelho no chão, orar, e Deus, nosso Pai, fazer aquilo que Ele sabe fazer, pode fazer. Ele é poderoso, Ele é todo poderoso, e nesta sexta-feira, 9 da manhã, 3 da tarde, 7 da noite, isso terá fim, essa dor terá fim, nome de Jesus, isso aí terá fim, meu irmão, nome de Jesus. Deus nosso Pai é poderoso, e nós cremos na vitória, nós cremos nos milagres, nós cremos naquilo que Ele pode fazer, Ele vai fazer, para a glória dEle, para a honra e glória dEle. Aonde? Aqui na igreja Deus é Santo, na Avenida Marechal Floriano Peixoto, 6711, aqui no Auer. 9 da manhã, 3 da tarde, 7 da noite, nós aqui estaremos usando a fé, usando o nome do Senhor Jesus para orar, para buscar a cura, a libertação. Vem para cá, vem para cá, vem de manhã em santo jejum, que você vai ver que a força que tem o nome do nosso Deus e a força que tem o jejum, a oração e a fé. Vem para cá, a tua vitória depende de Deus e da sua fé.

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11: Eu quero cumprimentar os irmãos, quero cumprimentar as irmãs, povo de Deus, com a bendita paz do Senhor Jesus. Eu quero convocar o povo para nós fazer uma oração. Bom, vamos orar então? Vamos falar com Deus, porque a hora já avançou. Ore comigo e Deus vai te abençoar.
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de Deus e Pai de Jesus Cristo. Meu Deus, oh meu Pai do céu, Senhor da glória, Senhor Jeová, meu Deus, em nome de Jesus Cristo, em nome de Jesus Cristo Salvador, Senhor dos exércitos, Senhor do céu e da terra, me dá palavras de oração, unja minha voz, unja minha oração, meu pedido ao Senhor. Deus, unge a oração, que seja uma oração ungida, uma oração consagrada. Meu Deus, que seja uma oração com autoridade, com fogo, em nome de Jesus Cristo, Senhor da glória, Espírito de Deus, Espírito Santo, em nome do Senhor Jesus, alcança agora os nossos irmãos, nossas irmãs, nossos ouvintes, aonde tiver alguém agora, meu Deus, onde tiver alguém agora, que essa pessoa seja alcançada pelo poder do teu nome, meu Deus, em nome de Jesus Cristo, essa pessoa, meu Deus, que está ansiada, ansiosa, depressiva, angustiada, preocupada, essa pessoa que não está bem, essa pessoa que tem alguém que não está bem, alguém triste, alguém com casamento sendo destruído pelo mal, Senhor, em nome de Jesus Cristo Salvador, meu Deus, em nome do Senhor Jesus, em nome do Pai, em nome do Filho, em nome do Espírito Santo de Deus, Senhor da glória, Senhor Jeová, meu Deus, meu Jesus amado, meu Jesus santo, meu Jesus poderoso, meu Jesus querido e amado, meu Deus, toca agora, toca, oh Deus, toca agora, por favor, por bondade, por misericórdia, por compaixão, meu Deus, nós não somos merecedores, nós não somos merecedores, Deus poderoso e santo, em nome de Jesus, tem misericórdia, em nome de Jesus, tenha compaixão e piedade, Deus, em nome de Jesus Cristo, Salvador, Senhor, Senhor da glória, Pai Santo e poderoso, Pai Santo, Deus, Deus de Abraão, Deus de Isaac, Deus de Israel, Deus Pai, Filho e Espírito Santo, Deus toca agora, vai tocando, vai mexendo, meu Deus, o Senhor sabe o que fazer, o Senhor sabe como agir, Deus, o Senhor sabe como trabalhar na nossa vida, no homem, na mulher, na natureza humana, não há necessidade do Senhor receber explicação, como é que o Senhor tem que fazer, o Senhor não precisa da minha explicação, o Senhor não precisa da minha orientação, como é que o Senhor tem que fazer, Senhor da glória, meu Jesus amado, meu Jesus santo e poderoso, meu Jesus bendito e amado, meu Deus, em nome de Jesus, em nome de Jesus, olha essa mulher, olha esse homem, olha essa família, olha essa casa, Deus, olha esse lar, Deus, olhe com olhar
um olhar especial, um olhar de misericórdia. Deus, olha com um olhar de compaixão, de piedade. Não deixa o inimigo, não deixa Satanás, não deixa os demônios, não deixa os espíritos, não deixa as legiões, não deixa os demônios nos vencer, nos atacar. Não deixa, Senhor, tem misericórdia. Meu Deus, tem misericórdia, meu Deus, tem misericórdia, tenha piedade, tenha compaixão, Senhor da glória, Espírito Santo de Deus, Espírito Santo de Deus, Espírito Santo de Deus, meu Deus, meu Pai, meu Senhor, meu Jesus amado, oh meu Deus do céu, olha essa mulher doente, olha esse homem doente, olha essa pessoa enferma. Senhor, quem é que pode curar? Quem é que pode curar, meu Deus? Meu Deus, quem pode curar? Quem pode curar, meu Deus? Quem pode? Meu Deus, quem pode? A não ser o Senhor, a não ser o meu Deus, Senhor da glória, Espírito Santo, meu Jesus amado, meu Jesus poderoso, meu Jesus bendito, meu Deus, em nome do Senhor Jesus, em nome do Senhor Jesus, em nome do Senhor Jesus, em nome do Senhor Jesus, em nome do Senhor Jesus, Deus, faz uma obra, Deus faz uma obra, tem misericórdia, Senhor. Tenha compaixão, tenha piedade, abençoa os nossos ouvintes, da nossa igreja, de outras igrejas, de perto, de longe, meu Deus, oh meu Deus, oh Senhor, oh Espírito Santo da verdade, meu Deus, misericórdia, meu Deus, misericórdia, meu Deus, misericórdia, misericórdia, misericórdia, misericórdia, misericórdia, misericórdia, Senhor, misericórdia, meu Deus, misericórdia, misericórdia, meu Pai, misericórdia, misericórdia, Senhor, em nome de Jesus Cristo, meu Deus, em nome de Jesus Cristo, Salvador, visita essa família que tem alguém doente, com câncer, desenganado, meu Deus, essa família que tem alguém que está separado, casamento acabado, casamento destruído, casamento indo de mal a pior, meu Deus, em nome de Jesus Cristo, meu Deus, em nome de Jesus Cristo, meu Deus, em nome de Jesus Cristo, em nome de Jesus Cristo, em nome do Senhor Jesus, Pai, eu não sei como orar, eu não sei como pedir, eu não sei como clamar, meu Deus, eu não sei, meu Deus, eu não sei como pedir o Senhor, nem como agradecer. O Senhor é poderoso, misericordioso, meu Deus, faz alguma coisa, meu Deus, faz alguma coisa na vida dos nossos irmãos que nos acompanham agora, de perto, de longe, aonde tiver alguém agora, aonde tiver alguém agora, meu Deus, aonde tiver um ouvinte agora nos acompanhando, Senhor, alcance ele agora, alcança, meu Deus, alcança, alcança o coração, a mente, a alma, alcança o entendimento, alcança o profissional, o financeiro, alcança, meu Deus, vai alcançando, oh, meu Deus, o espiritual, nossos obreiros, nossas obreiras, nossos jovens, nossas crianças, nossos irmãos, nossos casais, nossos irmãos de outras igrejas, de outros ministérios, Senhor, alcança, o Senhor sabe a maneira, o Senhor sabe o jeito, o Senhor sabe a forma,
de alcançar. Ah, meu Deus da glória, Espírito Santo da verdade, meu Deus, o Senhor sabe o jeito, a forma, a maneira, o Senhor sabe o jeito, a forma, a maneira de alcançar esse povo. Meu Deus, meu Pai da glória, Espírito Santo da verdade, Espírito Santo, ô Espírito Santo, alcança os dizimistas, alcança os ofertantes, alcança, meu Deus, todos que têm ajudado essa obra, todos que têm ajudado esse ministério, todos que têm ajudado com a sua ajuda financeira, com o seu dízimo, com a sua oferta, todos que têm ajudado a oração, com jejum, ajudado com a fé, ó Deus, ó Senhor, ó Espírito Santo, meu Deus, alcança agora, alcança a minha casa, alcança a minha família, alcança essa casa, esta família, alcança, meu Deus, alcança, alcança esse homem, essa mulher, alcança, alcança essa criança, alcança essa criança, meu Deus, alcança lá no hospital. Ah, meu Deus, alcança esse homem, essa mulher, essa família, o pai, a mãe, alcança o filho, a família, alcança, meu Deus, alcança, meu Deus, alcança, meu Deus, alcança, alcança, Senhor, glória, glória, glória, glória, glória, Deus, dá-me sabedoria, dá-me inteligência, dá-me espiritualidade, unção, meu Deus, me dá unção, me dá o poder, me dá a palavra ungida, me dá a palavra profética, para que eu possa profetizar em teu nome eu possa profetizar a bênção, o milagre, a cura, a salvação, a libertação, a transformação de vida, Senhor. Graças a Deus por tudo, graças a Deus por todas as coisas, graças a Deus, graças a Deus, graças a Deus, graças a Deus, glória a Deus, glória, glória, glória, glória, glória, glória, glória a Deus, glória o nome de Jesus, graças a Deus, Senhor. Coloca na minha boca uma palavra que vem de Deus, uma palavra profética, ungida, consagrada, uma palavra temperada, uma palavra que não falta nada, essa palavra não é minha, essa palavra não é do homem. Ah, meu Deus, Senhor, olha essa pessoa que está parada, afastada, desviada, essa pessoa que perdeu a força, que perdeu o ânimo, que perdeu a alegria, meu Deus, essa pessoa que está fora da comunhão, fora do caminho, fora, meu Deus, da salvação, fora do propósito, do objetivo de Deus, Senhor, em nome de Jesus, em nome de Jesus, em nome de Jesus, em nome de Jesus, em nome de Jesus, em nome de Jesus, em nome do Senhor Jesus, Deus, Deus da glória, põe as tuas mãos santas e poderosas, e faz um milagre, para a glória de Deus, para a glória de Deus, para a glória de Deus, para a glória de Deus, amém e amém e amém.

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Quando eu fazia 8 dias que eu estava aqui, eu senti que tinha um negócio no nariz e eu soprei assim na minha mão. Eu soprei e saiu um besouro. Maior que um vagalume. Era um besouro preto.

Tava na oração aqui, me deu uma cólica, eu fui no banheiro, faz 5 anos que eu não menstruo, veio a menstruação, fui pra casa, fui no banheiro e soltei aquele charuto, um charuto normal.

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1: Vou estar aqui de manhã orando. Vem para cá de manhã em jejum, consagração, para Deus mudar a tua vida, Deus abençoar teus negócios, abençoar tua vida financeira, tua vida espiritual. Sexta-feira, amanhã do jejum, amanhã da consagração, de manhã às 9 da manhã, às 3 da tarde e 7 da noite, a campanha da libertação contra a macumba, contra a doença e contra a inveja. Aonde? Igreja Pentecostal Deus é Santo. Avenida Marechal Floriano Peixoto, 6711, Vila Auer. Anotou? Igreja Pentecostal Deus é Santo, Avenida Marechal Floriano Peixoto, 6711, Vila Auer. Primeiramente, o seu nome.
2: Meu nome é Arli. Sexta-feira retrasada eu estive aqui. Eu fui curada das dores nos joelhos. Eu tinha muita dificuldade em ajoelhar. E eu sei que um pouco é pelo tamanho, pela obesidade que atrapalha, mas eu fui abençoada.
1: Quanto tempo a irmã estava sofrendo com essas dores no joelho?
2: Ah, acho que uns 2 anos.
1: 2 anos sofrendo. 2 anos sofrendo, mas quando a irmã chegou aqui, foi a primeira vez que a irmã veio ou não? A irmã está fazendo campanha.
2: Estou fazendo campanha.
1: E recebeu essa bênção.
2: Uhum. E daí, quarta-feira também vim e fui revelado de uma macumba que fizeram para mim. E eu me sentia muito mal. E tudo que o pastor dizia, assim, os sintomas que ele falou, era para mim. Era o que estava acontecendo. E daí eu saí daqui livre e estou me sentindo muito bem. Graças a Deus. Vi a diferença.
1: Amém. Deus te abençoe.
2: Amém.
1: Palmas para o Senhor Jesus. Glória a Deus. Está aí, ó.
3: Meu irmão, qual que é o seu nome e o seu testemunho?
4: Antônio. O meu testemunho é da minha esposa, que ela tinha problema nas coronárias, nas veias, né? Estava entupida e ela fez exame em dois médicos e os dois falaram a mesma coisa, que ela teria que fazer cateterismo. Daí ela não queria fazer, porque é um exame um pouco complicado para fazer. E daí eu vim aqui na Igreja Deus é Santo, ela também veio, e daí o pastor Darcy Messias falou para ela que se ela tinha fé, né, para ser curada. Ela disse, sim, eu tenho fé. E daí o pastor Messias orou por ela e disse, se você tem fé, você vai ser curada. E ela creu e confiou e aceitou aquela palavra, né? E daí o pastor orou por ela e disse assim, olha, depois da oração que o pastor fez, ele disse assim, você pode fazer os exames lá que não vai dar mais nada. E graças a Deus ela fez o exame para comprovar, irmãos, ela fez exame em 2 médicos também. O mesmo, falaram a mesma coisa, disse, não tem nada não, nas tuas veias não precisa fazer cateterismo, nada, tá limpa. Então, graças a Deus, eu creio que ela recebeu realmente, assim, tudo novo, até mesmo um coração novo, porque estava bem entupida as veias dela, tinha que fazer mesmo, né? E graças a Deus, pelo milagre de Deus, ela vindo aqui na Deus é Santo e recebendo a oração do pastor Darcy Messias, hoje ela está curada e eu quero agradecer a Deus por este grande milagre, esta grande bênção que o Senhor fez na vida da minha esposa. E as palmas são para Jesus, porque Ele sempre faz o de melhor em nossa vida, se nós cremos. Amém.
3: Glória a Deus, abençoe, meu irmão. Olha aí, meus irmãos, que bênção de Deus.
5: Meus amados e queridos irmãos, e ouvintes desta programação, cada culto, cada concentração é um milagre novo. Está aqui na nossa igreja, Deus é Santo. Uma mulher chegou aqui agora, sexta-feira, apoiada em uma bengala, sofrendo, não podia fazer as coisas em casa normal, com tanta dor, e só andava através desta bengala. Vamos ouvir ela mesmo falar o nome da senhora.
6: Fátima.
5: Irmã Fátima, conte a bênção que Deus fez na vida da senhora.
6: Há 2 anos eu comecei a pegar a bengala, eu tinha problema, mas há 2 anos eu fiquei ruim, e agora, para honra e glória do Senhor, da sexta-feira passada, larguei a bengala e estou conseguindo fazer os trabalhos de casa. Estou conseguindo sair na rua, tranquila, Para a honra e glória do Senhor. A Ele toda honra, toda glória.
5: A senhora, há 2 anos, a senhora via usando essa bengala.
6: É, eu tinha um problema já há uns 15 anos. Só que foi piorando e há 2 anos eu fiquei ruim mesmo.
5: 2 anos complicou.
6: Complicou.
5: Só com bengala.
6: Só com bengala. Tinha dia que nem com a bengala não dava.
5: Não dava. A senhora veio aqui sexta-feira, nós oramos pela senhora, Deus repreendeu aquele espírito de enfermidade nas suas pernas e a senhora está andando sem muleta.
6: Então, para a honra e glória do Senhor, Deus, foi repreendido aquele espírito maldito das pernas e eu estou andando sem bengala e conseguindo fazer as coisas de dentro de casa. Para a honra e glória do Senhor, obrigado, Jesus.
5: Você está vendo aí, ouvindo de casa? A irmã, como é que a senhora descobriu essa igreja?
6: Uma senhora que falou para mim.
5: Uma senhora falou para a senhora?
6: Falou para mim, num domingo.
5: Convidou a senhora para vir aqui?
6: Não, ela só falou que tinha uma igreja de muita unção do lado da Mundial.
5: E a senhora veio?
6: E eu vim.
5: E foi curada?
6: E fui curada, para a honra e glória do Senhor. E eu ouvi a rádio, Eu escuto a rádio, direto agora.
5: Agora está escutando?
6: Escutando direto, a esperança.
5: Você está vendo, irmãos, como vale a pena você buscar a Deus, como vale a pena você estar numa igreja onde você vê Deus agir. Uma pessoa falou para ela, uma senhora falou, vai lá, é uma igreja que tem unção. É isso, ouvinte, você tem que procurar um lugar, irmãos, onde tem unção, onde tem Deus, onde tem a palavra da verdade, para libertar o povo, para curar. A irmã sofrendo, a irmã doente, a irmã só andava com muleta, com bengala. Nós oramos por ela aqui, a primeira vez que ela veio aqui numa sexta-feira de manhã. Quando agora, nessa outra sexta, está aqui a mulher aqui na igreja, sem bengala, para quem quiser ver, fazendo as coisas dentro de casa, andando na rua sem bengala, para a glória de Deus, curada, irmã Fátima.
6: Curada, para a honra e glória do Senhor. Obrigado, Jesus, estou feliz, muito alegre. Feliz, estou alegre.
5: Qual a palavra da senhora para o povo que está em casa ouvindo a senhora?
6: Busque a Jesus e busque a Deus Santo.
5: Deus cura.
6: Deus cura. Ele é o caminho, a verdade e a vida, é a nossa salvação, é a nossa esperança. Estou curada.
5: Só mora onde?
6: Eu moro lá na Cristóvão Colombo.
5: Tá aí, meus irmãos, ouvinte de casa, igreja, Deus é santo. Venha para cá. Aqui você vai ver algo diferente na sua vida, para a glória de Deus, o nosso Pai.
7: O nome da irmã e a bênção que a irmã alcançou da parte de Jesus.
8: Meu nome é Maria do Carmo. A bênção que eu quero contar é de uma sobrinha minha que também teve câncer no útero. O médico operar, tira tudo. Faz já quase 10 anos daí. Eu pedi um voto aqui para o pastor Darcy, ele pegou voto lá. Dono do Ouro da Prata, ungiu o voto e orou no voto. Eu mandei pelo SEDEC para ela lá em Rondônia, que ela mora em Porto Velho. E ela está curada, para a honra e glória do Senhor. Ela só faz cada 6 meses assim, aquele só um examezinho assim, para ver como que está, mas está tudo bem. Quantos anos? Quase 10 anos já vai fazer que ela está curada.
7: Glória a Deus. Só através do voto, Deus alcançou sua filha lá em Rondônia e curou ela.
8: Então eu peguei, pus assim as coisas escritas dentro do voto, assim, de testemunho, assim, de pessoa que foram curadas aqui nessa igreja e tal, que se ela cresce, tivesse fé, que ela ia ser curada também. E ela foi curada, porque está viva até hoje, está fazendo só manutenção, assim, de vez em quando, mas não tem nada mais.
7: Jesus curou, doutor.
8: E outra vez que quero contar, eu também, quando eu vim aqui pela primeira vez, foi em 2012. O médico tinha me desenganado, a medicina falou que eu não ia mais poder andar, porque eu estava com um problema nos pés, não podia ficar em pé, porque eu era obreira na outra igreja, não podia nem ficar em pé. Ele falou, se operar, não vai adiantar, porque você não vai andar de qualquer jeito, operando ou não operando, você não vai mais andar. Eu falei, se o senhor não garante operação, então por que que eu vou operar? Daí eu, escutando o rádio, eu peguei e vim. Vim na igreja, na segunda vez que eu vim na igreja, foi revelado e Deus curou.
7: O médico dos médicos operou a senhora está andando, são prefeito.
8: Então, o médico enganou que eu não ia andar de qualquer jeito, não ia mais poder andar.
7: Mas o médico dos médicos...
8: Ia ficar numa cadeira de roda, ia ser uma cadeirante, o médico dos médicos me curou. Aí eu só falei para ele assim, mas tem um que cura. Foi o que aconteceu comigo, eu vim aqui na igreja e fui curada. Eu agradeço a oportunidade em nome de Jesus.

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graças a Deus, um dia antes de terminar a campanha, antes de chegar na igreja, caiu da minha garganta, assim, veio rolando para baixo uma esponja de aço, dessas esponjas de lavar panela. Caiu no chão, eu me levei um susto, porque eu nunca tinha visto uma coisa dessa. E a minha voz saiu, e para honra e glória de Jesus, até hoje estou falando bem, graças a Deus. Vou...

0: Estela foi curada de câncer no útero.
1: É, eu não podia nem me abaixar, tinha dor nas pernas, por tudo a parte, não tenho mais dor nenhuma nas pernas, não tenho mais dor nada em parte nenhuma, para honra e glória do Senhor Jesus, não estou curada, curada, graças a Deus.
0: A senhora é a mulher que tomava 210 comprimidos.
1: É, 210 comprimidos por mês.
0: E agora está curada?
1: Estou curada, em nome de Jesus, estou curada.
0: Quem curou?
1: Jesus me curou.

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1: Mas eu quero falar agora, eu quero falar da sexta-feira na Igreja Pentecostal Deus é Santo. Esta sexta-feira da libertação total, a campanha em andamento é a campanha O Sangue de Jesus Tem Poder, né, para libertar da inveja, do espírito da macumba e da doença. E essa campanha, Deus tem operado milagres e maravilhas, 9 da manhã, 3 da tarde e às 7 da noite. Lembrando que 9 da manhã, o homem de Deus, pastor Darcy Messias, com todo o povo de Deus, pregando a preciosa palavra de Deus e orando pelos milagres, libertações, cura divina, revelações do Espírito Santo aqui na Avenida Marechal Floriano Peixoto, 6711, isso mesmo, 6711, Curitiba, Paraná, Vila Áurea, a 150 metros do terminal de ônibus do Vila Áurea, a 60 metros da Praça da Passarela, está localizada a Igreja Pentecostal dos Santos, quase em frente ao tubo da Passarela. 9 da manhã, pastor Darcy Messias, com todos o povo de Deus. 3 da tarde, presbítero Raimundo, pregando, orando e Deus abençoando a vida do povo de Deus, em nome de Jesus. E às 7 da noite, aquele culto dos milagres, novamente, o homem de Deus, pastor Darcy Messias, com todo o povo de Deus, na campanha poderosíssima do Sangue de Jesus Tem Poder, para repreender toda a inveja, macumba e doença na vida do povo de Deus. Venha buscar a Deus, venha buscar o Senhor, venha para cá, venha para a Igreja Pentecostal do Zé Santo, Curitiba, região metropolitana de Curitiba. Esteja conosco nesta sexta-feira, que Deus tem um milagre na sua vida, em nome do Senhor Jesus Cristo.
2: Vamos então falar com a irmã Raquel. Alô, irmã Raquel.
3: Alô, pastor.
2: Tudo na santa paz do Senhor Jesus?
3: Tudo na santa paz. Eu estou tentando dar o testemunho, e essa mulher que o senhor está falando, eu levei ela no médico hoje. E o médico falou assim que é um milagre igual que foi feito para ela.
2: Milagre.
3: Foi, ele não está acreditando como ela está. Eu fui levar o resultado do exame dela, que foi feito outro exame, que ele está insistindo no exame dela. E até a anemia ela não tem mais.
2: Conta para os ouvintes como é que foi esse milagre.
3: Ela estava no hospital até então, a gente já faz 6 meses que ela estava no hospital. E faz 40 anos que ela tem problema de rim, que ela fazia hemodiálise e tinha transtorno bipolar. É, todo mundo no hospital conhece ela. E daí eu fui aí na igreja e peguei um envelope para ela. O médico falou que não ia ficar muito tempo, já não tinha mais aveia para ela fazer hemodiálise. E ela ia morrer naquela semana. Aí eu peguei o envelope e levei para ela. Aí cheguei perto dela e dei na mão dela e falei pra ela, ó, Deus tá te dando um rim novo. E eu fui lá na igreja, pedi oração pra você, falei pra ela, né, até deixei o nome dela, que é a irmã Rose, pra orar por ela. E daí eu dei envelope na mão dela e falei que Deus tava dando um rim novo pra ela. E que Deus ia trazer ela de novo. Não deu uma semana, ela voltou. E daí ela tava inchada, começou a inchar. E de repente o médico ficou surpreendendo que ela não precisou mais de hemodiálise.
2: 40 anos fazendo hemodiálise.
3: 40 anos. Eu ia levar ela ainda.
2: A senhora levou o envelope e falou pra ela, esse envelope aqui tá ungido. Esse envelope aqui eu estou trazendo lá da igreja Deus é Santo, o pastor Messias ungiu. Você vai pegar esse envelope e a partir de hoje você tá curada do zinho. Foi assim que ela falou pra ela?
3: Foi, dei na mão dela. E daí ela começou a melhorar, daquele instante, não foi feito quando ela pegou a mão no envelope, ela começou a melhorar e daí o médico começou a fazer exame nela, né? Pra você ter ideia, ela nem falava mais. Aí começou a falar, começou a se despertar, aí fizeram exame nela, já vai fazer 2 meses que ela não faz hemodiálise.
2: Ela está curada, então os médicos curada. Não estão acreditando.
3: Não, a família dela até vai vir pra cá pra ir na igreja aí.
2: Isso é um milagre.
3: Ela é um milagre. Até o médico falou que o que aconteceu com ela foi um milagre. Porque se você... Eu tenho até foto do jeito que ela estava. E hoje, do jeito que ela está... Olha, até levei ela no médico hoje porque ele persistiu fazer exame nela para ver, né? E no exame dela não deu nada hoje. Até a anemia que ela tinha não tem mais.
2: Ela tinha 1 semana de vida.
3: Uma semana.
2: Meu Deus do céu, milagre aconteceu.
3: Milagre, esse foi um milagre que o Vita da BR lá, aonde ela ficou 6 meses, eles estão bobos para ver o jeito que ela tá, até o médico.
2: Os rins voltaram a funcionar.
3: Voltaram a funcionar, os rins funcionaram, ela não tinha nada, nem pulso ela tinha, estava praticamente morta.
2: Depois de 40 anos?
3: De 40 anos.
2: Meu Deus do céu.
3: E o envelope, a partir do momento que ela pôs a mão no envelope ungido, ela voltou até atrás, saiu do hospital, tá na casa onde que ela mora, né? Tanto é que as roupas dela já tinham sido tudo encaixotada.
2: Meu Deus do céu.
3: E depois que ela voltou, as roupas dela, tudo pro guarda-roupa de novo, porque tava tudo encaixotada.
2: Quer dizer que a roupa dela tava encaixotada porque ia morrer mesmo?
3: Tava, tava tudo no saco já, as roupas dela.
2: Que milagre, meu Deus do céu, que milagre, através de um envelope aqui da igreja Deus é Santo, esses votos que eu tenho dado aqui, eu tenho falado, se a pessoa pegar o voto com fé, se tiver morto, vai ressuscitar. Eu tenho falado isso aqui, e vocês estão escutando agora, uma irmã contando que a pessoa estava 40 anos fazendo hemodiálise, tinha apenas uma semana de vida, e agora quando ela pôs o voto em seu corpo, o milagre aconteceu. É um milagre muito grande, não, irmã?
3: É um milagre, que ela estava morta mesmo. Estava morta, foi um milagre muito grande, que naquele momento que ela pegou aquele envelope, e daí eu falei assim para ela assim, ó, veio da igreja Deus é Santo, lá do pastor das Messias. Se você tem a fé que Deus está te curando agora. E a fé foi tão grande naquele envelope que ela melhorou, nossa, 100%, está super bem. Se alguém tiver alguma dúvida, é só ir lá perguntar lá no Vita da Batel se eles conhecem Edna Drummond. Todo mundo conhece.
2: Como é o nome dela?
3: Edna Cavaleira Drummond.
2: Meu
3: Deus. Se alguém tiver alguma dúvida e quiser uma informação dela lá, pois vamos ver tudo como essa mulher está, como é que ela passou esses 6 meses.
2: O milagre existe, né? É só crer, né?
3: Crer, existe mesmo. Porque desde o momento que eu estou na igreja aí, eu vi um milagre atrás do outro. Se as pessoas fizerem a campanha direitinho, for certinho fazer a campanha, pegar envelope, cumprir, não tem o que dar errado.
2: Tem que cumprir.
3: Tem que cumprir.
2: Se não cumprir, vai acabar piorando a situação.
3: É, tem que cumprir. Se a pessoa pegar um envelope e cumprir, não tem que possa dar errado.
2: Tá certo. Irmã Raquel, muito obrigado pela sua participação. Que Deus te abençoe.
3: Amém.
2: Paz do Senhor.
3: Amém.
4: Meu nome é Selma. Eu vim há muitos anos atrás aqui, fazia campanha, né? Mas daí depois eu parei, que eu fui embora. Daí fiquei muito tempo sem vir. E eu não conseguia localizar a rádio que o irmão fazia programa. Daí, esses dias eu peguei. Aí eu vim e trouxe minha irmã. E eu cheguei aqui muito ruim do estômago. E daí, na hora da revelação, o pastor Darcy entregou a revelação para mim. E eu estava também com dor nas costas, porque eu estava com começo de pneumonia. Só que eu não fui no médico.
2: Estava com o quê?
4: Começo de pneumonia.
2: Começo de pneumonia.
4: E eu falei assim, eu vou lá e Jesus vai me curar. Eu falei para minha irmã, vamos lá, que você vai ver, que você vai receber uma benção. Porque eu sei, eu já vi Deus operar muitas bênçãos lá.
2: Veio aqui e o que, que aconteceu?
4: Aí o irmão entregou a revelação para mim. Na hora saiu a dor do meu estômago e a dor das minhas costas, dos meus pulmões sumiu na hora.
2: Tá, e daquele dia para cá, essa dor voltou ou continua?
4: Não voltou, não continua. Eu tô bem, graças a Deus.
2: E a pneumonia que tava sofrendo com isso, sofria ou não sofria?
4: Sofria. Eu não estava conseguindo nem dormir, nem respirar. Sumiu. Jesus me curou.
2: Foi embora.
4: Foi embora.
2: Quem que te curou?
4: Jesus.
2: Jesus Cristo. As palmas de vitória para Jesus. Bem forte as palmas, igreja.

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1: Livro de Marcos, capítulo 10, versículo 46. Depois foram para Jericó, e saindo ele de Jericó com seus discípulos e uma grande multidão, Bartimeu, o cego, filho de Timeu, estava o quê? Assentado junto do caminho, mendigando. E ouvindo que era Jesus de Nazaré, começou a clamar e a dizer: Jesus, filho de Davi, tem misericórdia de mim. E muitos o repreendiam para que se calasse, mas ele clamava cada vez mais: Filho de Davi, tem misericórdia de mim. E Jesus, parando, disse que o chamasse. E chamaram o cego, dizendo-lhe: tem bom ânimo, levanta-te, que ele te chama. E ele, lançando de si a sua capa, levantou-se e foi ter com Jesus. E Jesus, falando, disse: que queres que te faça? E o cego disse: mestre, que eu tenha vista. Jesus lhe disse: vai, a tua fé te salvou. E logo viu e seguiu Jesus pelo caminho. Meu Deus, que mensagem, hein? Pode assentar. Isso aqui é uma palavra que nós podemos tirar proveito aqui hoje. Mas antes, quem tem força, dá um glória a Deus aí mais alto, com força e fé. Graças a Deus. Isso aqui é uma lição para nós, isso aqui é uma escola para nós. Nós olhar isso aqui, para mim é uma escola, porque eu vejo nisso aqui um exemplo de fé, um exemplo da verdadeira fé. Você pergunta: quem é que tem fé? Todo mundo levanta a mão. Quem é que tem muita fé? Quem tem fé demais? É. Mas uma vidinha derrotada, uma vidinha fracassada, e tem muita fé. Eu tenho fé demais. Que fé? Que fé é esta? Que fé é esta? Se tem muita fé, tem que mostrar muitos milagres. Amém. Eu não tenho essa fé, não. Eu não vou dizer: ai, que eu tenho fé. Eu não. Minha fé é miudinha, um trachuchu, como diz. Se eu tivesse essa fé que o povo fala que tem, meu Deus do céu, eu era diferente, eu era outro. Agora, esse aqui tinha fé. Esse aqui é o exemplo de fé, porque ele sabia que Jesus ia passar naquele caminho. Ele chegou primeiro do que Jesus, ele chegou adiantado. Vai ver se ele não madrugou lá, vai ver se ele não chegou um dia antes, ficou lá na beira do caminho esperando. Não enxergava, mas ouvia. Quando vê aquele barulhão, aquela multidão de gente, ele então gritou. Gritava, Jesus, Jesus, ao ponto das pessoas se sentirem incomodadas. Cala a boca, cego enjoado, cala a boca, cego, cala a boca. Aquele povo que era para pegar ele, o mínimo um, tivesse mínimo um na multidão, dizer: vem cá, cego, vamos lá, ô Jesus, Jesus, está aqui um cego aqui, ó, gritando. Jesus, aqui tem um cego gritando aqui, ó, cura ele, faz alguma coisa por ele. Não, cala a boca, cego, traga esse enjoado, fecha a tua boca, homem enjoado, cala a boca. Mas ele não olhou para aquilo, quer dizer, ele não importou com aquilo, nem deu ouvido o que o povo dizia, o que o povo falava. Ele dava ouvido para o seu desejo, a sua vontade de ter a verdadeira cura, a verdadeira visão. Ah, meus irmãos amados, ele queria, glória a Deus, ele queria enxergar, ele queria ver, ele pagou o preço, meus irmãos, ele pagou o preço. Jesus, filho de Davi, tem misericórdia de mim, e gritava, e fazia o maior gritaria. Mas aquilo era a fé dele em ação. Amém. A fé, quando ela é fé mesmo, a gente vê o resultado dela. A gente não desiste, a gente não desanima. A gente ora, jejum, um dia, dois, três, quatro, cinco, dez, um ano, dois anos, 20 anos, 40 anos, orando e jejuando, porque ali é o efeito da verdadeira fé, ali é o efeito da verdadeira vida com Deus. Aleluia! Aí Jesus então manda chamar ele. Chega alguém lá e fala: ó, o homem está te chamando lá, vamos lá. Aí pega no braço dele. Aí vai até o encontro de Jesus. Aí Jesus olha para ele, sabendo de tudo. O que que ele não sabe? Se Jesus conhece nossos pensamentos, pergunta para ele: ei, o que você quer que eu faça? Senhor, é que eu enxergue, é que eu tenha visão. Jesus falou assim: eu te curei, não. Você tem que entender. Ó, escuta aqui, você tem que entender que às vezes é Deus e às vezes é a nossa fé. Às vezes é Deus e às vezes é a nossa fé. Os falsos profetas estão curando por aí, tem nada a ver com Deus. Os falsos profetas estão revelando aí, revela tudo. Revela a identidade, revela a carteira, a cor da cueca, a cor de tudo. Mas não tem nada a ver com Deus. Quem entendeu, levante a mão. Tem nada a ver. Aí naquele dia, vai chegar lá e o Senhor vai dizer: não te conheço. Mas como é que você não conhece? Se eu curava, expulsava demônio, revelava, fazia milagre, maravilha no teu nome. Pois é, era o meu nome, era a fé. Quem curou isso aqui? Não foi Jesus que curou ele, foi ele que foi curado pela sua fé. Jesus falou: vai, a tua fé te curou, vai, a tua fé te salvou. Mas ele não foi, não, Jesus mandou ele ir, pelo contrário, ele foi com Jesus, ele seguiu, foi Jesus, ele mostrou que ele tinha a verdadeira fé, ele tinha verdadeira fé. Você vê quando a pessoa tem fé. Você olha para a pessoa, você vê que ela tem fé. Você sabe quando a pessoa tem fé. Você sabe que a pessoa tem fé, ela é diferente. Ele fica o tempo todo ligado na mensagem. Não é ligado no celular. Não é ligado no banheiro. Não é ligado na água. Tem gente que fica o tempo todo na igreja. É banheiro, é água, é celular. Demonstrou que não tem fé nenhuma. Não tem fé. Quando a pessoa tem fé, ele está ligado à palavra, porque a palavra é que produz a verdadeira fé. A palavra de Deus é que mexe conosco. A palavra de Deus é que toca na nossa vida e faz nós crescer na luta, faz nós crescer na tribulação, faz nós crescer no problema. O crente cresce na luta. Aprenda isso. O crente cresce é na luta, meus irmãos. O crente cresce na prova. O verdadeiro crente cresce na tribulação. Na tribulação que ele é perseverante. É na tribulação que ele ora mais. É na tribulação que ele jejua mais. É na tribulação que ele confia mais em Deus. Aí Deus permite ele passar por aquilo. Não é porque Deus quer, não. Mas é por necessidade da pessoa. O verdadeiro cristão, cada luta que ele passa, ele fica mais experiente. Quem entendeu, levante a mão. Cada prova que ele passa, ele sai da prova, a prova sai dele, ele fica mais paciente. A prova acabou e ele continua. Vem outra prova, a prova vem, passou e ele continua. Por quê? Porque ele é vencedor. Ele nasceu para vencer. Nasceu para vencer. Tem gente que está nele ali, o espírito da vitória. Nada derruba ele, nada abate ele, nada tira ele da igreja, porque ele tem hora com Deus, ele tem jejum, ele tem fé, ele tem paciência, ele tem perseverança, irmão. Vai, cego, o que você quer que eu faça? Ei, o senhor perguntou para ele, o que você quer que eu faça? Senhor, é que eu enxergue. Então tá bom, eu vou te curar. Não, a tua fé é quem te curou, a tua fé é que te salvou. Vai, vai, mesmo Jesus mandando ele ir, não foi? Ele seguiu Jesus, ele seguiu, ele andou com Jesus. A tua fé te salvou. Quer ver? Pega o que você vê aí de novo, versículo de número 52. E Jesus falando diz: que queres que te faça? O cego diz: mestre, que eu tenha vista. Jesus diz: vai, a tua fé te salvou. E logo viu. E aí, foi embora? Não, ele foi embora, recebeu a cura, fez a campanha, foi revelado e ó, tchau, nunca mais voltou na igreja. Foi assim ou não foi? Foi, está aqui, ó. Eu queria só a cura. Hein? Ele seguiu Jesus pelo caminho, ele foi salvo, ele não deixou mais Jesus. Daquele dia em diante, os olhos abriu, mas não foi só os olhos físicos, foi os olhos da fé, da salvação. Ele passou a ver o que não via antes, ele passou a enxergar o que não enxergava antes, ele passou a ver, não o mundo físico, mas o mundo espiritual, a vida espiritual. Quem é salvo, vê com os olhos espirituais, quem é salvo, enxerga com a mente espiritual. Glória a Deus. Então, irmão, igreja é isso aí, evangelho é isso aí. Evangelho não é só cura, não. Evangelho é seguir Jesus. Evangelho não é revelação, não. Esse povo que anda correndo atrás de revelação nunca vai firmar igreja nenhuma. Porque o negócio deles é revelação. Tendo revelação, está lá. Não tem, eles não vai lá. Então, o crente verdadeiro é: tem a palavra, tem Jesus, tem salvação, tem mandamento, tem ensinamento. Meu negócio é a palavra, meu negócio é o reino de Deus. Toda a igreja em pé.
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0: meus irmãos de Curitiba, os meus irmãos do Paraná, nesta sexta-feira, no horário das 9 da manhã, amanhã do Santo Jejum, amanhã da consagração, amanhã de libertação, onde nós vamos orar poderosamente, milagrosamente, para Deus nosso Pai desfazer as doenças incuráveis, aquelas obras de macumbaria, feitiçaria, espírito de enfermidades que serão repreendidos nesta manhã de sexta-feira. E outra coisa, 3 da tarde, pastor Raimundo vai estar orando por todos, vai estar pregando a poderosa palavra de Deus e Deus mostrando a ele, revelando a ele as maravilhas de Deus, 3 da tarde. E quando for às 7 horas da noite, em nome do Senhor Jesus, eu, pastor Messias, volto com vocês na noite da fé, aquela fé poderosa que gera milagre, que gera cura, que gera libertação, solução de problemas. Irmão, irmã, tem coisas que só Deus, tem coisas que o homem não faz, o médico, o advogado, o dinheiro não faz, tem coisas que é milagre. Milagre você consegue com Deus, milagre você consegue é com Deus. Então, nesta sexta-feira, aqui na Igreja Pentecostal Deus é Santo, na Avenida Marechal Floriano Peixoto, 6711, aqui no Auer, será a sexta-feira dos milagres. Quando a gente fala milagre, muita gente não quer mais. Parece que a palavra milagres para ele já não funciona. Mas na minha cabeça funciona. Na minha mente, eu respiro fé. Milagres todos os dias aqui na Igreja Deus é Santo. E o que você vai ouvir agora é testemunhos de pessoas que foram curadas, libertas de obra de macumbaria, de doenças incuráveis, de câncer. Olha o tanto de gente que tinha câncer que foram curadas aqui na Igreja Pentecostal Deus é Santo. E nesta sexta-feira, 3 horários, 9 da manhã, 3 da tarde, 7 da noite. Meus irmãos, estamos aqui com uma irmã que ela tem algo de Deus para passar para vocês, algo que vai tocar em vocês, que vai aumentar a sua fé. Vamos ouvir a irmã. Minha irmã, seu nome?
1: Jucemara.
0: Conte a bênção.
1: Minha bênção é que eu tinha uma enfermidade no intestino e não tinha cura, e eu vim na igreja Deus é Santo e o pastor orou, a irmã orou, e eu fui curado daquela enfermidade.
0: Que doença que era?
1: Era um câncer que eu tinha no intestino. Eu já não estava aguentando mais de tanto sofrimento. Eu ia no banheiro, saía só sangue, sangue, sangue, e eu vivia soltando sangue e não tinha mais cura. Mas graças a Deus que chegando aqui na igreja, Deus é Santo, o Senhor me curou e eu estou curada. Agradeço o Senhor por essa cura, em nome do Senhor Jesus.
0: Câncer no intestino, saía sangue, sangue direto, noite e dia.
1: Sim.
0: E o médico falou o quê?
1: O médico falou que ele ia operar, mas ele não ia garantir que eu ia ficar curada, porque ele opera só para dar um pouquinho de alívio, para parar a dor, e não garantiu que eu ia ficar curada.
0: Ele tirou o tumor?
1: Isso.
0: O tumor ia tirar mais algum pedaço do seu intestino?
1: É isso mesmo.
0: E garantiu que não ia ficar curada?
1: Falou que eu não ia ficar curada, que eu ia só fazer a cirurgia para fazer, né, a cirurgia, mas graças a Deus que eu vindo na igreja e eu fui curada, porque eu não conseguia sentar, eu não podia ficar de pé, nada. Agora já vai fazer uns 8 meses que, graças a Deus, eu consigo sentar e andar. Não sinto mais aquela fraqueza que eu tinha no corpo. Aquilo que eu sentia, agora, graças a Deus, eu não sinto mais.
2: E é o sangueira, cadê?
1: Acabou.
2: Não tem mais nada.
1: Não tenho mais nada, em nome do Senhor Jesus.
2: Não sinto nada, nada.
1: Não sinto mais nada.
2: Foi curada.
1: Foi curada.
2: Aqui na Deus é santo.
1: Aqui na Deus é santo.
0: Olha, ouvintes, que coisa tremenda. Quantas pessoas estão em casa agora, escutando esse depoimento, que está com câncer no intestino, câncer nos ossos, no fígado, câncer em qualquer outra parte do corpo. Meu irmão, levanta, tenha fé em Deus, venha para cá, venha congregar, venha fazer campanha, venha buscar a Deus aqui conosco. E o mesmo Jesus que curou a irmã, vai curar também a senhora e o senhor. Irmã, qual o seu conselho que a senhora dá para esse povo que está em casa agora te escutando?
1: O meu conselho é que faça igual eu, que eu fui no médico, o médico me desenganou, mas o médico dos médicos é Jesus. Eu chegando aqui na igreja, Deus é santo, o médico dos médicos me curou, e essa pessoa que estiver enfermo, estiver passando uma enfermidade, que venha na casa do Senhor, que é só Ele para curar as enfermidades.
2: Amém. Você mora onde?
1: Eu moro aqui na rua Bom Jesus de Guape, 3960.
2: Boqueirão.
0: Obrigado, minha irmã. Deus abençoe. Está aí o depoimento da nossa irmã contando a cura milagrosa do câncer no intestino. Ouvintes, é um milagre maior do que o outro. É cada cura milagrosa, cada bênção milagrosa que Deus está fazendo na igreja Deus é Santo. E o senhor e a senhora que está doente, ou alguém da sua família que está doente, está desenganado, está sofrendo, está padecendo, está caminhando para a morte, venha para cá, venha fazer campanha conosco, que o nosso Deus, Ele que tem curado essas pessoas, vai curar também o senhor e a senhora e a sua família que está sofrendo dessas doenças incuráveis. Jesus Cristo não mudou. Jesus Cristo é o mesmo, de ontem, de hoje, amanhã e todo sempre.
3: Meus amados e queridos irmãos e ouvintes desta programação, cada culto, cada concentração é um milagre novo. Está aqui na nossa igreja, Deus é Santo. Uma mulher chegou aqui agora, sexta-feira, apoiada em uma bengala, sofrendo, não podia fazer as coisas em casa normal, com tanta dor, e só andava através desta bengala. Vamos ouvir ela mesma falar o nome da senhora.
4: Fátima.
3: Irmã Fátima, conte a bênção que Deus fez na vida da senhora.
4: Há 2 anos eu comecei a pegar bengala, eu tinha um problema, mas há 2 anos eu fiquei ruim, e agora, para a honra e glória do Senhor, da sexta-feira passada, larguei a bengala e estou conseguindo fazer os trabalhos de casa. Estou conseguindo sair na rua, tranquila, para a honra e glória do Senhor. A Ele toda a honra, toda a glória.
3: A senhora, há 2 anos... A senhora via usando essa bengala?
4: É, eu tinha um problema já há uns 15 anos. Só que foi piorando, e há 2 anos eu fiquei ruim mesmo.
3: 2 anos complicou?
4: Complicou.
3: Só com bengala?
4: Só com bengala. Tinha dia que nem com a bengala não dava.
3: Não dava. A senhora veio aqui sexta-feira, nós oramos pela senhora, Deus repreendeu aquele espírito de enfermidade nas suas pernas, e a senhora está andando sem muleta.
4: Então, para a honra e glória do Senhor, Deus, foi repreendido aquele espírito maldito das pernas, e eu estou andando sem bengala e conseguindo fazer as coisas de dentro de casa. Para a honra e glória do Senhor, obrigado, Jesus.
3: Você está vendo aí, ouvindo de casa? A irmã, como é que só descobriu essa igreja?
4: Uma senhora que falou para mim.
3: Uma senhora falou para a senhora?
4: Falou para mim, num domingo.
3: Convidou a senhora para vir aqui?
4: Não, ela só falou que tinha uma igreja de muita unção do lado da Mundial.
3: E a senhora veio?
4: E eu vim.
3: E foi curada.
4: E fui curada, para a honra e glória do Senhor. E eu ouvi a rádio, Eu escuto a rádio, direto agora.
3: Agora está escutando?
4: Escutando direto, a esperança.
3: Você está vendo, irmãos? Como vale a pena você buscar a Deus? Como vale a pena você estar numa igreja onde você vê Deus agir? Uma pessoa falou para ela, uma senhora falou: vai lá, é uma igreja que tem unção. É isso, ouvinte. Você tem que procurar um lugar, irmãos, onde tem unção, onde tem Deus, onde tem a palavra da verdade, para libertar o povo, para curar. A irmã sofrendo, a irmã doente, a irmã só andava com muleta, com bengala. Nós oramos por ela aqui. A primeira vez que ela veio aqui numa sexta-feira de manhã. Quando agora, nessa outra sexta, está aqui a mulher aqui na igreja, sem bengala, para quem quiser ver, fazendo as coisas dentro de casa, andando na rua sem bengala, para a glória de Deus, curada, irmã Fátima.
4: Curada, para a honra e glória do Senhor. Obrigado, amém. Jesus, estou feliz, muito alegre. Feliz, estou alegre.
3: Qual a palavra da senhora para o povo que está em casa ouvindo a senhora?
4: Busque a Jesus e busque a Deus Santo.
3: Deus cura.
4: Deus cura. Ele é o caminho, a verdade e a vida, é a nossa salvação, é a nossa esperança. Estou curada.
3: Só mora onde?
4: Eu moro lá na Cristóvão Colombo.
3: Tá aí, meus irmãos, ouvinte de casa, igreja, Deus é Santo. Venha para cá. Aqui você vai ver algo diferente na sua vida, para a glória de Deus, o nosso Pai. O nome da senhora?
5: Maria.
3: Qual foi a bênção, Maria?
5: Ela estava falando de câncer também, foi curada de câncer no rosto. Era câncer maligno mesmo.
3: Um câncer maligno?
5: Uhum.
3: A mãe tinha um caroço, que era um câncer maligno comprovado pela medicina.
5: Sim.
3: E Jesus curou.
5: Curou. E agora do intestino também, o pastor revelou que estava um bicho, parece, comendo intestino, sim. E era eu, daí sarou também.
3: E vindo aqui foi revelada pelo Espírito Santo e foi curada.
5: Foi curada, graças a Deus.
3: Nunca mais sentiu aqui.
5: Não.
3: Está curada.
5: Estou curada, graças a Deus.
3: Vale a pena vir aqui, irmã Maria?
5: Vale.
3: Aqui Deus faz milagre.
5: Faz, e vou continuar até a hora que Deus...
3: Glória a Deus.
5: Me levar para outro.
3: Vale a pena estar aqui?
5: Vale.
0: Graças a Deus, irmão, irmã, que está sofrendo, que está doente, que está enfrentando uma batalha, uma luta, uma guerra, uma peleja. Eu quero te dizer, tudo tem um começo, tudo tem o fim. Assim como teve o começo, agora terá o fim. Essa doença, esse problema, essa luta, essa tribulação, isso aí não pode mais. Mas não pode mesmo. E não vai durar mais na sua vida, na sua casa, na sua família, em nome de Jesus. Por quê, pastor? Porque nós temos a fé de orar, a fé de botar o joelho no chão, orar, e Deus, nosso Pai, fazer aquilo que Ele sabe fazer, pode fazer. Ele é poderoso, Ele é todo poderoso, e nesta sexta-feira, 9 da manhã, 3 da tarde, 7 da noite, isso terá fim, essa dor terá fim, nome de Jesus, isso aí terá fim, meu irmão, nome de Jesus. Deus nosso Pai é poderoso, e nós cremos, na vitória, nós cremos nos milagres, nós cremos naquilo que Ele pode fazer, Ele vai fazer, para a glória dEle, para honra e glória dEle. Aonde? Aqui na igreja Deus é Santo, na Avenida Marechal Floriano Peixoto, 6711, aqui no Auer. 9 da manhã, 3 da tarde, 7 da noite, nós aqui estaremos usando a fé, usando o nome do Senhor Jesus para orar, para buscar a cura, a libertação. Vem para cá, vem para cá, vem de manhã em santo jejum, que você vai ver a força que tem o nome do nosso Deus e a força que tem o jejum, a oração e a fé. Vem para cá, a tua vitória depende de Deus e da sua fé.

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Meus irmãos de Curitiba, meus irmãos aqui do Paraná, povo que mora em Curitiba, povo que mora aqui no Paraná, que está ouvindo essa programação de rádio, você que hoje está passando assim por um momento difícil, um momento de tristeza, um momento de preocupação, um momento que você está enxergando, está percebendo que tudo está dando errado para você. Você que tem alguém da sua família, que você está vendo que essa pessoa tem se esforçado, tem lutado, e tudo tem dado errado para ela e para ele. Aí fica a pergunta, mas por que que as coisas têm dado errado para ele ou para ela? Uma pessoa que não merece sofrer. Uma pessoa que faz tudo certo. Luta para fazer tudo certo. E quando vê, dá errado. Quando vê, dá tudo errado. Tem gente escutando a rádio desse jeito. Tem gente que já pensou em sumir no mundo, em dar um fim na vida. E é crente. Pessoas batizadas nas águas. Pessoas que estão participando de atividade, igreja, é obreiro, é obreira. Tem gente me ouvindo que até é dirigente de igreja, está pregando fé, está pregando vitória para os outros, mas para você, parece que não tem fé, parece que não tem vitória. Tem gente desse jeito, doente, doente, desempregado, devendo, tem dinheiro para receber e não recebe, tem gente que está sendo cobrado, e pagar com quê? Tudo difícil, que é a tranqueira, e o pior, dentro de você, um desânimo, uma tristeza, uma angústia, um desânimo, uma vida assim, bem complicada, bem difícil. Eu quero te ajudar. Sabe por que eu quero te ajudar? Porque eu posso ajudar com a minha fé. Eu posso ajudar você com os dons de Deus da minha vida. De mim mesmo eu não posso ajudar nem eu. Com as minhas próprias forças físicas, eu não posso fazer nada por você. Mas com o poder de Deus, com o nome de Jesus, com a unção de Deus, eu posso te ajudar. Porque um dia alguém me ajudou. Alguém um dia estendeu as mãos para mim, quando não tinha mais jeito. Quando tudo parecia perdido, alguém me ajudou. E durante esses 44 anos, eu tenho visto quantas pessoas que Deus me usou para ajudar. Pessoas que estavam desenganadas da medicina, com câncer, com outras doenças incuráveis, e hoje estão aí, graças a Deus, curadas. Graças a Deus, quantos casamentos que Deus usou o pastor Messias para orientar, para orar, quantas famílias que estavam divididas, em brigas, confusão, separação, e Deus usou o pastor Messias para unir aquela família, e hoje eu posso te dizer com toda certeza, em nome de Jesus, Deus vai te ajudar, Deus vai resolver,
Vai. Você talvez não acredita. Devido à situação que você está vivendo hoje, você fala assim, mas essa palavra não me convenceu. Essa promessa aí, eu já ouvi demais. Já fui revelado várias vezes. Já fui ministrado, profetizado, determinado, e nada resolveu. Nada. Eu não acredito em pastores. Não acredito mais em nada. Eu não acredito mais em promessa nenhuma. Tem gente agora me ouvindo desse jeito. Tem gente agora me escutando deste jeito, que não crê mais em nada, devido ao sofrimento, devido às decepções, devido às frustrações, os escândalos que aconteceram na sua vida. Você viu alguém fazer coisas que você esperava que nunca ia ver, de pessoas que você achava que era o teu espelho para você olhar, era o teu professor, tua professora na fé, e de repente você viu aquela pessoa fazer coisas erradas, escandalizou a sua fé. Você está escandalizada. Você está escandalizado. E eu ofereço o nosso Deus. Eu ofereço o nosso Deus. Eu ofereço a igreja Deus é Santo. Eu ofereço o pastor Messias para te ajudar, para orar por você, pela senhora, nesta noite de sexta-feira. Noite de sexta-feira. Eu quero sentar contigo. Eu quero conversar contigo. Eu quero orientar, eu quero colocar a mão na sua cabeça. Eu quero te dar atenção na noite desta sexta-feira. Venha para cá. Venha para cá com fé em Deus. Venha para cá com fé em Deus. Em nome de Jesus. Você vai sair dessa situação. Vai. Eu te garanto com a fé em Deus. Eu te garanto com a fé em Deus que você vai sair desta situação que parece que hoje você está em um fundo de poço. Lembra quantas vezes você passou, a senhora passou por piores momentos, bem mais difícil do que esse que você está enfrentando hoje. Lembra? Lembra que cada momento difícil na sua vida, e Deus te deu vitória, Deus te deu força, Deus te deu graça. Do nada surgiu uma solução. Do nada saiu assim um meio. O que, que é isso? Milagre. Socorro de Deus. Socorro divino. O nosso Deus, ele é socorro bem presente na hora da angústia. Ele é fortaleza. Ele é refúgio. Bem quando a gente olha para lá, olha para cá, e não tem jeito, a gente fica desesperado, desesperada, e o demônio, o espírito mal soprando o ouvido, nos pensamentos, aqueles pensamentos negativos, e de repente você fala com alguém, e alguém fala para você, isso aí não tem jeito não, aquela pessoa usada pelo inimigo, isso aí não tem jeito não, essa doença não tem cura não, esse problema não tem solução não. Pessoas usadas pelo adversário, que acabou de afundar você, acabou de te dar um conselho negativo. Não, isso aí não tem jeito não, já passei por isso aí, e eu não venci. A solução é um divórcio. A solução é você largar isso para lá, deixa isso para lá, isso não tem jeito não. Isso aí não tem cura não, isso aí está perdido. O demônio usando a boca de alguém para deixar você mais para baixo. Mas eu te digo em nome de Jesus, isso aí tem jeito.
tudo tem jeito. Tudo na vida tem jeito, quando a gente procura. Ainda que a gente leve o não na primeira vez, leve o não na segunda. Mas quando a gente tem fé, a gente tem paciência, a gente tem perseverança. Quando a gente tem fé, a gente tem confiança. A gente não desiste. Vem para cá nesta sexta-feira. Vem para cá nesta sexta-feira. Sexta-feira de vitória. Sexta-feira de milagre. Sexta-feira de libertação, de conselho. Nós vamos estar aqui orando por divinas revelações. Aí eu não creio. Pastor, eu não creio mais. Eu não acredito mais nisso. Então vem. Vem. Nós vamos orar pela imposição das mãos. Nós vamos te ungir com óleo. Nós vamos pedir a Deus uma saída, uma solução. Deus vai dar um jeito. Ele sabe como dar um jeito. E Ele não vai querer perder você para Satanás. Ele não vai querer te perder para o diabo. Ele não vai querer perder você para os ateus, os murmuradores, os blasfemadores, os críticos, aqueles que escarnecem, aqueles que falam assim, igreja, igreja, igreja é dinheiro, igreja, pastor, ele só quer o dinheiro do povo, são os mentirosos, não é assim que eles falam? Os ladrões, que só quer o dinheiro do povo, tudo quanto é pastor, é rico.

enganado por essa criatura. Essa criatura foi usada pelo inimigo para te enganar. E agora você está aí, com sequela, frustrado, desanimado. Tem gente agora escutando essa programação da Igreja Deus é Santo, está passando por isso. Mas nesta sexta-feira, em nome do Senhor Jesus, sexta-feira, culto às 15h, e temos culto à noite, 9h, eis que vos fala, pastor Messias, ele está aqui toda sexta-feira de manhã, com o povo em santo jejum a Deus, aquela oração poderosa, aquela oração milagrosa. À tarde, o pastor Raimundo, um homem de Deus que tem fé para te ajudar em oração, às 15h. Ele tem um dom de Deus, o dom da cura, o dom da revelação. E à noite, pastor Messias, esse que vos fala, vai estar te orientando, te dando um conselho, conversando contigo. Chega cedo para falar com o pastor Messias. Chega cedo. O culto começa às 7h. Nós temos meia hora de oração. Nós começamos a orar 7h e vamos até às 7h30. Aí nós temos 15 minutos de testemunhos. O pastor Messias vai estar no altar às 7h45 da noite para orar com o povo, para ter tempo para atender o povo. E Deus é quem vai fazer a obra. Aonde? Na Igreja Pentecostal Deus é Santo, Avenida Marechal Floriano Peixoto, 6711, no Auer, em frente aqui à passarela, ou quase em frente aos tubos daqui da passarela, ao lado da Alvorada Autopeças. Venha para cá, pertinho do terminal Vila Auer. Venha para cá. Perder, você não vai perder nada. Você só tem a ganhar. Perder, você já perdeu tudo. Já perdeu o ânimo, a fé, a esperança. Já perdeu tudo o que podia perder e até o que não podia, você perdeu. Tem gente que perdeu o casamento, perdeu a saúde, perdeu o emprego, perdeu os bens materiais. Tem gente que perdeu coisas que não tem dinheiro que paga. Então você não tem nada a perder. Você não tem mais nada a perder. Agora você só tem a ganhar, porque você não tem mais o que perder. Em nome de Jesus, vem para cá. Esforça. Dá uma oportunidade para Deus. Dá uma chance para o Espírito Santo. Que você não quer mais. Que você não acredita mais. Dá uma oportunidade. Dá mais essa oportunidade. Fala assim: é a última porta que eu vou entrar. Fala. É a última porta. Se lá não resolver meu problema, se lá não tiver mesmo o que eles prometem, eu não vou mais de igreja nenhuma. Eu não vou bater em porta nenhuma. Já bati em tantas portas. Cada porta que eu bati foi só decepção. Foi só tristeza. Foi só enganação. Mas experimente essa aqui. Não é que essa porta aqui é melhor do que as outras, mas é diferente. É diferente. Vem para cá. 15h, 19h e de manhã às 9h. Vem para cá, você vai ver que uma luz vai brilhar no fundo do túnel. Uma luz vai brilhar no fundo do poço. Deus te ama do jeito que você é. Ele vai te dar uma oportunidade. Você vai se levantar. Você que já foi pastor, obreiro, obreira, você que já foi membro de alguma igreja, você que já foi um dia uma pessoa muito usada por Deus, e hoje você está na situação que está, e você não sabe o que fazer. Deus vai fazer o que Ele sabe fazer.

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Quando eu fazia 8 dias que eu estava aqui, eu senti que tinha um negócio no nariz e eu soprei assim na minha mão. Eu soprei e saiu um besouro, maior que um vagalume. Era um besouro preto. Vou!

estava na oração aqui, me deu uma cólica, eu fui no banheiro, faz 5 anos que eu não menstruo, veio a menstruação, fui pra casa, fui no banheiro e soltei aquele charuto, um charuto normal.

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1: Mas eu quero falar da sexta-feira na Igreja Pentecostal Deus é Santo. Esta sexta-feira da libertação total, a campanha em andamento é a campanha O Sangue de Jesus Tem Poder, né, para libertar da inveja, do espírito da macumba e da doença. E essa campanha, Deus tem operado milagres e maravilhas, 9 da manhã, 3 da tarde e às 7 da noite. Lembrando que 9 da manhã, o homem de Deus, pastor Darcy Messias, com todo o povo de Deus, pregando a preciosa palavra de Deus e orando pelos milagres, libertações, cura divina, revelações do Espírito Santo aqui na Avenida Marechal Floriano Peixoto, 6711, isso mesmo, 6711, Curitiba, Paraná, Vila Auer, a 150 metros do terminal de ônibus do Vila Auer, a 60 metros da Praça da Passarela, está localizada a Igreja Pentecostal Deus é Santo, quase em frente ao tubo da Passarela. 9 da manhã, pastor Darcy Messias, com todos o povo de Deus. 3 da tarde, presbítero Raimundo, pregando, orando e Deus abençoando a vida do povo de Deus, em nome de Jesus. E às 7 da noite, aquele culto dos milagres, novamente, o homem de Deus, pastor Darcy Messias, com todo o povo de Deus, na campanha poderosíssima do Sangue de Jesus Tem Poder, para repreender toda a inveja, macumba e doença na vida do povo de Deus. Venha buscar a Deus, venha buscar o Senhor, venha para cá, venha para a Igreja Pentecostal do Zé Santo, Curitiba, região metropolitana de Curitiba. Esteja conosco nesta sexta-feira, que Deus tem um milagre na sua vida, em nome do Senhor Jesus Cristo.
2: Vamos então falar com a irmã Raquel. Alô, irmã Raquel.
3: Alô, pastor.
2: Tudo na santa paz do Senhor Jesus?
3: Tudo na santa paz. Eu estou tentando dar o testemunho, e essa mulher que o senhor está falando, eu levei ela no médico hoje. E o médico falou assim que quer um milagre igual que foi feito para ela.
2: Milagre.
3: Foi, ele não está acreditando como ela está. Eu fui levar o resultado do exame dela, que foi feito outro exame, que ele está insistindo no exame dela. E até a anemia ela não tem mais.
2: Conta para os ouvintes como é que foi esse milagre.
3: Ela estava no hospital até então, a gente já faz 6 meses que ela estava no hospital. E faz 40 anos que ela tem problema de rim, que ela fazia hemodiálise e tinha transtorno bipolar. Todo mundo no hospital conhece ela. E daí eu fui na igreja e peguei um envelope para ela. O médico falou que não ia ficar muito tempo, já não tinha mais a veia para ela fazer hemodiálise. E ela ia morrer naquela semana. Aí eu peguei o envelope e levei para ela. Aí cheguei perto dela e dei na mão dela e falei pra ela, ó, Deus tá te dando um rim novo. E eu fui lá na igreja, pedi oração pra você, falei pra ela, né, até deixei o nome dela, que é a irmã Rose, pra orar por ela. E daí eu dei envelope na mão dela e falei que Deus tava dando um rim novo pra ela. E que Deus ia trazer ela de novo. Não deu uma semana, ela voltou. E daí ela tava inchada, começou a inchar. E de repente o médico ficou surpreendendo que ela não precisou mais de hemodiálise.
2: 40 anos fazendo hemodiálise.
3: 40 anos. Eu ia levar ela ainda.
2: A senhora levou o envelope e falou pra ela, esse envelope aqui tá ungido. Esse envelope aqui eu estou trazendo lá da igreja Deus é Santo, o pastor Messias ungiu. Você vai pegar esse envelope e a partir de hoje você tá curada do zinho. Foi assim que ela falou pra ela?
3: Foi, dei na mão dela. E daí ela começou a melhorar, daquele instante, não foi feito quando ela pegou a mão no envelope, ela começou a melhorar e daí o médico começou a fazer exame nela, né? Pra você ter ideia, ela nem falava mais. Aí começou a falar, começou a se despertar, aí fizeram exame nela, já vai fazer 2 meses que ela não faz hemodiálise.
2: Ela está curada, então os médicos curada. Não estão acreditando.
3: Não, a família dela até vai vir pra cá pra ir na igreja aí.
2: Esse é um milagre.
3: Ela é um milagre. Até o médico falou que o que aconteceu com ela foi um milagre. Porque se você... Eu tenho até foto do jeito que ela estava. E hoje, do jeito que ela está... Olha, até levei ela no médico hoje porque ele persistiu fazer exame nela para ver, né? E no exame dela não deu nada hoje. Até a anemia que ela tinha não tem mais.
2: Ela tinha 1 semana de vida.
3: Uma semana.
2: Meu Deus do céu, milagre aconteceu.
3: Milagre, esse foi um milagre que o Vita da BR lá, onde ela ficou 6 meses, eles estão bobos para ver o jeito que ela tá. Até o médico.
2: Os rins voltaram a funcionar.
3: Voltaram a funcionar, os rins funcionar. Ela não tinha nada, nem pulso ela tinha. Estava praticamente morta.
2: Depois de 40 anos.
3: De 40 anos.
2: Meu Deus do céu.
3: E o envelope, a partir do momento que ela pôs a mão no envelope ungido, ela voltou até pra... saiu do hospital, tá na casa onde que ela mora, né? Tanto é que as roupas dela já tinham sido tudo encaixotada.
2: Meu Deus do céu.
3: E depois que ela voltou, as roupas dela, tudo pro guarda-roupa de novo, porque tava tudo encaixotada.
2: Quer dizer que a roupa dela tava encaixotada porque ia morrer mesmo?
3: Tava, tava tudo no saco já, as roupas dela.
2: Que milagre, meu Deus do céu, que milagre, através de um envelope aqui da igreja Deus é Santo. Esses votos que eu tenho dado aqui, eu tenho falado, se a pessoa pegar o voto com fé, se tiver morto, vai ressuscitar. Eu tenho falado isso aqui e vocês estão escutando agora, uma irmã contando que a pessoa estava 40 anos fazendo hemodiálise, tinha apenas uma semana de vida, e agora quando ela pôs o voto em seu corpo, o milagre aconteceu. É um milagre muito grande, não, irmã?
3: É um milagre, que ela estava morta mesmo. Estava morta, foi um milagre muito grande. Que naquele momento que ela pegou aquele envelope, e daí eu falei assim para ela assim, ó, veio da igreja Deus é Santo, lá do pastor das Cilicias. Se você tem a fé que Deus está te curando agora. E a fé foi tão grande naquele envelope que ela melhorou, nossa, 100%, está super bem. Se alguém tiver alguma dúvida, é só ir lá perguntar lá na Vita da Batel se eles conhecem Edna Drummond. Todo mundo conhece.
2: Como é o nome dela?
3: Edna Cavaleira Drummond.
2: Meu
3: Deus. Se alguém tiver alguma dúvida e quiser uma informação dela lá, eles vão dizer tudo. Como essa mulher está, como é que ela passou esses 6 meses?
2: O milagre existe, né? É só crer, né?
3: Crer, existe mesmo. Porque desde o momento que eu estou na igreja aí, eu vi um milagre atrás do outro. Se as pessoas fizerem a campanha direitinho, for certinho fazer a campanha, pegar envelope, cumprir, não tem o que dar errado.
2: Tem que cumprir.
3: Tem que cumprir.
2: Se não cumprir, vai acabar piorando a situação.
3: É, tem que cumprir. Se a pessoa pegar o envelope e cumprir, não tem que possa dar errado.
2: Tá certo. Irmã Raquel, muito obrigado pela sua participação. Que Deus te abençoe.
3: Amém.
2: Paz do Senhor.
3: Amém.
4: Meu nome é Selma. Eu vinha muitos anos atrás aqui, fazia campanha, né? Mas daí depois eu parei, que eu fui embora. Daí fiquei muito tempo sem vir. E eu não conseguia localizar a rádio que o irmão fazia programa. Daí, esses dias eu peguei, aí eu vim e trouxe minha irmã. E eu cheguei aqui muito ruim do estômago. E daí, na hora da revelação, o pastor Darcy entregou a revelação para mim. E eu estava também com dor nas costas, porque eu estava com começo de pneumonia. Só que eu não fui no médico.
2: Tava com o quê?
4: Começo de pneumonia.
5: Começo de pneumonia.
4: E eu falei assim, eu vou lá e Jesus vai me curar. Eu falei para minha irmã, vamos lá, que você vai ver, que você vai receber uma benção. Porque eu sei, eu já vi Deus operar muitas bênçãos lá.
2: Veio aqui e o que, que aconteceu?
4: Aí o irmão entregou a revelação para mim, na hora saiu a dor do meu estômago e a dor das minhas costas, dos meus pulmões sumiu na hora.
2: Tá, e daquele dia para cá, essa dor voltou ou continua?
4: Não voltou, não continua, eu tô bem, graças a Deus.
2: E a pneumonia que tava sofrendo com isso, sofria ou não sofria?
4: Sofria. Eu não estava conseguindo nem dormir, nem respirar. Sumiu. Jesus me curou.
2: Foi embora.
4: Foi embora.
2: Quem que te curou?
4: Jesus.
2: Jesus Cristo. As palmas de vitória para Jesus. Bem forte as palmas, igreja.

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5: Elton Antônio da Silva. Hoje eu tô curado da AIDS.
6: Maria Aparecida. Deus me curou do vírus da HIV.
7: É, que eu tava com AIDS, faltava 3 dias pra mim morrer.
8: Mas Deus me curou.
9: Luciane Durão Bial. Fui curada da AIDS, eu e meu esposo, pela honra e glória do Senhor Jesus Cristo.
10: Marcondes, que eu peguei AIDS também, não tenho mais.
11: Olívia Rangel, meu filho tinha HIV, tá 15 anos. Curado, Jesus curou.
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13: Vou estar aqui de manhã orando. 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Sexta-feira, amanhã do jejum, amanhã da consagração, de manhã às 9 da manhã, às 3 da tarde e 7 da noite, a campanha da libertação contra a macumba, contra a doença e contra a inveja. Aonde? 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
15: Primeiramente, o seu nome.
16: Meu nome é Arli.
15: Conte a
16: bênção. Sexta-feira retrasada eu estive aqui. Eu fui curada das dores nos joelhos. Eu tinha muita dificuldade em ajoelhar. E eu sei que um pouco é pelo tamanho, pela obesidade que atrapalha, mas eu fui abençoada.
15: Quanto tempo a irmã estava sofrendo com essas dores no joelho?
16: Ah, acho que uns 2 anos.
15: 2 anos sofrendo. 2 anos sofrendo, mas quando a irmã chegou aqui, foi a primeira vez que a irmã veio ou não? A irmã está fazendo campanha?
16: Estou fazendo campanha.
15: E recebeu essa bênção.
16: Uhum. E daí, quarta-feira também vim e fui revelada de uma macumba que fizeram para mim. E eu me sentia muito mal. E tudo que o pastor dizia, assim, os sintomas que ele falou, era para mim. Era o que estava acontecendo. E daí eu saí daqui livre e estou me sentindo muito bem. Graças a Deus. Vi a diferença.
15: Amém. Deus te abençoe.
16: Amém.
15: Palmas para o Senhor Jesus. Glória a Deus. Está aí, ó.
17: Meu irmão, qual que é o seu nome e o seu testemunho?
18: Antônio. O meu testemunho é da minha esposa, que ela tinha problema nas coronárias, nas veias, né? Estava entupida e ela fez exame em dois médicos e os dois falaram a mesma coisa, que ela teria que fazer a cateterismo. Daí ela não queria fazer, porque é um exame um pouco complicado para fazer. E daí eu vim aqui na Igreja Deus é Santo, ela também veio, e daí o pastor Darcy Messia falou para ela que se ela tinha fé, né, para ser curada. Ela disse sim, eu tenho fé. E daí o pastor Messias orou por ela e disse, se você tem fé, você vai ser curada. E ela creu e confiou e aceitou aquela palavra, né? E daí o pastor orou por ela e disse assim, olha, depois da oração que o pastor fez, ele disse assim, você pode fazer os exames lá que não vai dar mais nada. E graças a Deus ela fez o exame para comprovar, irmãos, ela fez exame em 2 médicos também. O mesmo, falar a mesma coisa, disse, não tem nada não, nas tuas veias não precisa fazer cateterismo, nada, tá limpa. Então, graças a Deus, eu creio que ela recebeu realmente, assim, tudo novo, até mesmo um coração novo, porque estava bem entupida as veias dela, tinha que fazer mesmo, né? E graças a Deus, pelo milagre de Deus, ela vindo aqui na Deus é Santo e recebendo a oração do pastor Darcy Messias, hoje ela está curada e eu quero agradecer a Deus por este grande milagre, esta grande bênção que o Senhor fez na vida da minha esposa. E as palmas são para Jesus, porque Ele sempre faz o de melhor em nossa vida, se nós cremos. Amém.
17: Glória a Deus, abençoe, meu irmão. Olha aí, meus irmãos, que bênção de Deus.
13: Meus amados e queridos irmãos, e ouvintes desta programação, cada culto, cada concentração é um milagre novo. Está aqui na nossa igreja, Deus é Santo. Uma mulher chegou aqui agora, sexta-feira, apoiada em uma bengala, sofrendo, não podia fazer as coisas em casa normal, com tanta dor, e só andava através desta bengala. Vamos ouvir ela mesma falar o nome da senhora.
1: Fátima.
13: Irmã Fátima, conte a bênção que Deus fez na vida da senhora.
1: Há 2 anos eu comecei a pegar bengala, eu tinha um problema, mas há 2 anos eu fiquei ruim, e agora, para honra e glória do Senhor, da sexta-feira passada, eu larguei a bengala e estou conseguindo fazer os trabalhos de casa. Estou conseguindo sair na rua, tranquila, para honra e glória do Senhor. A Ele toda honra, toda glória.
13: A senhora, há 2 anos... A senhora via usando essa bengala?
1: É, eu tinha um problema já há uns 15 anos. Só que foi piorando e há 2 anos eu fiquei ruim mesmo.
13: 2 anos complicou?
1: Complicou.
13: Só com bengala?
1: Só com bengala. Tinha dia que nem com a bengala não dava.
13: Não dava. A senhora veio aqui sexta-feira, nós oramos pela senhora, Deus repreendeu aquele espírito de enfermidade nas suas pernas e a senhora está andando sem muleta.
1: Então, para a honra e glória do Senhor, Deus, foi repreendido aquele espírito maldito das pernas e eu estou andando sem bengala e conseguindo fazer as coisas de dentro de casa. Para a honra e glória do Senhor. Obrigado, Jesus.
13: Você está vendo aí, ouvindo de casa? A irmã, como é que só descobriu essa igreja?
1: Uma senhora que falou para mim.
13: Uma senhora falou para a senhora?
1: Falou para mim, num domingo.
13: Convidou a senhora para vir aqui?
1: Não, ela só falou que tinha uma igreja de muita unção do lado da Mundial.
13: E a senhora veio?
1: E eu vim.
13: E foi curada.
1: E fui curada, para a honra e glória do Senhor. E eu ouvi a rádio, Eu escuto a rádio, direto agora.
13: Agora está escutando.
1: Escutando direto, a esperança.
13: Você está vendo, irmãos, como vale a pena você buscar a Deus, como vale a pena você estar numa igreja onde você vê Deus agir. Uma pessoa falou para ela, uma senhora falou, vai lá, é uma igreja que tem unção. É isso, ouvinte, você tem que procurar um lugar, irmãos, onde tem unção, onde tem Deus, onde tem a palavra da verdade, para libertar o povo, para curar. A irmã sofrendo, a irmã doente, a irmã só andava com muleta, com bengala. Nós oramos por ela aqui. A primeira vez que ela veio aqui numa sexta-feira de manhã. Quando agora, nessa outra sexta, está aqui a mulher aqui na igreja, sem bengala, para quem quiser ver, fazendo as coisas dentro de casa, andando na rua sem bengala, para a glória de Deus, curada, irmã Fátima.
1: Curada, para a honra e glória do Senhor. Obrigado, amém. Jesus, estou feliz, muito alegre. Feliz, estou alegre.
13: Qual a palavra da senhora para o povo que está em casa ouvindo a senhora?
1: Busque a Jesus e busque a Deus Santo.
13: Deus cura.
1: Deus cura. Ele é o caminho, a verdade e a vida, é a nossa salvação, é a nossa esperança. Estou curada.
13: Só mora onde?
1: Eu moro lá na Cristóvão Colombo.
13: Tá aí, meus irmãos, ouvinte de casa, igreja, Deus é Santo. Venha para cá. Aqui você vai ver algo diferente na sua vida, para a glória de Deus, o nosso Pai.
8: O nome da irmã e a bênção que a irmã alcançou da parte de Jesus.
19: Meu nome é Maria do Carmo. A bênção que eu quero contar é de uma sobrinha minha que também teve câncer no útero. O médico operar, tira tudo. Faz já quase 10 anos isso daí. Eu pedi um voto aqui para o pastor Darcy, ele pegou voto lá. Do Ouro da Prata, ungiu o voto e orou no voto. Eu mandei pelo SEDEC para ela lá em Rondônia, que ela mora em Porto Velho. E ela está curada para a honra e glória do Senhor. Ela só faz cada 6 meses assim, aquele só um examezinho assim, para ver como que está, mas está tudo bem. Quantos anos? Quase 10 anos já vai fazer que ela está curada.
8: Glória a Deus. Só através do voto, Deus alcançou sua filha lá em Rondônia e curou ela.
19: Então eu peguei. Pus assim, as coisas escritas dentro do voto, assim, de testemunho, assim, de pessoas que foram curadas aqui nessa igreja e tal, que se ela cresce, tivesse fé, que ela ia ser curada também. E ela foi curada, porque está viva até hoje, está fazendo só manutenção, assim, de vez em quando, mas não tem nada mais.
8: Jesus curou, doutor.
19: E outra vez quero contar, eu também, quando eu vim aqui pela primeira vez, foi em 2012. O médico tinha me desenganado, a medicina falou que eu não ia mais poder andar, porque eu estava com um problema nos pés, não podia ficar em pé, porque eu era obreira na outra igreja, não podia nem ficar em pé. Ele falou, se operar, não vai adiantar, porque você não vai andar de qualquer jeito, operando ou não operando, você não vai mais andar. Eu falei, se o senhor não garante a operação, então por que que eu vou operar? Daí eu, escutando o rádio, eu peguei e vim. Vim na igreja, na segunda vez que eu vim na igreja, foi revelado e Deus curou.
8: O médico dos médicos operou a senhora está andando, são e prefeito.
19: Então, o médico enganou que eu não ia andar de qualquer jeito, não ia mais poder andar.
8: Mas o médico dos médicos...
20: Ia ficar numa cadeira de rodas, ia ser uma cadeirante, o médico dos médicos me curou. Aí eu só falei para ele assim, mas tem um que cura. Foi o que aconteceu comigo, eu vim aqui na igreja e fui curada. Eu agradeço a oportunidade em nome de Jesus.

Você que já recebeu um milagre na igreja, Deus é santo. Venha compartilhar o seu testemunho. Não guarde essa bênção apenas para você. Existem pessoas dentro da igreja que recebem uma bênção, alcançam um milagre, veem a mão de Deus agir, mas ficam em silêncio. E isso é sério. Quando alguém recebe algo de Deus e não testemunha, não está apenas deixando de contar uma vitória, está interrompendo um propósito espiritual. O testemunho não é opcional. Ele é parte do milagre. Existem pessoas dentro da igreja que recebem uma bênção, alcançam um milagre, veem a mão de Deus agir, mas ficam em silêncio. E isso é sério. Quando alguém recebe algo de Deus e não testemunha, não está apenas deixando de contar uma vitória. Está interrompendo um propósito espiritual. O testemunho não é opcional. Ele é parte do milagre. Agora entenda isso com clareza. O testemunho protege a bênção. O silêncio pode enfraquecer aquilo que você recebeu. Quantas pessoas estão esperando ouvir o que Deus fez na sua vida para não desistirem? Quantos estão precisando de uma prova viva de que o milagre é real? E você tem essa prova, mas está guardando. Deus não te abençoou para você esconder. Ele te levantou para você falar, testemunhar, declarar. Se você recebeu cura, testemunhe. Porta aberta, testemunhe. Libertação, testemunhe. Provisão, testemunhe. Ir na frente do púlpito. Testemunhar não é vergonha, é honra. Vergonha é Deus fazer e a pessoa fingir que não aconteceu. A partir de hoje, mude sua postura. Se Deus fez, conte. Se Deus operou, declare. Se Deus te abençoou, glorifique diante de todos, porque quem testemunha fortalece a própria fé, ativa novas bênçãos e se torna instrumento para milagres na vida de outros. Não retenha o que Deus fez. Transforme sua vitória em testemunho.

0: 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Deus tem algo grande preparado para você.
1: Meus irmãos, minhas irmãs, Pastor Messias, e nesse momento é o momento sagrado da oração que nós estamos orando.

e graças ao Espírito Santo de Deus. Meu Deus, mais uma vez, aqui estou eu, por bondade, misericórdia, compaixão do Senhor. Meu Deus, em nome do Senhor Jesus, Senhor, oh Senhor, me perdoa, me limpa, me purifica, me santifica. Deus, o sangue de Jesus Cristo tem poder para nos dar vitória, para nos perdoar, a nos limpar e purificar. Meu Deus, em nome do Senhor Jesus, meu Deus, em nome do Senhor Jesus, em nome do Pai, do Filho e do Espírito Santo, em nome do Senhor Jesus, em nome do Senhor Jesus, meu Deus dos céus, meu Deus da glória, meu Deus poderoso e santo, em nome de Jesus, em nome de Jesus Cristo Salvador, Senhor, me dá palavra, Senhor, me dá graça, Senhor, me dá direção, Senhor, me ajuda, Senhor, me dá força, Senhor, me ajuda, Senhor, me ajuda, me ajuda, me ajuda, me cobre com teu sangue, abençoai, abençoai, meu Deus, a obra, Deus é santo, abençoai os irmãos, as irmãs, o ministério, Deus é santo, abençoai, Senhor, teu povo, tua igreja, teus servos, Deus abençoa, ajuda nós a vencer as lutas, as dificuldades, as tribulações, os problemas, Deus ajuda nós a orar, ajuda nós a orar, meu Deus, Deus, nós dependemos do Senhor em tudo, para tudo, meu Deus, ô Senhor da glória, Espírito Santo, Espírito de Deus, ô meu Deus, me dá graça para me orar, me dá graça para tudo, me dá força, meu Deus, me dá força, dai força aos irmãos, às irmãs, Jesus, ajuda nós a carregar a nossa cruz, vencer o mal, continuar firme na tua presença, morrer um dia, partir um dia para outra vida, mas firme, salvo, convertido, meu Deus, em nome de Jesus, abençoai o teu povo, abençoai a igreja, os membros, abençoai, meu Deus, todos que estão conosco, todos que estão conosco, nome de Jesus, nome de Jesus, Pai, Deus, em nome de Jesus, Deus, em nome de Jesus, em nome do Senhor Jesus, Espírito Santo, ô Espírito Santo, Espírito Santo, ô meu Deus, me ajuda, ajuda o teu povo, ajuda os teus servos, ajuda a vencer as lutas, dificuldades, problemas, doenças, males, ajuda o teu povo a continuar firme na tua presença, te esperando, te aguardando, em nome de Jesus, em nome de Jesus, em nome de Jesus, em nome do Senhor Jesus, em nome do Senhor Jesus, em nome do Senhor Jesus, em nome do Senhor Jesus, meu Deus, em nome do Senhor Jesus, em nome do Pai, do Filho e do Espírito Santo, me dá sabedoria, me dá entendimento, me dá capacidade, meu Deus, me dá capacidade, me dá entendimento, meu Deus, me dá sabedoria, meu Deus, me dá sabedoria do Teu Espírito Santo, sabedoria de Deus, sabedoria que vem de cima, sabedoria do alto, sabedoria que não é aquela sabedoria perecível, mas a sabedoria espiritual, a sabedoria

0: verdadeira, santa, pura, meu Deus, em nome de Jesus, meu Deus, em nome de Jesus, meu Deus, em nome de Jesus, em nome de Jesus Cristo, Salvador, Senhor, fala conosco, fala com o teu povo, fala, meu Deus, fala com esse irmão, com essa irmã que está desorientada, esse homem desorientado, essa pessoa que está vivendo uma vida de trauma, de problema, de luta, de tribulação, vivendo uma vida de sofrimento, uma vida angustiada, uma vida amargurada, uma vida aflita. Meu Deus, essa pessoa está doente, está enferma, essa pessoa que está gastando dinheiro com remédio. Senhor da glória, Espírito Santo, toca nessa pessoa doente, faz uma obra na vida dela. O Senhor sabe a maneira, a forma, o Senhor sabe o jeito de alcançar as almas, de alcançar as vidas. O Senhor sabe, só o Senhor sabe, só o Senhor sabe o coração de cada um, a mente de cada um, o entendimento. Só o Senhor sabe, meu Deus, a maneira e a forma de alcançar o homem perdido, alcançar o sábio, alcançar o ignorante, o estúpido, o arrogante, o soberbo. Meu Deus, só o Senhor sabe como alcançar o humilde, o simples, o prudente, o sábio, o temente a Deus. Só o Senhor sabe, só Deus é que sabe a maneira, a forma, o jeito de alcançar as almas. Em nome de Jesus, nome de Jesus, nome do Pai, do Filho e do Espírito Santo, meu Deus, envia o povo para os cultos, Senhor, para ouvir a Tua palavra. Envia as almas, quanta gente, meu Deus, que sumiram, que desapareceram, que ninguém sabe se morreram, se estão vivos, vivas. Meu Deus, quanta gente que nós não sabemos se estão ainda na igreja, no evangelho, ou se estão no mundo, no pecado, na desobediência, rebelde. Quanta gente, meu Deus, que veio da macumba, que veio do feitiço, da bruxaria, que veio da magia negra. Quanta gente, meu Deus, que Satanás está oprimindo essas pessoas, atacando essas pessoas, matando essas pessoas, sufocando com uma cobra, como uma serpente que sufoca a presa. Ó, meu Deus, Senhor da glória, Espírito Santo, quanta gente que não está vendo que é o diabo que está enganando, quanta gente que não está percebendo que é Satanás que está destruindo a vida dela, a casa, o lar, a família. Meu Deus, quanta gente que não percebe como o inimigo, o maligno, tomou rédea da vida dela, do casamento, de tudo. Mas o Senhor tem o poder, o Senhor tem o poder de fazer essas pessoas cair na mão do Deus vivo, fazer o Deus vivo e poderoso agir, fazer essas pessoas reconhecer seu estado de miséria, de pecado, de queda, de fracasso. Meu Deus, em nome de Jesus, meu Deus, em nome de Jesus, em nome do Senhor Jesus, teu sangue tem poder, teu sangue é poderoso, teu sangue tem poder, o sangue de Jesus tem poder, o sangue de Jesus tem poder, o sangue de Jesus tem poder, o sangue de Jesus tem poder, o sangue de Jesus tem poder, o sangue de Jesus Cristo, o sangue de Jesus tem poder. Ó, Jesus, teu sangue tem poder. Meu Deus, queima todo mal, meu Deus, queima toda força maligna, satânica, diabólica. Meu Deus, olha a igreja, Deus é santo, olha o ministério, olha a obra, Deus é santo, os obreiros, as obreiras, os membros. Meu Deus, olha essa igreja, olha, meu Deus, o sangue de Jesus tem poder para alcançar os membros, os obreiros, as obreiras, os presbíteros, os diáconos, os cooperadores, meu Deus, os visitantes, meu Pai da Glória, meu Divino Deus, meu Divino Espírito Santo, Senhor, alcança as crianças, os casais, as famílias, meu Deus, alcança, meu Deus, alcança, alcança, Senhor, alcança, meu Deus, vai alcançando, alcança as almas perdidas, as almas sem Jesus, as almas sem salvação, alcança, meu Deus, alcança, o homem e a mulher estão distanciados, afastados, fora de comunhão, meu Deus, quanta gente que estão fora da presença de Deus, caminhando no caminho largo, no caminho espaçoso, entrando e saindo na porta larga, ó, meu Deus, que conduz à perdição, Senhor da Glória, Espírito Santo, meu Deus, em nome de Jesus, em nome de Jesus, em nome do Pai, do Filho e do Espírito Santo, abençoa essa campanha de oração, abençoa a minha casa, a minha vida, me cobre com teu sangue, essa campanha da proteção divina e do livramento, meu Deus, livra nós, livra, Senhor, livra, meu Deus, livra cada um de nós, vai livrando, vai protegendo, vai guardando, vai dando força para caminhar, para terminar os dias na presença de Deus, e outros continuar lutando, batalhando, pelejando, os mais jovens, os mais fortes continuar, os que já estão no finalzinho da vida, terminar a vida, a caminhada nessa terra, na presença de Deus, Senhor da Glória, Espírito Santo, levanta, meu Pai, esse homem, levanta essa mulher, em nome de Jesus, levanta, Deus, levanta, Deus, levanta, levanta esse caído, levanta, meu Pai, esse filho pródigo, levanta ele, essa filha pródiga, levanta, levanta essa filha pródiga, levanta essa pessoa que virou as costas para a igreja, para a obra de Deus, para o chamado de Deus. Meu Deus, quantas pessoas que o Senhor chamou elas, o Senhor chamou elas, Senhor, meu Deus, foi o Senhor que chamou, e elas depois voltam, elas depois saem da direção de Deus, Senhor da Glória, nome de Jesus, nome de Jesus, nome de Jesus, em nome de Jesus, em nome de Jesus, Pai, levanta, Senhor, levanta, levanta, meu Deus, levanta, Senhor, levanta uma igreja, uma obra, um ministério firme, que prega a verdade, que ora pelo povo, que ganha as almas, que expulsa os demônios, que prega o evangelho poderoso, milagroso, o evangelho santo, verdadeiro, em nome de Jesus. Deus, me dá o poder, Deus, me dá unção, Deus, me dá autoridade, me dá, meu Deus, a unção, a autoridade para expulsar os demônios, para arrancar os demônios dos corpos, arrancar os corpos, as vidas das garras de Satanás. Deus, me dá o poder, me dá unção, me dá, meu Deus, a estratégia, me dá a visão, o discernimento, me dá, meu Deus, a interpretação, em nome de Jesus, em nome de Jesus, em nome de Jesus, em nome de Jesus, em nome de Jesus, em nome de Jesus, em nome de Jesus, em nome de Jesus, em nome de Jesus, em nome de Jesus, em nome de Jesus, em nome de Jesus, em nome de Jesus, em nome do Pai, do Filho, do Espírito Santo, Senhor da Glória, meu Deus, arranca agora esta pessoa que está presa, amarrada no cigarro, na bebida, nas drogas, nos jogos, na prostituição, no adultério, no crime, nas coisas erradas, meu Deus, fala com ela, fala, meu Deus, Só o Senhor tem o poder de fazer com que essa pessoa possa se arrepender, se consertar, endireitar na tua vida ou na tua presença, endireitar a vida na tua presença. Meu Deus, meu Pai do céu, Senhor, faz alguma coisa para alcançar esta vida, faz alguma coisa, meu Deus, para alcançar esse homem, esta mulher, esta menina, esta moça, essa criança. Ó Deus, o Senhor não quer que ninguém se perca, o Senhor não quer que ninguém vá para o inferno, o Senhor não quer ninguém condenado. Sim, meu Deus, sim, meu Pai. Senhor, ajuda nós a entender a tua vontade, o teu querer, o teu chamado. Meu Deus, meu Senhor da glória, Espírito Santo, ajuda nós a entender a vocação de Deus para nós, o chamado. Meu Deus, em nome de Jesus, meu Deus, em nome de Jesus, teu sangue tem poder para quebrar essa maldição, esta macumbaria, esta feitiçaria, esta bruxaria, esta magia negra, em nome de Jesus, em nome de Jesus, em nome de Jesus, em nome de Jesus. Deus, em nome de Jesus, teu sangue é poderoso para repreender o diabo, que o diabo saia, que os demônios saiam, em nome de Jesus, que a macumbaria saia, que a feitiçaria saia, que a bruxaria, que a magia negra, que o encantamento saia, de todo engano, toda seta do diabo, todo espírito do diabo que cai por terra, toda fúria, revolta de Satanás, que seja repreendida em nome de Jesus, em nome de Jesus, em nome de Jesus, em nome de Jesus. Meu Deus, teu sangue tem poder, meu Deus, o teu sangue tem poder, meu Deus, o teu sangue tem poder, o teu sangue é poderoso, o sangue de Jesus tem poder, o sangue de Cristo é poderoso para quebrar, para repreender maldição, repreender macumba, feitiçaria, bruxaria, magia negra, demônio, espírito maligno, que saia agora, que saia agora. Ó Deus, repreenda os demônios. Ó Deus, expulsa os demônios. Dai-me o poder de expulsar. Dai-me unção, autoridade, os dons de maravilhas, Pai da glória, para que eu possa no teu nome orar e acontecer milagres, e acontecer maravilhas, e acontecer coisas grandes, poderosas, coisas que só Deus pode fazer, coisas que só o Senhor é poderoso para fazer. Meu Deus, abençoai a igreja, Deus é Santo, os dizimistas, os ofertantes que estão nos ajudando a pagar as contas da igreja, pagar os compromissos, os débitos da igreja. Senhor da glória, o rádio, as contas, meu Pai do céu, meu Deus, olha os dizimistas que têm ajudado, que têm contribuído nessa igreja, meu Deus, abençoa, multiplica, prospera, meu Deus, abre as portas, meu Deus, multiplica, meu Deus, multiplica, haja multiplicação, haja prosperidade, haja fartura, haja riqueza na vida dos dizimistas, haja riqueza, Senhor, haja milagre, haja bênção, haja cura, haja prosperidade e fartura, haja milagre na vida desse povo que tem nos ajudado, povo que trabalha no campo, na lavoura, o povo da cidade, que mora, trabalha na cidade, o povo que mora, trabalha na lavoura, no campo, meu Deus, no sítio. Senhor, abençoa esse povo, que ajuda a igreja, Deus é Santo, que ajuda o ministério, Deus é Santo, em nome de Jesus, para a glória de Deus, para a glória de Deus. Abençoa, consagra, em nome de Jesus. Amém, amém, amém, amém.
1: lugar mais alto para se estar, Senhor. É os teus pés. É onde eu quero estar.

0: atenção, amados irmãos e ouvintes, para os endereços da Igreja Pentecostal Deus é Santo, em Curitiba e região metropolitana. Começando por Curitiba, cidade de Curitiba, atenção, porque a Igreja Pentecostal Deus é Santo, nossa sede nacional, está localizada na Avenida Marechal Floriano Peixoto, número 6711, Avenida Marechal Floriano Peixoto, 6711, no Auer, em Curitiba, sede nacional da Igreja Pentecostal Deus é Santo. Ainda em Curitiba, bairro do Capão Raso, atenção, povo de Deus, porque o endereço é a rua Professor Valdir de Jesus, número 513. Rua Professor Valdir de Jesus, número 513. Curitiba, bairro Osternac, Ganchinho, atenção, irmãos desta região, porque a Igreja Deus é Santo está na rua Arita Borda, número 662, rua Arita Borda, 662. Atenção, Tatuquara, porque a Igreja Deus é Santo está no Jardim da Ordem, na rua Arcésio de Barros Lima, número 91. Jardim da Ordem, rua Arcésio de Barros Lima, número 91. Ainda em Curitiba, Igreja Pentecostal Deus é Santo, no SIC, rua Desembargador Cid Campelo, 5622. SIC, rua Desembargador Cid Campelo, número 5622, aí no Barigui. Vamos agora para a cidade de Piraquara. Atenção, Piraquara, porque a Igreja Pentecostal Deus é Santo está aí no Jardim Santa Mônica, sede regional em Piraquara, Jardim Santa Mônica, rua Engenheiro Djalma Maciel, número 92. Rua Engenheiro Djalma Maciel, número 92, no Santa Mônica. Ainda em Piraquara, Vila Macedo, atenção, porque o endereço fica na rua Fortaleza, número 454. Rua Fortaleza, número 454, na Vila Macedo. Ainda em Piraquara, no bairro São Cristóvão, rua Henrique Brudec, número 487. Piraquara, bairro São Cristóvão, rua Henrique Brudec, número 487. Ainda em Piraquara, atenção, irmãos, porque nós temos a Igreja Deus é Santo no Jardim Holandês. Jardim Holandês, a igreja fica na Avenida Betonex, número 55. Avenida Betonex, número 55, no Jardim Holandês. Também em Piraquara, no Jardim Bela Vista, a Igreja Deus é Santo está localizada na rua Centenário do Paraná, número 627. Jardim Bela Vista, em Piraquara, rua Centenário do Paraná, número 627. E agora vamos para Colombo. Atenção, cidade de Colombo. Atenção, moradores de Colombo, porque a Igreja Deus é Santo está aí no Jardim Guaraituba. Jardim Guaraituba, rua Pedro do Rosário, número 488. Rua Pedro do Rosário, número 488, Jardim Guaraituba, Colombo. Atenção, cidade de Pinhais. Atenção, cidade de Pinhais, porque a Igreja Deus é Santo está aí, Vargem Grande, na rua Monteiro Lobato, número 320. Rua Monteiro Lobato, número 320, Vargem Grande, na cidade de Pinhais. Atenção agora, amados irmãos que moram na região de Araucária. Atenção, Araucária, porque a Igreja Deus é Santo está no bairro Campina da Barra. Isso mesmo, bairro Campina da Barra, na rua Professora Maria Nassar Chaustec, número 1097. Repetindo, rua Professora Maria Nassar Chaustec, número 1097, no bairro Campina da Barra, em Araucária. Atenção agora, amados irmãos da Fazenda Rio Grande. A Igreja Deus é Santo está no bairro Jardim Iguaçu, Fazenda Rio Grande, Jardim Iguaçu, na rua Rio Iguaçu, número 846. Rua Rio Iguaçu, 846, Jardim Iguaçu, na Fazenda Rio Grande. Atenção, Mandirituba! Atenção, Mandirituba! A Igreja Deus é Santo está aí localizada. É na rua Antônio Selusniak, número 85. O bairro é o centro de Mandirituba e bem pertinho da BR-116. Mandirituba, rua Antônio Selusniak, número 85, pertinho da BR-116, é onde está a Igreja Pentecostal Deus é Santo. E atenção, Campo Largo, atenção, Campo Largo, porque a Igreja Deus é Santo está aí no bairro do Centro, na rua Gonçalves Dias, número 1840. Rua Gonçalves Dias, número 1840, no centro de Campo Largo. Atenção, cidade da Lapa, atenção, cidade da Lapa, a Igreja Deus é Santo está também no bairro do Centro, na rua Senador Souza Naves, número 741. Rua Senador Souza Naves, número 741, no centro da Lapa. E atenção, cidade de Porto Amazonas. Atenção, Porto Amazonas, porque a Igreja Deus é Santo está na rua João Pessoa, número 211. Atenção, Porto Amazonas, porque é novo endereço. Rua João Pessoa, número 211, frente à Pastelaria Sol. Esses são os endereços da Igreja Pentecostal Deus é Santo em Curitiba e na região metropolitana. Para mais informações, entre em contato no 41-3376-3339. 41-3376-3339, que é telefone e também WhatsApp. Igreja Deus é Santo, a sua vitória está aqui.
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Quando eu cheguei em casa, eu fui no banheiro fazer xixi e saiu um pé de frango só com uma unha. Pé de frango com um dedo e uma unha. Fiquei assombrada, eu já dei descarga logo. Ah, era uma obra de macumbaria feia que eu tava.

Então fui ao banheiro, eu expeli lesma. Lesma, duas lesminhas finas que saíram de mim, de dentro do meu corpo, né? Então é um milagre. E a partir daquele dia, nunca mais eu tive dores nos rins.

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Ô, meus irmãos de Curitiba, ô, meus irmãos aqui do Paraná, povo que mora em Curitiba, povo que mora aqui no Paraná, que está ouvindo essa programação de rádio, você que hoje está passando assim por um momento difícil, um momento de tristeza, um momento de preocupação, um momento que você está enxergando, está percebendo que tudo está dando errado para você. Você que tem alguém da sua família que você está vendo que essa pessoa tem se esforçado, tem lutado e tudo tem dado errado para ela e para ele. Aí fica a pergunta, mas por que as coisas têm dado errado para ele ou para ela? Uma pessoa que não merece sofrer. Uma pessoa que faz tudo certo, luta para fazer tudo certo, e quando vê, dá errado. Quando vê, dá tudo errado. Tem gente escutando a rádio desse jeito. Tem gente que já pensou em sumir no mundo, em dar um fim na vida. E é crente, pessoas batizadas nas águas, pessoas que estão participando de atividade em igreja, é obreiro, é obreira. Tem gente me ouvindo que até é dirigente de igreja, está pregando fé, está pregando vitória para os outros. Mas para você, parece que não tem fé, parece que não tem vitória. Tem gente desse jeito, doente, doente, desempregado, devendo. Tem dinheiro para receber e não recebe. Tem gente que está sendo cobrado. E pagar com quê? Tudo difícil, que é a tranqueira. E o pior, dentro de você, um desânimo, uma tristeza, uma angústia, um desânimo, uma vida assim, bem complicada, bem difícil. Eu quero te ajudar. Sabe por que eu quero te ajudar? Porque eu posso ajudar com a minha fé. Eu posso ajudar você com os dons de Deus da minha vida. De mim mesmo eu não posso ajudar nem eu. Com as minhas próprias forças físicas, eu não posso fazer nada por você. Mas com o poder de Deus, com o nome de Jesus, com a unção de Deus, eu posso te ajudar. Porque um dia alguém me ajudou. Alguém um dia estendeu as mãos para mim, quando não tinha mais jeito, quando tudo parecia perdido, alguém me ajudou, e durante esses 44 anos, eu tenho visto quantas pessoas que Deus me usou para ajudar, pessoas que estavam desenganadas da medicina, com câncer, com outras doenças incuráveis, e hoje estão aí, graças a Deus, curadas, graças a Deus. Quantos casamentos que Deus usou o pastor Messias para orientar, para orar, quantas famílias que estavam divididas, em brigas, confusão, separação, e Deus usou o pastor Messias para unir aquela família. E hoje eu posso te dizer com toda certeza, em nome de Jesus, Deus vai te ajudar. Deus vai resolver.
Vai. Você talvez não acredita. Devido à situação que você está vivendo hoje, você fala assim, mas essa palavra não me convenceu. Essa promessa aí, eu já ouvi demais. Já fui revelado várias vezes. Já fui ministrado, profetizado, determinado, e nada resolveu. Nada. Eu não acredito em pastores. Não acredito mais em nada. Eu não acredito mais em promessa nenhuma. Tem gente agora me ouvindo desse jeito. Tem gente agora me escutando deste jeito, que não crê mais nada, devido ao sofrimento, devido às decepções, devido às frustrações, os escândalos que aconteceram na sua vida. Você viu alguém fazer coisas que você esperava que nunca ia ver, de pessoas que você achava que era o teu espelho para você olhar, era o teu professor, tua professora na fé, e de repente você viu aquela pessoa fazer coisas erradas, escandalizou a sua fé. Você está escandalizada, você está escandalizado. E eu ofereço o nosso Deus, eu ofereço o nosso Deus, eu ofereço a igreja, Deus é Santo, eu ofereço o pastor Messias para te ajudar, para orar por você, pela senhora, nesta noite de sexta-feira, noite de sexta-feira. Eu quero sentar contigo, eu quero conversar contigo, eu quero orientar, eu quero colocar a mão na sua cabeça, eu quero te dar atenção na noite desta sexta-feira. Venha para cá. Venha para cá com fé em Deus. Venha para cá com fé em Deus. Em nome de Jesus. Você vai sair dessa situação. Vai. Eu te garanto com a fé em Deus. Eu te garanto com a fé em Deus que você vai sair desta situação que parece que hoje você está em um fundo de poço. Lembra quantas vezes você passou, a senhora passou por piores momentos, bem mais difícil do que esse que você está enfrentando hoje. Lembra? Lembra que cada momento difícil na sua vida, e Deus te deu vitória, Deus te deu força, Deus te deu graça. Do nada surgiu uma solução. Do nada saiu assim um meio. O que, que é isso? Milagre. Socorro de Deus. Socorro divino. O nosso Deus, Ele é socorro bem presente na hora da angústia. Ele é fortaleza. Ele é refúgio. Bem quando a gente olha para lá, olha para cá, e não tem jeito, a gente fica desesperado, desesperada, e o demônio, o espírito mal soprando no ouvido, nos pensamentos, aqueles pensamentos negativos, e de repente você fala com alguém, e alguém fala para você, isso aí não tem jeito não, aquela pessoa usada pelo inimigo, isso aí não tem jeito não, essa doença não tem cura não, esse problema não tem solução não. Pessoas usadas pelo adversário, que acabou de afundar você, acabou de te dar um conselho negativo, não, isso aí não tem jeito não, já passei por isso aí, e eu não venci. A solução é um divórcio, a solução é você largar isso para lá, deixa isso para lá, isso não tem jeito não, isso aí não tem cura não, isso aí está perdido, o demônio usando a boca de alguém para deixar você mais para baixo. Mas eu te digo em nome de Jesus, isso aí tem jeito,
Tudo tem jeito. Tudo na vida tem jeito. Quando a gente procura. Ainda que a gente leve o não na primeira vez. Leve o não na segunda. Mas quando a gente tem fé. A gente tem paciência. A gente tem perseverança. Quando a gente tem fé. A gente tem confiança. A gente não desiste. Vem para cá nesta sexta-feira. Vem para cá nesta sexta-feira. Sexta-feira de vitória, sexta-feira de milagre, sexta-feira de libertação, de conselho. Nós vamos estar aqui orando por divinas revelações. Aí eu não creio, pastor, eu não creio mais, eu não acredito mais nisso. Então vem, vem, nós vamos orar pela imposição das mãos, nós vamos te ungir com óleo, nós vamos pedir a Deus uma saída, uma solução. Deus vai dar um jeito, Ele sabe como dar um jeito. E Ele não vai querer perder você para Satanás. Ele não vai querer te perder para o diabo. Ele não vai querer perder você para os ateus, os murmuradores, os blasfemadores, os críticos, aqueles que escarnecem, aqueles que falam assim, igreja? Igreja? Igreja é dinheiro. Igreja, pastor, ele só quer o dinheiro do povo. São os mentirosos, não é assim que eles falam? Os ladrões, que só quer o dinheiro do povo. Tudo quanto é pastor é rico. Tudo quanto é pastor tem dinheiro, enganando as pessoas, enganando os coitados. Eles prometem uma coisa, mas no fim é outra, eles querem dinheiro. Tem gente agora escutando isso, e a sua cabeça está com isso, porque você foi decepcionado, você foi enganado, em algum lugar você foi enganado por alguém que se dizia pastor, que se dizia missionário, bispo, que se dizia evangelista, presbítero, e você se decepcionou. Você foi enganado por essa criatura. Essa criatura foi usada pelo inimigo para te enganar. E agora você está aí com sequela, frustrado, desanimado. Tem gente agora escutando essa programação da Igreja Deus é Santo. Está passando por isso. Mas nesta sexta-feira, em nome do Senhor Jesus, sexta-feira, culto às 15h e temos culto à noite, 9h, esse que vos fala, pastor Messias, ele está aqui toda sexta-feira de manhã com o povo em santo jejum a Deus, aquela oração poderosa, aquela oração milagrosa. À tarde, o pastor Raimundo, um homem de Deus que tem fé para te ajudar em oração. Às 15h, ele tem um dom de Deus, o dom da cura, o dom da revelação. E à noite, pastor Messias, esse que vos fala, vai estar te orientando, te dando um conselho, conversando contigo. Chega cedo para falar com o pastor Messias, chega cedo, o culto começa às 7h, nós temos meia hora de oração, nós começamos a orar 7h e vamos até às 7h30. Aí nós temos 15 minutos de testemunhos. O pastor Messias vai estar no altar às 7h45 da noite para orar com o povo, para ter tempo, para atender o povo. E Deus é quem vai fazer a obra. Aonde? Na Igreja Pentecostal Deus é Santo. Avenida Marechal Floriano Peixoto, 6711, no Auer, em frente aqui à passarela, ou quase em frente aos tubos daqui da passarela, ao lado da Alvorada Autopeças. Venha para cá, pertinho do terminal Vila Auer. Venha para cá, perder, você não vai perder nada. Você só tem a ganhar. Perder, você já perdeu tudo. Já perdeu o ânimo, a fé, a esperança.
Já perdeu tudo que podia perder e até o que não podia você perdeu. Tem gente que perdeu o casamento, perdeu a saúde, perdeu o emprego, perdeu os bens materiais. Tem gente que perdeu coisas que não tem dinheiro que paga. Então você não tem nada a perder. Você não tem mais nada a perder. Agora você só tem a ganhar, porque você não tem mais o que perder. Em nome de Jesus, vem para cá. Esforça. Dá uma oportunidade para Deus. Dá uma chance para o Espírito Santo. Que você não quer mais, que você não acredita mais. Dá uma oportunidade. Dá mais essa oportunidade. Fala assim, é a última porta que eu vou entrar. Fala. É a última porta. Se lá não resolver meu problema, se lá não tiver mesmo o que eles prometem, eu não vou mais de igreja nenhuma. Eu não vou bater em porta nenhuma. Já bati em tantas portas. Cada porta que eu bati foi só decepção. Foi só tristeza. Foi só enganação. Mas experimente essa aqui. Não é que essa porta aqui é melhor do que as outras, mas é diferente. É diferente. Vem para cá. 3 da tarde, 7 da noite. E de manhã, às 9 da manhã. Vem para cá. Você vai ver que uma luz vai brilhar no fundo do túnel. Uma luz vai brilhar no fundo do poço. Deus te ama do jeito que você é. Ele vai te dar uma oportunidade. Você vai se levantar. Você que já foi pastor, obreiro, obreira. Você que já foi membro de alguma igreja. Você que já foi um dia uma pessoa muito usada por Deus. E hoje você está na situação que está. E você não sabe o que fazer. Deus vai fazer o que Ele sabe fazer.

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2: Primeiramente, o seu nome.
3: Meu nome é Arli. Sexta-feira retrasada eu estive aqui. Eu fui curada das dores nos joelhos. Eu tinha muita dificuldade em ajoelhar. E eu sei que um pouco é pelo tamanho, pela obesidade que atrapalha, mas eu fui abençoada.
2: Quanto tempo a irmã estava sofrendo com essas dores no joelho?
3: Acho que uns 2 anos.
2: 2 anos sofrendo. 2 anos sofrendo, mas quando a irmã chegou aqui, foi a primeira vez que a irmã veio ou não? A irmã está fazendo campanha.
3: Estou fazendo campanha.
2: E recebeu essa bênção.
3: Uhum. E daí, quarta-feira também vim e fui revelada de uma macumba que fizeram para mim. E eu me sentia muito mal. E tudo que o pastor dizia, assim, os sintomas que ele falou, era para mim. Era o que estava acontecendo. E daí eu saí daqui livre e estou me sentindo muito bem. Graças a Deus. Vi a diferença.
2: Amém. Deus te abençoe.
3: Amém.
2: Palmas para o Senhor Jesus. Glória a Deus. Está aí, ó.
4: Meu irmão, qual que é o seu nome e o seu testemunho?
5: Antônio. O meu testemunho é da minha esposa, que ela tinha problema nas coronárias, nas veias, né? Estava entupida e ela fez exame em dois médicos e os dois falaram a mesma coisa, que ela teria que fazer a cateterismo. Daí ela não queria fazer, porque é um exame um pouco complicado para fazer. E daí eu vim aqui na Igreja Deus é Santo, ela também veio, e daí o pastor Darcy Messias falou para ela que se ela tinha fé, né, para ser curada. Ela disse, sim, eu tenho fé. E daí o pastor Messias orou por ela e disse, se você tem fé, você vai ser curada. E ela creu e confiou e aceitou aquela palavra, né? E daí o pastor orou por ela e disse assim, olha, depois da oração que o pastor fez, ele disse assim, você pode fazer os exames lá que não vai dar mais nada. E graças a Deus ela fez o exame para comprovar, irmãos, ela fez exame em 2 médicos também. O mesmo, falaram a mesma coisa, disse, não tem nada não, nas tuas veias não precisa fazer cateterismo, nada, tá limpa. Então, graças a Deus, eu creio que ela recebeu realmente, assim, tudo novo, até mesmo um coração novo, porque estava bem entupida as veias dela, tinha que fazer mesmo, né? E graças a Deus, pelo milagre de Deus, ela vindo aqui na Deus é Santo e recebendo a oração do pastor Darcy Messias, hoje ela está curada e eu quero agradecer a Deus por este grande milagre, esta grande bênção que o Senhor fez na vida da minha esposa. E as palmas são para Jesus, porque Ele sempre faz o de melhor em nossa vida, se nós cremos. Amém.
4: Glória a Deus, abençoe, meu irmão. Olha aí, meus irmãos, que bênção de Deus.
6: Meus amados e queridos irmãos e ouvintes desta programação, cada culto, cada concentração é um milagre novo. Está aqui na nossa igreja, Deus é Santo, Uma mulher chegou aqui agora, sexta-feira, apoiada em uma bengala, sofrendo, não podia fazer as coisas em casa normal, com tanta dor, e só andava através desta bengala. Vamos ouvir ela mesma falar o nome da senhora.
7: Fátima.
6: Irmã Fátima, conte a bênção que Deus fez na vida da senhora.
7: Há 2 anos eu comecei a pegar a bengala. Eu tinha problema, mas há 2 anos eu fiquei ruim. E agora, para a honra e glória do Senhor, da sexta-feira passada, larguei a bengala e estou conseguindo fazer os trabalhos de casa. Estou conseguindo sair na rua, tranquila, para a honra e glória do Senhor. A Ele toda a honra, toda a glória.
6: A senhora, há 2 anos, a senhora via usando essa bengala.
7: É, eu tinha um problema já há uns 15 anos. Só que foi piorando e há 2 anos eu fiquei ruim mesmo.
6: 2 anos complicou?
7: Complicou.
6: Só com bengala?
7: Só com bengala. Tinha dia que nem com a bengala não dava.
6: Não dava?
7: Não dava, não dava, não dava.
6: A senhora veio aqui sexta-feira, nós oramos pela senhora, Deus repreendeu aquele espírito de enfermidade nas suas pernas e a senhora está andando sem muleta.
7: Então, para a honra e glória do Senhor, Deus, foi repreendido aquele espírito maldito das pernas e eu estou andando sem bengala e conseguindo fazer as coisas de dentro de casa. Para a honra e glória do Senhor, obrigado, Jesus.
6: Você está vendo aí, ouvindo de casa? A irmã, como é que a senhora descobriu essa igreja?
7: Uma senhora que falou para mim.
6: Uma senhora falou para a senhora?
7: Falou para mim, num domingo.
6: Convidou a senhora para vir aqui?
7: Não, ela só falou que tinha uma igreja de muita unção do lado da Mundial.
6: E a senhora veio?
7: E eu vim.
6: E foi curada.
7: E fui curada, para a honra e glória do Senhor. E eu ouvi a rádio, eu ouvi a rádio. Eu escuto a rádio, direto agora.
6: Agora está escutando.
7: Escutando direto, a esperança.
6: Você está vendo, irmãos, como vale a pena você buscar a Deus, como vale a pena você estar numa igreja onde você vê Deus agir. Uma pessoa falou para ela, uma senhora falou, vai lá, é uma igreja que tem unção. É isso, ouvinte, você tem que procurar um lugar, irmãos, onde tem unção, onde tem Deus, onde tem a palavra da verdade, para libertar o povo, para curar. A irmã sofrendo, a irmã doente, a irmã só andava com muleta, com bengala, nós oramos por ela aqui. A primeira vez que ela veio aqui numa sexta-feira de manhã, quando agora nessa outra sexta, está aqui a mulher aqui na igreja, sem bengala, para quem quiser ver, fazendo as coisas dentro de casa, andando na rua sem bengala, para a glória de Deus, curada, irmã Fátima.
7: Curada, para a honra e glória do Senhor. Obrigado, amém. Jesus, estou feliz, muito alegre. Feliz, estou alegre.
6: Qual a palavra da senhora para o povo que está em casa ouvindo a senhora?
7: Busque a Jesus e busque a Deus Santo.
6: Deus cura.
7: Deus cura. Ele é o caminho, a verdade e a vida, é a nossa salvação, é a nossa esperança. Estou curada.
6: Só mora onde?
7: Eu moro lá na Cristóvão Colombo.
6: Tá aí, meus irmãos, ouvinte de casa, igreja, Deus é santo. Venha para cá. Aqui você vai ver algo diferente na sua vida, para a glória de Deus, o nosso Pai.
8: O nome da irmã é a bênção que a irmã alcançou da parte de Jesus.
9: Meu nome é Maria do Carmo. A bênção que eu quero contar é de uma sobrinha minha que também teve câncer no útero. O médico operar, tira tudo. Faz já quase 10 anos daí. Eu pedi um voto aqui para o pastor Darcy, ele pegou o voto lá. Ouro da Prata, ungiu o voto e orou no voto. Eu mandei pelo SEDEC para ela lá em Rondônia, que ela mora em Porto Velho. E ela está curada para a honra e glória do Senhor. Ela só faz cada 6 meses assim, aquele só um examezinho assim para ver como que está, mas está tudo bem. Quantos anos? Quase 10 anos já vai fazer que ela está curada.
8: Glória a Deus. Só através do voto, Deus alcançou sua filha lá em Rondônia e curou ela.
9: Então eu peguei, pus assim, as coisas escritas dentro do voto, assim, de testemunho, assim, de pessoas que foram curadas aqui nessa igreja e tal, que se ela cresce, tivesse fé, que ela ia ser curada também. E ela foi curada, porque está viva até hoje, está fazendo só manutenção, assim, de vez em quando, mas não tem nada mais.
8: Jesus curou, doutor.
9: E outra vez quero contar, eu também, quando eu vim aqui pela primeira vez, foi em 2012. O médico tinha me desenganado, a medicina falou que eu não ia mais poder andar, porque eu estava com um problema nos pés, não podia ficar em pé, porque eu era obreira na outra igreja, não podia nem ficar em pé. Ele falou, se operar, não vai adiantar, porque você não vai andar de qualquer jeito, operando ou não operando, você não vai mais andar. Eu falei, se o senhor não garante a operação, então por que eu vou operar? Daí eu, escutando o rádio, peguei e vim. Vim na igreja, na segunda vez que eu vim na igreja, foi revelado e Deus curou.
8: O médico dos médicos operou a senhora está andando, são e prefeito.
9: Então, o médico enganou que eu não ia andar de qualquer jeito, não ia mais poder andar.
8: Mas o médico dos médicos...
9: ia ficar numa cadeira de rodas, ia ser uma cadeirante, o médico me curou. Aí eu só falei para ele assim, mas tem um que cura. Foi o que aconteceu comigo, eu vim aqui na igreja e fui curada. Eu agradeço a oportunidade em nome de Jesus.

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3: Deus é Santo.
4: Luiz Mauro, Luiz curado Mauro. Da AIDS. A senhora vindo fazer campanha por ele.
3: Vindo fazer campanha por ele.
4: E ele foi curado.
3: Foi curado em nome de Jesus.
4: Nada.
3: Não, graças a Deus.
5: E a bênção maior, poderosa mesmo, foi a cura da AIDS, do vírus HIV, que existia em mim. Hoje, graças a Deus, estou livre. Para a honra e glória do Senhor Jesus Cristo. Eu agradeço muito.

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1: Mas eu quero falar agora, eu quero falar da sexta-feira na Igreja Pentecostal Deus é Santo. Essa sexta-feira da libertação total, a campanha em andamento é a campanha O Sangue de Jesus Tem Poder, né, para libertar da inveja, do espírito da macumba e da doença. E essa campanha, Deus tem operado milagres e maravilhas, 9 da manhã, 3 da tarde e às 7 da noite. Lembrando que 9 da manhã, o homem de Deus, pastor Darcy Messias, com todo o povo de Deus, pregando a preciosa palavra de Deus e orando pelos milagres, libertações, cura divina, revelações do Espírito Santo aqui na Avenida Marechal Floriano Peixoto, 6711, isso mesmo, 6711, Curitiba, Paraná, Vila Auer, a 150 metros do terminal de ônibus do Vila Auer, a 60 metros da Praça da Passarela, está localizada a Igreja Pentecostal Deus é Santo, quase em frente ao tubo da Passarela. 9 da manhã, pastor Darcy Messias, com todos o povo de Deus. 3 da tarde, presbítero Raimundo, pregando, orando e Deus abençoando a vida do povo de Deus, em nome de Jesus. E às 7 da noite, aquele culto dos milagres, novamente, o homem de Deus, pastor Darcy Messias, com todo o povo de Deus, na campanha poderosíssima do Sangue de Jesus Tem Poder, para repreender toda a inveja, macumba e doença na vida do povo de Deus. Vem buscar a Deus, vem buscar o Senhor, venha para cá, venha para a Igreja Pentecostal do Zé Santo, Curitiba, região metropolitana de Curitiba. Esteja conosco nesta sexta-feira, que Deus tem um milagre na sua vida, em nome do Senhor Jesus Cristo.
2: Vamos então falar com a irmã Raquel. Alô, irmã Raquel.
3: Alô, pastor.
2: Tudo na santa paz do Senhor Jesus?
3: Tudo na santa paz. Eu estou tentando dar o testemunho, e essa mulher que o senhor está falando, eu levei ela no médico hoje. E o médico falou assim que é um milagre igual que foi feito para ela.
2: Milagre.
3: Foi, ele não está acreditando como ela está. Eu fui levar o resultado do exame dela, que foi feito outro exame, que ele está insistindo no exame dela. E até a anemia ela não tem mais.
2: Conta para os ouvintes como é que foi esse milagre.
3: Ela estava no hospital até então, a gente já faz 6 meses que ela estava no hospital. E faz 40 anos que ela tem problema de rim, que ela fazia hemodiálise e tinha transtorno bipolar. É, todo mundo no hospital conhece ela. E daí eu fui na igreja e peguei um envelope para ela. O médico falou que não ia ficar muito tempo, já não tinha mais a veia para ela fazer hemodiálise. E ela ia morrer naquela semana. Aí eu peguei o envelope e levei para ela. Aí cheguei perto dela e dei na mão dela e falei pra ela, ó, Deus tá te dando um rim novo. E eu fui lá na igreja, pedi oração pra você, falei pra ela, né, até deixei o nome dela, que é a irmã Rose, pra orar por ela. E daí eu dei envelope na mão dela e falei que Deus tava dando um rim novo pra ela. E que Deus ia trazer ela de novo. Não deu uma semana, ela voltou. E daí ela tava inchada, começou a inchar. E de repente o médico ficou surpreendendo que ela não precisou mais de hemodiálise.
2: 40 anos fazendo hemodiálise.
3: 40 anos. Eu ia levar ela ainda.
2: A senhora levou o envelope e falou pra ela, esse envelope aqui tá ungido. Esse envelope aqui eu estou trazendo lá da igreja Deus é Santo, o pastor Messias ungiu. Você vai pegar esse envelope e a partir de hoje você tá curada do zinho. Foi assim que ela falou pra ela?
3: Foi, dei na mão dela. E daí ela começou a melhorar, daquele instante, não foi feito quando ela pegou a mão no envelope, ela começou a melhorar e daí o médico começou a fazer exame nela, né? Pra você ter ideia, ela nem falava mais. Aí começou a falar, começou a se despertar, aí fizeram exame nela, já vai fazer 2 meses que ela não faz hemodiálise.
2: Ela está curada, então os médicos curada. Não estão acreditando.
3: Não, a família dela até vai vir pra cá pra ir na igreja aí.
2: Isso é um milagre.
3: Ela é um milagre. Até o médico falou que o que aconteceu com ela foi um milagre. Porque se você... Eu tenho até foto do jeito que ela estava. E hoje, do jeito que ela está... Olha, até levei ela no médico hoje porque ele persistiu fazer exame nela para ver, né? E no exame dela não deu nada hoje. Até a anemia que ela tinha não tem mais.
2: Ela tinha uma semana de vida.
3: Uma semana.
2: Meu Deus do céu. Milagre aconteceu.
3: Milagre. Esse foi o milagre que o Vita da BR, lá onde ela ficou 6 meses, eles estão bobos para ver o jeito que ela tá. Até o médico.
2: Os rins voltaram a funcionar.
3: Voltaram a funcionar, os rins funcionaram. Ela não tinha nada, nem pulso ela tinha. Estava praticamente morta.
2: Depois de 40 anos.
3: De 40 anos.
2: Meu Deus do céu.
3: E o envelope, a partir do momento que ela pôs a mão no envelope ungido, ela voltou até pra... saiu do hospital, tá na casa onde que ela mora, né? Tanto é que as roupas dela já tinham sido tudo encaixotadas.
2: Meu Deus do céu.
3: E depois que ela voltou, as roupas dela, tudo pro guarda-roupa de novo, porque tava tudo encaixotada.
2: Quer dizer que a roupa dela tava encaixotada porque ia morrer mesmo.
3: Tava, tava tudo no saco já, as roupas dela.
2: Que milagre, meu Deus do céu, que milagre, através de um envelope aqui da igreja Deus é Santo. Esses votos que eu tenho dado aqui, eu tenho falado, se a pessoa pegar o voto com fé, se tiver morto, vai ressuscitar. Eu tenho falado isso aqui e vocês estão escutando agora, uma irmã contando que a pessoa estava 40 anos fazendo hemodiálise, tinha apenas uma semana de vida, e agora, quando ela pôs o voto em seu corpo, o milagre aconteceu. É um milagre muito grande, não, irmã?
3: É um milagre, que ela estava morta mesmo. Estava morta, foi um milagre muito grande. Que naquele momento que ela pegou aquele envelope, e daí eu falei assim para ela assim, ó, veio da igreja, Deus é Santo, lá do pastor das Cilicias. Se você tem a fé que Deus está te curando agora. E a fé foi tão grande naquele envelope que ela melhorou, nossa, 100%, está super bem. Se alguém tiver alguma dúvida, é só ir lá perguntar lá no Vita da Batel se eles conhecem Edna Drummond. Todo mundo conhece.
2: Como é o nome dela?
3: Edna Cavaleira Drummond.
2: Meu
3: Deus. Se alguém tiver alguma dúvida e quiser uma informação dela lá, pois vamos ver tudo, como essa mulher está, como é que ela passou esses 6 meses.
2: O milagre existe, né? É só crer, né?
3: Crer, existe mesmo. Porque desde o momento que eu estou na igreja aí, eu vi um milagre atrás do outro. Se as pessoas fizerem a campanha direitinho, for certinho fazer a campanha, pegar envelope, cumprir, não tem o que dar errado.
2: Tem que cumprir.
3: Tem que cumprir.
2: Se não cumprir, vai acabar piorando a situação.
3: É, tem que cumprir. Se a pessoa pegar o envelope e cumprir, não tem que possa dar errado.
2: Tá certo. Irmã Raquel, muito obrigado pela sua participação. Que Deus te abençoe.
3: Amém.
2: Paz do Senhor.
3: Amém.
4: Meu nome é Selma. Eu vim há muitos anos atrás aqui, fazia campanha, né? Mas daí depois eu parei, que eu fui embora. Daí fiquei muito tempo sem vir. E eu não conseguia localizar a rádio que o irmão fazia programa. Daí, esses dias eu peguei. Aí eu vim e trouxe minha irmã. E eu cheguei aqui muito ruim do estômago. E daí, na hora da revelação, o pastor Darcy entregou a revelação para mim. E eu estava também com dor nas costas, porque eu estava com começo de pneumonia. Só que eu não fui no médico.
2: Estava com o quê?
4: Começo de pneumonia.
5: Começo de pneumonia.
4: E eu falei assim, eu vou lá e Jesus vai me curar. Eu falei para minha irmã, vamos lá, que você vai ver, que você vai receber uma benção. Porque eu sei, eu já vi Deus operar muitas bênçãos lá.
2: Veio aqui e o que, que aconteceu?
4: Aí o irmão entregou a revelação para mim. Na hora saiu a dor do meu estômago e a dor das minhas costas, dos meus pulmões sumiu na hora.
2: Tá, e daquele dia para cá, essa dor voltou ou continua?
4: Não voltou, não continua. Eu tô bem, graças a Deus.
2: E a pneumonia que tava sofrendo com isso, sofria ou não sofria?
4: Sofria. Eu não estava conseguindo nem dormir, nem respirar. Sumiu. Jesus me curou.
2: Foi embora.
4: Foi embora.
2: Quem que te curou?
4: Jesus.
2: Jesus Cristo. As palmas de vitória para Jesus. Bem forte as palmas, igreja.

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graças a Deus, um dia antes de terminar a campanha, antes de chegar na igreja, caiu da minha garganta, assim, veio rolando para baixo, uma esponja de aço, dessas esponjas de lavar panela. Caiu no chão, eu me levei um susto, porque eu nunca tinha visto uma coisa dessa. E a minha voz saiu e, para honra e glória de Jesus, até hoje estou falando bem, graças a Deus. Volte!

0: Então ela foi curada de câncer no útero.
1: É, eu não podia nem me abaixar, tinha dor nas pernas, por toda parte, não tenho mais dor nenhuma nas pernas, não tenho mais dor nada em parte nenhuma, para honra e glória do Senhor Jesus, não estou curada, curada, graças a Deus.
0: A senhora é a mulher que tomava 210 comprimidos.
1: É, 210 comprimidos por mês.
0: E agora está curada?
1: Estou curada, em nome de Jesus, estou curada.
0: Quem curou?
1: Jesus me curou.

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0: meus irmãos de Curitiba, ou meus irmãos do Paraná, nesta sexta-feira, no horário das 9 da manhã, amanhã do Santo Jejum, amanhã da consagração, amanhã de libertação, onde nós vamos orar poderosamente, milagrosamente, para Deus nosso Pai desfazer as doenças incuráveis, aquelas obras de macumbaria, feitiçaria, espírito de enfermidades que serão repreendidos nesta manhã de sexta-feira. E outra coisa, 3 da tarde, pastor Raimundo vai estar orando por todos, vai estar pregando a poderosa palavra de Deus, e Deus mostrando a ele, revelando a ele as maravilhas de Deus, 3 da tarde. E quando for às 7 horas da noite, em nome do Senhor Jesus, eu, pastor Messias, volto com vocês na noite da fé, aquela fé poderosa que gera milagre, que gera cura, que gera libertação, solução de problemas. Irmão, irmã, tem coisas que só Deus, tem coisas que o homem não faz, o médico, o advogado, o dinheiro não faz, tem coisas que é milagre. Milagre você consegue com Deus, milagre você consegue é com Deus. Então, nesta sexta-feira, aqui na Igreja Pentecostal Deus é Santo, na Avenida Marechal Floriano Peixoto, 6711, aqui no Auer, será a sexta-feira dos milagres. Quando a gente fala milagre, muita gente não quer mais. Parece que a palavra milagres para ele já não funciona. Mas na minha cabeça funciona. Na minha mente, eu respiro fé. Milagres todos os dias aqui na Igreja Deus é Santo. E o que você vai ouvir agora é testemunhos de pessoas que foram curadas, libertas de obra de macumbaria, de doenças incuráveis, de câncer. Olha o tanto de gente que tinha câncer que foram curadas aqui na Igreja Pentecostal Deus é Santo. E nesta sexta-feira, 3 horários, 9 da manhã, 3 da tarde, 7 da noite. Meus irmãos, estamos aqui com uma irmã que ela tem algo de Deus para passar para vocês, algo que vai tocar em vocês, que vai aumentar a sua fé. Vamos ouvir a irmã. Minha irmã, seu nome?
1: Jucemara.
0: Conte a bênção.
1: Minha bênção é que eu tinha uma enfermidade no intestino e não tinha cura, e eu vim na igreja Deus é Santo, e o pastor orou, a irmã orou, e eu fui curada daquela enfermidade.
0: Que doença que era?
1: Era um câncer que eu tinha no intestino. Eu já não estava aguentando mais de tanto sofrimento. Eu ia no banheiro, saía só sangue, sangue, sangue, e eu vivia soltando sangue e não tinha mais cura. Mas graças a Deus que chegando aqui na igreja, Deus é Santo, o Senhor me curou e eu estou curada. Agradeço o Senhor por essa cura, em nome do Senhor Jesus.
0: Câncer no intestino, saía sangue, sangue direto, noite e dia.
1: Sim.
0: E o médico falou o quê?
1: O médico falou que ele ia operar, mas ele não ia garantir que eu ia ficar curada, porque ele opera só para dar um pouquinho de alívio, para parar a dor. E não garantiu que eu ia ficar curada.
0: Ele tirou o tumor.
1: Isso.
0: O tumor ia tirar mais algum pedaço do seu intestino.
1: É isso mesmo.
0: E garantiu que não ia ficar curada.
1: Falou que eu não ia ficar curada, que eu ia só fazer a cirurgia para fazer, né, a cirurgia, mas graças a Deus que eu vindo na igreja e eu fui curada, porque eu não conseguia sentar, eu não podia ficar de pé, nada. Agora já vai fazer uns 8 meses que, graças a Deus, eu consigo sentar e andar. Não sinto mais aquela fraqueza que eu tinha no corpo. Aquilo que eu sentia agora, graças a Deus, eu não sinto mais.
2: E é o sangueira, cadê?
1: Acabou.
2: Não tem mais nada.
1: Não tenho mais nada, em nome do Senhor Jesus.
2: Não sinto nada, nada.
1: Não sinto mais nada.
2: Foi curada.
1: Foi curada.
2: Aqui na Deus é santo.
1: Aqui na Deus é santo.
0: Olha, ouvintes, que coisa tremenda. Quantas pessoas estão em casa agora, escutando esse depoimento, que está com câncer no intestino, câncer nos ossos, no fígado, câncer em qualquer outra parte do corpo. Meu irmão, levanta, tenha fé em Deus, venha para cá, venha congregar, venha fazer campanha, venha buscar a Deus aqui conosco. E o mesmo Jesus que curou a irmã, vai curar também a senhora e o senhor. Irmã, qual o seu conselho que a senhora dá para esse povo que está em casa agora te escutando?
1: O meu conselho é que faça igual eu, que eu fui no médico, o médico me desenganou, mas o médico dos médicos é Jesus. Eu chegando aqui na igreja, Deus é santo, o médico dos médicos me curou, e essa pessoa que estiver enfermo, estiver passando uma enfermidade, que venha na casa do Senhor, que é só Ele para curar as enfermidades.
2: Amém. Você mora onde?
1: Eu moro aqui na rua Bom Jesus de Guape, 3960.
2: Boqueirão.
0: Obrigado, minha irmã. Deus abençoe. Está aí o depoimento da nossa irmã contando a cura milagrosa do câncer no intestino. Ouvintes, é um milagre maior do que o outro. É cada cura milagrosa, cada bênção milagrosa que Deus está fazendo na igreja Deus é Santo. E o senhor e a senhora que está doente, ou alguém da sua família que está doente, está desenganado, está sofrendo, está padecendo, está caminhando para a morte, venha para cá, venha fazer campanha conosco, que o nosso Deus, Ele que tem curado essas pessoas, vai curar também o senhor e a senhora e a sua família que está sofrendo dessas doenças incuráveis. Jesus Cristo não mudou. Jesus Cristo é o mesmo, de ontem, de hoje, amanhã e todo sempre.
3: Meus amados e queridos irmãos e ouvintes desta programação, cada culto, cada concentração é um milagre novo. Está aqui na nossa igreja, Deus é Santo. Uma mulher chegou aqui agora, sexta-feira, apoiada em uma bengala, sofrendo, não podia fazer as coisas em casa normal, com tanta dor, e só andava através desta bengala. Vamos ouvir ela mesma falar o nome da senhora.
4: Fátima.
3: Irmã Fátima, conte a bênção que Deus fez na vida da senhora.
4: Há 2 anos eu comecei a pegar bengala, eu tinha um problema, mas há 2 anos eu fiquei ruim, e agora, para a honra e glória do Senhor, da sexta-feira passada, larguei a bengala e estou conseguindo fazer os trabalhos de casa. Estou conseguindo sair na rua, tranquila, para a honra e glória do Senhor. A Ele toda a honra, toda a glória.
3: A senhora, há 2 anos, a senhora via usando essa bengala.
4: É, eu tinha um problema já há uns 15 anos. Só que foi piorando, e há 2 anos eu fiquei ruim mesmo.
3: 2 anos complicou?
4: Complicou.
3: Só com bengala?
4: Só com bengala. Tinha dia que nem com a bengala não dava.
3: Não dava. A senhora veio aqui sexta-feira, nós oramos pela senhora, Deus repreendeu aquele espírito de enfermidade nas suas pernas, e a senhora está andando sem muleta.
4: Então, para a honra e glória do Senhor, Deus, foi repreendido aquele espírito maldito das pernas, e eu estou andando sem bengala e conseguindo fazer as coisas de dentro de casa. Para a honra e glória do Senhor, obrigado, Jesus.
3: Você está vendo aí, ouvindo de casa? A irmã, como é que só descobriu essa igreja?
4: Uma senhora que falou para mim.
3: Uma senhora falou para a senhora?
4: Falou para mim, num domingo.
3: Convidou a senhora para vir aqui?
4: Não, ela só falou que tinha uma igreja de muita unção do lado da Mundial.
3: E a senhora veio?
4: E eu vim.
3: E foi curada.
4: E fui curada, para a honra e glória do Senhor. E eu ouvi a rádio. Eu escuto a rádio, direto agora.
3: Agora está escutando?
4: Escutando direto, a esperança.
3: Você está vendo, irmãos? Como vale a pena você buscar a Deus? Como vale a pena você estar numa igreja onde você vê Deus agir? Uma pessoa falou para ela, uma senhora falou: vai lá, é uma igreja que tem unção. É isso, ouvinte, você tem que procurar um lugar, irmãos, onde tem unção, onde tem Deus, onde tem a palavra da verdade, para libertar o povo, para curar. A irmã sofrendo, a irmã doente, a irmã só andava com muleta, com bengala. Nós oramos por ela aqui, a primeira vez que ela veio aqui numa sexta-feira de manhã, quando agora nessa outra sexta, está aqui a mulher aqui na igreja, sem bengala, para quem quiser ver, fazendo as coisas dentro de casa, andando na rua sem bengala, para a glória de Deus, curada, irmã Fátima.
4: Curada, para a honra e glória do Senhor. Obrigado, amém. Jesus, estou feliz, muito alegre. Feliz, estou alegre.
3: Qual a palavra da senhora para o povo que está em casa ouvindo a senhora?
4: Busque a Jesus e busque a Deus Santo.
3: Deus cura.
4: Deus cura. Ele é o caminho, a verdade e a vida, é a nossa salvação, é a nossa esperança. Estou curada.
3: Só mora onde?
4: Eu moro lá na Cristóvão Colombo.
3: Tá aí, meus irmãos, ouvinte de casa, igreja, Deus é Santo. Venha para cá. Aqui você vai ver algo diferente na sua vida, para a glória de Deus.

0: Fui curada, graças a Deus.
1: Nunca mais sentiu aquilo?
0: Não.
1: Tá curada?
0: Tô curada, graças a Deus.
1: Vale a pena vir aqui, irmã Maria?
0: Vale.
1: Aqui Deus faz milagre.
0: Faz, e vou continuar até a hora que Deus...
1: Glória a Deus.
0: Me levar pra outra.
1: Vale a pena estar aqui?
0: Vale.
2: Graças a Deus, irmão, irmã, que está sofrendo, que está doente, que está enfrentando uma batalha, uma luta, uma guerra, uma peleja, eu quero te dizer, tudo tem um começo, tudo tem o fim. Assim como teve o começo, agora terá o fim. Essa doença, esse problema, essa luta, essa tribulação, isso aí não pode mais, mas não pode mesmo, e não vai durar mais na sua vida, na sua casa, na sua família, em nome de Jesus. Por quê, pastor? Porque nós temos a fé de orar, a fé de botar o joelho no chão, orar, e Deus, nosso Pai, fazer aquilo que Ele sabe fazer, pode fazer. Ele é poderoso, Ele é todo poderoso. E nesta sexta-feira, 9 da manhã, 3 da tarde, 7 da noite, isso terá fim. Essa dor terá fim, nome de Jesus. Isso aí terá fim, meu irmão. Nome de Jesus, Deus nosso Pai é poderoso, e nós cremos na vitória, nós cremos nos milagres, nós cremos naquilo que Ele pode fazer, Ele vai fazer para a glória dEle, para a honra e glória dEle. Aonde? Aqui na igreja Deus é Santo, na Avenida Marechal Floriano Peixoto, 6711, aqui no Auer, 9 da manhã, 3 da tarde, 7 da noite, nós aqui estaremos usando a fé, usando o nome do Senhor Jesus para orar, para buscar a cura, a libertação. Vem para cá, vem para cá, vem de manhã em santo jejum, que você vai ver que a força que tem o nome do nosso Deus e a força que tem o jejum, a oração e a fé. Vem para cá, a tua vitória depende de Deus e da sua vida.

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Oh, meus irmãos de Curitiba, meus irmãos aqui do Paraná, povo que mora em Curitiba, povo que mora aqui no Paraná, que está ouvindo essa programação de rádio, você que hoje está passando assim por um momento difícil, um momento de tristeza, um momento de preocupação, um momento que você está enxergando, está percebendo que tudo está dando errado para você. Você que tem alguém da sua família que você está vendo que essa pessoa tem se esforçado, tem lutado, e tudo tem dado errado para ela e para ele. Aí fica a pergunta, mas por que que as coisas têm dado errado para ele ou para ela? Uma pessoa que não merece sofrer. Uma pessoa que faz tudo certo. Luta para fazer tudo certo. E quando vê, dá errado. Quando vê, dá tudo errado. Tem gente escutando a rádio desse jeito. Tem gente que já pensou em sumir no mundo, em dar um fim na vida. E é crente. Pessoas batizadas nas águas. Pessoas que estão participando de atividade em igreja, é obreiro, é obreira. Tem gente me ouvindo que até é dirigente de igreja, está pregando fé, está pregando vitória para os outros, mas para você, parece que não tem fé, parece que não tem vitória. Tem gente desse jeito, doente, doente, desempregado, devendo, tem dinheiro para receber e não recebe, tem gente que está sendo cobrado, e pagar com quê? Tudo difícil, que é a tranqueira, e o pior, dentro de você, um desânimo, uma tristeza, uma angústia, um desânimo, uma vida assim, bem complicada, bem difícil. Eu quero te ajudar. Sabe por que eu quero te ajudar? Porque eu posso ajudar com a minha fé. Eu posso ajudar você com os dons de Deus da minha vida. De mim mesmo eu não posso ajudar nem eu. Com as minhas próprias forças físicas, eu não posso fazer nada por você. Mas com o poder de Deus, com o nome de Jesus, com a unção de Deus, eu posso te ajudar. Porque um dia alguém me ajudou. Alguém um dia estendeu as mãos para mim, quando não tinha mais jeito. Quando tudo parecia perdido, alguém me ajudou. E durante esses 44 anos, eu tenho visto quantas pessoas que Deus me usou para ajudar. Pessoas que estavam desenganadas da medicina, com câncer, com outras doenças incuráveis, e hoje estão aí, graças a Deus, curadas. Graças a Deus, quantos casamentos que Deus usou o pastor Messias para orientar, para orar, quantas famílias que estavam divididas, em brigas, confusão, separação, e Deus usou o pastor Messias para unir aquela família, e hoje eu posso te dizer com toda certeza, em nome de Jesus, Deus vai te ajudar, Deus vai resolver,
Vai. Você talvez não acredita. Devido à situação que você está vivendo hoje, você fala assim, mas essa palavra não me convenceu. Essa promessa aí, eu já ouvi demais. Já fui revelado várias vezes. Já fui ministrado, profetizado, determinado, e nada resolveu. Nada. Eu não acredito em pastores. Não acredito mais em nada. Eu não acredito mais em promessa nenhuma. Tem gente agora me ouvindo desse jeito. Tem gente agora me escutando deste jeito, que não crê mais nada, devido ao sofrimento, devido às decepções, devido às frustrações, os escândalos que aconteceram na sua vida. Você viu alguém fazer coisas que você esperava que nunca ia ver, de pessoas que você achava que era o teu espelho para você olhar, era o teu professor, tua professora na fé, e de repente você viu aquela pessoa fazer coisas erradas, escandalizou a sua fé. Você está escandalizada, você está escandalizado. E eu ofereço o nosso Deus, eu ofereço o nosso Deus, eu ofereço a igreja, Deus é Santo, eu ofereço o pastor Messias para te ajudar, para orar por você, pela senhora, nesta noite de sexta-feira, noite de sexta-feira. Eu quero sentar contigo, eu quero conversar contigo, eu quero orientar, eu quero colocar a mão na sua cabeça, eu quero te dar atenção na noite desta sexta-feira. Venha para cá, venha para cá com fé em Deus, venha para cá com fé em Deus, em nome de Jesus, você vai sair dessa situação, vai, eu te garanto com a fé em Deus, eu te garanto com a fé em Deus que você vai sair desta situação, que parece que hoje você está em um fundo de poço. Lembra? Quantas vezes você passou, a senhora passou por piores momentos, bem mais difícil do que esse que você está enfrentando hoje. Lembra? Lembra que cada momento difícil na sua vida, e Deus te deu vitória, Deus te deu força, Deus te deu graça. Do nada surgiu uma solução, do nada saiu assim um meio. Que é isso? Milagre, socorro de Deus, socorro divino. O nosso Deus, ele é socorro bem presente na hora da angústia, ele é fortaleza, ele é refúgio, bem quando a gente olha para lá, olha para cá e não tem jeito, a gente fica desesperado, desesperada, e o demônio, o espírito mal soprando o ouvido, nos pensamentos, aqueles pensamentos negativos, e de repente você fala com alguém, e alguém fala para você, isso aí não tem jeito não, aquela pessoa usada pelo inimigo, isso aí não tem jeito não, essa doença não tem cura não, esse problema não tem solução não. Pessoas usadas pelo adversário, que acabou de afundar você, acabou de te dar um conselho negativo, não, isso aí não tem jeito não, já passei por isso aí, e eu não venci, a solução é um divórcio, a solução é você largar isso para lá, deixa isso para lá, isso não tem jeito não, isso aí não tem cura não, isso aí está perdido, o demônio usando a boca de alguém, para deixar você mais para baixo, mas eu te digo em nome de Jesus, isso aí tem jeito,
tudo tem jeito. Tudo na vida tem jeito, quando a gente procura. Ainda que a gente leve o não na primeira vez, leve o não na segunda. Mas quando a gente tem fé, a gente tem paciência, a gente tem perseverança. Quando a gente tem fé, a gente tem confiança. A gente não desiste. Vem para cá nesta sexta-feira. Vem para cá nesta sexta-feira. Sexta-feira de vitória, sexta-feira de milagre, sexta-feira de libertação, de conselho. Nós vamos estar aqui orando por divinas revelações. Aí eu não creio, pastor, eu não creio mais, eu não acredito mais nisso. Então vem, nós vamos orar pela imposição das mãos, nós vamos te ungir com óleo, nós vamos pedir a Deus uma saída, uma solução. Deus vai dar um jeito, Ele sabe como dar um jeito, e Ele não vai querer perder você para Satanás, Ele não vai querer te perder para o diabo, Ele não vai querer perder você para os ateus, os murmuradores, os blasfemadores, os críticos, aqueles que escarnecem, aqueles que falam assim: igreja, igreja é dinheiro, igreja, pastor, ele só quer o dinheiro do povo, são os mentirosos, não é assim que eles falam? Ladrões, que só quer o dinheiro do povo, tudo quanto é pastor é rico, tudo quanto é pastor tem dinheiro, enganando as pessoas, enganando os coitados, eles prometem uma coisa, mas no fim é outra, eles querem dinheiro. Tem gente agora escutando isso, e a sua cabeça está com isso, porque você foi decepcionado, você foi enganado, em algum lugar você foi enganado por alguém que se dizia pastor, que se dizia missionário, bispo, que se dizia evangelista, presbítero, e você se decepcionou. Você foi enganado por essa criatura. Essa criatura foi usada pelo inimigo para te enganar. E agora você está aí, com sequela, frustrado, desanimado. Tem gente agora escutando essa programação da Igreja Deus é Santo. Está passando por isso. Mas nesta sexta-feira, em nome do Senhor Jesus, sexta-feira, culto às 15h e temos culto à noite, 9h, esse que vos fala, pastor Messias, ele está aqui toda sexta-feira de manhã com o povo em santo jejum a Deus, aquela oração poderosa, aquela oração milagrosa. À tarde, o pastor Raimundo, um homem de Deus que tem fé para te ajudar em oração, às 15h, ele tem um dom de Deus, um dom da cura, um dom da revelação. E à noite, pastor Messias, esse que vos fala, vai estar te orientando, te dando um conselho, conversando contigo. Chega cedo para falar com o pastor Messias, chega cedo, o culto começa às 7h, nós temos meia hora de oração, nós começamos a orar 7h e vamos até às 7h30, aí nós temos 15 minutos de testemunhos. O pastor Messias vai estar no altar às 7h45 da noite para orar com o povo, para ter tempo para atender o povo. E Deus é quem vai fazer a obra. Aonde? Na Igreja Pentecostal Deus é Santo, Avenida Marechal Floriano Peixoto, 6711, no Auer, em frente aqui à passarela, ou quase em frente aos tubos daqui da passarela, ao lado da Alvorada Autopeças. Venha para cá, pertinho do terminal Vila Auer. Venha para cá, perder você não vai perder nada, você só tem a ganhar. Perder, você já perdeu tudo, já perdeu o ânimo, a fé, a esperança.
Já perdeu tudo que podia perder e até o que não podia você perdeu. Tem gente que perdeu o casamento, perdeu a saúde, perdeu o emprego, perdeu os bens materiais. Tem gente que perdeu coisas que não tem dinheiro que paga. Então você não tem nada a perder. Você não tem mais nada a perder. Agora você só tem a ganhar, porque você não tem mais o que perder. Em nome de Jesus, vem para cá. Esforça. Dá uma oportunidade para Deus. Dá uma chance para o Espírito Santo. Que você não quer mais, que você não acredita mais. Dá uma oportunidade. Dá mais essa oportunidade. Fala assim, é a última porta que eu vou entrar. Fala. É a última porta. Se lá não resolver meu problema, se lá não tiver mesmo o que eles prometem, eu não vou mais de igreja nenhuma. Eu não vou bater em porta nenhuma. Já bati em tantas portas. Cada porta que eu bati foi só decepção. Foi só tristeza. Foi só enganação. Mas experimente essa aqui. Não é que essa porta aqui é melhor do que as outras, mas é diferente. É diferente. Vem para cá. 3 da tarde, 7 da noite. E de manhã, às 9 da manhã. Vem para cá. Você vai ver que uma luz vai brilhar no fundo do túnel. Uma luz vai brilhar no fundo do poço. Deus te ama do jeito que você é. Ele vai te dar uma oportunidade. Você vai se levantar. Você que já foi pastor, obreiro, obreira. Você que já foi membro de alguma igreja. Você que já foi um dia uma pessoa muito usada por Deus. E hoje você está na situação que está. E você não sabe o que fazer. Deus vai fazer o que Ele sabe fazer.

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0: Elton Antônio da Silva. 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
4: 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Fui curada da AIDS, eu e meu esposo, pela honra e glória do Senhor Jesus Cristo.
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8: Mas eu quero falar agora, eu quero falar da sexta-feira na Igreja Pentecostal. Deus é Santo, essa sexta-feira da libertação total, a campanha em andamento é a campanha O Sangue de Jesus Tem Poder, né, para libertar da inveja, do espírito da macumba e da doença. E essa campanha, Deus tem operado milagres e maravilhas, 9 da manhã, 3 da tarde e às 7 da noite. Lembrando que 9 da manhã, o homem de Deus, pastor Darcy Messias, com todo o povo de Deus, pregando a preciosa palavra de Deus e orando pelos milagres, libertações, cura divina, revelações do Espírito Santo aqui na Avenida Marechal Floriano Peixoto, 6711, isso mesmo, 6711, Curitiba, Paraná, Vila Auer, a 150 metros do terminal de ônibus do Vila Auer, a 60 metros da Praça da Passarela, está localizada a Igreja Pentecostal Deus é Santo, quase em frente ao tubo da Passarela. 9 da manhã, pastor Darcy Messias, com todos o povo de Deus. 3 da tarde, presbítero Raimundo pregando, orando e Deus abençoando a vida do povo de Deus, em nome de Jesus. E às 7 da noite, aquele culto dos milagres, novamente, o homem de Deus, pastor Darcy Messias, com todo o povo de Deus, na campanha poderosíssima do Sangue de Jesus Tem Poder, para repreender toda a inveja, macumba e doença na vida do povo de Deus. Venha buscar a Deus, venha buscar o Senhor, venha para cá, venha para a Igreja Pentecostal do Zé Santo, Curitiba, região metropolitana de Curitiba. Esteja conosco nesta sexta-feira, que Deus tem um milagre na sua vida, em nome do Senhor Jesus Cristo.
9: Vamos então falar com a irmã Raquel. Alô, irmã Raquel.
10: Alô, pastor.
9: Tudo na santa paz do Senhor Jesus?
10: Tudo na santa paz. Eu estou tentando dar o testemunho, e essa mulher que o senhor está falando, eu levei ela no médico hoje. E o médico falou assim que é um milagre igual que foi feito para ela.
9: Milagre.
10: Foi, ele não está acreditando como ela está. Eu fui levar o resultado do exame dela, que foi feito outro exame, que ele está insistindo no exame dela. E até a neninha ela não tem mais.
9: Conta para os ouvintes como é que foi esse milagre.
10: Ela estava no hospital até então, a gente já faz 6 meses que ela estava no hospital. E faz 40 anos que ela tem problema de rim, que ela fazia hemodiálise e tinha transtorno bipolar. É, todo mundo no hospital conhece ela. E daí eu fui na igreja e peguei um envelope para ela. O médico falou que não ia ficar muito tempo, já não tinha mais aveia para ela fazer hemodiálise. E ela ia morrer naquela semana. Aí eu peguei o envelope e levei para ela. Aí cheguei perto dela e dei na mão dela e falei para ela, ó, Deus está te dando um rim novo. E eu fui lá na igreja, pedi oração para você, falei para ela, né, até deixei o nome dela, que é a irmã Rose, para orar por ela. E daí eu dei envelope na mão dela e falei que Deus estava dando um rim novo para ela e que Deus ia trazer ela de novo. Não deu uma semana, ela voltou. E daí ela estava inchada, começou a inchar. E, de repente, o médico ficou surpreendendo que ela não precisou mais de hemodiálise.
9: 40 anos fazendo hemodiálise.
10: 40 anos. Eu ia levar ela ainda.
9: A senhora levou o envelope e falou para ela, esse envelope aqui está ungido. Esse envelope aqui eu estou trazendo lá da igreja Deus é Santo, o pastor Messias ungiu. Você vai pegar esse envelope e, a partir de hoje, você está curada do zinho. Foi assim que ela falou para ela?
10: Foi, dei na mão dela. E daí ela começou a melhorar. Daquele instante, não foi feito quando ela pegou a mão no envelope, ela começou a melhorar. E daí o médico começou a fazer exame nela, né? Pra você ter ideia, ela nem falava mais. Aí começou a falar, começou a se despertar. Aí fizeram exame nela, já vai fazer 2 meses que ela não faz hemodiálise.
9: Ela Está curada, então os médicos curada. Não estão acreditando.
10: Não, a família dela até vai vir pra cá pra ir na igreja aí.
9: Isso é um milagre.
10: Ela é um milagre, até o médico falou que o que aconteceu com ela foi um milagre. Porque se você... Eu tenho até foto do jeito que ela tava. E hoje, do jeito que ela tá, olha, até levei ela no médico hoje porque ele persistiu fazer exame nela pra ver, né? E no exame dela não deu nada hoje. Até a anemia que ela tinha não tem mais.
9: Ela tinha uma semana de vida.
10: Uma semana.
9: Meu Deus do céu. Milagre aconteceu.
10: Milagre. Esse foi um milagre que o Vita da BR lá, aonde ela ficou 6 meses, eles estão bobos para ver o jeito que ela tá. Até o médico.
9: Os rins voltaram a funcionar.
10: Voltaram a funcionar, os rins funcionaram. Ela não tinha nada, nem pulso ela tinha. Estava praticamente morta.
9: Depois de 40 anos.
10: De 40 anos.
9: Meu Deus do céu.
10: E o envelope, a partir do momento que ela pôs a mão no envelope ungido, ela voltou até pra sair do hospital, tá na casa onde que ela mora, né? Tanto é que as roupas dela já tinham sido tudo encaixotada.
9: Meu Deus do céu.
10: E depois que ela voltou, as roupas dela, tudo pro guarda-roupa de novo, porque tava tudo encaixotada.
9: Quer dizer que a roupa dela tava encaixotada porque ia morrer mesmo?
10: Tava, aham, tava tudo no saco já as roupas dela.
9: Que milagre, meu Deus do céu, que milagre, através de um envelope aqui da igreja, Deus é Santo, esses votos que eu tenho dado aqui, eu tenho falado, se a pessoa pegar o voto com fé, se tiver morto, vai ressuscitar. Eu tenho falado isso aqui, e vocês estão escutando agora, uma irmã contando que a pessoa estava 40 anos fazendo hemodiálise, tinha apenas uma semana de vida, e agora quando ela pôs o voto em seu corpo, o milagre aconteceu. É um milagre muito grande, não, irmã?
10: É um milagre, que ela estava morta mesmo. Estava morta, foi um milagre muito grande. Que naquele momento que ela pegou aquele envelope, e daí eu falei assim para ela assim, ó, veio da igreja, Deus é Santo, lá do pastor das Messias. Se você tem a fé que Deus está te curando agora. E a fé foi tão grande naquele envelope que ela melhorou, nossa, 100%, está super bem. Se alguém tiver alguma dúvida, é só ir lá perguntar lá no Vita da Batel se eles conhecem Edna Drummond. Todo mundo conhece.
9: Como é o nome dela?
10: Edna Cavaleira Drummond.
9: Meu
10: Deus. Se alguém tiver alguma dúvida e tiver uma informação dela lá, eles vão dizer tudo como essa mulher está, como é que ela passou esses 6 meses.
9: O milagre existe, né? É só crer, né?
10: Crer, existe mesmo. Porque desde o momento que eu tô na igreja aí, eu vi um milagre atrás do outro. Se as pessoas fizerem a campanha direitinho, for certinho fazer a campanha, pegar envelope, cumprir, não tem o que dar errado.
9: Tem que cumprir.
10: Tem que cumprir.
9: Se não cumprir, vai acabar piorando a situação.
10: É, tem que cumprir. Se a pessoa pegar o envelope e cumprir, não tem que possa dar errado.
9: Tá certo. Irmã Raquel, muito obrigado pela sua participação. Que Deus te abençoe.
10: Amém.
9: Paz do Senhor.
10: Amém.
3: Meu nome é Selma. Eu vim há muitos anos atrás aqui, fazia campanha, né? Mas daí depois eu parei, que eu fui embora. Daí fiquei muito tempo sem vir. E eu não conseguia localizar a rádio que o irmão fazia programa. Daí, esses dias eu peguei. Aí eu vim e trouxe minha irmã. E eu cheguei aqui muito ruim do estômago. E daí, na hora da revelação, o pastor Darcy entregou a revelação para mim. E eu estava também com dor nas costas, porque eu estava com começo de pneumonia. Só que eu não fui no médico.
9: Estava com o quê?
3: Começo de pneumonia.
11: Começo de pneumonia.
3: E eu falei assim, eu vou lá e Jesus vai me curar. Eu falei para minha irmã, vamos lá, que você vai ver, que você vai receber uma benção. Porque eu sei, eu já vi Deus operar muitas bênçãos lá.
11: Veio aqui e o que, que aconteceu?
3: Aí o irmão entregou a revelação para mim, na hora saiu a dor do meu estômago e a dor das minhas costas, dos meus pulmões sumiu na hora.
11: Tá, e daquele dia para cá, essa dor voltou ou continua?
3: Não voltou, não continua, eu tô bem, graças a Deus.
11: E a pneumonia que tava sofrendo com isso, sofria ou não sofria?
3: Sofria. Eu não estava conseguindo nem dormir, nem respirar. Sumiu. Jesus me curou.
11: Foi embora.
3: Foi embora.
11: Quem que te curou?
3: Jesus.
11: Jesus Cristo. As palmas de vitória para Jesus. Bem forte as palmas, igreja.

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quando eu cheguei em casa, eu fui no banheiro fazer xixi e saiu um pé de frango só com uma unha. Pé de frango com um dedo e uma unha. Fiquei assombrada, eu já dei descarga logo. Ah, era uma obra de macumbaria feia que eu tava. Vou...

Eu fui ao banheiro, eu expeli lesma. Lesma, duas lesminhas finas que saíram de mim, de dentro do meu corpo, né? Então, é um milagre. E a partir daquele dia, nunca mais eu tive dores nos rins.

0: Igreja Deus é Santo, Avenida Marechal Floriano, Peixoto, 6711, Vila Auer, Curitiba, Paraná.
1: Vou estar aqui de manhã orando, vem para cá de manhã em jejum, consagração, para

0: vida, Deus abençoar teus negócios, abençoar tua vida financeira, tua vida espiritual. Sexta-feira, amanhã do jejum, amanhã da consagração, de manhã às 9 da manhã, às 3 da tarde e 7 da noite, a campanha da libertação contra a macumba, contra a doença e contra a inveja. Aonde? Igreja Pentecostal Deus é Santo. Avenida Marechal Floriano Peixoto, 6711 Vila Auer. Anotou? Igreja Pentecostal Deus é Santo, Avenida Marechal Floriano Peixoto, 6711 Vila Auer. Primeiramente, o seu nome?
1: Meu nome é Arli. Onde a bênção? Sexta-feira retrasada eu estive aqui. Eu fui curada das dores nos joelhos. Eu tinha muita dificuldade em ajoelhar. E eu sei que um pouco é pelo tamanho, pela obesidade que atrapalha, mas eu fui abençoada.
0: Quanto tempo a irmã estava sofrendo com essas dores no joelho?
1: Acho que uns 2 anos.
0: 2 anos sofrendo. 2 anos sofrendo, mas quando a irmã chegou aqui, foi a primeira vez que a irmã veio ou não? A irmã está fazendo campanha.
1: Estou fazendo campanha.
0: E recebeu essa bênção.
1: Uhum. E daí quarta-feira também vim. E fui revelado de uma macumba que fizeram para mim. E eu me sentia muito mal. E tudo que o pastor dizia, assim, os sintomas que ele falou, era para mim. Era o que estava acontecendo. E daí eu saí daqui livre e estou me sentindo muito bem. Viva graças a Deus. Vi a diferença.
0: Amém. Deus te abençoe.
1: Amém.
0: Palmas para o Senhor Jesus. Glória a Deus. Está aí, ó.
2: Meu irmão, qual que é o seu nome e o seu testemunho?
3: Antônio, o meu testemunho é da minha esposa, que ela tinha problema nas coronárias, nas veias, né? Estava entupida e ela fez exame em dois médicos e os dois falaram a mesma coisa, que ela teria que fazer a cateterismo. Daí ela não queria fazer, porque é um exame um pouco complicado para fazer. E daí eu vim aqui na Igreja Deus é Santo, ela também veio. E daí o pastor Darcy Messias falou para ela que se ela tinha fé, né, para ser curada. Ela disse, sim, eu tenho fé. E daí o pastor Messias orou por ela e disse, se você tem fé, você vai ser curada. E ela creu e confiou e aceitou aquela palavra, né? E daí o pastor orou por ela e disse assim, olha, depois da oração que o pastor fez, ele disse assim, você pode fazer os exames lá que não vai dar mais nada. E graças a Deus ela fez o exame para comprovar, irmãos, ela fez exame em 2 médicos também. O mesmo, falaram a mesma coisa, disse, não tem nada não, nas tuas veias não precisa fazer cateterismo, nada, tá limpa. Então, graças a Deus, eu creio que ela recebeu realmente... assim, tudo novo, até mesmo um coração novo, porque estava bem entupida as veias dela, tinha que fazer mesmo, né? E graças a Deus, pelo milagre de Deus, ela vindo aqui na Deus é Santo e recebendo a oração do pastor Darcy Messias, hoje ela está curada e eu quero agradecer a Deus por este grande milagre, esta grande bênção que o Senhor fez na vida da minha esposa. E as palmas são para Jesus, porque Ele sempre faz o de melhor em nossa vida, se nós cremos. Amém.
2: Glória a Deus, abençoe, meu irmão. Olha aí, meus irmãos, que bênção de Deus.
4: Meus amados e queridos irmãos e ouvintes desta programação, cada culto, cada concentração é um milagre novo. Está aqui na nossa igreja, Deus é Santo. Uma mulher chegou aqui agora, sexta-feira, apoiada em uma bengala, sofrendo. Não podia fazer as coisas em casa normal, com tanta dor, e só andava através desta bengala. Vamos ouvir ela mesma falar o nome da senhora.
5: Fátima.
4: Irmã Fátima, conte a bênção que Deus fez na vida da senhora.
5: Há 2 anos eu comecei a pegar a bengala, eu tinha problema, mas há 2 anos eu fiquei ruim, e agora, para a honra e glória do Senhor, da sexta-feira passada, larguei a bengala e estou conseguindo fazer os trabalhos de casa. Estou conseguindo sair na rua, tranquila, para a honra e glória do Senhor. A Ele toda a honra, toda a glória.
4: A senhora, há 2 anos... A senhora via usando essa bengala?
5: É, eu tinha o problema já há uns 15 anos. É, mas só que foi piorando e há 2 anos eu fiquei ruim mesmo.
6: 2 anos complicou?
5: Complicou.
6: Só com bengala?
5: Só com bengala. Tinha dia que nem com a bengala não dava.
6: Não dava?
5: Não dava, não dava, não dava.
4: A senhora veio aqui sexta-feira, nós oramos pela senhora, Deus repreendeu aquele espírito de enfermidade nas suas pernas e a senhora está andando sem muleta.
5: Então, para a honra e glória do Senhor, Deus, foi repreendido aquele espírito maldito das pernas e eu estou andando sem bengala e conseguindo fazer as coisas de dentro de casa. Para a honra e glória do Senhor. Obrigado, Jesus.
4: Você está vendo aí, ouvindo de casa? A irmã, como é que a senhora descobriu essa igreja?
5: Uma senhora que falou para mim.
6: Uma senhora falou para a senhora?
5: Falou para mim, num domingo.
6: Convidou a senhora para vir aqui?
5: Não, ela só falou que tinha uma igreja de muita unção do lado da Mundial.
6: E a senhora veio?
5: E eu vim.
6: E foi curada.
5: E fui curada, para a honra e glória do Senhor. E eu ouvi a rádio, eu ouvi a rádio. Eu escuto a rádio, direto agora.
6: Agora está escutando?
5: Escutando direto, a esperança.
4: Você está vendo, irmãos, como vale a pena você buscar a Deus, como vale a pena você estar numa igreja onde você vê Deus agir. Uma pessoa falou para ela, uma senhora falou, vai lá, é uma igreja que tem unção. É isso, ouvinte, você tem que procurar um lugar, irmãos, onde tem unção, onde tem Deus, onde tem a palavra da verdade, para libertar o povo, para curar. A irmã sofrendo, a irmã doente, a irmã só andava com muleta, com bengala. Nós oramos por ela aqui, a primeira vez que ela veio aqui numa sexta-feira de manhã, quando agora nessa outra sexta, está aqui a mulher aqui na igreja, sem bengala, para quem quiser ver, fazendo as coisas dentro de casa, andando na rua sem bengala, para a glória de Deus, curada, irmã Fátima.
5: Curada, para a honra e glória do Senhor. Obrigado, amém. Jesus, estou feliz, muito alegre. Feliz, estou alegre.
4: Qual a palavra da senhora para o povo que está em casa ouvindo a senhora?
5: Busque a Jesus e busque a Deus Santo.
6: Deus cura.
5: Deus cura. Ele é o caminho, a verdade e a vida, é a nossa salvação, é a nossa esperança. Estou curada.
6: Só mora onde?
5: Eu moro lá na Cristóvão Colombo.
4: Tá aí, meus irmãos, ouvinte de casa, igreja, Deus é Santo. Vem para cá. Aqui você vai ver algo diferente na sua vida, para a glória de Deus, o nosso Pai.
7: O nome da irmã é a bênção que a irmã abençoou da parte de Jesus.
8: Meu nome é Maria do Carmo. A bênção que eu quero contar é de uma sobrinha minha que também teve câncer no útero. O médico operar, tira tudo. Faz já quase 10 anos isso daí. Eu pedi um voto aqui pro pastor Darcy, ele pegou o voto lá. Dondouro da Prata, ungiu o voto e orou no voto. Eu mandei pelo SEDEC para ela, lá em Rondônia, que ela mora em Porto Velho. E ela está curada, para a honra e glória do Senhor. Ela só faz cada 6 meses assim, aquele, só um examezinho assim para ver como que está, mas está tudo bem. Quantos anos? Quase 10 anos já vai fazer que ela está curada.
7: Glória a Deus. Só através do voto, Deus alcançou sua filha lá em Rondônia e curou ela.
8: Então eu peguei, pus assim, as coisas escritas dentro do voto, assim, de testemunho, assim, de pessoa que foram curadas aqui nessa igreja e tal, que se ela cresce, tivesse fé, que ela ia ser curada também. E ela foi curada, porque está viva até hoje, está fazendo só manutenção, assim, de vez em quando, mas não tem nada mais.
7: Jesus curou, doutor.
8: E outra vez que quero contar, eu também, quando eu vim aqui pela primeira vez, foi em 2012. O médico tinha me desenganado, a medicina falou que eu não ia mais poder andar, porque eu estava com um problema nos pés, não podia ficar em pé, porque eu era obreira na outra igreja, não podia nem ficar em pé. Ele falou, se operar, não vai adiantar, porque você não vai andar de qualquer jeito, operando ou não operando, você não vai mais andar. Eu falei, se o senhor não garante a operação, então por que eu vou operar? Daí eu, escutando o rádio, peguei e vim. Vim na igreja, na segunda vez que eu vim na igreja, foi revelado e Deus curou.
7: O médico dos médicos operou a senhora está andando são e prefeito.
8: Então, o médico enganou que eu não ia andar de qualquer jeito, não ia mais poder andar.
7: Mas o médico dos médicos...
8: Ia ficar numa cadeira de roda, ia ser uma cadeirante, o médico dos médicos me curou. Aí eu só falei para ele assim, mas tem um que cura. Foi o que aconteceu comigo, eu vim aqui na igreja e fui curada. Eu agradeço a oportunidade em nome de Jesus.

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0: Ô, meus irmãos de Curitiba, ô, meus irmãos do Paraná, nesta sexta-feira, no horário das 9 da manhã, amanhã do Santo Jejum, amanhã da consagração, amanhã de libertação, onde nós vamos orar poderosamente, milagrosamente, para Deus nosso Pai desfazer as doenças incuráveis, aquelas obras de macumbaria, feitiçaria, espírito de enfermidades que serão repreendidos nesta manhã de sexta-feira. E outra coisa, 3 da tarde, pastor Raimundo vai estar orando por todos, vai estar pregando a poderosa palavra de Deus e Deus mostrando a ele, revelando a ele as maravilhas de Deus, 3 da tarde. E quando for às 7 horas da noite, em nome do Senhor Jesus, eu, pastor Messias, volto com vocês na noite da fé, aquela fé poderosa que gera milagre, que gera cura, que gera libertação, solução de problemas. Irmão, irmã, tem coisas que só Deus, tem coisas que o homem não faz, o médico, o advogado, o dinheiro não faz, tem coisas que é milagre, milagre você consegue com Deus, milagre você consegue é com Deus. Então, nesta sexta-feira, aqui na Igreja Pentecostal Deus é Santo, na Avenida Marechal Floriano Peixoto, 6711, aqui no Auer, será a sexta-feira dos milagres. Quando a gente fala milagre, muita gente não quer mais. Parece que a palavra milagres para ele já não funciona. Mas na minha cabeça funciona. Na minha mente, eu respiro fé. Milagres. Todos os dias aqui na Igreja Deus é Santo. E o que você vai ouvir agora é testemunhos de pessoas que foram curadas, libertas de obra de macumbaria, de doenças incuráveis, de câncer. Olha o tanto de gente que tinha câncer, que foram curadas aqui na Igreja Pentecostal Deus é Santo. E nesta sexta-feira, 3 horários, 9 da manhã, 3 da tarde, 7 da noite. Meus irmãos, estamos aqui com uma irmã que ela tem algo de Deus para passar para vocês, algo que vai tocar em vocês, que vai aumentar a sua fé. Vamos ouvir a irmã. Minha irmã, seu nome?
1: Gilcemara.
0: Conte a benção.
1: Minha benção é que eu tinha uma enfermidade no intestino e não tinha cura, e eu vim na igreja, Deus é Santo, e o pastor orou, a irmã orou, e eu fui curada daquela enfermidade.
0: Que doença que era?
1: Era um câncer que eu tinha no intestino. Eu já não estava aguentando mais de tanto sofrimento. Eu ia no banheiro, saía só sangue, sangue, sangue. E eu vivia soltando sangue e não tinha mais cura. Mas graças a Deus que chegando aqui na igreja, Deus é Santo, o Senhor me curou e eu estou curada. Agradeço o Senhor por essa cura, em nome do Senhor Jesus.
0: Câncer no intestino, saía sangue, sangue direto, noite e dia.
1: Sim.
0: E o médico falou o quê?
1: O médico falou que ele ia operar, mas ele não ia garantir que eu ia ficar curada, porque ele opera só para dar um pouquinho de alívio, para parar a dor, e não garantiu que eu ia ficar curada.
0: Ele tirou o tumor?
1: Isso.
0: O tumor ia tirar mais algum pedaço do seu intestino?
1: É isso mesmo.
0: E garantiu que não ia ficar curada?
1: Falou que eu não ia ficar curada, que eu ia só fazer a cirurgia para fazer, né, a cirurgia, mas graças a Deus que eu vindo na igreja e eu fui curada, porque Eu não conseguia sentar, eu não podia ficar de pé, nada. Agora já vai fazer uns 8 meses que, graças a Deus, eu consigo sentar e andar. Não sinto mais aquela fraqueza que eu tinha no corpo. Aquilo que eu sentia agora, graças a Deus, eu não sinto mais.
2: E é o sangueira, cadê?
1: Acabou.
2: Não tem mais nada.
1: Não tenho mais nada, em nome do Senhor Jesus.
2: Não sinto nada, nada.
1: Não sinto mais nada.
2: Foi curada.
1: Foi curada.
2: Aqui na Deus é santo.
1: Aqui na Deus é santo.
0: Olha, ouvintes, que coisa tremenda. Quantas pessoas estão em casa agora, escutando esse depoimento, que está com câncer no intestino, câncer nos ossos, no fígado, câncer em qualquer outra parte do corpo. Meu irmão, levanta, tenha fé em Deus, venha para cá, venha congregar, venha fazer campanha, venha buscar a Deus aqui conosco. E o mesmo Jesus que curou a irmã, vai curar também a senhora e o senhor. Irmã, qual o seu conselho que a senhora dá para esse povo que está em casa agora te escutando?
1: O meu conselho é que faça igual eu, que eu fui no médico, o médico me desenganou, mas o médico dos médicos é Jesus. Eu chegando aqui na igreja, Deus é santo, o médico dos médicos me curou, e essa pessoa que estiver enfermo, estiver passando uma enfermidade, que venha na casa do Senhor, que é só Ele para curar as enfermidades.
2: Amém. Você mora onde?
1: Eu moro aqui na rua Bom Jesus de Guape, 3960.
2: Boqueirão.
0: Obrigado, minha irmã. Deus abençoe. Está aí o depoimento da nossa irmã contando a cura milagrosa do câncer no intestino. Ouvintes, é um milagre maior do que o outro. É cada cura milagrosa, cada bênção milagrosa que Deus está fazendo na igreja Deus é Santo. E o senhor e a senhora que está doente, ou alguém da sua família que está doente, está desenganado, está sofrendo, está padecendo, está caminhando para a morte, venha para cá, venha fazer campanha conosco, que o nosso Deus, Ele que tem curado essas pessoas, vai curar também o senhor e a senhora e a sua família que está sofrendo dessas doenças incuráveis. Jesus Cristo não mudou. Jesus Cristo é o mesmo, de ontem, de hoje, amanhã e todo sempre.
3: Meus amados e queridos irmãos e ouvintes desta programação, cada culto, cada concentração é um milagre novo. Está aqui na nossa igreja, Deus é Santo. Uma mulher chegou aqui agora, sexta-feira, apoiada em uma bengala, sofrendo. Não podia fazer as coisas em casa normal, com tanta dor, e só andava através desta bengala. Vamos ouvir ela mesma falar o nome da senhora.
4: Fátima.
3: Irmã Fátima, conte a bênção que Deus fez na vida da senhora.
4: Há 2 anos eu comecei a pegar a bengala, eu tinha problema, mas há 2 anos eu fiquei ruim, e agora, para a honra e glória do Senhor, da sexta-feira passada, larguei a bengala e estou conseguindo fazer os trabalhos de casa. Estou conseguindo sair na rua, tranquila, para a honra e glória do Senhor. A Ele toda a honra, toda a glória.
3: A senhora, há 2 anos... A senhora via usando essa bengala?
4: É, eu tinha um problema já há uns 15 anos. Só que foi piorando, e há 2 anos eu fiquei ruim mesmo.
3: 2 anos complicou?
4: Complicou.
3: Só com bengala?
4: Só com bengala. Tinha dia que nem com a bengala não dava.
3: Não dava. A senhora veio aqui sexta-feira, nós oramos pela senhora, Deus repreendeu aquele espírito de enfermidade nas suas pernas, e a senhora está andando sem muleta.
4: Então, para a honra e glória do Senhor, Deus, foi repreendido aquele espírito maldito das pernas, e eu estou andando sem bengala e conseguindo fazer as coisas de dentro de casa. Para a honra e glória do Senhor, obrigado, Jesus.
3: Você está vendo aí, ouvindo de casa? A irmã, como é que a senhora descobriu essa igreja?
4: Uma senhora que falou para mim.
3: Uma senhora falou para a senhora?
4: Falou para mim, num domingo.
3: Convidou a senhora para vir aqui?
4: Não, ela só falou que tinha uma igreja de muita unção do lado da Mundial.
3: E a senhora veio?
4: E eu vim.
3: E foi curada.
4: E fui curada, para a honra e glória do Senhor. E eu ouvi a rádio, Eu escuto a rádio, direto agora.
3: Agora está escutando?
4: Escutando direto, a esperança.
3: Você está vendo, irmãos? Como vale a pena você buscar a Deus? Como vale a pena você estar numa igreja onde você vê Deus agir? Uma pessoa falou para ela, uma senhora falou: vai lá, é uma igreja que tem unção. É isso, ouvinte, você tem que procurar um lugar, irmãos, onde tem unção, onde tem Deus, onde tem a palavra da verdade, para libertar o povo, para curar. A irmã sofrendo, a irmã doente, a irmã só andava com muleta, com bengala. Nós oramos por ela aqui, a primeira vez que ela veio aqui numa sexta-feira de manhã, quando agora nessa outra sexta, está aqui a mulher aqui na igreja, sem bengala, para quem quiser ver, fazendo as coisas dentro de casa, andando na rua sem bengala, para a glória de Deus, curada, irmã Fátima.
4: Curada, para a honra e glória do Senhor. Obrigado, amém. Jesus, estou feliz, muito alegre. Feliz, estou alegre.
3: Qual a palavra da senhora para o povo que está em casa ouvindo a senhora?
4: Busque a Jesus e busque a Deus Santo.
3: Deus cura.
4: Deus cura. Ele é o caminho, a verdade e a vida, é a nossa salvação, é a nossa esperança. Estou curada.
3: Só mora onde?
4: Eu moro lá na Cristóvão Colombo.
3: Tá aí, meus irmãos, ouvinte de casa, igreja, Deus é Santo. Vem para cá. Aqui você vai ver algo diferente na sua vida, para a glória de Deus, o nosso Pai. O nome da senhora?
5: Maria.
3: Qual foi a bênção, Maria?
5: Ela estava falando de câncer também, foi curada de câncer no rosto. Era câncer maligno mesmo.
3: Um câncer maligno?
5: Uhum.
3: A mãe tinha um caroço, que era um câncer maligno comprovado pela medicina.
5: Sim.
3: E Jesus curou.
5: Curou. E agora do intestino também, o pastor revelou que estava um bicho, parece, comendo o intestino, sim. E era eu, daí sarou também.
3: E vindo aqui, foi revelada pelo Espírito Santo e foi curada.
5: Foi curada, graças a Deus.
3: Nunca mais sentiu aqui.
5: Não.
3: Está curada.
5: Estou curada, graças a Deus.
3: Vale a pena vir aqui, irmã Maria?
5: Vale.
3: Aqui Deus faz milagre.
5: Faz, e vou continuar até a hora que Deus...
3: Glória a Deus.
5: Vou levar para outra.
3: Vale a pena estar aqui?
5: Vale.
0: Graças a Deus, irmão, irmã, que está sofrendo, que está doente, que está enfrentando uma batalha, uma luta, uma guerra, uma peleja. Eu quero te dizer, tudo tem um começo, tudo tem o fim. Assim como teve o começo, agora terá o fim. Essa doença, esse problema, essa luta, essa tribulação, isso aí não pode mais. Mas não pode mesmo. E não vai durar mais na sua vida, na sua casa, na sua família, em nome de Jesus. Por quê, pastor? Porque nós temos a fé de orar, a fé de botar o joelho no chão, orar, e Deus, nosso Pai, fazer aquilo que Ele sabe fazer, pode fazer. Ele é poderoso, Ele é todo poderoso, e nesta sexta-feira, 9 da manhã, 3 da tarde, 7 da noite, isso terá fim, essa dor terá fim, nome de Jesus, isso aí terá fim, meu irmão, nome de Jesus. Deus nosso Pai é poderoso, e nós cremos na vitória, nós cremos nos milagres, nós cremos naquilo que Ele pode fazer, Ele vai fazer, para a glória dEle, para a honra e glória dEle. Aonde? Aqui na igreja Deus é Santo, na Avenida Marechal Floriano Peixoto, 6711, aqui no Auer. 9 da manhã, 3 da tarde, 7 da noite, nós aqui estaremos usando a fé, usando o nome do Senhor Jesus, para orar, para buscar a cura, a libertação. Vem para cá, vem para cá, vem de manhã em santo jejum, que você vai ver que a força que tem o nome do nosso Deus, e a força que tem o jejum, a oração e a fé. Vem para cá, a tua vitória depende de Deus e da sua fé.

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Quando eu fazia 8 dias que eu estava aqui, eu senti que tinha um negócio no nariz e eu soprei assim na minha mão. Eu soprei e saiu um besouro, maior que um vagalume. Era um besouro preto. Vou!

Tava na oração aqui, me deu uma cólica, eu fui no banheiro, faz 5 anos que eu não menstruo, veio a menstruação, fui pra casa, fui no banheiro e soltei aquele charuto normal.

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1: Eu quero falar da sexta-feira na Igreja Pentecostal Deus é Santo. Esta sexta-feira da libertação total, a campanha em andamento é a campanha O Sangue de Jesus Tem Poder, né, para libertar da inveja, do espírito da macumba e da doença. E essa campanha, Deus tem operado milagres e maravilhas, 9 da manhã, 3 da tarde e às 7 da noite. Lembrando que 9 da manhã, o homem de Deus, pastor Darcy Messias, com todo o povo de Deus, pregando a preciosa palavra de Deus e orando pelos milagres, libertações, cura divina, revelações do Espírito Santo aqui na Avenida Marechal Floriano Peixoto, 6711, isso mesmo, 6711, Curitiba, Paraná, Vila Auer, a 150 metros do terminal de ônibus do Vila Auer, a 60 metros da Praça da Passarela, está localizada a Igreja Pentecostal Deus é Santo, quase em frente ao tubo da Passarela. 9 da manhã, pastor Darcy Messias, com todos o povo de Deus. 3 da tarde, presbítero Raimundo, pregando, orando e Deus abençoando a vida do povo de Deus, em nome de Jesus. E às 7 da noite, aquele culto dos milagres, novamente, o homem de Deus, pastor Darcy Messias, com todo o povo de Deus, na campanha poderosíssima do Sangue de Jesus Tem Poder, para repreender toda a inveja, macumba e doença na vida do povo de Deus. Venha buscar a Deus, venha buscar o Senhor, venha para cá, venha para a Igreja Pentecostal do Zé Santo, Curitiba, região metropolitana de Curitiba. Esteja conosco nesta sexta-feira, que Deus tem um milagre na sua vida, em nome do Senhor Jesus Cristo.
2: Vamos então falar com a irmã Raquel. Alô, irmã Raquel.
3: Alô, pastor.
2: Tudo na santa paz do Senhor Jesus?
3: Tudo na santa paz. Eu estou tentando dar o testemunho, e essa mulher que o senhor está falando, eu levei ela no médico hoje. E o médico falou assim que é um milagre igual que foi feito para ela.
2: Milagre.
3: Foi, ele não está acreditando como ela está. Eu fui levar o resultado do exame dela, que foi feito outro exame, que ele está insistindo no exame dela. E até a anemia ela não tem mais.
2: Conta para os ouvintes como é que foi esse milagre.
3: Ela estava no hospital até então, a gente já faz 6 meses que ela estava no hospital. E faz 40 anos que ela tem problema de rim, que ela fazia hemodiálise e tinha transtorno bipolar. É, todo mundo no hospital conhece ela. E daí eu fui na igreja e peguei um envelope para ela. O médico falou que não ia ficar muito tempo, já não tinha mais aveia para ela fazer hemodiálise. E ela ia morrer naquela semana. Aí eu peguei o envelope e levei para ela. Aí cheguei perto dela e dei na mão dela e falei para ela, ó, Deus está te dando um rim novo. E eu fui lá na igreja, pedi oração para você, falei para ela, né, até deixei o nome dela, que é a irmã Rose, para orar por ela. E daí eu dei envelope na mão dela e falei que Deus estava dando um rim novo para ela e que Deus ia trazer ela de novo. Não deu uma semana, ela voltou. E daí ela estava inchada, começou a inchar. E, de repente, o médico ficou surpreendendo que ela não precisou mais de hemodiálise.
2: 40 anos fazendo hemodiálise.
3: 40 anos. Eu ia levar ela ainda.
2: A senhora levou o envelope e falou para ela, esse envelope aqui está ungido. Esse envelope aqui eu estou trazendo lá da igreja Deus é Santo, o pastor Messias ungiu. Você vai pegar esse envelope e, a partir de hoje, você está curada do zinho. Foi assim que ela falou para ela?
3: Foi, dei na mão dela. E daí ela começou a melhorar. Daquele instante, não foi feito quando ela pegou a mão no envelope, ela começou a melhorar. E daí o médico começou a fazer exame nela, né? Pra você ter ideia, ela nem falava mais. Aí começou a falar, começou a se despertar. Aí fizeram exame nela, já vai fazer 2 meses que ela não faz hemodiálise.
2: Ela está curada, então os médicos curada. Não estão acreditando.
3: Não, a família dela até vai vir para cá para ir na igreja aí.
2: Isso é um milagre.
3: Ela é um milagre, até o médico falou que o que aconteceu com ela foi um milagre. Porque se você, eu tenho até foto do jeito que ela estava. E hoje, do jeito que ela está, olha, até levei ela no médico hoje porque ele persistiu fazer exame nela para ver, né? E no exame dela não deu nada hoje. Até a anemia que ela tinha não tem mais.
2: Ela tinha 1 semana de vida.
3: Uma semana.
2: Meu Deus do céu. Milagre aconteceu.
3: Milagre, esse foi um milagre que o Vita da BR lá, aonde ela ficou 6 meses, eles estão bobos para ver o jeito que ela tá. Até o médico.
2: Os rins voltaram a funcionar.
3: Voltaram a funcionar, os rins funcionaram. Ela não tinha nada, nem pulso ela tinha. Estava praticamente morta.
2: Depois de 40 anos.
3: De 40 anos.
2: Meu Deus do céu.
3: E o envelope, a partir do momento que ela pôs a mão no envelope ungido, ela voltou até atrás, saiu do hospital, tá na casa onde que ela mora, né? Tanto é que as roupas dela já tinham sido tudo encaixotada.
2: Meu Deus do céu.
3: E depois que ela voltou, as roupas dela, tudo pro guarda-roupa de novo, porque tava tudo encaixotada.
2: Quer dizer que a roupa dela tava encaixotada porque ia morrer mesmo?
3: Tava, tava tudo no saco já, as roupas dela.
2: Que milagre, meu Deus do céu, que milagre, através de um envelope aqui da igreja, Deus é Santo, esses votos que eu tenho dado aqui, eu tenho falado, se a pessoa pegar o voto com fé, se tiver morto, vai ressuscitar. Eu tenho falado isso aqui, e vocês estão escutando agora, uma irmã contando que a pessoa estava 40 anos fazendo hemodiálise, tinha apenas uma semana de vida, e agora quando ela pôs o voto em seu corpo, o milagre aconteceu. É um milagre muito grande, não, irmã?
3: É um milagre, que ela estava morta mesmo. Estava morta, foi um milagre muito grande. Que naquele momento que ela pegou aquele envelope, e daí eu falei assim para ela assim, ó, veio da igreja, Deus é Santo, lá do pastor das Messias. Se você tem a fé que Deus está te curando agora. E a fé foi tão grande naquele envelope que ela melhorou, nossa, 100%, está super bem. Se alguém tiver alguma dúvida, é só ir lá perguntar lá no Vita da Batel se eles conhecem Edna Drummond. Todo mundo conhece.
2: Como é o nome dela?
3: Edna Cavaleira Drummond.
2: Meu
3: Deus. Se alguém tiver alguma dúvida e tiver uma informação dela lá, eles vão dizer tudo como essa mulher está, como é que ela passou esses 6 meses.
2: O milagre existe, né? É só crer, né?
3: Crer, existe mesmo. Porque desde o momento que eu tô na igreja aí, eu vi um milagre atrás do outro. Se as pessoas fizerem a campanha direitinho, for certinho fazer a campanha, pegar envelope, cumprir, não tem o que dar errado.
2: Tem que cumprir.
3: Tem que cumprir.
2: Se não cumprir, vai acabar piorando a situação.
3: É, tem que cumprir. Se a pessoa pegar o envelope e cumprir, não tem que possa dar errado.
2: Tá certo. Irmã Raquel, muito obrigado pela sua participação. Que Deus te abençoe.
3: Amém.
2: Paz do Senhor.
3: Amém.
4: Meu nome é Selma. Eu vim há muitos anos atrás aqui, fazia campanha, né? Mas daí depois eu parei, que eu fui embora. Daí fiquei muito tempo sem vir. E eu não conseguia localizar a rádio que o irmão fazia programa. Daí, esses dias eu peguei, aí eu vim e trouxe minha irmã. E eu cheguei aqui muito ruim do estômago. E daí, na hora da revelação, o pastor Darcy entregou a revelação para mim. E eu estava também com dor nas costas, porque eu estava com começo de pneumonia. Só que eu não fui no médico.
2: Estava com o quê?
4: Começo de pneumonia.
2: Começo de pneumonia.
4: E eu falei assim, eu vou lá e Jesus vai me curar. Eu falei para minha irmã, vamos lá, que você vai ver.

0: Quarta-feira da Libertação e Curas. Você que está sofrendo, você que luta contra vícios e não consegue vencer sozinho, esta chamada é para você. Vício em cigarro, vício em álcool, vício em drogas, vício em jogos, vícios que têm destruído famílias, saúde e sonhos. Chegou a hora de dar um basta. A Bíblia diz: se, pois, o Filho vos libertar, verdadeiramente sereis livres. João 8,36. E ainda declara: posso todas as coisas naquele que me fortalece. Filipenses 4,13. Não importa há quanto tempo você está preso nesse vício, não importa quantas vezes você tentou parar e não conseguiu, existe poder no nome de Jesus para quebrar toda a corrente.
1: Com a paz do Senhor Jesus Cristo, amém? Cadê as palmas para Jesus, irmãos? Glorifica o nome do Senhor com as palmas, isso. Deus é maravilhoso, meus irmãos. E Ele tem bênção para nos entregar, tem vitória para nos entregar. Levanta as suas mãos. Vamos buscar uma palavra do Senhor aqui nesta manhã. Vamos buscar uma palavra de Deus, a palavra do Altíssimo. E Ele está aqui neste lugar, Ele quer te abençoar. Ele já te trouxe para te abençoar, amém? Começa dando glória, glória, glória, glória a Deus. Glorifica, é a oração que é a chave da vitória, irmãos. Isso, igreja, glorifica o nome do Senhor. Diga glória, glória, glória, glória, glória, glória. Isso, vai glorificando, glorifica esse Jesus maravilhoso e glorioso que está aqui neste lugar para te abençoar. Ô glória, ô glória, ô glória, ô glória, ô glória, ô glória, ô glória, ô glória. Glorifica a igreja, glorifica esse nome, é acima de todos os nomes, oh, aleluia, oh glória, oh glória, oh glória, oh glória, glória, glória, glorioso Deus, maravilhoso, eterno, soberano Pai, meu Deus, em nome de Jesus Cristo, oh meu Deus, em nome do Senhor e Salvador Jesus Cristo, Pai, cobre com teu sangue aqui agora, meu Deus, esse irmão, esta irmã, essa pessoa, o Pai, que veio buscar

beleza da tua santidade, ó glória, ó glória, ó glória, ó glória, ó glória, ó glória, ó glória, Espírito Santo, faz uma grande obra, Senhor, faz uma grande obra, meu Deus, faz uma grande obra nas nossas vidas, no nosso lar, na nossa casa, na nossa família, Senhor, obre com teu sangue precioso, ó Pai, esse filho, esse neto, meu Deus da glória, esse pai, esta mãe, esse avô, esta avó, meu Pai.

Deus, a fé na tua igreja, aqui nesta manhã gloriosa e poderosa, meu Pai, preparada pelo Senhor, meu Deus, fala conosco, fala com a tua igreja, fala com teu povo, Senhor, derrama, meu Deus, derrama, derrama a providência divina, é a campanha, o sangue de Jesus tem poder contra as obras da inveja, da macumbaria e da doença, da enfermidade, cai por terra hoje, em nome de Jesus, meu Deus, cai por terra enfermidade, cai por terra macumba, cai por terra inveja, sai, sai, sai, sai, sai, sai, sai, diga, sai, sai, sai, sai da minha vida, sai da minha casa, sai da minha família, sai demônio, sai Satanás, sai Exu, sai tranca rua dos infernos, sai tranca rua das almas, sai Exu caveira, sai pomba gira, o sangue de Jesus te repreenda, volta aí demônios, demônio de enfermidade, legião de enfermidade, o sangue de Jesus te repreenda, o sangue de Jesus te queima, Satanás, sai dessa família, em nome de Jesus, amém? Vamos abrir a nossa Bíblia no livro de Lucas, Lucas capítulo de número 13, glória, glória a Deus, glória a Jesus, vai procurando a palavra com as mãos e glorificando com os lábios, irmãos, glorifica o nome do Senhor, oh glória, aleluia, Deus seja louvado, sangue de Jesus é poderoso, glória a Deus, é sempre uma responsabilidade nós trazer a palavra do Senhor. Pastor Messias teve que viajar novamente, servo de Deus, glória a Deus, e nós recebemos esta oportunidade, né? A responsabilidade de trazer a palavra ao povo de Deus, né? Povo de Deus maravilhoso, homem de Jesus. Lucas capítulo quanto? 13, versos de número 22 e diante. Glória a Deus, aleluia, oh glória a Deus. Vocês estão alegres, irmãos? Igreja, vocês estão alegres? Glória a Deus. Olha o versículo que está ali, ó, naquela faixa ali, ó. Alegrei-me quando me disseram, vamos à casa de quem? Não é do seu João, não? Seu Antônio? Seu Manuel? Não, né? Da irmã Tereza, da irmã Maria, é a casa do Senhor, né? Então, dentro da casa do Senhor, temos que estar alegre e contente com o Senhor. Amém? Todos acharam? Vamos lá. Versos 22. E percorria as cidades e as aldeias ensinando e caminhando para Jerusalém. E disse-lhe um senhor, são poucos os que se salvam? E ele lhe respondeu, porfiai por entrar pela porta. Vamos lá, todo mundo, porfiai por entrar pela porta, porque eu vos digo que muitos procurarão entrar e não poderão. Quando o pai de família se levantar cerca da porta, encerrar a porta, ou seja, fechar a porta, e começar de a estar de fora e abater a porta, dizendo, Senhor, Senhor, abre-nos. E respondendo ele, vos disser, não sei de onde vós sois. Então começareis a dizer, temos comido e bebido na tua, e tu tens ensinado nas nossas ruas. E ele vos responderá, digo-vos que não sei de onde vós sois, apartai-vos de mim, vós todos os que praticais a iniquidade. Ali haverá choro, ranger de dentes, quando vides Abraão, Isaque e Jacó e todos os profetas do reino de Deus e vós lançados fora. E virão do oriente e do ocidente e do norte e do sul e assentar-se-ão
a mesa no reino de Deus. E eis que derradeiros há que serão os primeiros, e primeiros há que serão os derradeiros. Amém? Levanta sua Bíblia, sua mão e diga: Senhor Jesus, fala comigo através da sua palavra. Podeis assentar. Quem tem palmas nas mãos, quem tem glória, dá glória, bate palmas, glorifica. Palmas misturado com glória a Deus, irmãos. Glória a Jesus. Aleluia. Olha o que a palavra está dizendo. Porfiai por entrar pela porta estreita. Jesus diz que espaçoso é o caminho e larga é a porta que leva à perdição. Perdição. Muitos caminharão por esse caminho e entrarão por esta porta. Mas poucos são aqueles que entrarão pela porta estreita, que acharão a porta estreita. Acharão. A porta estreita, igreja, é a mais difícil. A porta estreita parece que é pesado. Parece que não abre. Parece que está fechada. Parece que está sempre cerrada. Parece que não vai abrir, mas ela abre. Mas ela abre. Ela abre porque ela é Jesus. Ele diz: eu sou a porta. Se alguém entrar por mim, entrará e sairá e encontrará pastagem. Jesus é a porta. Jesus é a porta do curral. Vós sois as ovelhas. Nós somos as ovelhas. E a ovelha entra pela porta. Entra pela porta do curral, pela porta principal. A ovelha conhece o seu pastor. A ovelha conhece o seu pastor. A ovelha não anda debandada. A ovelha conhece Jesus Cristo. Jesus Cristo é o pastor das ovelhas. Ele é o pastor verdadeiro. Ele é o sumo pastor. Ele é o pastor que abre a porta para as suas ovelhas entrar. E ovelhas obedientes obedece a palavra do seu pastor, o pastor Jesus, que quer levar todos para o seu reino. O reino, o curral, é o reino do Senhor, é o reino de Deus, é onde o Senhor levará para passar a vida eterna. É onde o rebanho de Cristo vai passar a vida eterna. A vida eterna, porque quando o corpo descer à sepultura, a alma não vai junto. A alma não vai junto, igreja. A alma não morre. A alma não morrerá. A alma, ela sempre vai estar viva. Mas aonde vai descansar a tua alma? Aonde vai descansar a minha alma? Aonde vai descansar a nossa alma? É isso que Jesus quer que você e eu, nós entendamos, onde que vai passar a nossa alma na eternidade. Será que é no lago de fogo? Será que é no tormento? Ou será que é no gozo do Senhor, no reino do Senhor? Aí está a escolha de cada um, a decisão de cada um. Porque as oportunidades Deus coloca diante de nós. Deus nos mostra o caminho, Deus ensina o caminho, Deus mostra, vai diante de nós, endireitando os caminhos, mostra a porta estreita, mostra a porta larga. Nós é quem fazemos as escolhas. São as suas escolhas, as minhas escolhas, as nossas atitudes que vai nos conduzir, ou pelo caminho espaçoso, ou pelo caminho
apertado que leva a porta estreita. O caminho espaçoso leva a porta larga, mas o caminho apertado leva a porta estreita. A escolha é sua, a escolha é minha, a escolha é nossa. Quando Jesus foi escolher os 12 discípulos, irmãos, ele passou a noite toda no monte orando. A noite toda Jesus passou orando para escolher os 12 discípulos, os seus discípulos. Nós vamos tomar uma decisão e tomamos precipitadamente, sem dobrar os joelhos, sem orar, sem clamar, sem apresentar a Ele, sem apresentar a Deus, tomamos as nossas decisões. São as nossas decisões, as nossas atitudes que vai nos conduzir para o caminho bom ou para o caminho mau. Quem entendeu, diga a glória a Deus. É as tuas, as minhas, as nossas atitudes que vão nos conduzir ou para o caminho bom ou para o caminho mau. As decisões são suas, são minhas, são nossas. Jesus não força ninguém, não obriga ninguém de maneira nenhuma. Jesus sempre vai estar pronto e apto a nos ensinar. Nós que temos que dar ouvidos à sua palavra. A palavra do Senhor nos ensina, nos mostra o caminho em que nós devemos andar. Quem está entendendo, diga glória a Deus. Aqui ele diz, porfiai por entrar pela porta estreita. Porfiai por entrar pela porta estreita. Ele mostra que a porta estreita, ela é mais difícil de você achar, de eu achar, de nós acharmos, mas é a porta certa, a porta verdadeira, a porta que vai nos conduzir até o reino do céu, para passarmos a eternidade com Cristo Jesus, na nova Jerusalém, a cidade santa, preparada e fundada desde a fundação dos séculos. A escolha é sua, é minha, é nossa. Decisões, Jesus deixa para você tomar. A atitude é sua, é minha, é nossa. É você que tem que tomar uma atitude. Sou eu que tenho que tomar a atitude de descer as águas, de servir a Deus, de estar na presença de Deus, de participar do corpo e do sangue do Senhor, ser membro da igreja de Cristo na face dessa terra, para preparar para morar no céu. Para morar no céu com Cristo. É uma preparação. Tudo, quando você quer um bom emprego, você vai preparar, vai estudar, vai fazer faculdade, vai fazer curso, né? Vai pesquisar, vai fazer o que se deve fazer. E para morar no céu não é diferente. Você vai ter que tomar uma atitude, você vai ter que tomar uma decisão de partir para o caminho bom ou para o caminho mau. A escolha é sua, a escolha é minha, a escolha é nossa, mas Jesus sempre mostra o caminho. Eu sempre prego, irmão, que há vários caminhos para chegar até Jesus, mas o único caminho para chegar até o céu é Jesus Cristo. Quem entendeu, diga glória a Deus. Há vários caminhos que vão nos conduzir até o verdadeiro caminho. Há vários caminhos que vamos nos conduzir até Jesus. E Jesus diz, ninguém vem ao Pai, senão por mim. Então ele é o único caminho que leva até o Deus Todo-Poderoso, que leva até o céu. Eu sou o caminho, a verdade e a vida. Quando você chega até ele, quando eu chego até ele, ele diz, eu sou o caminho, a verdade e a vida. Ninguém vem ao Pai, senão por mim. Mas tenha a sua fé, a sua perseverança, a sua obediência, né? A sua confiança em Cristo Jesus, a sua crença para você chegar até Jesus. São vários os caminhos que te levam até Jesus. A tua atitude, a tua decisão não pode ser precipitada. Eu não posso me precipitar. Não, eu tenho que saber fazer a boa escolha. Eu tenho que escolher a boa parte. Lembra de Maria, lembra de Marta? Maria escolheu a boa parte. E Marta escolheu? Em quê?
em ficar nos seus afazeres, os afazeres desse mundo, as coisas desse mundo. Marta estava preocupada em fazer as coisas, em limpar, em cozinhar, em servir alimentos para a carne, mas Maria estava alimentando espiritualmente do alimento diário, do pão diário, da palavra de Deus. A Bíblia diz que Maria se lançou aos pés de Jesus e Marta se lançou na pia para lavar a louça. Quem entendeu, diga glória a Deus. Essa é a diferença, irmãos. Marta se lançou na pia para lavar a louça, no fogão, para cozinhar, mas Maria lançou aos pés de Jesus. Há dois tipos de crente dentro da igreja. Um que se lança na oração e um que ouve somente a oração. Quem entendeu, diga glória a Deus. Não basta somente vir, tem que participar, tem que praticar, tem que se esforçar, tem que tomar uma atitude, uma decisão. Quando a mulher do fluxo de sangue, ela tomou uma decisão, uma atitude, ela colocou um propósito no seu coração, ela foi até Jesus, ela disse, tão somente se eu tocar nas suas vestes, eu sararei. Essa é a atitude que você tem que tomar, eu tenho que tomar decisões. Não decisões precipitadas, mas pensamento. Primeiro orar, buscar, clamar, apresentar ao Senhor, confiar no Senhor, pedir uma resposta do Senhor, pedir uma direção para o Senhor, e que na oração, no clamor, ora, clama, pergunta para Ele que Ele vai te responder. Quem entendeu, diga glória a Deus. Consulta o Mestre que é Jesus. Consulta Ele. Ele está dizendo aqui, porfiar e por entrar pela porta estreita. Porque poucos são aqueles que encontrarão. Poucos. Porque é mais difícil. É apertado. É pesado. Não é como ele disse. Tudo que ele carregou, ele disse que era suave e leve. Mas para nós é pesado. Para ele era suave e leve. Mas para nós é pesado. Para nós é mais pesado, é mais difícil, mais complicado, porque ele veio para carregar o fardo, para carregar o jugo, que é a iniquidade, o pecado do ser humano. Tudo ele carregou sobre aquela cruz, tudo ele carregou naquele madeiro. As enfermidades, as dores, as iniquidades, as transgressões, ele estava carregando sobre ele. Sobre ele, o peso daquele madeiro, não era somente a madeira, mas era o pecado de todos nós, irmãos. Quem entendeu, diga a glória a Deus. Era o pecado do mundo, que estava ali sobre aquele madeiro. E como é que Jesus ia suportar o pecado de todo mundo? A Bíblia diz que ele caiu várias vezes, aquele homem que ajudou ele a carregar a cruz, carregou tranquilamente, porque ele carregou só o madeiro, só a madeira. Jesus estava carregando todo o fardo seu, todo o seu jugo, todo o meu jugo, todo o nosso jugo, nosso fardo, e ainda disse que era suave e leve. O que ele suportou por você, você não suporta por ele. O que ele suportou por mim, eu não suporto por ele, porque eu não aguento, você não aguenta, é pesado, é pesado. O peso é muito grande. Quem entendeu, diga glória a Deus. Mas ele está aqui para ajudar nos carregar, ele está aqui para aliviar você e eu. Ele diz, vinde a mim, todos os que estáis cansados e oprimidos, e eu vos aliviarei. Isso ele promete te ajudar a carregar esse fardo. Ele não vai carregar mais sozinho, não. Ele está prometendo você carregar, porque o fardo é seu. Porque o fardo é meu. Porque o fardo é nosso, irmãos. Nós temos que chamar ele para nos ajudar a carregar, porque sozinho nós não vamos carregar. Ele carregou sozinho, mas nós não podemos. Quem entendeu, diga glória a Deus. Nós não podemos. É por isso que nós temos que chamar Ele para caminhar conosco.
É por isso que nós temos que chamar Ele para entrar na nossa casa. É por isso que nós temos que chamar Ele para entrar no nosso trabalho, para entrar na nossa empresa, para caminhar conosco no dia a dia, para estar conosco na nossa casa, de dia e de noite. Nós temos que estar clamando a Ele. Aquele que clama ao Senhor de dia e de noite, Ele fará justiça aos seus escolhidos, que clama a Ele de dia e de noite. Isso, pode bater palmas para Ele, é para Jesus. Diga a glória a Deus. Olha aqui, ó. Porfiai por entrar pela porta estreita, porque eu vos digo que muitos procurarão entrar e não poderão. Quando o pai de família se levantar e cerrar a porta e começar-lhe a estar fora e a bater a porta, dizendo: Senhor, Senhor, abre-nos. E respondendo ele, vos disser: não sei de onde vós sois. Ele conhece as suas ovelhas. Aquele que está de fora, não. Porque aquele de fora não quer nem conhecer ele. Quem entendeu, diga glória a Deus. Mas vai ficar de fora batendo a porta: eu quero entrar. Porque sabe que aqui dentro, né, dentro da casa do Senhor, tem resposta, tem auxílio, tem socorro, tem providência, tem tudo o que não tem lá fora. Quem entendeu, diga glória a Deus. Quem está de fora não pode entrar. Só os convidados. Só os convidados. Você acha que Jesus não chamou muitos para estar aqui hoje? Você acha que Jesus não chamou muitos para estar aqui hoje? Muitos são chamados, mas os escolhidos estão aqui, ó. Os escolhidos estão aqui. Só entram pela porta os escolhidos. Quem entendeu, diga agora a Deus. Só entram pela porta os escolhidos. Você tem que lutar, tem que permanecer. Tem que permanecer na presença do Senhor, na presença do Altíssimo, para não ser rejeitado e rejeitada naquele grande dia, para nós não sermos rejeitados no grande dia. Todo joelho, diz a Bíblia, se dobrará no último dia, todo joelho se dobrará diante do trono do Senhor. Qual é a diferença? Que só vão entrar os escolhidos. São os escolhidos, os chamados vão ficar de fora. Nós temos que lutar para ser escolhidos, escolhidos do Senhor. Os escolhidos partirão para a Nova Jerusalém, para a Cidade Santa, preparada para os seus escolhidos. É. Os revelados, a Bíblia diz que é só aquele a quem o Filho quiser revelar, esse será separado. Separado vai para a direita do Pai, e os apartados irão para a esquerda. E os da direita, ele dirá: vinde bendito de meu Pai, e recebei por herança o que já foi preparado desde a fundação dos séculos. Aleluia! Oh, glória! Essa palavra todos nós queremos ouvir. Vinde bendito de meu Pai e recebei por herança o que já foi preparado desde a fundação dos séculos. E aos da esquerda ele dirá: apartai de mim, vós que praticai a iniquidade. Apartai para onde? Para o fogo eterno. Sangue de Jesus tem poder, né? É o dia do julgamento que está se aproximando. Ah, mas Jesus está voltando mesmo? Jesus volta todo dia, irmão. Irmã, igreja, Jesus volta todo dia. Só que o povo está confundindo o arrebatamento. No dia do arrebatamento, no dia do arrebatamento, que Jesus vai voltar para o resto do seu povo, diga glória a Deus, mas ele já tem voltado para todos os seus escolhidos. Quem entendeu, diga glória a Deus. Ele pode voltar para mim hoje, ele pode voltar para você hoje. Quem entendeu, diga glória a Deus. Porque ele volta todo dia. Ele tem um compromisso com seus escolhidos. Quando ele vê que alguém vai se perder, ele vem buscar. Porque o preço quem pagou foi ele, não sou eu.
Né? Eu posso estar na luta, eu posso estar na prova, mas o preço quem pagou foi ele. O preço quem pagou foi o mestre. Né? Nada do que eu faço com o meu esforço, né? as minhas lutas, as minhas batalhas, se compara a 1% do que Jesus fez por mim. Quem entendeu, diga a glória a Deus. Nada. E eu acho difícil, eu acho complicado. Ah, eu não posso, eu não vou conseguir, eu não consigo. Eu vou desistir, eu vou parar, eu vou estacionar, eu vou ficar em casa. A luta é grande, a irmã não me cumprimentou, o irmão não me cumprimentou, nem olhou para mim, mas também nem quis saber o meu problema. Eu também nem quis saber o problema da irmã. Eu também nem quis saber o problema do irmão, mas eu já julguei. Por que ele não me cumprimentou? Ah, eu não vou mais lá. Não tem gente assim? A irmã não me cumprimentou. A irmã nem me deu a paz do Senhor. Vai saber o que aquela irmã está passando, o que aquele irmão está passando. Será que nós sabemos? Será que nós sabemos? Hein? Quem é que sabe? Quem é que sabe o que está no teu coração? Só eu mesmo, pastor. Nem você mesmo. Só ele. Nem você mesmo. Você pensa que sabe, eu penso que sei, mas eu não sei. A Bíblia diz que Deus vê o que está no coração. Nós só enxergamos aquilo que está diante dos nossos olhos. Quem está entendendo, diga glória a Deus. Por isso, essa palavra que hoje para mim e para você, porfiai por entrar pela porta estreita. Entra pela porta estreita. Por mais difícil que você achar, por mais luta que você estiver passando, não desista do teu objetivo, não desista do céu, não desista da tua salvação, não desista da salvação da tua casa, a salvação do teu parente, do teu familiar, não desista do teu filho, do teu neto, não desista do teu esposo, da tua esposa, não desista do teu próximo. Que você não desistir do próximo, você não está desistindo de você também. Quando a Bíblia diz amar o teu próximo como a ti mesmo, não é para você amar só o próximo, você tem que amar primeiro você, para depois você amar o próximo. Porque se você não amar você, como é que você vai amar o próximo? Se eu não amar a mim mesmo, eu vou amar o irmão? Quem entendeu, diga glória a Deus. Ai, Senhor, salva fulano, mas a minha alma está salva? Salva ele, olha, está lá na calçada, coitado dele, coitado da minha alma também, da minha alma primeiro, coitado da alma dele, entendeu? Às vezes a alma dele até está salva, e a minha, eu estou pedindo para salvar, porque eu estou vendo ali a aparência, entendeu? Estou vendo a aparência, ah, coitado, mas vai ver quantas orações ele faz, né? Está jogado na rua, está jogado aí nas calçadas, é um coitado, por que não vai para a igreja? Entendeu? Por que não vai para a igreja? Às vezes dentro da igreja perde a salvação e lá na calçada está ganhando a salvação. Quem entendeu, diga glória a Deus. Será que você está entendendo essa palavra? Eu já vou te explicar, você já vai entender. Quando Lázaro estava lá na porta do rico. Você conhece a parábola do Lázaro e do rico? Lázaro estava onde? Na calçada. Lázaro está fazendo o quê? Mendigando. Entendeu? O rico esbanjando. O rico estava onde? Dentro da sua mansão. O rico estava onde? Dentro da casa. Lázaro estava onde? Na calçada mendigando. Mas Lázaro orava. Mas Lázaro servia a Deus. Lázaro clamava a Deus. Ele estava na luta, estava na prova. Ele não tinha nada nessa terra, mas ele tinha uma mansão no céu. Ele tinha. Ele não tinha nada nessa terra. Nada. Nem o que comer. O rico tinha tudo. Tinha mansão. Estava dentro da casa, esbanjando. Vivia na regalia. E Lázaro na calçada. Me dá um pão para comer, estou com fome. É. Aí Deus teve misericórdia da alma de Lázaro. A Bíblia diz que Lázaro morreu, chegou os anjos e o levaram. E
E o rico morreu também no mesmo dia e foi enterrado. Diga glória a Deus. Entendeu? E depois foi o quê? Chorar amargamente, porque humilhou. É, ele podia alimentar aquela alma e não alimentou. Ele podia. Se você pode, faça. Você pode, faça. Faça. Não é a bondade que vai te salvar, não. É a tua obediência à palavra de Deus. É a tua obediência ao Deus Todo-Poderoso, né? A bondade. Não é porque você dá uma esmola que você vai estar salva, não. Não é porque você dá uma esmola que você vai estar salvo, não. Diga a glória a Deus. Não é porque você pratica caridade que você vai estar salvo, não. Lá no inferno está cheio daqueles que praticaram caridade aqui. A bondade aqui, porque nem Jesus quis ser bom na face dessa terra. Bom só é um, que é Deus. Quem entendeu, diga a glória a Deus. A bondade do ser humano não vai servir, não. Diga a glória a Deus. Mas a sua obediência à palavra do Senhor e o temor a Deus pode te conduzir ao reino de Deus. Pode te conduzir. Conduzir a tua família. Conduzir a tua casa. Se você crer verdadeiramente no Senhor Jesus Cristo, pode ser salvo você e a tua casa. Não é assim que diz a palavra? Crê no Senhor Jesus Cristo e será salvo tu e a tua casa. Como é que eu creio diante da prova e morre, irmão? Não sei se Deus está comigo, tá? Assim, Deus está em tudo. Deus está na doença. Deus está na saúde. Deus tem tudo. Quem criou todas as coisas? Foi o homem? Foi o diabo? Não. Quem criou todas as coisas foi Deus. Cabe a nós entender o agir de Deus e o trabalhar de Deus. O agir de Deus e o trabalhar de Deus. Eu acho que se eu reclamar, murmurar, eu vou receber alguma coisa de Deus? É fácil, não é fácil falar de Jó? Não é fácil, fala de Jó. Mas olha o que Jó falou para a mulher dele. Receberíamos o bem de Deus e não receberíamos o mal? Como é que Jó falou aquilo? Como é que Jó falou aquilo? Alguém que não tem o Espírito de Deus não fala uma coisa dessa. A mulher disse, ainda tá, retém esse teu Deus, ainda amaldiçoa Deus e morre. E ele disse, como fala uma doida, falas tu. Receberíamos o bem de Deus e não receberíamos o mal. Adianta eu recusar o que vem de Deus? Porque Jó sabia que era Deus. Jó sabia que era Deus. Não por causa de Jó, mas por causa dos seus filhos. Quem entendeu, diga glória a Deus. Não por causa de Jó, não por causa da esposa de Jó, mas por causa dos filhos. Esposa de Jó também, dos filhos e da esposa. Não por causa de Jó, mas por causa da família. Quem entendeu, diga glória a Deus. Jó servia a Deus de verdade. E Jó era rico, o mais rico do Oriente. Tem gente que tem medo de ser rico, de ter as coisas, para não perder a salvação. Você vai perder a salvação se abandonar Deus. Jó sempre foi rico e nunca abandonou Deus. Deus ainda colocou ele sob prova. Deus colocou ele sob prova. Porque quem enviou todo o mal sobre Jó foi Deus, não foi o diabo, não. O diabo nem tocou em Jó. Deus nem deixou o diabo tocar em Jó. Porque se o diabo tivesse tocado em Jó, ele tinha matado Jó. Quem entendeu, diga a glória a Deus. Deus não deixou, está lá escrito no livro de Jó 42, que foi Deus quem enviou todo o mal sobre Jó. Quem entendeu, diga glória a Deus. Porque Deus sabia até onde Jó suportava. Deus sabe aonde até você suporta, minha irmã, até você suporta, meu irmão. Deus sabe até onde nós vamos suportar, aonde nós vamos aguentar a luta, a prova, a batalha. Se nós estiver com Ele, a corda não rebenta para o nosso lado, não. Não, ele vai sempre sustentar. Vai. Às vezes você vai pensar em desistir, em parar, e eu vou jogar tudo para o alto. Não tem jeito, não tem solução. Deus chega com a solução.
não tem saída, não tem como fazer mais, não, já está desenganado, já está desenganada, eu não vou conseguir. Deus faz você conseguir. Às vezes Deus faz você perder uma causa 3 vezes. Não tem mais como revogar, né? Terceira instância, perdeu. Não deu certo. Pensei que Deus ia me dar essa vitória. Pensei que Deus ia dar essa vitória. Aí Deus vai lá e fala assim, tem uma pessoa que perdeu a causa em 3 instâncias, não tem mais como revocar nessa terra. Mas faz assim, assim, assim, assim, que Deus vai te dar essa vitória. E acontece, irmão. Nós já vimos na igreja, Deus é Santo, pessoas que perderam na 3ª instância. E foram chorar nos pés de Jesus, e Jesus deu vitória para ele e para ela. Quem entendeu, diga glória a Deus. Porque com Deus ninguém perde, não. Com Deus ninguém perde. Por mais que nós pensamos, ah, está difícil com Deus, eu acho que eu vou dar uma parada, eu vou ficar em casa, eu não vou mais, não. Porque eu, tantas campanhas que eu fiz, tantos propósitos que eu fiz, votos que eu fiz, aí Deus não me deu resposta. Deus também trabalha em silêncio. Deus trabalha em silêncio. Quantas vezes Deus trabalhou na minha vida em silêncio? Quantas vezes aqui tem pessoas que Deus já trabalhou em silêncio sem te dizer uma palavra, quando você viu, estava solucionado. Quando você viu, o livramento estava dado. Quando você viu o agir de Deus na sua vida. Pensou que não tinha mais jeito, não tinha mais solução. Deus chegou com a solução. Deus chegou com a providência. Então, ninguém perde por entrar pela porta estreita. Ninguém. Ninguém. Por isso Jesus está falando para mim, para você, para nós. Porfiai por entrar pela porta estreita. Porque espaçoso é o caminho e largue a porta que leva à perdição. Quem entendeu, diga glória a Deus. Deixa eu ler mais um versículo com vocês, por causa do horário. Eu não quero terminar tarde, diga glória a Deus. Glorifica o Senhor. Olha aqui, ó. Quando Jesus disse, aqui, ó. Aleluia. Olha o verso de número 26, vamos lá. 25. Quando o pai de família se levantar e cerrar a porta, começar a estar de fora e a bater a porta, dizendo, Senhor, Senhor, abre-nos. E respondendo ele, disser, não sei de onde vós sois. Então, começareis a dizer, temos comido e bebido na tua presença. E tu tens ensinado nas nossas ruas. E ele vos responderá, digo-vos que não sei de onde vós sois. Apartai de mim, vós que praticai a iniquidade. Aí a Bíblia diz aqui que, né, ali haverá choro e ranger de dente, quando vides Abraão, Isaac, Jacó e todos os profetas no reino de Deus e vós lançado fora. Iniquidade. O que é iniquidade? Pecado. Tudo que desagrada a Deus. Tudo que desagrada a Deus, que Deus não permite que nós façamos e nós estamos fazendo. Deus não quer que nós façam e nós fazemos. Quem entendeu, diga glória a Deus. Isso é iniquidade. Iniquidade é pecado. Transgressão. Isso aí, Deus, Jesus carregou sobre ele. Jesus carregou sobre ele, Jesus veio aliviar, mas o ser humano é cheio, quase que Jesus esgotou quando ele veio, o pecado continuou, a iniquidade continuou para o ser humano, o erro, a falha é nossa, mas ele vem para consertar. Por isso, Pedro fez uma pergunta para Jesus, até quantas vezes posso perdoar meus irmãos, meu irmão? Jesus disse, 70 vezes 7. É o que Jesus faz contigo todo dia. É o que Jesus faz comigo todo dia.
70 vezes 7 ele nos perdoa por dia. Você já viu? Já parou para pensar o quanto você e eu, nós somos falhos? 70 vezes 7 o Senhor nos perdoa todo dia, né? E muitas vezes nós queremos ser muita coisa, melhor do que o irmão, melhor do que a irmã, né? Eu oro mais, eu jejuo mais, né? Eu estou mais na igreja, eu faço mais campanha, eu faço mais voto, meu voto é maior, meu propósito é maior, meu propósito de oração é maior, eu oro tantas horas por dia, eu jejuo tantas vezes por semana, não é assim que fala o fariseu? Não é assim que falam os escribas? Eu dou o dízimo, eu jejuo 3 vezes por semana, eu oro tantas horas, e o outro olhou, Senhor, tem misericórdia de mim, tem misericórdia de mim, Senhor, né? Que sou falho, que sou falho, sou fraco, me dá força para orar, me dá força para jejuar, me dá força para te servir. Jesus atentou para quem? Para o exaltado ou para o que se humilhou? É, você está vendo? Para quem que Jesus atentou? Para aquele que se humilhou ou para aquele que se exaltou? Eu oro, eu jejum, porque eu sou mais do que a irmã, do que o irmão. É, eu não vejo a irmã orar, porque ela não ora para o ser humano ver, ela ora para Deus ver, porque ele não ora para as pessoas ver, ele ora para Deus ver, ele não ora para as pessoas ouvir, ele ora para Deus ouvir, ele não jejua para o ser humano ver, ele jejua para Deus receber. Quem entendeu, diga agora a Deus. É essa a diferença daquele que serve a Deus, que não serve, que está no livro de Malaquias. E outra vez verás a diferença do que serve a Deus e do que não serve. Daquele que serve a Deus e daquele que não serve. Entendeu? Essa é a diferença. O que serve a Deus, ele vai fazer para Deus. E o que não serve, ele vai fazer para o povo ver. Quem entendeu, diga agora a Deus. Então, vamos fazer para Deus o que Deus tem feito para nós. Deus fará para nós, continuará falando para nós, e não somente para nós, mas para nossos familiares também, para nossa parentela também, amém? Quem recebe essa palavra, diga glória a Deus. Quem recebe essa palavra, bate palmas e dá glória, é para Jesus. Fique em pé por causa do horário, vamos orar. Vamos orar a Deus, vamos clamar a Deus. Você tem força para repreender o mal? Será que nós temos essa força? Essa força está conosco? Se você levantou cedo, você tem força. E essa força não é sua, não. Essa força veio de quem? De Deus. Por quê? Irmão Raimundo, veio de Deus? Porque Deus está na tua vida. Aqueles que não levantaram, porque Deus não deixou ele aí mesmo. Entendeu? É igual aqueles que foram dormir e não acordaram mais. Por que não acordou? Porque Jesus acordou você e ele não. Jesus acordou você e ela não. Quem entendeu, diga glória a Deus. Jesus veio para você, para te acordar. E Jesus veio para ele, para levar. Diga glória a Deus. Quem entendeu? Jesus diz assim, não, você fica mais um pouquinho. Tem alguém para ser salvo pelo teu testemunho. Tem alguém para ser salvo lá na rua, lá quando você passar, dizer, Jesus te ama. Às vezes, quantas pessoas já falou para aquela pessoa, Jesus te ama, mas falta você falar para ela. Porque Jesus vai te usar de uma forma diferente. No momento que aquela pessoa vai estar precisando. Alguém falou no momento que ele nem, entendeu? Nem percebeu. Aí você vai falar no momento que ele vai perceber. Que Deus vai tocar nele, vai tocar nela. Daquela forma, Jesus te ama. Quantas pessoas já não falou para ele? Né? Olha, a palavra de Deus fala dessa maneira. Ele vai dizer assim, eu sei que fala dessa maneira. E fala mais assim, assim, assim, assim. E vai te ensinar, vai pregar para você. Em vez de você pregar para ele. Quem entendeu, diga glória a Deus. Porque ele é conhecedor. E muitas vezes conhece mais do que nós. Estamos dentro da igreja. Amém? Levanta a sua mão. É, não é? Quem já falou com alguém assim, que foi falado de Jesus, e alguém fez para pregar para você? Alguém já aconteceu isso aí? Já? Salmo Luiz? E eu? Meu Deus. Eu tenho certeza que as irmãs aqui já falaram para alguém, e alguém falou mais ainda da Bíblia para você. Você ficou até com vergonha. Meu Deus, eu não conheço nada. Eu não é, irmãos? Já aconteceu comigo?
Diga glória a Deus. Digo, oh, Deus, eu preciso ler mais a Bíblia. Eu preciso mais examinar mais as Escrituras. Diga glória a Deus. Diga, todo mal sai da minha vida. Diga, todo mal sai da minha vida. Diga, sai, tranca-rua dos infernos. Sangue de Jesus te repreenda. Diga, queima Jesus, queima ele. Queima a opressão, a depressão, a ansiedade. O sangue de Jesus te queima e te repreenda, demônio. Demônio que se levantou nessa casa, nesse lá, nessa família. O Senhor te repreenda agora. Demônio da inveja, espírito de inveja, espírito de maldição. Jesus, queima essa maldição de inveja, maldição de macumba, de doença que entrou nessa casa. Toda legião de doença, toda raiz de enfermidade cai por terra hoje. Jesus, queima, queima o câncer, a hérnia, a epilepsia, a paralisia, a convulsão, desmaio, artrite, artrose, a trombose, a diabetes. O sangue de Jesus repreenda agora, repreenda essa inflamação, meu Deus, repreenda a inflamação na bexiga, nos ovários, nas trompas, no útero dessa mulher. Queima, Jesus, queima toda inflamação na bexiga, toda inflamação na próstata desse homem. Jesus, queima essa inflamação, meu Pai.

Queima, Jesus, a inveja, a macumba da inveja. Sai, sai, sai, sai, sai dessa casa, sai dessa família. Sai, Exu, sai, Satanás, sai, demônio. Sai, Exu, caveira dos infernos, Exu da morte, Exu da morte. O sangue de Jesus te repreenda. Demônio do suicídio, demônio do acidente no trânsito, na estrada, acidente do trabalho. O sangue de Jesus te repreenda. Queima, Jesus, queima. Toda maldição contra essa família é quebrada agora. Maldição de inveja, maldição de macumba, maldição familiar, conjugal, sentimental, material, financeira, e na área da saúde, repreenda agora, diga queima, Jesus, queima, diga queima ele, Jesus, queima, queima agora a potestade, o principado, queima os príncipes das trevas, sortes espirituais da maldade, joga por terra agora as maldições hereditárias, diga todo mal sai, diga todo mal sai, diga em nome de Jesus Cristo, nome de Jesus Cristo, diga sai, sai, sai, sai, diga sai e não volta mais, nome de Jesus. Quem crê na sua vitória, diga glória a Deus. Quem crê no seu milagre, diga aleluia. Levanta a mão comigo e diga glória ao Pai. Com mais fé, diga glória ao Pai, glória ao Filho e glória ao Espírito Santo de Deus. Mas graças a Deus que o Senhor já nos deu vitória por nosso Senhor e Salvador Jesus Cristo. Amém? Bate palmas e dá glória. Senta glorificando a Deus. Aleluia, glória a Deus. Oh, Deus maravilhoso, pode sentar. Senta com alegria. Presta atenção. Se for você, levanta a mão. Se não for você, eu não chamo. Amém? Se o Espírito Santo falar que é você, corra na frente, toma posse da sua vitória, toma posse da sua bênção, porque Ele opera nesse lugar. Quem está entendendo, diga glória a Deus. Não duvide do que Deus pode fazer na sua vida, na vida do seu parente, do seu familiar. Amém? Glória a Deus. Alguém na sua família precisa, você vai levar para essa pessoa. Alguém que está passando por um momento difícil, complicado, Deus quiser abençoar ele, você vai levar essa vitória, porque você está aqui, ele não está, ela não está. Quem entendeu, diga glória a Deus. Então fica atento, se não é você, mas é alguém seu, hein? Deus revela aonde está a pessoa, ele vai alcançar, em nome de Jesus. Quem entendeu, diga glória a Deus. Uma pessoa aqui em nosso meio que me revela o Espírito Santo de Deus. E essa pessoa, você está com começo de labirintite. Digo, o sangue de Jesus tem poder. Tem a hora que parece que fica girando em teu redor. As coisas girando. Olha, já teve dia também de você fechar os olhos e você ver um monte de estrelinha. Quem é essa pessoa aqui? Eu quero orar por você. A igreja vai orar por você. E Deus vai colocar as mãos e repreender esse mal. Começo de labirintite. Tem um com a mão levantada. Deus abençoe. Não é a pessoa revelada. Não quer a bênção de Deus. Então, não quer a bênção? Vem aqui, meu irmão. Isso. Deixa Jesus operar e te abençoar. Bota o joelho no chão. E Deus já te deu vitória. Quem crê, diga glória. Quem crê, diga glória a Deus. Aleluia. Aqui tem uma pessoa que tem, até o dia de hoje, bico de papagaio. Aquela pontada, aquela fisgada, aquela queimação, tipo aquela rasgatura na sua costa. Cadê essa pessoa aqui? Até o dia de hoje. Se você crer, vai sumir o bico de papagaio, a pena e o que for. Vai embora. Papagaio inteiro. Não? Não vai querer. Tem aquela dor na costa, bem do lado da sua pá. Diga glória a Deus, cadê essa pessoa? Tem outra ali, tem uma aqui. Duas pessoas levantaram a mão, mas não me confirmou o Senhor. Sei que é a bênção de Deus e é uma mulher. Diga, o sangue de Jesus tem poder, aquela dor na costa. Vem aqui, minha irmã. Vem aqui, a senhora. Vem aqui, isso. Vem para ser curada.
Vem para Jesus curar. Bota o joelho no chão e levanta com a sua vitória. Diga.

Glória a Deus. Diga graças a Deus. Eu quero orar para uma pessoa aqui no nosso meio, que o Espírito Santo de Deus me revela e não se engana. Diga glória a Deus. Diga graças a Deus, meu irmão. Aleluia. Tem uma inflamação. Tem uma inflamação aí dentro desta irmã. E esta inflamação está localizada aí nos seus ovários, na sua trompa. Diga, queima ele, Jesus. Esta inflamação, esta infecção que está generalizando aí, aumentando, cada dia mais desconforto, Jesus vai repreender aqui agora. Você quer a bênção de Deus? Não quer? Então, se não quer, eu não vou esperar. A revelação está bem clara. Clara. Tem inflamação dentro de você, tem dores, tem fisgada, tem pontada, e você sabe o que acontece no teu corpo. Se não levantar, eu quero outra bênção. A bênção, a palavra do Senhor diz, foste fiel no pouco, sobre o muito eu te colocarei. Você não quer essa hoje, Deus está te dando essa hoje, amanhã Ele te dá aquela que você tanto busca. Levantou, vem aqui, irmã Nilce, corre. Isso! Corre para ser curada, em nome de Jesus. Bota o joelho no chão e já levanta. Bota o joelho no chão com a doença e levanta sem a doença. Com o problema e levanta sem o problema. Quem crê, bate palmas e dá glória para Jesus. Quem é que sofre de sinusite? Duas pessoas, sinusite. Quer ser curada? Cadê essa? Vem aqui a senhora. Cadê a outra pessoa? Vamos já. Isso, irmão. É para ser curado. Vem com fé para ser curado. Vem com fé para ser curada em nome de Jesus. Jesus cura. Jesus cura mesmo. Diga a glória a Deus. Aleluia. Irmãos, vocês creem que Jesus ainda cura no dia de hoje? Quem é que crê? Levanta a mão. Diga a glória a Deus. Aleluia. O pastor Messias estava aqui semana atrasada. Ele falou assim, olha, está com 3 dias que estou com a dor nas costas. 3 dias. Pega o azeite e coloca tua mão na minha costa, que eu vou ser curado. Acabou o culto de manhã. Sexta-feira retrasada. Aí eu botei a mão ungida na costa dele e falei assim, Jesus, cura o teu servo. Foi para casa, quando voltou, voltou sem a dor. Entendeu? Foi para casa, voltou sem a dor. Tempo desse ele estava aqui, Deus me deu uma revelação de uma hérnia no umbigo, ninguém levantava a mão, ele disse, é eu aqui, ele estava sentadinho ali. Olhei para ele, Deus confirmou, eu digo, está curado. Na mesma hora sumiu a hérnia. Fazia tempo que ele tinha essa hérnia no umbigo. Você está vendo? Deus cura. Deus cura através da tua fé. Jesus dizia assim, a tua fé te salvou. Te salvou. Quem é duas pessoas que fez um propósito com Deus? Duas pessoas que você fez um propósito com Deus. E esse teu propósito que você fez com Deus foi de você alcançar alguém seu. Alguém, uma pessoa você apresentou nesse propósito. Para Deus resolver um abacaxi misturado com pepino de uma pessoa. A outra pessoa é para Deus libertar de um vício. Diga a Jesus, queima o demônio do vício. Tem duas pessoas aqui, ó, que vocês fizeram, cada um fez um propósito. Vocês entenderam a revelação? Uma é para vício. Deus libertar alguém do vício. E a outra é o quê? Resolver um pepino com abacaxi junto. Aqui tem um, isso. Deus tá ouvindo o propósito dele. Cadê a outra pessoa? Cadê essa irmã? Tem uma ali. É outra irmã. Diga, vem aqui, irmã. Isso, vem aqui a senhora. Deus vai resolver aí coisa que a senhora menos espera. Diga glória a Deus. Deus é Deus. Deus é Deus para resolver. Diga glória a Deus. Deus é Deus para solucionar. Deus é Deus para entrar com a providência. Quem crê na providência de Deus, diga glória a Deus. Tem duas pessoas aqui que sofrem com dores na sua cabeça até o dia de hoje. Duas pessoas. Aquela dor. Tem uma que é só de um lado, aqui dentro da igreja.
só de um lado, e é do lado esquerdo. E assim, tem dia que esquenta o lado esquerdo do teu rosto, está aqui dentro da tua cabeça. Tem alguma coisa aí que Deus quer repreender na tua cabeça. São duas pessoas que têm problemas de dores e Deus vai queimar aqui agora. Você quer a bênção de Deus? A senhora vem aqui, vem para ser curada. Cadê a outra pessoa? Não levantou a mão. Tem um aqui, tem outro. Vem aqui, irmã, a senhora de óculos também. Isso, corre. Corre que Jesus tem pressa. Jesus quer abençoar, diga glória a Deus. Tem uma pessoa aqui que tem um problema na bexiga. Bexiga baixa. Quem é essa pessoa? Está aqui. Vem aqui de novo. Corre. Bexiga baixa. Vem aqui para nós orar pela senhora. Vem aqui. Jesus vai te curar hoje. Fica aqui para nós orar. Diga glória a Deus, irmão. Esse problema é um problema que é só Jesus para curar. Só Jesus. A senhora veio buscar essa bênção aqui hoje? Veio buscar essa bênção aqui hoje. Mas está chorando, volta lá, pode voltar. Está chorando por quê? Pediu para ser revelada. Pediu. Você está vendo? Pediu para ser revelada, irmão. Está chorando aqui, emocionada, e Jesus está curando ela já. Jesus já está curando ela. Diga, Jesus queima essa doença. Diga, queima, Jesus, diga, o sangue de Jesus tem poder para queimar, repreender agora. Vai queimando, Jesus, isso. Queima aí, Jesus, queima. Jesus, cura ela, passa o teu sangue. Sai daí, nome de Jesus, todo espírito de enfermidade, sai aí, sai da bexiga dela, sai hoje, nome de Jesus, todo mal, diga igreja, diga sai, em nome de Jesus, amém?

0: Glória. Como é que é o nome da sua filha? Gislaine. É. E a senhora está recebendo a sua aqui hoje também. Não, o inimigo não deixou. Mas de outra hora a senhora dá o testemunho. Amém? Bota o joelho no chão que a senhora está sendo curada aqui agora também. Bate palmas, igreja. Bate palmas e dá glória para Jesus. Diga glória a Deus. Quem que é o esposo dela? É o senhor que é o esposo dela? A filha de vocês falou, vai lá na igreja que vocês vão receber a benção. É? Pode sentar. Glória a Deus, está vendo? Olha a fé. Glória a Deus. Dá mais uma salva de palmas para Jesus. Diga glória a Deus, irmãos. Eita, Jesus maravilhoso. Aleluia. Quem é uma pessoa aqui no nosso meio? Deus está entrando lá dentro da tua casa. Diga glória a Deus. Deus está visitando a tua casa, a tua residência hoje. Deus está visitando. Você vai entrar dentro da tua casa hoje, você vai ver uma diferença. Diga glória a Deus. Cadê essa irmã? É uma irmã. Tem uma ali com a mão levantada, ainda não é revelada. Não. Não levantou a mão. Eu estou esperando. Diga glória a Deus. Tem outra aqui. Três mãos levantaram. Você vai ver a diferença lá dentro da tua casa. Vem aqui, minha irmã. Corre aqui, a senhora. Isso. Corre, corre. Hoje Jesus visita lá. Você vai ver a mudança. Vai ver a mudança que Deus pode fazer. Diga glória a Deus. Diga glória a Deus, irmãos. Deus, ele faz a obra da maneira que nós cremos e confiamos. E muito além daquilo que nós pensamos ou imaginamos, ele pode nos abençoar. Quem entendeu, diga glória a Deus. Eu quero orar aqui para uma pessoa que os seus nervos não estão bem. Quem é essa pessoa? Os seus nervos. E olha, tem dia que você amanhece, parece que você apanhou de vara, de cacetete. Cadê essa pessoa? Parece que passou a noite brigando com a onça, com a leoa ou com o leão, diga a glória a Deus. Né? Recebendo aquele abraço do urso, né? Apertado e quebrando os ossos. Tinha um pastor uma vez que, né, que disse, tem um cante de tamanduá, com um abraço de tamanduá, né? Eu me livro do abraço do tamanduá. Diga a glória a Deus, cadê essa pessoa aqui? Olha, irmãos, te digo que se levanta de manhã, os teus ossos estão todos, parece que está moído. Está aqui dentro da igreja, você quer a saúde, você quer a cura de Deus. É Deus que vai tocar nos teus ossos. É Deus que vai tocar nesses ossos aí. Tem uma mão levantada ali, não é a pessoa. Não é nenhuma dessas mãos. Deus abençoe. Eu quero orar para você, eu quero orar para Deus te dar vitória. Não quer. Então, se não quer, palmas para Jesus. Deixa para lá. Pode até gravar mais isso aí. Pode gravar mais, agravar, né? Diga, queima ele, Jesus. É? Diga, o sangue de Jesus tem poder. E tem mesmo. Tem uma pessoa aqui no nosso meio. Tem uma pessoa aqui no nosso meio. E a palavra que me veio aqui é refluxo. Quem é que já sofreu, tem sofrido, que de vez em quando te aparece esse tal de refluxo? Está aqui dentro da igreja. Eu quero repreender em nome de Jesus. Eu quero repreender. Vem aqui, irmã. Deixa eu orar pela senhora. Diga glória a Deus, igreja. Diga glória a Deus. É isso mesmo? É? Hérnia de hiato e refluxo. Tem, a hérnia é grande? Outra hérnia. No umbigo. Hérnia de hiato e hérnia umbilical. Sangue de Jesus tem poder. Se fosse só uma, eu ia orar, mas é duas. E agora, como é que faz? Hein? Mas será que Jesus cura duas? Hein? Vocês creem que Jesus cura duas? Vamos orar por ela então? Põe a mão para cá, a mão de vocês, ungida. Hérnia no umbigo por dentro. E dói para valer? Para trabalhar é difícil. Mas a senhora trabalha? Né? A senhora não é aposentada, não? Não? Você que a senhora recebia um salário do tio? Não. Põe a mão para cá, a mão de vocês. Põe uma mão sua em cima do umbigo e a outra no estômago. Isso, no estômago e outra no umbigo. Tem duas hérnias, uma no estômago e outra no umbigo. Põe a mão para cá. Você tem fé? Diga, queima aí, Jesus. Diga, queima aí, Jesus. Queima essa hérnia no estômago dela. Essa hérnia grande que está aí. O sangue de Jesus tem poder. Sai do umbigo dela também. Nome de Jesus. Vai queimando, Jesus. Queima aí agora. Jesus, queima aí. Essa hérnia de átomo, essa hérnia umbilical. Sai daí, Satanás. Demônio de doença, de enfermidade. É a campanha do sangue de Jesus. Tem poder contra a doença, contra a enfermidade, contra a macumba, contra a inveja. Sai, demônio. Diz aí, demônio de doença. Toda raiz de enfermidade, solta ela aqui agora. Sai do estômago dela, sai do umbigo dela. Sai, Jesus, desmancha aí. Pega essa enfermidade aí, Satanás. Pega aí, Yeshua. Pega essas hérnias que você colocou aí dentro dela. Sai, nome de Jesus. Nome de Jesus. Jesus, passa o teu sangue. O teu sangue desmancha aí. Toda hérnia que tiver aí. Toda doença que tiver aí no estômago dela. No umbigo dela. Diga, sai. Diga, sai. Diga, sai, em nome de Jesus. A senhora crê que está curada? É? Aperta no umbigo assim, dói? Doía? Então aperta aí para ver se dói. Aperta, bem apertado aí, procura a hérnia, porque quando é no umbigo, dói mesmo. Então, apertou no umbigo? Achou aí? Cadê a hérnia?
1: Não estou sentindo dor.
2: E a dor sumiu também? Sumiu.
0: Aperta aí no estômago agora. A do estômago, cadê? Era grande? É só incha o estômago. E dói. Doía. Doía agora. Né? E agora? Qual é o peso que nós vamos levantar aí para ver se dói? Nem nenhuma criança uma hora dessa, né? Chega agora, Deus. Vai ver, vem testemunhar. Bota o joelho no chão que está curada. Não sentiu mais a dor no umbigo. Jesus já curou a hérnia do umbigo e a hérnia do estômago também. É isso que Jesus faz nesse lugar, irmãos. É isso que Jesus faz aqui nesta obra, nesta igreja. Diga glória a Deus. Aleluia. Tem uma pessoa aqui. Diga, o sangue de Jesus tem poder, irmãos. E tem mesmo. Diga, queima ele, Jesus. Tem uma pessoa aqui que tem um problema no sangue. Pode sentar, irmão José, pode sentar. Em nome de Jesus. Olha, Deus me faz saber que tem uma pessoa com começo aqui de leucemia. Digo, o sangue de Jesus tem poder. E é só Jesus para curar. Você quer a cura divina? Hoje é o culto da libertação de enfermidade. Deus quer libertar essa pessoa dessa enfermidade. E olha que isso aí dá trabalho, viu? E às vezes a pessoa diz, ah, o remédio controla. Não controla nada. Só aumenta. Remédio não cura essa doença, não. Só Jesus para curar mesmo. Diga a glória a Deus. Cadê essa pessoa aqui? Deus quer limpar o teu sangue. Deus quer limpar o teu sangue. Vem aqui. Deixa eu orar. Bota o azeite na sua cabeça. Diga, queima ele, Jesus. Diga, Jesus, queima agora. Limpa o sangue dela, Jesus. Vai repreendendo aí, Jesus. Vai queimando. Diga, Jesus, queima. Diga, Jesus, dá saúde para a tua serva. Diga, Jesus, dá saúde. Diga. Todo mal, diga Jesus, queima todo mal, queima Jesus todo mal nesse sangue, vai limpando esse sangue, Jesus vai repreendendo, Jesus repreenda, dá saúde, força, fortaleza e graça, meu Pai, nome de Jesus, ela está curada, diga, ela está curada, diga, ela está curada, em nome de Jesus, seu Pai. E eu creio na cura divina. A igreja crê, bate palmas e dá glória para Jesus. Diga glória a Deus, irmãos. Irmãos, mexe a mão no bolso aí, na bolsa.

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1: Vou estar aqui de manhã orando, vem para cá de manhã em jejum, consagração, para Deus mudar a tua vida, Deus abençoar teus negócios, abençoar tua vida financeira, tua vida espiritual. Sexta-feira, amanhã do jejum, amanhã da consagração, de manhã às 9 da manhã, às 3 da tarde e 7 da noite, a campanha da libertação contra a macumba, contra a doença e contra a inveja. Aonde? Igreja Pentecostal Deus é Santo. Avenida Marechal Floriano Peixoto, 6711, Vila Auer. Anotou? Igreja Pentecostal Deus é Santo, Avenida Marechal Floriano Peixoto, 6711, Vila Auer. Primeiramente, o seu nome.
2: Meu nome é Arli.
1: Conte a bênção.
2: Sexta-feira retrasada eu estive aqui. Eu fui curada das dores nos joelhos. Eu tinha muita dificuldade em ajoelhar. E eu sei que um pouco é pelo tamanho, pela obesidade que atrapalha, mas eu fui abençoada.
1: Quanto tempo a irmã estava sofrendo com essas dores no joelho?
2: Ah, acho que uns 2 anos.
1: 2 anos sofrendo. 2 anos sofrendo, mas quando a irmã chegou aqui, foi a primeira vez que a irmã veio ou não? A irmã está fazendo campanha?
2: Estou fazendo campanha.
1: E recebeu essa bênção.
2: Uhum. E daí quarta-feira também vim e fui revelada de uma macumba que fizeram para mim. E eu me sentia muito mal. E tudo que o pastor dizia, assim, os sintomas que ele falou, era para mim.
1: Era o que estava acontecendo.
2: Era o que estava acontecendo. E daí eu saí daqui livre e estou me sentindo muito bem.
1: Viva
2: graças
1: diferença.
2: A Deus. Vi a diferença.
1: Amém. Deus te abençoe.
2: Uhum. Amém.
1: Palmas para o Senhor Jesus. Glória a Deus. Está aí, ó.
3: Meu irmão, qual que é o seu nome e o seu testemunho?
4: Antônio, o meu testemunho é da minha esposa, que ela tinha problema nas coronárias, nas veias, né? Estava entupida e ela fez exame em dois médicos e os dois falaram a mesma coisa, que ela teria que fazer cateterismo. Daí ela não queria fazer, porque é um exame um pouco complicado para fazer. E daí eu vim aqui na Igreja Deus é Santo, ela também veio. E daí o pastor Darcy Messias falou para ela que se ela tinha fé, né, para ser curada. Ela disse sim, eu tenho fé. E daí o pastor Messias orou por ela e disse, se você tem fé, você vai ser curada. E ela creu e confiou e aceitou aquela palavra, né? E daí o pastor orou por ela e disse assim, olha, depois da oração que o pastor fez, ele disse assim, você pode fazer os exames lá que não vai dar mais nada. E graças a Deus ela fez o exame para comprovar, irmãos, ela fez exame em 2 médicos também. O mesmo, falaram a mesma coisa, disse, não tem nada não, nas tuas veias não precisa fazer cateterismo, nada, tá limpa. Então, graças a Deus, eu creio que ela recebeu realmente, assim, tudo novo, até mesmo um coração novo, porque estava bem entupida as veias dela, tinha que fazer mesmo, né? E graças a Deus, pelo milagre de Deus, ela vindo aqui na Deus é Santo e recebendo a oração do pastor Darcy Messias, hoje ela está curada e eu quero agradecer a Deus por este grande milagre, esta grande bênção que o Senhor fez na vida da minha esposa. E as palmas são para Jesus, porque Ele sempre faz o de melhor em nossa vida, se nós cremos. Amém.
3: Glória a Deus, abençoe, meu irmão. Olha aí, meus irmãos, que bênção de Deus.
5: Meus amados e queridos irmãos e ouvintes desta programação, cada culto, cada concentração é um milagre novo. está aqui na nossa igreja, Deus é Santo. Uma mulher chegou aqui agora sexta-feira, apoiada em uma bengala, sofrendo, não podia fazer as coisas em casa normal, com tanta dor, e só andava através desta bengala. Vamos ouvir ela mesma falar o nome da senhora.
6: Fátima.
5: Irmã Fátima, conte a bênção que Deus fez na vida da senhora.
6: Há 2 anos eu comecei a pegar bengala, eu tinha problema, mas há 2 anos eu fiquei ruim, e agora, para honra e glória do Senhor, da sexta-feira passada, larguei a bengala e estou conseguindo fazer os trabalhos de casa. Estou conseguindo sair na rua, tranquila, para honra e glória do Senhor. A Ele toda honra, toda glória.
5: A senhora, há 2 anos... A senhora via usando essa bengala?
6: É, eu tinha um problema já há uns 15 anos. Só que foi piorando, e há 2 anos eu fiquei ruim mesmo.
5: 2 anos complicou?
6: Complicou.
5: Só com bengala?
6: Só com bengala. Tinha dia que nem com a bengala não dava.
5: Não dava. A senhora veio aqui sexta-feira, nós oramos pela senhora, Deus repreendeu aquele espírito de enfermidade nas suas pernas, e a senhora está andando sem muleta.
6: Então, para a honra e glória do Senhor, Deus, foi repreendido aquele espírito maldito das pernas, e eu estou andando sem bengala e conseguindo fazer as coisas de dentro de casa. Para a honra e glória do Senhor, obrigado, Jesus.
5: Você está vendo aí, ouvindo de casa? A irmã, como é que você descobriu essa igreja?
6: Uma senhora que falou para mim.
5: Uma senhora falou para a senhora?
6: Falou para mim, num domingo.
5: Convidou a senhora para vir aqui?
6: Não, ela só falou que tinha uma igreja de muita unção do lado da Mundial.
5: E a senhora veio?
6: E eu vim.
5: E foi curada.
6: E fui curada, para a honra e glória do Senhor. E eu ouvi a rádio, Eu escuto a rádio, direto agora.
5: Agora está escutando.
6: Escutando direto, a esperança.
5: Você está vendo, irmãos, como vale a pena você buscar a Deus, como vale a pena você estar numa igreja, onde você vê Deus agir. Uma pessoa falou para ela, uma senhora falou, vai lá, é uma igreja que tem unção. É isso, ouvinte, você tem que procurar um lugar, irmãos, onde tem unção, onde tem Deus, onde tem a palavra da verdade, para libertar o povo, para curar. A irmã sofrendo, a irmã doente, a irmã só andava com muleta, com bengala. Nós oramos por ela aqui, a primeira vez que ela veio aqui numa sexta-feira de manhã, quando agora nessa outra sexta, está aqui a mulher aqui na igreja, sem bengala, para quem quiser ver, fazendo as coisas dentro de casa, andando na rua sem bengala, para a glória de Deus, curada, irmã Fátima.
6: Curada, para honra e glória do Senhor. Obrigado, Jesus, estou feliz, muito alegre. Feliz, estou alegre.
5: Qual a palavra da senhora para o povo que está em casa ouvindo a senhora?
6: Busque a Jesus e busque a Deus Santo.
5: Deus cura.
6: Deus cura. Ele é o caminho, a verdade e a vida, é a nossa salvação, é a nossa esperança. Estou curada.
5: Só mora onde?
6: Eu moro lá na Cristóvão Colombo.
5: Tá aí, meus irmãos, ouvinte de casa, igreja, Deus é Santo. Venha para cá. Aqui você vai ver algo diferente na sua vida, para a glória de Deus, o nosso Pai.
7: O nome da irmã e a bênção que a irmã alcançou da parte de Jesus.
8: Meu nome é Maria do Carmo. A bênção que eu quero contar é de uma sobrinha minha que também teve câncer no útero. O médico operar, tira tudo. Faz já quase 10 anos isso daí. Eu pedi um voto aqui para o pastor Darcy, ele pegou voto lá. Dono do Ouro da Prata, ungiu o voto e orou no voto. Eu mandei pelo SEDEC para ela lá em Rondônia, que ela mora em Porto Velho. E ela está curada, para a honra e glória do Senhor. Ela só faz cada 6 meses assim, aquele só um examezinho assim, para ver como que está, mas está tudo bem. Quantos anos? Quase 10 anos já vai fazer que ela está curada.
7: Glória a Deus. Só através do voto, Deus alcançou sua filha lá em Rondônia e curou ela.
8: Então eu peguei, pus assim as coisas escritas dentro do voto, assim, de testemunho, assim, de pessoas que foram curadas aqui nessa igreja e tal, que se ela cresce, tivesse fé, que ela ia ser curada também. E ela foi curada, porque está viva até hoje, está fazendo só manutenção, assim, de vez em quando, mas não tem nada mais.
7: Jesus curou, doutor.
8: E outra vez quero contar, eu também, quando eu vim aqui pela primeira vez, foi em 2012. O médico tinha me desenganado, a medicina falou que eu não ia mais poder andar, porque eu estava com um problema nos pés, não podia ficar em pé, porque eu era obreira na outra igreja, não podia nem ficar em pé. Ele falou, se operar, não vai adiantar, porque você não vai andar de qualquer jeito, operando ou não operando, você não vai mais andar. Eu falei, se o senhor não garante a operação, então por que que eu vou operar? Daí eu, escutando o rádio, eu peguei e vim. Vim na igreja, na segunda vez que eu vim na igreja, foi revelado e Deus curou.
7: O médico dos médicos operou a senhora está andando são e prefeito.
8: Então, o médico enganou que eu não ia andar de qualquer jeito, não ia mais poder andar.
7: Mas o médico dos médicos.
8: ia ficar numa cadeira de rodas, ia ser uma cadeirante, o médico me curou. Aí eu só falei para ele assim, mas tem um que cura. Foi o que aconteceu comigo, eu vim aqui na igreja e fui curada. Eu agradeço a oportunidade em nome de Jesus.

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1: O nome do irmão?
2: É Homero Gomes.
1: Irmão Homero, qual foi a bênção que o irmão recebeu de Jesus aqui na Igreja Deus é Santo?
2: Eu tinha uma dor aqui nesse ombro e Jesus me curou. Estou bem bom agora.
1: Sentia dores no ombro. Levanta o braço. Se levantasse o braço antes, doía.
2: Doía?
1: Doía muito.
2: Doía muito.
1: E aqui na campanha da quarta-feira foi curado por Jesus.
2: Graças a Deus.
1: Desapareceu milagrosamente.
2: Milagrosamente.
1: Como foi revelado?
2: Fui revelado. E daí eu fiquei curado.
1: Como foi revelado pelo Espírito Santo e após a revelação desapareceu a dor.
2: Desapareceu totalmente.
1: Glória a Deus. Está feliz?
2: Muito feliz.
1: Amém. Deus abençoe pelo testemunho. Palma para Jesus.
3: Saúde os irmãos com a paz do Senhor Jesus. Amém, irmãos? Eu vou contar uma bênção que eu recebi no meu filho, né? O meu nenê. Quando nasceu, aí a gente recebeu alta do hospital. Fomos para casa. Quando cheguei em casa, eu coloquei ele no berço. Ele já fazia horas que tinha mamado, tinha rotado, tudo, né? Tudo certinho. Coloquei lá, ele dormindo. Fui na cozinha, daí, quando eu voltei para olhar ele de novo no quarto, ele já estava roxo, já. Já estava sem vida, né? Aí eu peguei ele e tentei, né, desafogar ele, né? Tentei fazer os primeiros socorros lá. E daí eu clamando a Deus, meu Deus, por favor, Senhor, não deixa eu passar por isso. Isso não, né? Aí, naquele apuro tudo, aí a minha mãe falou assim, a única coisa que tem mais perto é a farmácia. Corre para a farmácia que eles fazem os primeiros socorros, né? Aí a gente foi para pegar o carro. Aí o meu filho mais velho, ele foi e pegou e foi abrir o portão. Quando ele abriu o portão, tinha uma ambulância na frente de casa, sem a gente pedir. Ele já estava praticamente morto mesmo. O socorrista veio, pegou ele e fez, né, os primeiros socorros. Daí ele voltou. Aí, quando ele voltou, ele novamente desmaiou de novo. Daí eles colocaram dentro da ambulância e fizeram de novo, socorreram de novo. Daí ele voltou de novo. Então, foi um livramento muito grande, porque a gente não esperava aquela ambulância ali na frente. Aquela ambulância ela foi parada por outra vizinha que estava passando mal. Então, foi uma coisa assim de Deus, foi um socorro ali, socorro bem presente na hora da angústia, né? Então, Deus livrou e deu a vida novamente ao meu filho ali. E eu agradeço a oportunidade bem forte para Jesus.
1: Oh, aleluia! Aproxima aqui, minha irmã, por gentileza, o seu nome?
4: Meu nome é Maria.
1: Qual foi a bênção para Maria?
4: Eu tenho muitas bênçãos de cura, né? Nossa, a gente já contei algumas, mas sempre tem. Eu tinha tontura, uma tontura, o pastor Darcy, Deus usou ele, aquela tontura desapareceu. Eu tinha o esôfago também, que subia aquele negócio amargo assim, também fui curada. Eu tinha coração que acelerava, também fui curada. Eu tinha também infecção no sangue, tudo, essas coisas aí, diabetes. Eu fiz exame esses tempos, não tem mais diabetes.
1: Não tem mais?
4: Não tem mais, não tem.
1: Diga glória a Deus, ouvintes de casa, que está a Maria na nossa sede aqui em Curitiba na quarta-feira, contando que Jesus restaurou a saúde. E o milagre maior foi da diabetes, uma doença que não tem cura segundo a medicina. E a irmã fez novos exames, não deu mais

0: Às vezes até esqueço de falar o que é, né? Mas bastante cura.
1: Saúde, Jesus restaurou a vinda aqui. Esse lugar aqui é um pronto-socorro de Jesus, meu Maria.
0: É o pronto-socorro de Jesus. Tudo eu deixo para ele. Ah, Jesus, eu estou sentindo isso. Não, Jesus vai me curar, Jesus vai me curar.
1: Então, a irmã vem aqui e é curada por Jesus.
0: Sou curada por Jesus. E eu agradeço a Deus, porque se não fosse Deus, né? Acho que nem estava mais aqui.
1: Qual foi a bênção, irmã Carolina?
2: Esses tempos atrás, eu nem sabia. Eu nem sabia, daí o pastor aqui revelou que tinha uma pessoa com um problema no pulmão, uma mancha no pulmão. Daí eu fiquei ali pensando, será que sou eu? Será que sou? Aí ele disse, você sentiu ainda ontem uma dor assim? Daí eu levantei a mão e ele disse, vem. Aí ele orou e eu respirava em duas vezes. Eu respirava, sabe? Em duas vezes, eu tinha dificuldade para respirar. Mas eu achava que era normal. Mas não era, era coisa, sei lá. Ele falou de mancha no pulmão. E agora eu não tenho nada, não sinto mais.
1: Fui curada. Uma veio aqui, tinha dificuldade para respirar, mas não sabia que tinha uma mancha nos pulmões. Quem ouviu, igreja? Está vendo o quanto é importante estar aqui no culto, estar aqui na igreja? Ela estava sofrendo e não sabia a causa do sofrimento. Mas aqui o Espírito Santo revelou que era mancha nos pulmões. E após a revelação do Espírito Santo, a irmã não teve mais dificuldade para respirar. Foi curada. Respira bem hoje.
2: Eu respirava em duas vezes. Eu respirava assim, sabe? Tinha. Era num pulmão só. Nós temos dois, né? Era num só.
1: A revelação era de uma mancha em um pulmão.
2: Sim, e fui curada. Graças a Deus. Estou curada. Em nome de Jesus.
1: Glória a Deus. Amém. Palma para Jesus.
3: O nome da senhora?
4: Angelina. Qual o milagre? O milagre grande que Deus me fez na minha vida foi curar câncer. Câncer no útero, na bexiga e no intestino. Eu estava toda tomada e podre. Estava toda tomada e Deus fez a obra na minha vida. Fui revelada na igreja. Deus usou o pastor Messias, eu já estou curada para a honra e glória de Deus. Já era câncer mesmo, eu não podia mais ir no banheiro. Eu ficava paralisada lá com tanta dor, nem para urinar, nem para evacuar, não podia mais. Travou tudo estava tomado. Dor que eu não estava aguentando nem me sentar. Chegava aqui para me sentar, não aguentava. Era na marra mesmo. Fui revelada e curada na hora lá. Cheguei em casa, já não tinha mais dores. Curada de tudo. Cheguei aqui quando Deus usou o pastor Messias. Eu digo, pastor Messias, eu já estou curada para a honra e glória de Deus. Aqui é a...
3: Olha aí que milagrão. Irmãos que estão em casa, irmãs que estão em casa escutando a rádio, olha que milagrão que Deus fez na vida da irmã. O nome da senhora é?
4: Angelina. Onde? Jardim da Horta, Tatuquara.
3: Glória a Deus, dá glória a Deus, Igreja de Jeová.
5: A primeira vez que eu entrei na igreja, que era ali perto do Terminal do Carmo, Deus libertou meu esposo e meu filho mais velho do coração. E continuei fazendo as campanhas. Deus libertou meu filho caçula, que meu filho caçula, ele quebrou a perna, o fêmur, quando tinha 2 anos de idade. E devido ele ficar engessado, a perna dele ficou uma mais curta do que a outra. E eu continuei fazendo um tratamento com ele no Pequeno Príncipe, e foi receitado para ele uma palmilha ortopédica de 3 centímetros para usar dentro do calçado. E conforme o tempo passasse, se não melhorasse, ele ia ter que usar uma bota, aquela bota ortopédica, né? Aquela bota, por causa que o desnível de uma perna para outra estava só aumentando, conforme o crescimento e fora as dores que ele sentia. E Deus, pela misericórdia, nós fazendo campanha, e um dia eu falei, filho, ele tinha acho que uns 8, 9 anos, eu falei, filho, peça oração para o pastor Darcy. E no final do culto, na oração da fé, ele veio até o altar e pediu para o pastor Darcy orar. E o pastor Darcy perguntou para ele por que ele queria a oração. E ele falou que era a perna dele que estava uma mais curta do que a outra. E daí o pastor Darcy pegou, juntou as duas, pediu para ele juntar as duas mãos, levantou ele para cima no altar e falou assim: no nome do Senhor Jesus, ossos, voltem ao lugar. E os ossos dele, na outra semana, eu já tinha uma consulta para a médica ver se estava acompanhado a palmilha ou ia passar a bota ortopédica. E quando eu cheguei com ele lá no Hospital Pequeno Príncipe, ele foi fazer um exame de escanometria, que é para medição dos ossos, e mais um outro exame. Aí a médica veio, ela ficou, pediu para ele tirar, né, a calça, mandou ele andar numa distância, ela mediu uma perna, mediu a outra, e ela colocou ele sentado na maca, saiu, foi numa outra sala. Aí veio um outro médico, o médico fez a mesma coisa, daqui a pouco veio outro, daqui a pouco juntou meia dúzia de médico. E daí ela pegou o laudo e falou assim: olha, mãe, eu não sei o que aconteceu, mas o teu filho não precisa nem mais usar a palmilha, porque as pernas dele estão tudo normal, e normalizou osso com osso, cicatrização, e as pernas dele estão normal. Quer mais uma?
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para todo o Brasil. Eu já vou aumentar aqui o som e os irmãos vai ouvindo aí se o som está bom, porque nós estamos aqui preparando para a oração do meio-dia, clamor do meio-dia, onde nós estamos na fé que Deus vai falar conosco de uma forma maravilhosa, em nome do Senhor e Salvador Jesus Cristo. Então, paz do Senhor Jesus a todos os nossos amados irmãos e irmãs, sejam todos aí bem-vindos, em nome de Jesus. Estamos aqui na fé, meus irmãos, para mais uma oração do meio-dia, para mais um clamor do meio-dia, aonde vai estar conosco aqui, dentro de instantes, o pastor Darcy Messias, ao vivo com os irmãos, com as irmãs, diretamente de Goiás. Vai estar orando o clamor do meio-dia, diretamente aí de Goiás, com todos os irmãos e as irmãs. Então, eu quero pedir agora para todos compartilharem. Quero pedir para você deixar o seu nome nos comentários, porque dentro de poucos instantes, o pastor vai estar aqui orando por nós e Deus derramando da vitória em nome de Jesus. Olha, eu vou compartilhar agora, nesse momento, no WhatsApp da Igreja Deus e Santo, nos status. Eu quero que você compartilhe também, porque Deus tem algo para fazer nas nossas vidas, que exige que nós oremos a Ele, que nós falemos com Deus. Nós clamamos ao Senhor, porque a palavra de Deus diz: pedi e dar-se-vos-á, buscais e achareis, batei e abri-se-vos-á, porque todo aquele que pede recebe, o que busca encontra, e o que bate, abre-se-lhe-á. Então, vamos clamar, vamos falar com Deus, e a nossa vitória vai chegar, a nossa bênção vai chegar. Deus vai honrar a fé dos irmãos, das irmãs, de uma forma maravilhosa, em nome de Jesus. E os irmãos já estão chegando, já está aqui conosco, mãe Jaqueline Machado, primeira a chegar, comentando no YouTube, seja bem-vinda, que bênção de Deus, de Araucária. Glória a Deus, está aí conosco. Também conosco, uma Conceição Siqueira, de Apiaí, São Paulo, irmão Luiz Henrique de Moraes e sua família. Já está apresentando. Ivete Partilha está conosco. Deus abençoe. Irmã Silvana Cavalheiro no Facebook. Irmão, chama mais alguém. Chama mais alguém. Porque o pastor vai orar ao vivo. O pastor vai clamar e vai orar ao vivo por nós. Deus vai entrar com a providência. Deus vai agir na sua necessidade, naquilo que você precisa, pode ter certeza.

0: certeza que Deus, o nosso Pai, vai entrar com a divina providência em nome de Jesus. Nós estamos preparando tudo aqui para nós orarmos, para nós clamarmos a Deus, para nós buscarmos a presença do Senhor. E Deus é fiel, meus irmãos, Deus é fiel, Deus é maravilhoso e vai honrar o esforço dos irmãos. Né? Quantos irmãos que têm se esforçado, quantas irmãs, quantos irmãos que se esforçam para orar, para clamar, para buscar, né, a presença do Senhor. E a Bíblia diz isso, né? Esforça-te e tem bom ânimo, porque eu serei contigo, diz a palavra do Senhor. E é isso mesmo, vamos nos esforçar, vamos clamar a Deus com fé, vamos buscar a Deus, vamos orar, vamos fazer o necessário. Se é necessário nós pôr o joelho no chão, vamos orar e vamos orar com alegria, vamos buscar com alegria. E você vai ver a bênção de Deus te encontrar, encontrar a tua casa, tua família, o teu lar em nome de Jesus, tá certo? Quem tá colocando os nomes no comentário, eu vou ler agora todos os nomes, as participações, vai participando, povo de Deus, que Deus tem vitória. Ó, tá aí aparecendo na tela os comentários, irmã Jaqueline Machado, irmã Conceição Siqueira, irmão Luiz Henrique de Moraes, irmã Ivete Partilha, irmã Bruna Botomé, também no Facebook, a irmã Silvana Cavaleiro. Agora, poucos comentários, irmãos, vamos compartilhar, vamos chamar mais alguém, porque já estamos no horário do meio-dia, já estamos no horário de falar com Deus, de buscar a presença do Senhor, não é mesmo? E Deus vai agir, Deus vai fazer uma obra que só Deus é quem pode fazer, que só o Senhor, Deus Todo-Poderoso, é quem pode fazer essa obra, e Deus vai fazer nas nossas vidas, em nome de Jesus. O pastor vai orar, vai clamar aqui ao vivo, com todos os irmãos, o pastor vai orar, o pastor vai buscar, vai clamar pela bênção de Deus aqui com os irmãos, com as irmãs, e Deus vai fazer uma obra, e Deus vai operar, e Deus vai agir, Deus vai trabalhar de uma forma maravilhosa que só Deus pode fazer, que só o Senhor Deus é quem pode e vai fazer nas nossas vidas, em nome de Jesus. Deixa eu ver quem mais está chegando aqui, agora sim, agora está chegando mais comentários. É isso, meus irmãos, vamos comentar, vamos participar. Jesus tem bênção para nós, Jesus tem bênção, tem vitória para o nosso lar, para a nossa casa, para a nossa família. Então deixa eu ler aqui mais comentários. Eu parei aqui na Bruna Botomé, agora temos a irmã Josiane Carvalho, irmã Jusmira, está aí também, vamos ver quem mais, irmã Josiane, irmã Jusmira, irmã Georgina Machado, também conosco, irmão Ciel Damasceno, também conosco, irmã Otília Dias, Deus abençoe, Verônica Souza, Deus abençoe, Isaías Varela, também conosco, Deus abençoe. Deixa eu ver quem mais. Está aí também a irmã Iracema Varela, está aí conosco. O povo da fé, né? O povo da oração. O povo está chegando. O povo está chegando. E dentro de instantes nós vamos aqui ouvir e receber o pastor Messias. O pastor Messias vai clamar em favor de nós. E a bênção de Deus será derramada em nome de Jesus. O pastor já está aqui. Já estamos vendo a imagem do pastor, e dentro de instantes o pastor vai orar, vai clamar por nós, e nós vamos sair dessa oração, irmãos. Nós vamos terminar essa oração abençoados e abençoadas pelo poder de Deus, em nome de Jesus. Enquanto os irmãos vão comentando, enquanto os irmãos estão comentando, enquanto os irmãos estão aí colocando os nomes, enquanto os irmãos estão aí interagindo nessa live, eu vou colocar aqui uma vinheta, os irmãos vão interagindo, porque dentro de poucos instantes o pastor Messias vai estar clamando aqui com todos nós, orando com todos nós, e Deus é confirmando as grandes vitórias, as grandes bênçãos na nossa vida, no nosso lar, na nossa família, para a glória de Deus, o nosso Pai, Deus poderoso, Deus maravilhoso. Deixa eu ler aqui antes, meus irmãos, deixa eu ler aqui mais alguns comentários. Irmão Leandro dos Reis está conosco, estamos ouvindo já o pastor aqui.
1: Uma hora, taca fogo.
0: Estamos ouvindo aqui, ó, os irmãos já estão ouvindo aí também, o pastor Messias está aqui conosco para orar, meus irmãos, aqui conosco para clamar a Deus, E Deus vai entrar com a providência. Em nome de Jesus. O pastor já está na ponta da linha e vai orar diretamente aí da cidade que o pastor está, é do estado que o pastor está aí na região aqui. Enfim, Deus vai fazer a obra. Deixa eu ler aqui mais alguns nomes bem rapidinho, pastor. Temos aqui, ó.
1: Estou com vontade de orar.
0: Vamos receber então o pastor, irmãos. Vamos receber o pastor. Vamos já receber o pastor, que vai clamar a Deus e vai orar por nós em nome de Jesus. Então, com todos os irmãos aí, o pastor Darcy Messias ao vivo, aparecendo aqui agora para todo o povo de Deus, pastor Messias.
1: Ô, cooperador irmão José Stelatiel, pai do Senhor, pai dos seus irmãos. Como é que tá saindo limpa a minha imagem aí? Como é que tá?
0: Tá perfeito, pastor.
1: Tá perfeito? Eu tô com a voz ainda minha rouca, porque ainda não estou 100% bom da gripe, mas estou recuperando. Então nós vamos orar ao nosso Deus, nome de Jesus Cristo, Salvador, e Deus vai fazer milagre. Vocês vão orar agora pela minha voz, e eu vou orar por vocês. Quando é para a gente orar para a gente mesmo, quando é para a gente orar para a gente mesmo, a gente às vezes fica relaxado, a gente às vezes cuida mais dos outros do que da gente. É assim que eu faço. Eu não cuido muito de orar por mim, assim, de zelar da minha imagem, no sentido assim, da imagem física. Eu cuido mais da imagem do povo, das pessoas. A minha vida é servir, minha vida é orar pelo povo. Vamos orar então? Senhor nosso Deus, nosso Pai Celestial, em nome de Jesus Cristo, Salvador, em nome de Jesus Cristo, meu Deus, Pai da Glória, Pai Santo, Pai Poderoso, em nome de Jesus Cristo, meu Deus, cobre o teu povo com teu sangue, cobre a minha vida com teu sangue, meu Deus, em nome de Jesus Cristo, Salvador, meu Deus da glória, visita os irmãos agora, onde quer que os irmãos estiverem, onde quer que tiver um irmão, uma irmã, orando conosco aqui agora, que a bênção de Deus, que a bênção do Pai, do Filho e do Espírito Santo de Deus, seja com os irmãos, com as irmãs, meu Deus, em nome de Jesus Cristo, Salvador, unge a minha garganta, unge a minha voz aqui agora, unge, meu Deus, para que eu possa orar com liberdade, que eu possa, meu Deus, em nome de Jesus Cristo, orar com os irmãos, orar com as irmãs, meu Deus, e ver algo sobrenatural, algo de Deus acontecer, algo divino acontecer, em nome de Jesus Cristo, Salvador, em nome de Jesus Cristo, Salvador, em nome de Jesus, todo mal sai agora, doença, macumba, inveja, maldição, meu Deus, manifesta agora, Senhor, tenha misericórdia, manifesta, meu Deus, o perdão, manifesta, meu Deus, a bondade, o amor de Deus, a misericórdia. Deus da glória, nos perdoa, me perdoa, me perdoa, meu Deus. Meu Deus, me perdoa. Em nome de Jesus, me perdoa. Perdoa cada irmão, perdoa cada irmã. Ó Deus, perdoa, para que a nossa oração, nosso pedido, meu Pai, seja lá no céu com o Senhor, seja para a glória de Deus, seja para honra, louvor do teu nome, Deus da glória, em nome de Jesus Cristo, Salvador, visita agora, visita cada irmão, cada pessoa, no dia de hoje, hoje sexta-feira, ah, Senhor da glória, ah, meu Deus e meu Pai, em nome de Jesus Cristo, em nome de Jesus Cristo, Salvador, Senhor da glória, Espírito Santo da verdade, meu Deus, me dá uma direção na minha vida, me dá, meu Deus, uma direção nova, dá uma direção nova na vida dos irmãos e das irmãs, que cada um a partir de hoje possa agir pela fé, possa agir pela sabedoria de Deus, pela sabedoria que vem de Deus, pelo entendimento que vem de Deus, em nome de Jesus Cristo, Salvador, Senhor da glória, Espírito Santo da verdade, meu Deus e meu Pai, em nome de Jesus, Deus, em nome de Jesus Cristo, Salvador, em nome de Jesus, Pai, me dá uma palavra, Deus, me dá uma palavra, mas eu senti entrar dentro de mim a palavra de Deus, que eu possa usar esta palavra, eu posso usar, ó Deus, esta palavra que vem de Deus, esta unção, esta autoridade que vem de Deus, para que eu possa, no nome do nosso Deus, mandar o mal sair, mandar os demônios sair, mandar os espíritos malignos sair, em nome de Jesus Cristo, Salvador, meu Deus, meu Salvador da glória, em nome de Jesus, me dá uma palavra de poder, uma palavra poderosa, uma palavra ungida, uma palavra segura, poderosa, uma palavra que vem de Deus, ó Senhor da glória, ó Espírito Santo, Deus, me dê essa palavra, me dê essa unção, me dê essa visão, me dê esse entendimento, meu Deus, me dê essa noção, Pai da glória, faz eu enxergar, faz eu ver, meu Deus, o que eu não estou vendo, faz eu perceber, faz, Senhor, eu entender o que eu não entendia antes, aquilo que eu não sabia, aquilo que eu não entendia, meu Deus, aquilo que aos meus olhos eu via, mas é como se não estivesse vendo, eu ouvia, mas é como se não estivesse ouvindo, nem entendendo, a partir de hoje, a partir de agora eu te peço, em nome de Jesus, me dá essa palavra, me dá esse entendimento, me dá essa noção, Deus, me dê essa visão que vem de Deus, essa visão espiritual, Senhor da glória, Senhor Jeová, meu Deus, me dê essa visão, em nome de Jesus Cristo, me dê esse poder, essa unção, esse discernimento, essa interpretação, em nome de Jesus, em nome de Jesus Cristo, Salvador, em nome de Jesus, Deus, Deus, em nome de Jesus, cobre com teu sangue, cobre com teu sangue, cobre com teu sangue, cobre com teu sangue cada um de nós, cobre cada um de nós com a proteção de Deus, o livramento de Deus, Senhor da glória, Espírito Santo, meu Deus, cobre nós com teu sangue, cobre nós com teu sangue, o sangue de Jesus, oh meu Deus, cobre nós com fogo, o fogo divino, o fogo do Espírito Santo, em nome de Jesus Cristo, oh glória a Deus, oh glória a Deus, Pai, oh graças a Deus, bendito seja Deus, louvado seja Deus, graças a Deus, graças a Deus, graças a Deus, graças a Deus, graças a Deus, graças a Deus, graças a Deus, graças a Deus, graças a Deus, meu Deus, meu Pai, visita agora cada membro, cada obreiro, cada obreira. Deus, visita agora cada dirigente. Visita agora, Senhor, cada irmão, cada irmã. Visita, Senhor, conforme a necessidade de cada um. Deus, o Senhor sabe. O Senhor conhece cada um, O senhor conhece cada irmão, cada irmã. O senhor conhece cada irmão que está aí conosco, que é membro, obreiro, obreira, que é dirigente, que é pastor. O senhor conhece também cada irmão que é de outra igreja, de outro ministério. O senhor conhece. O senhor conhece cada um. O senhor conhece cada católico, cada pessoa que está aí parada, afastada. Meu Deus, cada pessoa que ela não é nada. Ela não é católica, não é cristã, não é evangélica. Aquela pessoa neutra. Mas o senhor sabe que ela tem uma alma. O senhor sabe que o senhor vai chamar ela. Que o senhor vai salvar a alma dela. Trazer ela para dentro da vontade de Deus, do propósito de Deus. Em nome de Jesus Cristo. Senhor da glória. Espírito Santo da verdade. Meu Deus. Em nome de Jesus, em nome de Jesus agora, visita, meu Deus, visita esse homem na cadeia, visita essa mulher na cadeia, visita, Senhor, esta pessoa que está hospitalizada, que está internada entre a vida e a morte. Deus, essa criança, meu Pai, que está no hospital, e a família orando. Deus, Pai da glória, Espírito Santo, meu Deus, em nome de Jesus, visita agora, visita essa pessoa desenganada da medicina, essa pessoa, meu Deus, que só um milagre, somente um milagre de Deus é que pode fazer essa pessoa escapar, e mais nada, só Deus, Pai. Só o Senhor para fazer um milagre na vida dessa pessoa. Em nome de Jesus, Pai. Em nome do Senhor Jesus. Deus de Abraão. Deus, me dá unção. Deus, me dá o poder para que eu possa aqui agora ministrar dentro dessa casa um milagre. Meu Deus, que eu possa ministrar um milagre, que eu possa falar no teu nome, falar com autoridade. Meu Deus, falar com autoridade e essa doença, esse mal sair, esse demônio sair, essa macumba sair, em nome de Jesus, em nome de Jesus Cristo Salvador, em nome do Senhor Jesus. Deus, em nome do Senhor Jesus. Deus, em nome do Senhor Jesus. Em nome do Pai, do Filho e do Espírito Santo. Em nome de Jesus. Em nome do Senhor Jesus. Em nome do Senhor Jesus. Em nome de Jesus Cristo Salvador. Meu Deus, em nome de Jesus. Em nome de Jesus Cristo. Em nome de Jesus Cristo Salvador. Em nome de Jesus, Pai. Em nome do Senhor Jesus, haja um milagre aqui agora. Haja um milagre. Deus, haja um milagre, Deus. Um milagre conforme a necessidade dessa pessoa. Meu Deus, haja um milagre. Haja um milagre. Eu não sei o que essa pessoa precisa, mas o Senhor sabe. O Senhor sabe o que ela precisa. O Senhor sabe o que ela precisa aqui agora. Em nome de Jesus Cristo Salvador, em nome de Jesus, Deus, faz uma obra, faz um milagre, faz a pessoa sair desse fundo de poço, faz a pessoa sair, meu Pai, da situação que ela está vivendo, essa situação caótica, triste, essa situação que só o milagre de Deus, só o milagre, somente o milagre de Deus é que vai fazer essa pessoa sair da situação que ela está vivendo. Um milagre e a fé dela e o esforço dela, em nome de Jesus. Em nome de Jesus. Em nome de Jesus, Pai. Deus da glória, Espírito Santo, para Deus nada é impossível. Deus, para o Senhor, nada é impossível. Nada é impossível para o meu Deus. Para o nosso Deus, eu sou prova disso. Eu sou testemunha disso, noite e dia. Eu sei quem é o Deus que eu creio. Eu sei, meu Deus, quem é o Deus que eu creio. Eu sei quem é o Deus que eu confio. O Deus poderoso, o Deus de milagre, o Deus de maravilha, o Deus de sinais, o Deus de libertação, Deus de perdão, o Deus de amor, o Deus de misericórdia, o Deus que castiga, o Deus que repreende, o Deus que exorta, que açoita, todos quantos o Senhor ama. Eu sei quem é o Deus que eu creio. Eu sei quem é o Deus que eu acredito. Pai da glória, Pai santo e poderoso, aumenta a nossa fé, aumenta a nossa confiança, para que nós possamos ver, que nós possamos perceber o tamanho, meu Deus, o tamanho desse Deus, o tamanho do que ele faz, a grandeza do nosso Deus, em nome de Jesus Cristo, em nome de Jesus Cristo Salvador. Visita agora esse trabalhador, essa trabalhadora, que o dinheiro que ela pega, o dinheiro que ele pega, não dá para fazer nada, esse dinheiro minguado, dinheiro tão pouco, meu Deus, esse dinheiro que entra numa mão e sai por outra, um dinheiro que não dá para fazer nada, meu Deus, ó meu Pai da glória, o Senhor sabe o jeito, a forma, a maneira de fazer com que essa pessoa saia da situação que ela está vivendo hoje para uma situação diferente amanhã. Hoje mesmo, o Senhor tem o poder de fazer isso. O Senhor tem o poder de fazer essa pessoa entender que ela não é o dono do tudo. Que ela não é o dono nem da metade. Ela não é o dono de nada. Porque o dono do tudo é o Senhor. Meu Deus, em nome de Jesus Cristo, em nome de Jesus Cristo, o Senhor é o dono do tudo, porque antes que houvesse homem, o tudo já existia. Meu Deus, em nome de Jesus, meu Pai da glória, meu Pai santo e poderoso, fala com o homem, com a mulher, fala, Deus. Deus, fala por bondade, fala por misericórdia, fala por compaixão e piedade. Deus, fala, Senhor. Deus, fala, meu Pai. Nome de Jesus, nome do Senhor Jesus, nome de Jesus, meu Deus. Ô glória a Deus, ô glória a Deus, ô glória a Deus, ô glória, ô glória, ô glória, ô glória, ô glória, ô glória, ô glória. Oh, graças a Deus, louvado seja Deus, bendito seja Deus, engrandecido é o nosso Deus. Oh, glória, glória a Deus, glória o nome de Jesus. Graças a Deus, graças a Deus, graças a Deus, de verdade. Graças a Deus, graças a Deus, graças a Deus, Pai, graças a Deus. Graças a Deus por tudo e por todas as coisas. Graças a Deus, louvado, bendito, engrandecido é o Senhor da glória. Glória a Deus, glória a Deus, glória a Deus. Graças a Deus, bendito seja Deus. Louvado, louvado é o nosso Deus. Louvado é o nosso Deus. Glória, glória, glória, glória. Glória a Deus. Glória a Deus, glória a Deus, graças a Deus, meu Deus, arranca agora, arranca esse espírito de miséria, arranca esse espírito de miséria que está no corpo desse homem e dessa mulher. Meu Deus, arranca esse demônio, arranca essa obra maligna, arranca essa obra do inferno, essa obra diabólica, essa obra satânica, que está na mente dessa pessoa, na alma dele, no coração dele, dela. Meu Deus, essa pessoa que tudo que ela faz, tudo que ela põe a mão, dá errado. Tudo que ela inventa fazer, dá errado. Tudo que ela coloca a mão, só dá prejuízo. meu Deus da glória, faz uma obra, meu Deus, nesta oração, em nome de Jesus, faz uma obra que hoje, faz a pessoa entender a vontade de Deus para ela, para com ela, Senhor, faz a pessoa entender, ela não pode continuar errando, no erro, fazendo as coisas erradas, e achar que vai dar tudo certo, ela continua no pecado, ela continua no erro, ela continua repetindo as coisas erradas, aquilo que ela não pode fazer, ela está fazendo, está insistindo, meu Deus, faz ela entender isso, faz ela entender, meu Pai, nome de Jesus, que isso aí vai causar para ela prejuízo, vai causar para ela sofrimento, vai causar para ela tristeza, a conta vai chegar, o saldo vai chegar, meu Deus, fala com essa pessoa, nome de Jesus, Deus, levanta, meu Pai, homens, levanta mulheres, sábios, entendidos, pessoas espirituais, pessoas que têm noção do estrago, do prejuízo, noção também do lucro, do resultado positivo. Deus fala, Deus fala, Deus fala, Deus fala, Deus fala. Dai nós uma palavra que convence o homem, que convence a mulher, que faz ela sentir, sentir dentro dela que ela tem que mudar, ela tem que mudar, ela tem que mudar, ela tem que melhorar, ela tem que arrumar a vida dela diante de Deus, em nome de Jesus, Pai. Cobre ela com teu sangue, abre os olhos dela, abre os nossos olhos, abre, meu Deus, o nosso entendimento e faz um milagre, faz uma obra nesse dia de hoje, em nome do Senhor Jesus. Em nome do Senhor Jesus, Pai, que no dia de hoje, no dia de hoje, haverá uma mudança, meu Pai, nesse casamento, meu Deus, chega, esse casamento, velho, bichado, esse casamento sem sabor, sem gosto, esse casamento sem alegria, tanto o marido, tanta a esposa, vivendo de fachada, vivendo aquele casamento sem gosto, aquele casamento sem alegria. Meu Deus, faz uma obra na vida desse casal. O casal não se separou por causa dos filhos. Meu Deus, o casal não se separou por outros motivos, mas se não fosse isso, já teria separado. Meu Deus, faz uma obra no meio dos dois. Esse casamento sem amor, esse casamento sem respeito, sem gosto, sem alegria, meu Deus, casamento tribulado, perturbado, esse casamento sem gosto de Deus na vida, sem prazer de Deus, em nome de Jesus, hoje, faz alguma coisa nesse casal, faz alguma coisa nessa moça, esse rapaz, essa mulher, esse homem, esse senhor, essa senhora de cabeça branca, esse homem de cabeça branca que casou. E o casamento dele, o casamento desse casal, nunca foi um casamento alegre, nunca foi um casamento feliz. Meu Deus, essa filha que casou, essa moça que casou, esse rapaz, e o casamento dele nunca foi um casamento alegre, um casamento feliz, nunca. Meu Deus, o Senhor tem o poder de fazer alguma coisa, o Senhor tem o poder de fazer os dois sentir algo um pelo outro. Só tem o poder de fazer com que haja um entendimento, um respeito no meio dos dois. Nome de Jesus, Pai. Nome de Jesus, haja respeito, haja consideração, haja amor, haja confiança nesse casal, nesse casamento, que o marido confia na esposa, que a mulher confia no marido, que o homem ame essa esposa, porque o dever dele é amar a esposa, meu Deus da glória, e o dever da esposa é testemunho, é respeitar o marido, é honrar o marido, meu Deus, é o teu marido como cabeça, meu Deus, em tudo, essa mulher ser uma mulher que honra o seu marido, que respeita o seu marido, que dê a honra para o marido, e o marido ame, ame a esposa, ame a sua companheira. Meu Deus, nome de Jesus, Quebra essa maldição de família, aonde sempre foi assim, os pais separaram, os irmãos, as irmãs separaram, traições, meu Deus, é confusão, Senhor da glória, é casamento que não dura para a vida toda, Deus da glória, é casamento que dura pouco tempo, mas hoje nesta oração, nome de Jesus, faz alguma coisa, meu Pai, tenha misericórdia, tenha compaixão, repreenda esse demônio, repreenda esse espírito maligno, esse demônio que está no meio dos dois, sim, meu Pai, aproveitando o momento de fraqueza de um, o momento de fraqueza do outro, meu Deus, a falta da sabedoria da mulher, a falta de inteligência da mulher, a mulher sábia, a mulher inteligente, edifica a sua casa, mas a tola destrói, destrói mesmo, marido, oh meu Deus, unja a mente desse marido, unge para que ele ame a sua companheira, que ele vê ela uma parte mais fraca, que ele entende ela, ajuda essa família, ajuda essa casa, ajuda, meu Deus, tem misericórdia, faz uma obra dos filhos, dos netos, faz uma obra na família, faz uma obra, meu Deus, do trabalho, que haja alegria no trabalho, que esse trabalho seja bem sucedido, que esse trabalho seja abençoado, que essa fazenda, esse sítio, esta chácara seja abençoado, essa empresa, essa loja, esse comércio, meu Deus, e seja abençoado, em nome de Jesus, Pai, salva as almas, levanta os caídos, fortalece os fracos, anima, meu Deus, em nome de Jesus, visita a nossa igreja, visita agora também os dizimistas fiéis, todos os dizimistas que têm ajudado a nossa igreja, todos os dizimistas que têm sido coluna nessa obra, que têm sido bênção na igreja, Deus é Santo, ó Senhor da glória, ó Espírito Santo, abençoa os dizimistas, abençoa, meu Deus, abençoa poderosamente, milagrosamente, nome de Jesus, Pai, abençoa, Deus abençoa os dizimistas, repreenda o devorador, repreenda a miséria, repreenda a maldição, repreenda o atrapalho, a barreira, a muralha, faz as portas se abrirem a partir de hoje, que as coisas venham mudar nesta casa, nesse trabalho, nessa empresa, nesse negócio, Deus, nessa aposentadoria, em nome de Jesus, Pai, em nome do Senhor Jesus, Deus, em nome de Jesus, em nome do Senhor Jesus, em nome de Jesus, Pai, para a glória de Deus, para a glória do Pai, do Filho e do Espírito Santo, graças a Deus, que haja milagre, haja vitória, em nome de Jesus. Amém e amém e amém. Vamos lá, José Seratião, é contigo agora.
0: Amém, pastor Darcy Messias, nós colocamos aqui já a vinheta. Amém, amados irmãos, povo de Deus da fé. Aí o pastor Messias orando ao vivo com todos os irmãos, então que todos digam agora, amém e amém, Jesus, graças a Deus. E é isso, pastor, estamos aqui com muita gente que está comentando, que agora estão deixando o amém, que agora estão deixando a participação. Estamos aí com o povo da fé, povo da oração, 71 pessoas aqui acompanhando agora no YouTube. E a fé é grande, pastor Messias, nessa oração do meio-dia. A fé é grande nesse clamor do meio-dia. Eu tenho certeza que nós todos seremos recompensados pelo agir de Deus e pelo trabalhar de Deus. Pastor Darcy Messias, que está agora ao vivo aqui com todos nós, aparecendo também agora na tela com os irmãos.

0: Maravilha.
1: A imagem e o som tá chegando muito bem.
0: Glória a Deus. Pois é. Olha, escuta aqui. Se vocês, se nós, se todo mundo aqui agora que orou comigo, orou mesmo, mas orou de verdade, não orou só por dizer que orou, às vezes uns nem oraram nada, só escutou oração, às vezes só, sei lá. Mas se alguém orou mesmo, se alguém falou com Deus de verdade, se alguém falou com Deus de coração, com a alma, com o entendimento, você pode ter certeza. Você pode ter certeza como Deus existe, que essa oração, ela não caiu no esquecimento. Não foi só mais uma oração. Não. Eu creio desse jeito. Eu não sei vocês aí, mas eu creio desse jeito. Eu creio que a resposta de Deus virá hoje. Agora. Não é daqui, se for da vontade de Deus, no tempo de Deus. Não, não, não. Negativo. É agora. Quando a pessoa fica jogando para frente, adiante, porque eu não creio. É porque ele não acredita. Ele está jogando tudo nas costas de Deus. Tudo na responsabilidade de Deus. Se deu, deu, não deu. É porque Deus não quis, é porque Deus não quer. Não, não é assim que eu creio. Eu não creio desse jeito. Não, eu acredito naquilo que a Bíblia fala. Tudo é possível ao que crer. Tudo. Tudo é possível. Eu quero tirar noção, proveito. Escuta isso aqui é bom, ó. Eu quero tirar proveito aqui agora da mulher que tinha um fluxo de sangue. Aquela mulher era uma mulher de fé. Ela insistiu com a medicina durante 12 anos. E a Bíblia diz que ela gastou, padeceu, tudo que ela tinha, ela investiu na saúde dela durante 12 anos. Tem uma passagem que fala que ela padeceu na mão de muitos médicos. Quando ela viu que não tinha mais jeito com os médicos, ela descobriu um outro jeito. Escuta isso aqui, ó. Ela descobriu um outro jeito. Qual é o outro jeito? Ela falou, eu vou ter com esse homem chamado Jesus. Ela nem sabia se ele era Deus, ela nem conhecia o Senhor Jesus, ela não sabia se ele era Deus, se ele era o Salvador, não. Ela falou, eu vou ter com ele. E quando ela foi, ela falou, se eu tão somente, não preciso muita coisa não, não preciso muita coisa, se eu tão somente tocar nas suas vestes, eu ficarei curada. Olha a atitude daquela mulher. Se eu tão somente tocar nas suas vestes, eu ficaria curada. E ela foi, quando Jesus andava, ela tocou nas vestes de Jesus. Jesus andando, ela foi por trás e tocou. Todo mundo tocava e ninguém era curado. Olha o diferencial. Olha o diferencial. Todo mundo tocava e ninguém era curado, porque ninguém tocava pela fé. O povo tocava nele fisicamente, esbarrava nele, tocava nele fisicamente, mas ela não, ela foi tocou nele pela fé. Se eu tão somente tocar nele, aí está o diferencial, se eu tão somente tocar nele, eu ficaria curada. E Jesus falou, alguém me tocou. Alguém me tocou. Olha a diferença aí. Alguém. Não, mas todo mundo te toca. Não, não, não. Alguém me tocou porque eu senti que de mim saiu a cura. Saiu virtude. E aí Jesus procurou. No meio da multidão. Quem me tocou? Quem me tocou? Quem me tocou? Quem me tocou? A mulher então falou. Eu, Senhor, toquei. A mulher adorou e disse, eu toquei. No meio da multidão tem que ter um. Ô, irmão, escuta isso aqui, ó. No meio da multidão tem que ter um que destaca, que chama a atenção do Senhor Jesus. A gente vê hoje aí a crentaiada, a multidão de gente que não tem um que toca em Jesus, que não tem um que chama a atenção de Jesus. Ah, gente, pelo amor de Deus, alguém me tocou, porque de mim saiu virtude. Aí o Senhor disse, mulher, a tua fé te curou, a tua fé te salvou. Ele não falou, eu te curei. Ele falou, a tua fé te curou, a tua fé te salvou. Irmão, irmã, nós não temos fé para ser salvo? Nós não temos fé para ser curado? Nós não temos fé para resolver esse problema, para Deus resolver? Nós temos que chamar a atenção do Senhor Jesus. Quando Jesus vai à cidade de Jericó, o Senhor vai e na beira da estrada tinha alguém gritando, Senhor, filho de Davi, tem misericórdia de mim. Lá estava também a multidão. Lá estava a multidão. Ninguém era curado. No meio daquela multidão, ninguém era curado. Ninguém chamou a atenção de Jesus. Mas lá tinha um cego que chamou a atenção de Jesus. Chamou a atenção, gritava e gritava, e o povo mandava ele calar a boca, repreendia ele, mas ele não calava. Ele chamou a atenção de Jesus, e Jesus então mandou chamar ele. O que você quer que eu faça? É que eu enxergue. Jesus sabia tudo, o que ele não sabe? Jesus queria dar uma lição de moral para aquele povo que estava ali. Aí Jesus falou para ele, veja, a tua fé te curou, a tua fé vai te curar aqui agora, a tua fé te salva aqui agora. Jesus cura o cego e continue a caminhada. Lá na frente, entrando em Jericó, outra pessoa no meio da multidão, está cheio de multidão que não faz diferença nenhuma. Está cheio de gente aí, igreja cheia talvez, multidão de gente, mas não tem um que chama a atenção de Jesus. Jesus chega na cidade, e quando ele vai entrando na cidade, um homem pequeno, um homem baixo, sobe da árvore. Olha a atitude daquele homem. Sobe na árvore e chamou a atenção de Jesus. Essa palavra é poderosa. Essa palavra é poderosa. No meio de tanta gente, um subiu na árvore e chamou a atenção de Jesus. E Jesus, então, chega debaixo da árvore, olha para cima e diz, desce depressa, porque hoje convém pousar na tua casa. Ninguém fez o que ele fez, ninguém, somente ele, Zaqueu. Então Jesus vai para a casa de Zaqueu. E lá na casa de Zaqueu, Jesus fala, hoje entrou salvação a esta casa. Hoje entrou salvação. Zaqueu chamou a atenção de Jesus. Ah, como está precisando em nossos dias de homens, de mulheres, que chamem a atenção do nosso Deus, que se destaca, pessoas que são pessoas verdadeiramente cristão, verdadeiro, cristão salvo, cristão convertido, cristão de bom testemunho, cristão de santidade, porque está uma crentaiada que não faz diferença nenhuma. Não faz diferença nenhuma. Uma crentaiada, um povo gospel, um povo que se diz evangélico, mas que não faz diferença nenhuma do mundo. Não faz diferença. Não tem diferença nenhuma do povo do mundo. A mulherada que você não vê diferença nelas, mulheres, homens, meu Deus do céu, me perdoe, eu falo, mas uma pouca vergonha, uma almaiada aí que você vê em cima do altar cabeludo, barbudo, usando aquela, como é que eu posso falar, aquela Maria Chiquinha, cabelo no meio das costas, barbudo, parecendo um mundano, parecendo um Papai Noel, essa palavra certa. cima do altar de qualquer jeito, camiseta, de tênis, roupa do mundo, gíria, palhaço em cima do altar, fazendo o povo rir, palhaçada, humorista, contando palhaçada pro povo. É mais uma palhaçada, é mais um palhaço, o povo rindo. Você não vê diferença. Irmão, alguém tem que chamar a atenção do Senhor. Alguém tem que chamar. Quem é que vai chamar a atenção do Senhor? Fazer o Senhor parar. Igual o Senhor parou a caminhada e disse para a mulher: alguém me tocou. Alguém me tocou. Jesus voltou atrás. Quem é que me tocou? Jesus voltou atrás e perguntou para o cego de Jericó: o que é que você quer que eu faça? Jesus parou e fez todo mundo parar e disse: Zaqueu, desce depressa, que hoje convém pousar na sua casa. Irmão, irmã, pelo amor de Deus, povo de Deus, povo de Deus, cadê a essência da igreja? Cadê a qualidade da igreja? Cadê o povo de Deus que chama a atenção do céu, que chama a atenção de Deus? Alguém tem que ser diferente. Davi chega no meio da multidão. Davi chega no meio da multidão. A multidão. E viu o que ninguém via. Davi via o que ninguém via. O crente mesmo, um homem de Deus, vê o que o mundo não vê. O que está acontecendo aqui? Ah, tá vendo aí, ó? Esse homem aí, o Golias, quer matar todos nós. Olha o tamanho dele, olha a altura dele, olha os braços dele, olha aí as armas dele. Isaac, e Davi diz: espera aí, mas se eu matar ele, se eu derrubar ele, se eu destruir ele, em nome do Senhor, o que eu vou ganhar com isso? Eu vejo que a recompensa é muito grande quando a gente faz as coisas para Deus. Quando a gente faz as coisas para Deus do jeito que tem que fazer. Quando a gente faz as coisas para Deus, para agradar a Deus. Não é para agradar o homem, não. Não é para agradar o mundo, não. A recompensa vem. A riqueza vem. A saúde vem. A prosperidade vem. A prosperidade vem, meu irmão. E aí, o povo diz assim: mas espera aí. Menino, você aqui falando que vai matar o gigante, vou matar ele em nome do Senhor. Vou matar ele, Davi diz, eu vou matar ele que hoje em nome do Senhor. Eu vou destruir ele. Com quê? Aí que está o diferencial, com quê? O que que Davi tinha na mão? O que que Davi tinha na mão, irmão? O que que Davi tinha na mão? Para matar aquele homem, não tinha uma arma, não tinha nada, mas Davi tinha a arma poderosa, a arma mais poderosa, que é as armas espirituais, as armaduras espirituais, as ferramentas espirituais, as ferramentas invisíveis. É o poder de Deus, é a fé. O poder de Deus é a fé. Então, irmão, irmã que me ouve agora, pelo amor de Deus, vamos mudar, vamos mudar. Mas vamos mudar mesmo, não é só falar vamos mudar, não. Deus vai te incomodar, viu? Você vai ver a partir de hoje. Aí tem gente que Deus está de olho em você e você não quer nada com Deus, você está fugindo, está correndo, você vai ver. A partir de hoje, eu quero ver você correr. Deus te escolheu, você está agindo como se fosse uma pessoa do mundo, uma pessoa mundana. Deus te escolheu, foi para você ser diferente. Não foi para você ser mais um no meio da multidão. Mais um na multidão está sobrando. Deus chamou você para fazer a diferença. É para fazer a diferença. É para ser diferente de milhares de pessoas. A igreja está precisando de homem assim. A igreja está precisando de mulher assim, diferente. Diferente, estranha, que a pessoa esquisita para o mundo. Mas quando ela abre a boca para falar, quando ela fala, o milagre acontece. A mudança acontece. Então, meus irmãos, Davi tinha Deus. Davi tinha algo diferente que o homem não tinha. Davi tinha um coração. Davi tinha um coração que ninguém tinha. O que é que nós temos aí que o outro não tem? Hein? O que que nós temos que o outro não tem? Davi tinha um coração. Pensa bem. Davi tinha um coração diferente. O outro tem uma fé diferente, o outro tem uma oração diferente, O outro tem uma pregação diferente. O outro, ele canta diferente. Ele louva diferente. Ele é diferente. E faz a diferença. Entendeu, José Salatiel?
1: Entendido, pastor Messias. Muitos irmãos aqui também estão entendendo, falando aqui, ó. Eu creio e tomo posse em nome de Jesus. Mão Robertson, Mãe Simone, Mãe Dilaine, Mãe Rosana, Mãe Tere, muita gente aqui, ó, recebendo estas palavras, pastor Messias. Olha, irmãos falando aqui, é verdade, pastor Darcy Messias. Glórias a Deus por essa palavra. Irmãos no Facebook aqui, Mãe Janete, Mãe Neuza. Muita gente agora, pastor, recebendo essa palavra maravilhosa e tendo a fé edificada no nome de Jesus, pastor.
0: Antiel, você recebeu essa palavra para você a partir de agora?
1: Eu recebi também, pastor, graças a Deus.
0: Irmã, se ela recebeu, se tomou posse dessa palavra, isso aqui não é uma palavra de Darcy Messias, não é mais uma pregação, não é mais uma pregação. Vocês já ouviram essa pregação? Nunca. Vocês nunca ouviram. Eu tenho certeza que vocês nunca ouviram. E eu também nunca preguei essa mensagem. Estou pregando hoje. Entendeu, Salatiel?
1: Entendido, pastor Messias. Entendido, graças a Deus.
0: Você já ouviu essa pregação?
1: Senhor?
0: Você já ouviu essa pregação desse jeito?
1: Nunca tinha ouvido, pastor.
0: E nem eu. Nem eu tinha ouvido, nem tinha pregado. Pregação diferente. Diferente. E olha, eu vou falar aqui de novo. Tem gente agora que Deus vai te incomodar. Você pode ter certeza. Se as portas se fechar, meu querido, se as portas se fechar, você que está na correria, que você não quer nada com Deus, você que foi chamado para ser um homem de Deus e não tem tempo, você que está na correria, atrás das coisas materiais, está de dinheiro, está de... E aquela correria, se as portas se fechar, não é o diabo, não. Que isso, pastor? É Deus, porque para mim foi assim. Quando eu larguei tudo para fazer a obra de Deus, foi quando as portas se fecharam. Eu não queria. Eu tinha 50 homens trabalhando para mim. 40, 30, não parava. E Deus me chamando para a obra. Eu, não. Aí chegou o pastor e falou, olha, Deus manda lhe te dizer que hoje, pare tudo isso aqui, vambora. Vambora. Fecha tudo isso aqui, vambora. Falei, esse pastor até é maluco. Esse pastor é um homem de Deus? Ele veio aqui para falar isso para mim? Falei, mas pastor, olha o meu serviço aí, pastor. Olha o tanto de homem trabalhando, mesmo parar isso aqui. Falei, então tá bom. A partir de hoje, Deus está mandando eu lhe dizer, você quer ou não quer? Isso aqui acaba hoje. Isso aqui fecha as portas hoje. E virou as costas e foi embora. E aquela porta fechou naquele dia mesmo. Naquele dia a porta fechou. Eu só fui para a obra definitivo porque a porta fechou. Eu corri um mês, dois meses, e corri para botar a casa em ordem, para pagar as contas, achando eu que era eu que tinha feito alguma coisa errada, algum negócio errado. Mas não era, não. Era o chamado de Deus na minha vida. Era o chamado de Deus na minha vida. Tem gente que só vai para Deus doente. Só vai desenganado. Tem gente que só vai para Deus quando Deus fecha todas as portas. Tem gente que não vai pelo amor. Tem gente que não vai pela palavra. Tem gente que não vai pela gratidão. Vai pela dor. Eu fui um dessas pessoas. Oh, meus irmãos, não espera isso acontecer, não. Arruma sua vida com Deus. Conserta a sua vida com Deus. Não, mas eu vou na igreja. Não, Deus não está chamando você para ir para a igreja, não. Para ir para a igreja, todo mundo vai. Todo mundo está dentro de igreja. O que Deus quer de você não é você estar dentro de igreja. É a igreja estar dentro de você. igreja está dentro de você. Não é você estar no evangelho, é o evangelho está dentro de você. Está cheio de gente aí conformado no pecado, no erro, dentro de igreja. Dentro de igreja, fazendo campanha para a vida melhorar, as coisas melhorar, e cada vez está piorando.

0: católico, o espírito macumbeiro, o criminoso, a prostituta. Deus, ué, mas Deus chamou tanta mulherada no passado aí? Mulherada errada, Maria Madalena e tantas outras. Deus chamou Saulo. Saulo, o que, que era Saulo? E aí nós vamos longe. Então, nesta live de hoje, você ouviu a palavra. Ouviu a palavra. E eu tenho certeza que essa palavra vai mudar a sua vida. E mudar para melhor. Em nome do Senhor Jesus. Tá certo? Salatiel, eu vou deixar contigo aí agora. Eu vou pedir os irmãos aí para mandar uma ajuda para a igreja. Deus é santo. Eu tô em viagem. Estou fazendo a obra de Deus aqui hoje, aqui em Goiás. Eu estou aqui na cidade de Inhumas. Já preguei ontem à noite. Eu pregar hoje à noite. Vou pregar hoje à noite, sexta-feira. Eu vou pregar amanhã, sábado. E vou correr para Curitiba. Tá bom, irmãos? Olhe pelo pastor Messias aí. Pastor Messias acabou de chegar de Goiás. Eu estava em Posse, Goiás. Preguei lá. Eu preguei lá no, na sexta e no sábado. Semana passada. Preguei na sexta e no sábado. E agora eu estou aqui em Goiás, em outro lugar. Pregando na quinta, na sexta e no sábado. Ore pelo pastor Messias. Ore por mim. A Deus me dá vida, saúde e força. Continuar pregando o evangelho enquanto Deus me der força. Tá bom, meus irmãos? Eu quero pedir vocês para ajudar a igreja. Ajudar nós pagar as passagens, pagar a prestação, pagar isso, pagar. Não. Só Deus que sabe o tanto de conta que a igreja tem que pagar. E é conta da igreja. Não é conta do pastor Messias, não. Não é dinheiro do pastor Messias, é dinheiro de igreja, da obra de Deus. Continue ajudando. Continue abençoando essa igreja. E essa igreja, no nome de Jesus, vai continuar te abençoando. Eu deixo com vocês aí agora aí o restante desses minutos aí com nosso cooperador Salatiel. Deus abençoe vocês. Eu volto com vocês hoje, 10 da noite. 10 da noite eu volto com vocês hoje, tá bom, meus irmãos? Deus abençoe vocês. Salatiel, muito obrigado aí, povo do Curitiba, povo do Paraná, povo do Brasil. Vocês estão no coração do pastor Messias. Pastor Messias ama vocês, porque Deus ama nós mais do que todas as coisas. Deus abençoe. Obrigado, paz do Senhor. Fica aí com o nosso irmão, o jovem cooperador Salatiel. Paz do Senhor agora com vocês, Salatiel.
1: Amém, pastor Messias, a paz do Senhor e Salvador Jesus Cristo. Que Deus abençoe o pastor Messias, né, que está aí orando por nós, mesmo longe, mas está no clamor com os irmãos e com as irmãs. Aí fica também na tela, irmãos, o Pix da igreja, fica o QR Code para você ajudar a obra do Senhor, né, quem pode e tem condições, ajude, irmão, porque Deus vai te honrar. Em nome de Jesus, manda aí o seu dízimo, a sua oferta, que você está plantando numa terra fértil. Que Deus abençoe a todos. Lembrando que nós temos a oração do meio-dia, acontece aqui, né, todos os dias na live. Estamos aqui em oração, em clamor, estamos aqui na fé, para ver o povo ser abençoado. E muitas pessoas já têm contado, já têm relatado das bênçãos do Senhor. Muita gente já tem testemunhado que tem sido abençoado por essas orações. Eu quero lembrar os irmãos que nós temos live também às 22 horas, né? Temos live aí com a irmã Priscila, com o pastor Messias, 22 horas. Tem live também 15 e 18 horas com o pastor Raimundo e também com o presbítero Jefferson de Andrade. E é claro, nós temos aqui os cultos, né? Os cultos que acontecem em nossa sede da Igreja Deus é Santo. Temos aqui os cultos que acontecem todos os dias. Aí na tela você pode acompanhar os horários de culto também. Aí você pode participar conosco de um de nossos cultos aqui na sede ou na Igreja Deus é Santo mais próxima de você. Você que não mora aqui em Curitiba, mora no Rio Grande do Sul, Santa Catarina, São Paulo, Goiás, enfim. Belo Horizonte, todas as demais regiões nós temos aí igrejas, então você pode participar conosco na Deus é Santo mais próxima

de você. Você quer saber qual que é a deusa santo mais próximo de você? Entre em contato conosco no WhatsApp 41 3376 3339. Nós temos ali uma equipe separada para te responder, para anotar o teu pedido de oração, para receber o teu comprovante de dízimo, de oferta, para responder as suas dúvidas. Temos também no aplicativo ali os endereços, também bem fácil de encontrar. Basta você baixar aí o aplicativo no seu celular, você vai poder ter todas as informações e também acompanhar a programação 24 horas no ar, a programação de rádio, a programação aqui da Igreja Pentecostal Deus é Santo. Então, é isso, meus amados irmãos. Quero lembrar que amanhã, meio-dia, tem live com as irmãs obreiras, as irmãs do Círculo de Oração. Vão fazer live aqui no horário do meio-dia. Você também é nosso convidado para participar conosco, porque Deus tem usado essas irmãs poderosamente aí no Círculo de Oração, né? Orando por nós, clamando por nós, orando em favor das nossas vidas, e eu tenho certeza que nós vamos todos ser abençoados por Deus. Então, amanhã, meio-dia, vai estar aí a irmã Rose Messias clamando e orando na live do Círculo de Oração Vencendo pela Fé. Tá certo? 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Está aí na tela, né, o pix da igreja para você que quer ajudar. Nós vamos encerrando por aqui, né, a live, mas fica aí na tela para os irmãos e para as irmãs que querem ajudar a obra do Senhor. Está aparecendo aí, ó, o pix e as agências do Bradesco e da Caixa Econômica Federal. Tá certo? Deus abençoe a todos. Fiquem na paz do Senhor Jesus. Encerra a live da oração do meio-dia.

0: Ô meus irmãos, ô minhas irmãs, povo cristão, povo católico, você que está parado, está afastado, você que está sofrendo, sofrendo espiritualmente falando. Tem muita gente agora que estão me ouvindo, que está sofrendo, sofrendo para valer, sofrendo espiritualmente falando, angústia na alma, angústia no coração, no entendimento, na carne. E você sabe que remédio não vai resolver problemas espirituais. Remédios, medicamentos, tratamentos, é para a carne, não é para a alma, não é para o lado espiritual, o lado emocional. Você sabe disto. Remédio é para remediar. E olha, eu quero convocar, mas convocar mesmo, a senhora, o senhor, a moça, o rapaz, que está me ouvindo agora, para vir estar comigo, conosco, nesta sexta-feira, para você receber ajuda espiritual. Ajuda. Você está precisando de ajuda espiritual. Como isso, pastor? Precisando de sentar, conversar com o pastor, receber uma oração, receber uma unção com óleo, receber uma palavra, ser revelado por Deus para mudar os seus planos. Às vezes você está pensando uma coisa e é outra. É preciso que você saia da sua casa. Não tem lugar melhor do que a igreja numa hora desta. E uma igreja que tem algo espiritual, algo que você sente que tem, algo divino, algo que vai preencher o vazio da sua alma, que vai mudar a sua vida, que vai fazer você se encaixar, se entender e achar a solução. Você não pode bater em qualquer porta. Você não pode chegar numa igreja que tem um menino lá acima do altar, pulando, sapateando, gritando, corre para lá e corre para cá, prometendo que vai resolver seu problema. Eu vou comprar sua briga, eu vou resolver isso, eu vou resolver aquilo. Isso é meninice. Isso é um adolescente que não sabe, que não entende o que é o campo espiritual. Eu sei que vocês estão prestando atenção e dizendo, é verdade. Chega numa igreja, lá está um menino lá, com um celular na mão. Não é com a Bíblia não, com um celular na mão. Aí quando você chega, ele deixa o celular e vai te atender. Não tem nada de Deus, porque ele não estava orando. Você não chegou lá e achou ele de joelho no chão, para ter uma palavra de Deus em seu favor. Você não encontrou ele com a Bíblia na mão, buscando um conhecimento bíblico, uma orientação bíblica para te orientar. Você achou ele lá com o celular na mão. O que ele estava procurando? Pensa bem, como é que ele vai te ajudar? Se ele que está precisando de ajuda, você já viu aquela passagem que fala assim, cego guiando cego, ambos cairão no buraco, no abismo. Então você não precisa perder tempo para lá e para cá e para lá. Não, mas eu vou na igreja. É como se não tivesse indo. Não, eu frequento uma igreja, mas é como se não tivesse frequentando. Você entra vazio e sai vazio. Você entra confuso e sai mais confuso. Então você precisa de uma igreja, de um lugar onde você sente que Deus está nesse lugar, que Deus está orientando ali, falando com o pastor, com o dirigente da igreja, para te trazer uma palavra de Deus para a sua alma, uma solução de Deus, talvez algo bem diferente do que você está pensando e procurando. Quantas vezes nós deparamos com isto? Nós vamos numa igreja e nós escutamos uma palavra que nós não queríamos escutar, uma palavra que nós não estávamos pensando em ouvir, aquela palavra que talvez machucou o nosso coração. Que coração? Coração carnal, o coração mundano, coração cheio de pecado, de erro, de vaidade, de mundanismo, de adultério. Aquela palavra confrontou o nosso eu. Mas você vai embora, às vezes, até meio revoltado. Não volto mais aqui. Não vou mais nessa igreja. Mas você deita na cama e aquela palavra fica te incomodando. Hoje, amanhã, depois. E de repente você volta. Não é porque você quer voltar. É porque Deus tem uma obra na sua vida. Um plano, um objetivo, um propósito. Eu me lembro de um testemunho aqui, de uma mulher chamada Aparecida, que ela veio aqui na igreja Deus é Santo, com a perna podre. Os médicos, os enfermeiros fugiam dela. Ela veio na igreja, chegou aqui na igreja, ela caiu, manifestou. Ela ficou com raiva de mim e não quis vir mais. Mas quando foi um dia, ela disse: foi o único pastor que me curou em nome de Jesus. A perna dela ia ser amputada. Era uma macumba pesada, uma macumba forte. E ela diz: foi o único pastor que desafiou essa macumba. Como é que eu vou ficar contra esse homem de Deus? Uma mulher que era macumbeira, feiticeira, bruxa, mas chegou aqui na Deus é Santo, ela foi curada. Mas ela foi embora com raiva de mim, porque o que estava nela saiu. Mas ele saiu, mas jogou nela um mau pensamento, uma seta, para ficar com raiva de mim. Quanta gente que vem na igreja e vai embora falando mal. Não gosto do pastor Messias, não gosto do jeito dele, pregação dele, os cultos dele. Por quê? Porque o que está na pessoa, se revolta, fica ali indignado, revoltado, porque a gente confrontou o diabo, confrontou a macumba, confrontou a bruxaria, a morte. Vamos ouvir então, para a glória de Deus.
1: Tem alguém com a perna inchada? Quem é que está com a perna inchada aqui assim, ó? Está dando um trombose? Vem cá. E aqui na frente, correndinho. Pisou no objeto macumba. Deus vai libertar ela. Vamos desmanchar essa macumba que fizeram? É na esquerda ou na direita? Na direita. É o que mesmo? O que você tem aí? Misericórdia. A senhora era macumbeira? Era macumbeira? A senhora mexia com macumba? A senhora incorporava o bicho, recebia o bicho? Misericórdia, mano. Lá na macumba, a senhora brigou com a macumbeira?
2: Não, a gente demandou, né? Porque as mães de santo, uma demanda com a outra, para tomar os filhos de fé.
1: Tomar os filhos?
2: De fé.
1: A filha de fé?
2: É, daí eu...
1: Fé de quê?
2: Para puxar para gente, quem tem um santo mais forte.
1: Meu Deus. Eu não discuti com ela.
2: Não, briguei com ela. Ela, primeiro ela fez a minha cabeça, né? Raspei pro santo, né? Daí depois eu briguei com ela, porque eu tomei o filho de fé dela.
1: Então o senhor era mais forte que ela?
2: Ah, na feitiçaria eu era.
1: Fazia os baixos mesmo?
2: Tudo. Trabalhei bastante tempo na federação aqui em Curitiba.
1: A senhora era uma mulher que veio aqui na Unifranca aqui? Ah, muitos anos atrás. Vamos desmanchar aqui uma macumba que não foi desmanchada ainda. Mãe de santo. Quer? Sanca? Mãe de santo?
2: É mais do que Iaô, mais do que mãe pequena. Mãe de santo. Agora sou filho de Deus, graças a Deus.
1: Põe a mão pra cá. Tem uma macumba na mão, não, na perna dela. E nós vamos desmanchar agora. Levanta a mão pra cá. Cadê as mãos? Vamos desmanchar. Nós vamos ver a perna dela curada. Diga amém aí, povo de Deus. Vamos lá. Põe a mão para cá. Nome de Jesus. Satanás dos infernos, solta a perna dela agora. Solta a perna dela, Satanás. Nome de Jesus, solta aí. Solta aí, Chu. Solta aí, Chu. Solta aí. Solta aí, Chu. Nome de Jesus, solta. Solta a perna dela, solta a perna dela, solta o corpo dela. Toda vocês não gritam, ele grita aí, ó. Queima ele, queima ele. Vai, igreja. Legião do inferno, legião da macumba, legião dos terreiros de macumba, legião dos terreiros de macumba. Você, capeta, que entrou na perna dela, que está matando ela aos poucos. Essa macumba nunca foi desmanchada. Hoje, agora, eu vou desmanchar essa macumba em nome de Jesus. Escuta aqui.
3: O que foi?
1: Você quiser que você usava ela na macumba?
2: Ela foi meu cavalo há muito tempo.
1: Quantos anos ela foi teu cavalo?
2: Deus dos 7 até os 53. Os 53.
1: Quantos anos? 46 anos. 46 anos, você dela.
2: Ela era muito boa.
1: Era boa?
2: Boa.
1: Pra quê?
2: Pra fazer as coisas que eu pedia. Ela entregou a irmã dela pra mim numa cabeça de porco. E eu matei ela. Matei.
1: Você mata mesmo? Agora está amarrado o nome de Jesus. Solte pela minha fé em nome de Jesus. Está amarrado. Amarrado. Amarrado em nome de Jesus. Para você provar que você está derrotado, ajoelhe agora. Ajoelhe em nome de Jesus. E aí, cadê a autoridade? Para provar que é derrotado, põe o rosto lá no chão e levanta. Em nome de Jesus, rápido. Bota o rosto no chão. Bota o rosto no chão. Bota o rosto no pó. É em nome de Cristo. Vai, dobra o joelho aí. Dobra o joelho. Dobra o joelho. Bota o rosto no pó. Isto. Diga, queima ele aí. Queima ele aí. Queima ele aí. E não vai levantar, não. E não vai levantar. E não vai levantar. E não vai levantar. Agora eu quero ver você levantar por conta própria aí. Eu quero ver você levantar por conta própria. Só vai levantar quando eu mandar. Quando eu mandar. Em nome de Jesus. Agora levante, estou mandando. Você pode mandar lá na macumba. Lá você manda. Aqui quem manda é Jesus Cristo. Aqui quem manda é Jesus e nós os crentes. Levanta em pé. Levanta em pé. Nome de Jesus. E agora vai tirar essa doença da perna dela aí. É para tirar agora. Tira a macumba aí. Quem está na porta, sai da porta, sai da porta. Ele vai jogar lá fora. Joga lá fora a macumba. Lá fora. Lá fora. Lá fora. Lá fora. Joga. Joga. Tira, tira, tira tudo. Tira tudo. Tira tudo. Tira tudo. Tira tudo. Tira tudo. Tira tudo. Desenterra a macumba. Desenterra a macumba. Vai, vai orando aí agora. Vai. Cadê vocês? Cadê vocês? Cadê vocês? Desenterra. Põe pra fora a macumba. Põe pra fora. Põe pra fora. Põe pra fora. Põe pra fora. Põe pra fora. Põe pra fora. Nome de Jesus. Nome de Jesus. Nome de Jesus. Nome de Jesus. Nome de Jesus. Nome de Jesus. Nome de Jesus. Nome de Jesus. Nome de Jesus. Arranca da perna agora a macumba aí. Arranca da perna dela. Arranca da perna dela. E do corpo dela. Aonde tiver aquela macumba enterrada lá, no cemitério, você vai desenterrar agora. Desenterra agora. Desenterra agora. Eu estou mandando. Estou mandando. Nome de Jesus. Diga aí, está derrotado, igreja. Falou e está derrotado aí. E não tem conversa fiada aqui não. Lá na macumba, o nome seu lá. Rapidinho, não quero perder tempo.
2: Chamo Marabó.
1: Marabó?
2: Marabó.
1: Tem mais Marabó aí, só tem um. Tem companheiro aí, Tranca Rua, Preto Velho, Maria Batista.
2: Eu só sou companheiro do Enxuviludo. Enviludo. E do meia-noite nós somos subordinados do Lucifer.
1: Então tá. Vai pro inferno agora, Lucifer, com a sua gangue agora. Vai pro inferno agora. Vai pro inferno agora. Em nome de Jesus Cristo. Em nome de Jesus Cristo. Agora. Ô direção do diabo. Sai do corpo dela. Saia. Saia. Sai das pernas dela. Sai do corpo dela. Saia daí. Sai daí. Expulsa aí, irmão. Cadê vocês, irmão? Cadê vocês, irmão? Saia. Todo mal. Saia. Doença maldita. Macumba. Saia. Nome de Jesus. Está curada.

0: Aí está, meus irmãos, o desafio do pastor contra Lúcifer, contra os principais demônios, os príncipes. São forças maiores, são potestades, legiões, que isso aí não sai, se não for mesmo com oração, com jejum, com um desafio grande. Senão a pessoa fica a vida toda dentro de igrejas e não resolve nada. É o que está acontecendo com a senhora, com o senhor, com a sua família. Não, eu tenho uma igreja, eu tenho um lugar para frequentar. Não, eu vou em tudo quanto é lugar. Aonde falar de Deus, eu vou. Onde tiver Deus, eu entro. Esta é a palavra de quem não conhece Deus. De quem não conhece a palavra de Deus. Ele quer algo bem leve, bem suave, que não confronta ele, que não confronta o diabo. Ele não entende, ele não compreende o que é o campo de guerra, o campo de batalha. Está aí essa mulher, conhecida aqui em Curitiba, macumbeira, que era procurada por políticos, por empresários, e ela na miséria, ela na pindaíba, doente, desenganada, iam cortar a perna dela. Mas quando ela entrou que dentro da igreja Deus é santo, o diabo foi confrontado, o inimigo foi repreendido, foi expulso, o inimigo foi arrancado da perna dela, e hoje ela está curada, não precisou de cortar a perna dela. E ela era crente, meus amados irmãos, obreira, pregadora, missionária, que viajava por aí com a perna enfaixada, pregando cura, e ela doente. Ela deve estar me ouvindo agora. Sabe aquela pessoa que às vezes recebe a bênção e vai embora, não volta mais? Recebe a cura e não vem mais, porque ela é confrontada a seguir. E esse povo não quer seguir. Eles querem receber a bênção e ficar em casa, fazendo, concordando com tudo que ele acha que deve concordar e fazer. Porque quando a pessoa olha um pastor, um homem de Deus, não sabe o que ele passou, o que ele passa, o que ele enfrenta, a renúncia, que ele renunciou, e as pessoas de hoje não querem mais renunciar, os crentes de hoje, eles querem viver de qualquer maneira, morrendo, podre. Se oferece a ele a solução, ele quer a solução do jeito dele. Por isso que está desse jeito. Agora vamos ouvir ela contando como foi o resultado desta revelação que vocês ouviram aí. Ela foi revelada e o demônio falou na boca dela. O demônio bradou e nós repreendemos, mandamos ele tirar macumba. Assim como ele pôs, ele teve que tirar. Vamos ouvir ela mesma contando.
1: Mesmo, o primeiro dia que eu vim aqui, eu fiz a campanha e vim 4 dias e não manifestei, né? Eu falei, não vou mais lá não, porque não fui revelado da minha perna, né? Porque eu tava vindo para buscar da perna. Aí o dia que eu fui revelado da perna, que eu manifestei, quando eu fui embora, eu falei assim, sabe de uma coisa? Eu não vou lá mais nesse homem não, porque faz 10 anos que eu tô liberta agora, como é que manifestei aí? Não vou mais lá não. Daí ele apoiava na minha mente, não vai lá não, porque você vai nos outros lugares, nas outras igrejas, você não cai. Agora você foi lá, ele caiu, e caiu. Daí, mas eu fiquei aquela semana inteira, falei, não vou ir lá. Mas quando foi no final da semana, no domingo, eu olhei na minha perna, a ferida que estava aberta, estava bem fechadinha. Eu falei assim, mas algum mistério tem, né? Porque fechou a ferida, que estava em carne viva, falei, não, acho que eu vou voltar, sim, eu vou sim. Daí vim de novo.

0: Está aí quanta gente que vem à igreja, manifesta e não volta mais. Vem para a igreja, nunca manifestou, nunca caiu em igreja nenhuma. O dia que vai numa igreja que tem unção, que tem poder, que tem verdade, que tem santidade, que tem doutrina, o bicho vai cair. Uma igreja forte, ungida por Deus, fortalecida por Deus, consagrada por Deus, o bicho não vai ficar em pé, ele vai cair. Ele vai cair por terra. Foi o que aconteceu com esta senhora que chegou aqui, manifestou, e o bicho saiu da perna dela, mas ela ficou com raiva do pastor Messias. Não foi ela, foi o bicho. O maligno estava oprimindo ela, com muita gente que saiu daqui e não voltou mais. Obreira, obreiro, pastores que estavam aqui e cobrados a mudar de vida, cobrados a viver em novidade de vida, a viver em santidade, viver em oração, e eles não gostaram, foram embora. Estão aí escutando rádio, doente, enfermos, enfermas, cheio de doença, de macumba, cheio de demônio, de espírito mal, destruindo, mas eles não vêm. Por que que não vêm? Porque uma força maior segura eles, na força maligna, uma força diabólica, satânica, oprimindo, atacando, mudando os pensamentos deles, mudando, tirando tudo que é bom na cabeça e colocando dúvida, incredulidade, ódio, mágoa. Aquele que ajudou eles, aquele que orou por eles, agora eles têm como inimigo, tem como inimigo aquele que arrancou ele do fundo do poço, aquele que arrancou ela da miséria. E hoje, ao invés de agradecer a Deus pela vida do pastor, não, sai da igreja com raiva, com ódio, com mágoa. Não volto lá mais, não volto lá mais naquela igreja, aquele homem, aquele pastor, está aí sofrendo, sabendo que o lugar deles é a Deus é santo, foi o único lugar onde eles viveram bem, foi o único lugar que um dia eles tiveram força para orar, para jejuar, para consagrar. Meus irmãos, minhas irmãs que me ouvem agora, eu quero te convocar, desafiar você a sair da sua casa nesta sexta-feira. Está conosco aqui na igreja Deus é Santo, aqui na Avenida Marechal Floriano Peixoto, 6711, aqui na Vila Auer, 3 da tarde e 7 da noite. O que eu vejo que o diabo faz é fazer o povo fugir do jejum. O diabo não gosta de jejum, e quando fala em jejum as pessoas correm, mas não é as pessoas, é quem está nas pessoas. Ao invés da pessoa entender que é para o bem deles, eles correm, eles preferem viver doente, macumbado, oprimido, perturbado, do que pagar o preço do jejum. Escuta aqui, escuta aqui, o que que você não vê aqui?
1: Eu vejo muita oração, muita oração. Se os crentes imaginassem cada glória a Deus, o tanto de espírito imundo que corre para fora, é que nem borboleta. É que nem borboleta. Porque não vai pensar o senhor que eles não vêm, eles vêm atrás das pessoas, até na porta da igreja. Eu, muitas vezes, cutuca as pessoas para ficar conversando. Eu dou glória a Deus quando o senhor fala, comporta, irmã, porque aquilo lá é um espírito maligno, fazendo conversar para tirar a atenção da palavra de Deus. Como o senhor pregou hoje, que a palavra é que liberta, e a palavra é que liberta mesmo.
0: Então, esses crentes que ficam conversando na hora do culto, então já é o próprio demônio.
1: Vai, eu tinha até um papel lá na minha casa, explicando como que o inimigo fazia para poder desviar os crentes. Fazia beber água na hora da palavra, conversar, ficar contando de briga que brigou lá na casa com o marido. Então ele põe tudo aquilo na mente, na hora ali. A pessoa não se desliga, não desliga do mundo e liga diretamente com Deus, né? Ele fica ali, então ele fica, o inimigo fica ali soprando as coisas na cabeça dele, cutucando as crianças.
0: sexta-feira, 3 da tarde, 7 da noite, aqui na Igreja Pentecostal Deus é Santo. Esta sexta-feira agora, é agora, 3 da tarde e 7 da noite. Vem para cá, o seu milagre depende da sua fé. Igreja Pentecostal Deus é Santo, Avenida Marechal Floriano Peixoto, 6711, Vila Auer. Deus abençoe a todos, paz do Senhor Jesus. 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
1: Aqui tem uma pessoa que não está dormindo bem à noite. Quem é essa pessoa lá, meus irmãos? Não está dormindo bem. Aonde está você? Vem cá. Vê essa jovem aqui. Vem aqui na frente.
2: Opa, olha aí! Segura aí, irmãs! Queima eles, Jesus! Levante a voz, igreja! Levante a voz contra o diabo! Levante a voz, queima ele, fala!
1: Mas como tem gente aqui endemoniada, hein? Olha aí!
2: Segura o pé dela, mulher! Segura a perna da mulher! Dá uma machucada, segura a perna dela! Olha aí! Opa! Segura, irmãs! É uma legião! É uma legião! Queima ele, fala!
1: Olha aí! Só de apontar o dedo, o bicho não aguentou. É a ação de vocês, é o jejum de vocês, irmão. Dá glória a Deus! Dá glória a Deus! Ô, Pomba Gira, como que você conseguiu entrar nela?
3: Nada interessa!
1: Claro que interessa! É claro que interessa! Pra mim interessa! Como que você entrou na vida dela? Diga aí!
3: Me pagaram!
1: Ganhou muita coisa?
3: Ganhei sangue, muito sangue!
1: Sangue do quê?
3: Bode!
1: Você gosta de sangue? Você gosta de sangue?
3: Eu gosto!
1: Então vamos preparar agora para ele sangue aqui agora. Pera aí. Me dá aí aquele sangue preparado aqui. Para ele aqui agora. Aqui está o sangue. Aqui está o sangue. Você quer sangue? Vem aqui, ó. Olha aqui o sangue aqui. Ele não quer sangue? Aqui tem sangue para ele. Aí tem sangue. Ele não pediu sangue? Olha o sangue aqui, ó. Olha aqui, ó. Olha aí, ó. Só que esse sangue aqui é diferente. Não é sangue de cabrito, é sangue de cordeiro. É o Cordeiro de Deus que tira o pecado do mundo, meus irmãos. O sangue do Cordeiro de Deus. Você gostou do sangue?
3: Não!
1: Não quer mais não?
3: Não!
1: Você não quer mais sangue não?
3: Não!
1: O que que tem esse sangue que você não gostou?
3: Não gosto! Por que não?
1: O que? Ah, isso aí eu sei. O que que você acha que tem esse sangue que você não gosta?
3: Não gosto! Não gosto! Por que não? Por que não?
1: O que que sangue faz?
3: Não fala! Não fala!
1: Você não falava nem mais aqui, quer ver? Ó, olha aqui, Jesus, põe sangue na minha mão. O que que esse sangue faz?
3: Queima!
1: Ele queima! Esse sangue queima! Então agora, em nome de Jesus Cristo Salvador, olha o sangue aqui! Olha o sangue aqui! Olha o sangue aqui! Em nome de Jesus Cristo, sai dessa vida agora! Sangue! Pelo sangue de Cristo!
4: Olha aqui, ó! Tem uma irmã aqui! Tem uma irmã aqui! Que esta irmã ou esta pessoa sempre está tendo sonhos de um bicho lutando com ela. Um olho lutando com um bicho. E para você vencer o bicho, você fica quase assim quando você acorda, cansada, cansada. Quem é essa minha irmã?
5: Não, Sara não.
4: Quem é que está tendo um sonho lutando com um bicho? Aonde está esta mulher? Vem cá, senhora.
6: Glória a Deus. Glória a Deus, igreja! Vem, irmã, rápido. Rápido na frente. Rápido aqui. Quem quer fazer oração por ela? Quem quer orar por ela? Levanta as suas mãos. Você está tendo sonhos lutando com bicho.
7: Sim.
6: Que bicho que é?
5: É o diabo.
7: É o diabo, né? Você acorda cansada, né? Meu Deus do céu. Olha lá as mãos também cansadas lá. Estão sentadas. Fica em pé, irmã. Vamos ajudar ela, nossa irmã de oração. Vamos ajudar ela. Põe as mãos para cá. Toda a igreja com as mãos para cá. Agora nós vamos lutar com o bicho que está lutando contra ela. Nós vamos falar, queima ele, Jesus. Queima ele. Força, força, coragem. Queima ele, Jesus. Queima ele, Jesus. Queima ele. Sai do caminho dela, Satanás. Sai do caminho dela, pomba gira. Ixu caveira. Tranca rua. Lucifer. Maria Padilha. Maria Mulamba. Sai do caminho dela, diabo. Sai daí. Olha aí. Sai daí. Sai daí, diabo. Perca a tua força agora. Perca a tua força agora. Por terra aí, por terra, por terra. Perca a tua força. Por terra, diabo, por terra. Por terra aí, capeta. Sai da vida dela. Sai do corpo dela, diabo. Sai, sai, sai. Sai daí. Sai da vida dela. Sai.
8: Amém.
7: Fala amém.
5: Amém.
7: O que você sentiu agora?
5: Moleza.
7: Um peso saindo da sua vida. Olha, quer ver? Dá uma voltinha para você ver que está tão leve o teu corpo. Aí se volta. Sentiu leve o teu corpo?
5: Sim.
7: Saiu um peso nas suas costas?
5: Saiu.
7: Era o bicho que você lutava contra ele. Mas o bicho já pulou fora. O bicho já foi queimado. O bicho já saiu, irmão. O bicho foi derrotado pelo sangue de Jesus. Graças a Deus.
9: Quem é uma irmã que ela tem vontade, não é que ela tem vontade, é que passa na mente dela devido à angústia, o sofrimento dela, a vontade dela tirar a vida do próprio marido. Quem é essa senhora? Tem dia que você está numa angústia, um desespero, uma revolta contra o marido. Quem é essa mulher? Quem é a mulher? Levanta a mão bem alta. Vem cá, senhora, por favor. Glória a Deus, irmão. Dai glória a Deus. Deus está libertando as pessoas, irmão. Dai glória a Deus, irmão. Dai glória a Deus, dai glória a Deus. Mais alto, glória a Deus. Fala, glória a Deus. Por que, senhora, matar o marido?
5: Eu não sei, é que dá vontade, assim, eu olho para ele e tenho uma raiva tão grande dele, assim, não sei.
9: Vocês dois brigam?
5: Nós brigamos muito, estamos quase separando já.
9: Aí você olha pelas não tá dando uma facada nele.
5: Tenho vontade, às vezes ele tá dormindo, eu tenho vontade de matar ele dormindo.
9: Você tá vendo a situação? Deus revela tudo, né, irmãos? Que coisa tremenda. É o dom da revelação. Descobre lá longe a

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2: Livro de Efésios, capítulo de número 6, no versículo de número 10. Glória a Deus. Efésios 6:10 fala justamente de guerra contra macumba, contra doença, contra feitiço. No demais, irmãos meus, enfraquecei-vos no Senhor. Vamos lá, todo mundo. No demais, irmãos, enfraquecei-vos no Senhor. E na força do seu

0: poder.
1: Todo mundo
0: revestivo de toda a armadura de Deus contra as astutas ciladas do.
1: Por quê? Quê, irmão? Todo mundo?
0: Porque não temos que lutar contra a carne, mas sim contra potestades, contra príncipes.
1: Vamos lá, todo mundo, que estou só te acompanhando.
0: Contra príncipe das trevas.
1: Aonde?
0: No demais, irmãos meus. Paulo está falando para uma igreja de crentes que estava fraco. Crente que estava fraco. Observe para você ver se não é. No demais, irmãos meus. O que ele fala aí? Fortalecei-vos no Senhor e na força do seu poder.
1: O que que um crente fraco faz? Ele não ora, ele não vem à igreja, ele não jejuma, ele não lê Bíblia.
0: Final de um crente fraco é mundo. É mundo. De lá que ele veio, de lá vai voltar.
1: Ele chega do mundo, vem para a igreja. Mas ele quer que ele continue com as mesmas fraquezas lá do mundão dentro da igreja. Eu rezava de vez em quando. Eu ia na missa de vez em quando, só no domingo. Ele vai para a igreja com aquela mesma tradição do católico. O que você é? Eu sou um católico não praticante.
0: Está dentro da igreja também agora os crentes não praticantes também. Os crentes que não praticam a oração. Os crentes que não praticam o jejum, os crentes que não praticam a leitura da Bíblia, os crentes que não praticam frequentemente na igreja como assim uma obrigação,
1: que trabalhar, vou trabalhar, mas ele passa o dia todo trabalhando e pensando no culto à noite. Ele está trabalhando com as mãos, mas o dia todo está orando, está mexendo com a boca, bem baixinho, a hora que ele pode falar uma palavra alta, ele fala, se não tiver alguém perto dele. Se tiver alguém, ele fica ali orando espírito, esperando a hora de sair do trabalho, com pressa para ir para a igreja, com pressa. Você já viu? O quase crente chega na hora do amém. O crente que não é praticante chega na hora do amém. A parte boa da igreja, que é aquela hora que nós estamos aqui, queima, queima, queima, queima, ele, ó, não está presente não. E quando você chama ele aqui, ele vem com má vontade. Sendo que é por bem dele. Ao invés de ele vir correndo e dizer, é o meu momento de libertação, é a minha oportunidade de libertação, é a minha oportunidade de mudar de vida. Não, ele vem com a cara ruim. Às vezes nem vem, quando ele fica ali, ó, com a boca fechada, e o cão montado nas costas dele, com doença, o cão montado no casamento dele, dela, o cão montado lá no serviço, ou desempregado, ao endividado, tudo que ele pega, entra por uma mão e sai pelas duas, se fala, vamos morar para a sua vida melhorar, mudar, ele não entende, você quer fazer ele entender, ele não entende, parece que estou ofendendo ele, parece que eu estou assim, tentando ajudar ele de um jeito tão assim especial, mas ele tem aquilo como um agravo, chega cedo, parece que estou ofendendo ele.
0: Quem entendeu, levante a mão.
1: Chega cedo para nós orar, parece que eu estou humilhando ele, parece que eu estou humilhando ela, parece que eu estou rebaixando ele, ao invés de dizer assim, o pastor está querendo que eu chegue cedo para me pegar as grandes bênçãos, pegar os grandes milagres, as grandes curas que eu não vou receber de braço cruzado, mas eu vou receber é buscando a Deus, é orando a Deus, é jejuando, é lutando, é batalhando, é pelejando. Chega cedo, aí ele chega bem na hora do amém, e às vezes ele fica na igreja para lá para cá com um copo d'água. Você já viu? Desinteressado. Vai lá, pega um copo d'água, aquele acabou, pega de novo. O tempo todo ele perdendo. Quando ele terminou o culto, ele nem sabe o que ele ouviu, porque ele não veio para ouvir a palavra. Quem entendeu? Ele não veio aqui para prestar atenção no que o pastor está falando. Ele veio aqui para o pastor revelar ele.
0: pastor me revelou. Quantas vezes eu vejo alguém falar aqui, o pastor me revelou. Quem já ouviu isso aqui? Quem pastor revelou? Pastor não revela nem ele. Quem revela é o Espírito Santo. Quem revela é Deus. Vocês estão aí para dar glória a Deus? Vocês estão aí para dar glória a Jesus, meus irmãos?
1: No demais, irmãos meus, fortalecei. Como é que eu vou fortalecer? É quando eu estou em jejum. É quando eu passo o dia em jejum. Não é comendo, não. Porque a nossa luta não é contra carne e nem contra sangue. Quando eu estou comendo, eu estou fortalecendo a carne. E a carne vai continuar fraca, porque a carne é fraca. Quem está na carne, ele é fraco. Ele já desiste, mesmo antes, só no pensamento ele já desiste. Ah, não vai dar. Por quê? Eu não tenho condições, não tenho dinheiro. Eu não tenho alguém que me ajuda. Você já leu na Bíblia, quando Jesus chegou lá na beira da água, tinha um paralítico lá deitado na beira da água, e Jesus perguntou, você quer ficar curado? Ele falou, não tem alguém que me ajuda, quando eu entro na água, quando alguém me bota na água, o anjo já veio, agitou a água, e quem entra primeiro do que eu, é curado. Quem já leu essa passagem, ou quem já ouviu? Levanta a mão, quem já ouviu? Você quer ficar curado? É como já falei, moço, ele nem sabe quem é, está falando com ele. É como já falei, quando eu quero entrar na água, vem um primeiro do que eu, porque minha doença é na perna. Se fosse no braço, eu corria e pulava, mas a minha doença é na perna. Tem muita gente assim, colocando o obstáculo. Não tem ninguém que me ajuda. Enquanto você ficar dependendo do homem, você nunca vai crescer na vida. Enquanto você continuar aqui dependendo de pastor, você nunca vai crescer na vida. Pastor vai orar por mim, minha mãe vai orar por mim. Ora por mim, minha mãe, minha sogra. Enquanto você ficar dependendo da oração de alguém e você não ir para a oração, você nunca vai crescer. Nunca! Porque você não tem opinião própria, não tem força para dizer assim, agora eu aprendi que eu dependo de Deus e da minha fé. De Deus e de mim, da minha fé. Eu não dependo da oração de ninguém. Eu sei orar, por que eu não vou orar? Quem entendeu? Quem entendeu? Eu sei jejuar, por que eu não vou jejuar? Ora por mim, pastor, ora por mim, mãe. Vó, não, você mesmo vai orar. Quando você vai comer, ninguém vai colocar na sua boca a comida, é você que põe. Pensa bem, você não vai enxergar com os olhos de ninguém. Você não vai falar com a boca de ninguém, com a língua de ninguém. Você não vai ouvir com os ouvidos de ninguém. Você ouve com os seus ouvidos. Você fala com a sua boca. Você anda com as suas pernas. Você vê com os seus olhos. Por que que você não pega isso hoje aqui e diga, isso é para mim, isso é para mim, eu vou mudar. Eu vou crescer na vida. Eu vou pegar firme. A partir de hoje eu vou pegar firme com Deus. Não, pastor Messias, eu tenho Deus comigo. Como é que você tem Deus, rapaz? Como é que você tem Deus, irmã? Com essa vida desgraçada, derrotada, fracassada? Não, Deus está no meu coração. Eu sou bonzinho. Eu não faço mal para ninguém. Eu não faço mal para ninguém. O capeta não quer saber disso. Satanás não quer saber disso. Se você faz bem, se faz mal. Se ele achou uma oportunidade, ele vai pegar. Ele vai entrar. Ele vive caçando noite e dia, procurando quem ele pode tragar, quem ele pode entrar. Porque deu uma brecha para ele ó, crau. Deu uma brecha para ele, aonde? No casamento, ele crau. Foi aonde? Foi na vida financeira, ele crau. Aonde foi a brecha? No filho, na filha. Você não está vendo? Às vezes o filho, aquele jeitinho dele, ó. Menininho, vai para cá. Você não está vendo, não? Você não está enxergando, não? Olha a ondadinha dele. Você não está vendo, não? Ou você está dormindo? Ei, rapaz, toma jeito. Pega o menininho que tá começando a entortar. Desentorta ele logo. Ou você não está vendo? Ou você não está enxergando? Menininho, miudinho, molecotinho, brincando de boneca. Você não está vendo isso, não? O diabo está enganando ele e você também. A menininha, o jeitinho dela, falando grosso. Você não está enxergando isso, não? Se vestir de homem, Ela quer estar brincando com o homem. Você não está enxergando isso, não? Quer jogar bola? Será que você não está vendo? Você está ruim assim que não vê nada? A menininha já de olho em outra, já miudinha. Você não está vendo isso? Ei, que negócio é esse? Vem cá, quero ter com você uma conversa. Se você educar ela, novinha, ela vai ouvir você que é mãe. A pessoa mais importante para falar com ela é o pai e a mãe. Ela está ali escutando noite e dia. Não dá tempo, não dá jeito. Agora você não faz nada. O casamento está indo para o brejo e o marido não vê nada. O casamento está indo para o brejo e a mulher não vê nada. Tapada. É o diabo, pastor. Que mané diabo. Se o diabo está entrando, é com permissão sua. Não é permissão do diabo, não. E, como é que é? Não cai o quê? Uma folha da árvore, sem que Deus não permita. Essa é a conversa do desanimado, do conformado. Não cai um fio da cabeça, pastor. Ai, ai, ai, se Deus não quiser, está chorando, está gemendo, está morrendo. E diz que é o diabo. Se é o diabo, é que você está permitindo. Porque o diabo só entra onde há brecha. Se você fechar a brecha, Satanás não vai entrar, não. Abre a brecha para Deus. Abre a brecha para o Espírito Santo. Seja inteligente, meu irmão. Vamos, irmão, pegar firme na igreja. Vamos pegar firme. Aí ela não volta mais. Vamos, irmão, pegar firme. Deus vai fazer uma obra aí. Vamos pegar firme. Deus vai te abençoar. Você vai crescer. Parece que você está ofendendo ela. Aí que ela, ó, não volta mais. Quem entendeu? Quem entendeu? Está dando uma brecha para o cão pegar ela. Vai daqui um mês, daqui um ano, ela voltar arrebentada. E aí, irmã? Meu marido foi embora. Você não pegou firme, mulher? Te falei. Meu marido foi embora com outra. Por que você permitiu? Por que você não orou por ele? Você não jejuou por ele? Não fez campanha por ele? Cadê, meu irmão, tua esposa? Ah, pastor. Eu já vi isso aqui demais. Minha mulher foi embora com outra mulher. Minha esposa me largou, me trocou por outra mulher. Gente, você deixar a mulher sua, uma sapatona, tomar a tua mulher? Você perdeu com a sapatona? Você vai ganhar de quem? E aí, irmã, cadê o teu marido? Eu já vi isso aqui. Meu marido foi embora com outro. Mas isso não foi assim de um dia para a noite. Ó, demorou tempo, mas você não viu nada. Você estava cega, tapada. Por quê? Porque você não estava orando. Deus diz assim, ó, clama a mim e responder-te-ei, e anunciar-te-ei coisas grandes, firme que não sabe. Se você não ora, a mente está fechada. Está vendo e é como se não estivesse vendo. Vamos lá no versículo de número 11, o que é que fala aí? Versículo 11, mais alto, irmão, vamos, força, revesti-vos de toda, revestido de quê? Armadura. Qual é a armadura? Espiritual, oração, jejum, fé, temor, vigilância, prudência, fortaleza. E o outro aí? Para que possais, me fala aí, e aí? Para que possais firmes contra as astutas ciladas de quem? Do diabo. Revesti vós de toda a armadura de Deus, para que possais estar firmes contra as astutas ciladas do capeta. E agora? Porque não temos que lutar contra a carne e sangue, mas sim contra os principados, contra as potestades, contra os príncipes das trevas deste século. Você sabe qual é isso aqui? Cada século tem um demônio, demônio do século. Como assim? O demônio avançado, o demônio da tecnologia, do momento. Qual é o momento para o diabo pegar as pessoas? Ele vai usar os métodos, os mecanismos. Foi o tempo que ele pegava a televisão. Agora ele não está nem em televisão. Televisão já era. Ele vai usar agora o quê? As redes sociais, o TikTok e não sei o quê, e tanta coisinha que o capeta está criando aí
0: para pegar os trouxas. Quem entendeu?
1: Ele vai pegar o TikTok. Daqui a pouco tem o TokTik para pegar os trouxas espirituais. Ué, mas deu brecha, o bicho não é trouxa. Trouxa é quem dá lugar para ele. Perdeu o marido, perdeu a esposa. Ele perdeu ele mesmo. Ó, ele perdeu ele mesmo, ó. Celularzinho na mão. Ele perdeu ele mesmo. Ele não teve, ó, ele não teve condições de segurar nem ele.
0: Quem entendeu, levante a mão. Ô, palavra sábia. É o povo levantar a mão, gente. Cadê o povo? Levante a mão se é que tem alguém sábio aqui hoje.
1: Ele perdeu ela. Ela não ganhou marido, não ganhou filho, não ganhou ninguém, nem ela que foi ganha por alguém, ela mesmo desmorondou, é? Ela mesma se derreteu. Alguém ganhou ele, botou na igreja, orou por ele, batizou ele, ele se perdeu dentro da igreja.
0: Será que vocês entendem aí? Dá um glória a Deus bem alto, só quem entende. Dá um glória a Deus bem alto, só quem entende aí, irmão.
1: Alguém lutou para ganhar ele. Alguém lutou para ganhar ela. Falou, agora te vira. Ela não consegue andar com as pernas dela. Sabe que a pessoa que está afogando, que alguém vai lá, joga lá, pega ele pelo cabelo, puxa ele para fora e está lá dentro, lá no seco, lá morrendo, aí faz um troço nele lá, para ele vomitar água, para o coração dele voltar a bater, aí daqui a pouco ele melhora, acho que vou tomar mais outro banho, aí dessa vez ele foi, o outro não estava lá, ele entrou na água, não tinha alguém para salvar ele, morreu afogado. Tem gente assim, tão ignorante, tão teimoso, tão estúpido, com ele mesmo, que ele não cuida nem dele. Se ele estivesse cuidando de alguém, amém. Ele não cuidou nem dele. Quem entendeu, levante a mão. Fica em pé para nós orar um pouquinho.
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0: Ô meus irmãos de Curitiba, ô meus irmãos do Paraná, é nesta sexta-feira, uma data que ficará marcada na sua história, na sua mente. Por que, pastor Messias? Porque essa data haverá uma mudança e uma virada em nome do Senhor Jesus. Quem crê, verá. Quem não crê, ele fica esperando o pior acontecer. Ele só procura ajuda quando ele está em um fundo de poço, quando não tem mais jeito, não tem mais nada, quando o médico diz que ele está com poucos dias de vida, aí ele desperta, porque ele não tem fé. Ele não corre na frente do problema, ele não corre na frente da doença, ele corre atrás. A doença, o problema, está sempre na frente dele. Ele só desperta quando a água está no pescoço. Ele só acorda quando ele está morrendo, quando ele está afogando. Sabe aquela pessoa que ele nunca faz o que é para fazer? Ele não faz o que é para fazer. Ele é chamado, ele é convocado, mas ele não toma as atitudes de uma pessoa vitoriosa, vencedora. E tem gente agora que está passando no fundo do túnel. Gente que está em um fundo de poço, precisando de acordar, de despertar, de tomar uma atitude nova. Talvez uma atitude que nunca tomou, mas vai tomar nesta sexta-feira, às 15h e 19h da noite, porque a igreja Deus é Santo está em campanha de libertação, campanha desmanchando, desfazendo, destruindo o poder do mal, através do sangue de Jesus, através do poder do nome e do sangue de Jesus. 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
1: Uma pessoa aqui que está com câncer escondido no corpo, ninguém sabe. Você não sabe, ninguém sabe, porque você não está sentindo nada. O bicho está quietinho, ó, te comendo por dentro assim, ó, devagarinho, comendo. Quando surgir a dor, aquela coisa ruim que foi no médico, já é tarde demais. Feche os olhos. Aonde tiver um chucaveiro aqui, o tapacaveira, aonde tiver o demônio do câncer aí, vai manifestar agora. Ele vai cair por terra agora, em nome de Jesus. Pega a tua força aí. Pega a tua força aí. Olha lá, olha lá, olha lá. Olha lá, irmão, olha. Diga, queima ele aí, diga. Cadê a voz da igreja? Cadê a voz da igreja? Diga, queima. Queima, diga, irmão. Você ia matar, eu não ia?
2: Antes? Quero.
1: Diga!
2: Quero!
1: Eu não vi nada! O que que você vai fazer com ela?
2: Quero matar!
1: Matar nada! Hã? Fogo, irmão! Diga, queima ele, vai! Queima esse capeta, Jesus! Queima agora! Aí queimando! Sai dela, Satanás! Sai dela! Sai dela, diabo! Saia! Em nome de Jesus, vai embora com o teu câncer, pelo sangue de Cristo. Aonde você sentiu alguma coisa já incomodar? Na bexiga. Quem crê que está curado, levante a mão.
3: Depressão, fraqueza, tristeza, dor nas costas, dor nas pernas, dor nos ombros, dor na cabeça, dor no estômago.
4: É verdade.
3: Tudo isso aqui.
4: Tudo isso.
1: Quem crê que Deus vai fazer a obra que agora levante a mão? Eita, Jesus maravilhoso. Sai daqui, Satanás velho. Vamos, solta essa mulher agora. Solta essa mulher agora, porque você não quer ela feliz. Você quer ela morta na cadeira de roda, derrotada. Mas Jesus te repreenda aqui agora. Sai embora. Vai embora. Vai embora. Em nome do Senhor Jesus. Agora deixa eu perguntar a você uma coisa. Por causa de uma cachorrinha, houve uma briga, uma discussão com alguém. Que alguém é esse? Que cachorrinha é essa? Isso não foi hoje, não.
4: Cachorrinha branca, e daí ela, dentro do meu lote, vinha, ela ia pro lote dos outros, se tivesse galinha, gato, ela não mexia, era uma cadelinha educada, mas se entrasse dentro do meu lote, ela matava. E ela...
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4: Tô. A galinha vizinha ficou braba, muito braba. A minha cachorrinha apareceu morta embaixo do carro.
1: Você está vendo? Aí eu não creio em revelação. Se não creio em revelação, pode esquecer, meu amigo. Isso aqui é Deus. Você já viu isso? Você já viu uma revelação dessa? Ei, irmão, vocês que estão me ouvindo agora, pela internet, você já viu isso? Isso é Deus.

0: Jesus aí, irmão. É Jesus que faz isso, irmão. Olha o rapaz aí que vem na cadeia de roda. Olha o rapaz aí que vem. Corre, rapaz, corre. Corre, corre, corre. Vai, corre, corre, corre. Corre. É para correr. Dá glória a Deus, dá glória a Jesus aí. Isso é Jesus que faz. Agora pega a cadeira de roda lá, empurra ela lá. Pega, empurra lá. Vai, empurra, vai na porta lá com ela. Pula essa cadeira de roda. Você não precisa mais da cadeira de roda. Empurra, empurra, empurra, empurra. Dá glória a Deus aí, igreja. Isso é Jesus que faz. Olha o rapaz andando aí, empurrando a cadeira de roda, olha aí, olha aí, olha aí.
1: Quando eu orava por você, o papai lá de cima me mostrou alguém sendo prensado, um carro prensando alguém, um carro esmagando alguém. Isso já aconteceu em algum parente seu que foi acidentado terrivelmente de carro, bateu em cima daquela pessoa e machucou, ou prensou, ou bateu assim de um jeito assim que prensou a pessoa. Isso já aconteceu em algum parente seu, em algum familiar seu? Eu estou dando um tempo para você, para o seu cérebro trabalhar. Já aconteceu isso?
2: Meu padrinho, 2 anos, acidente de caminhão. Ele era muito bom motorista. Numa curva absurda, assim, o caminhão dele virou e ele foi até o rio, assim. Eles demoraram horas para achar ele, ele estava enfiado na terra.
1: Debaixo do caminhão, imprensado pelo caminhão. E lá foi o homem?
2: Foi. Ele tinha 44 anos, super.
1: Aí você falou assim: como é que o pastor fica sabendo? Como é que eu fico sabendo? Eu falei para vocês aqui hoje, aqui, quando eu estou aqui nesse altar, eu fico sabendo de cada coisa que vocês nem podem imaginar. Quem entendeu, levante a mão. Deus faz eu ouvir cada coisa que você, meu Deus do céu. Cada coisa que eu vejo aqui, não é eu que vejo. Eu não sei de nada. Por que que eu botei a mão na sua cabeça? Eu vi alguém prensado. Prensado. O carro prensou. E ele acabou de confirmar agora.
2: Sim.
1: Morreu?
2: Faz 2 anos isso.
1: 2 anos?
2: Todo dia eu penso nele. Todo dia.
1: Você chora, sofre por causa dele. Uma pessoa trabalhadora.
2: Ele era uma alegria, assim. Você estava conversando.
1: Hoje
2: você estava
1: em casa, uma alegria.
2: Sempre. Não tinha tempo ruim pra
1: ele. Ele fazia todo mundo rir.
2: Ixi, muito.
1: Ele podia estar triste, mas ele não demonstrava.
2: Não.
0: Coisa feita, coisa mandada. Coisa feita, coisa mandada. E hoje, papai do céu faz o reis na sua vida. Mas você, se você pegar firme aqui, você já veio aqui, não? Na outra. Você pegar firme aqui, essas coisas vão ser todas desmanchadas. Essas coisas vão ser todas desmanchadas.
1: Se lembra, aqui no seio, ó, algum dia na sua vida você lembra que de lado aqui, ó, do teu seio aqui assim, de lado, você lembra que doía, que tinha alguma coisa estranha assim, não que a dor que doía demais, mas uma dorzinha assim que não te incomodava, mas uma dorzinha que não incomodava muito, mas você sentia do lado de cá. Você lembra disso?
2: Eu não lembro, mas eu tenho medo assim, eu não sei na verdade, né, fazer.
1: Você sente alguma coisa estranha?
2: É.
0: Isso vai ser curado hoje, viu? Curado agora. Bota a mão no teu seio. Diga, ela está curada. Mas desse jeito, os homens não falam nada. Diga, ela está curada. Com força, diga, ela já está curada. Em nome de Jesus. Pelo sangue de Jesus. Volte curada. E com palma, e com glória, e com aleluia, junto, toda a igreja, irmão.

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da oração. Sem a oração, Noé não teria construído a arca. Abraão não seria pai da fé. Isaac não teria recebido uma virtuosa esposa. Sem a oração, Jacó não seria Israel. José não teria vencido. Moisés não seria grande como líder se o seu lugar preferido não fosse o Monte Horeb, Monte da Oração. Sem a oração, Elias não seria o homem do fogo. Eliseu não seria movido pelo sobrenatural de tal forma que até nos seus ossos havia unção. Sem a oração, Ana não teria tido um filho. Salomão não seria o homem mais sábio da terra. Sem a oração de Josué, o sol não teria parado. Sem a oração, Neemias não seria o grande construtor do muro de Jerusalém. Os três jovens hebreus não seriam libertos da fornalha. Daniel não seria milagrosamente guardado ao ser lançado na cova dos leões, se não fosse homem de oração.

0: graças a Deus. Eu quero, neste exato momento, convocar o povo para nós buscar a Deus. Hoje é sexta-feira. Ore conosco agora a oração da cura divina.
1: A oração é o elo que nos une a Deus. Através dela, nos libertamos das cadeias que nos aprisionam, da morte que nos persegue, e encontramos a verdadeira razão de viver. É momento de oração. Vamos falar com Deus.

Senhor, nosso Deus, Senhor, nosso Pai, em nome de Jesus Cristo, Salvador, meu Deus, oh meu Deus, me ajuda, meu Deus, me dá força, me dá graça, Senhor, me ajuda, meu Deus, em nome do Senhor Jesus, em nome do Senhor Jesus, em nome do Pai, do Filho e do Espírito Santo de Deus, Deus, me perdoa, Deus, me lava no teu sangue, Deus, nos lava no teu sangue precioso, Deus, nos cobre com teu sangue bendito, teu sangue carmesim, teu sangue poderoso, em nome de Jesus Cristo, Salvador, meu Deus, em nome de Jesus, em nome de Jesus Cristo, Senhor, lava nós com teu sangue, lava nós com teu poder, com a tua força, com a tua fortaleza, em nome de Jesus, em nome de Jesus Cristo, em nome de Jesus Cristo, em nome de Jesus Cristo, Salvador, meu Deus, dá-nos saúde, meu Deus, dá-nos saúde, dá-nos saúde, em nome de Jesus, e no teu nome agora, eu ordeno, no nome de Jesus, agora eu ordeno a cura milagrosa, a cura divina, a cura poderosa, a cura misteriosa, esse mal, essa doença, essa enfermidade incurável, essa doença que não tem cura, essa doença que está nesse corpo há quantos anos, ela vai sair agora, ela vai sair agora, em nome de Jesus. Essa doença que está nesse corpo, eu dou ordem agora que ela desapareça, que ela some agora, em nome de Jesus Cristo, em nome de Jesus Cristo, Salvador, em nome de Jesus Cristo agora, em nome de Jesus agora, agora vai saindo, sai essa doença maligna, essa doença crônica, essa doença que para a medicina não tem jeito, em nome de Jesus agora, nós ordenamos que ela saia, que ela desapareça agora, seja onde ela estiver, em nome de Jesus, em nome de Jesus agora, em nome de Jesus agora, sai, sai doença maligna, sai doença maligna, sai doença maligna, sai doença maligna, sai agora, em nome de Jesus, meu Deus, meu Salvador, meu querido Deus e Pai, em nome de Jesus, em nome de Jesus, em nome de Jesus, em nome de Jesus Cristo agora, eu ordeno essa doença, seja onde ela estiver agora, em qualquer parte do corpo, doença, sai agora, doença, sai agora, doença maligna, sai agora, desapareça, desapareça agora, em nome de Jesus, em nome de Jesus, em nome de Jesus agora, vai saindo agora, enfermidade maligna, enfermidade crônica, enfermidade incurável, sai agora, vai saindo agora, agora, sai doença maligna, sai doença crônica, em nome de Jesus, em nome de Jesus, em nome de Jesus, em nome de Jesus,
em nome de Jesus Cristo, em nome de Jesus Cristo agora, em nome de Jesus Cristo agora, vai saindo toda a enfermidade maligna, toda a enfermidade diabólica, toda a seta, toda a macumbaria, toda a feitiçaria e bruxaria e magia negra, meu Deus, em nome de Jesus, meu Deus, em nome de Jesus agora, Deus abençoe os irmãos que estão conosco, em jejum, em consagração, os irmãos que estão até agora, buscando em Deus uma vitória, uma bênção, uma libertação, Deus, eu quero apresentar ao Senhor agora, o culto dessa tarde, e o culto dessa noite, Deus abençoa todas as nossas igrejas, Deus é santo, todo ministério, Deus é santo, toda obra, Deus é santo, meu Deus, em nome de Jesus Cristo, meu Deus, em nome de Jesus Cristo, Salvador, eu apresento toda a igreja, toda a obra, todo o ministério, Deus, os obreiros, as obreiras, os pastores, os membros, meu Deus, os visitando a nossa igreja, os congregados, Senhor, aqueles que ajudam nós a pagar o rádio, pagar as contas da igreja, aqueles que são dizimistas fiéis, que têm sido coluna nessa obra, meu Deus, oh Jesus, abençoa, Senhor, salva as almas, Deus, salva as almas, Deus, Deus, salva as almas, Senhor, salva as almas, meu Deus, salva as almas, em nome de Jesus, em nome de Jesus Cristo, meu Deus, salva as almas, Senhor, levanta os caídos, fortalece os fracos, anima aquela pessoa que está desanimada, Deus, aquela pessoa que caiu, não levantou mais, Deus da glória, Deus poderoso, Deus santo, oh meu Deus do céu, oh Senhor da glória, em nome de Jesus, em nome de Jesus, em nome de Jesus, em nome de Jesus, em nome de Jesus Cristo, em nome de Jesus Cristo, Salvador, Deus perdoa nós, limpa nós de todo pecado, toda mancha, toda iniquidade, toda impureza, Deus da glória, Espírito Santo, oh meu Deus, nos abençoa, abençoa a nossa vida, a nossa casa, a nossa família, abençoa o nosso lar, meu Deus, abençoa poderosamente, em nome de Jesus, em nome de Jesus, em nome de Jesus, Deus, Pai Santo e poderoso, Pai Santo, Pai querido e amado, Deus, cobre nós com a proteção divina, derrama nessa casa, nessa família, a força, esse povo voltar a reconciliar, em nome de Jesus, Deus, receba o nosso pequeno propósito, vai recebendo, vai consagrando, vai ungindo, meu Deus, vai derramando, Senhor, o socorro divino, em nome de Jesus, em nome de Jesus, Pai, Senhor, eu te agradeço por tudo e por todas as coisas, Deus, eu te agradeço por tudo e por todas as coisas, no nome de Jesus, no nome de Jesus, Deus, Deus, em nome de Jesus, Deus, em nome do Senhor Jesus, em nome do Pai, do Filho e do Espírito Santo, consagra, consagra, meu Deus, a nossa vida, unge, põe santidade, põe temor, põe pureza na nossa alma, verdade, santidade, Deus, cura os doentes, Deus, cura as pessoas, Deus, levanta, levanta homem de Deus que estão caídos por aí, mulher de Deus, pessoas que fracassaram na fé, Senhor, levanta, levanta essas criaturas, levanta essas vidas, meu Pai, levanta essas almas, meu Deus, que um dia foram vasos de honra, foram vasos de Deus, e hoje estão caídos,
estão aí perecendo, fracassados, com doença, macumbas, destruição na família. Em nome de Jesus, Deus, levanta essas almas, levanta essas vidas, meu Pai, em nome de Jesus Cristo, em nome de Jesus Cristo, Salvador. Oh glória, oh graças a Deus. Deus, visita agora o povo de perto, de longe, onde tiver alguém agora conosco. Deus, visita eles agora, visita, meu Deus, visita agora, onde uma pessoa orando conosco agora, meu Deus, visita ele agora, visita ela com a bênção de Deus, com a vitória, com a libertação, com a saúde, em nome de Jesus, em nome de Jesus, meu Deus, em nome de Jesus, em nome de Jesus, em nome de Jesus, em nome de Jesus, em nome de Jesus, em nome de Jesus, em nome de Jesus, meu Deus, em nome de Jesus Cristo, haja milagre na saúde, haja milagre na vida dos dizimistas que têm ajudado essa obra, haja milagre na vida dos obreiros, das obreiras, os irmãos de outras igrejas que estão conosco, unidos pela fé, unidos, meu Deus, em nome de Jesus, em nome de Jesus, em nome de Jesus, em nome de Jesus, Deus da glória, põe as tuas mãos santas, põe as tuas mãos poderosas, benditas, meu Deus, bendita, Senhor, consagra, meu Deus, o teu povo, olha o culto dessa noite, Deus, olha cada um de nós, Senhor, cobre-nos com teu sangue e nos abençoe ricamente, em nome de Jesus, para a glória de Deus, para a glória de Deus, para a glória de Deus, glória a Deus, glória, glória a Deus, graças a Deus, graças a Deus, graças a Deus, em nome do Senhor Jesus, Deus, quebra, quebra, meu Deus, Deus quebra, Deus quebra toda praga, toda maldição, toda obra maligna, toda força maligna, tudo quanto é tipo de doença, todo tipo de enfermidade, o câncer, a pressão alta, Jesus queima agora, queima diabetes, sai dos ossos doença maligna, sai problema da tireoide, labirintite, ó Deus, ó Senhor da glória, ó Espírito Santo, meu Deus, vai repreendendo, vai queimando essa doença nos ossos, essa doença no sangue, nos nervos, nos ouvidos, esse barulho na cabeça, esse barulho nos ouvidos, que sai agora, que sai agora, que sai agora, em nome de Jesus, essa gordura no fígado, meu Deus, toca agora nesse fígado, toca Jesus, toca no fígado, toca agora, vai queimando, vai derretendo, vai curando esse fígado, meu Deus, toca agora, queima, meu Deus, queima essa doença no fígado, Jesus, essa doença na vesícula, ó Deus, esse problema espiritual, essa pessoa que não consegue firmar na presença de Deus, ó Deus, essa pessoa que não tem força para caminhar na obra de Deus, um tempo da igreja, um tempo no mundo, um tempo está no altar, um tempo está no boteco bebendo, um tempo está na igreja tomando a ceia, um tempo está tomando cachaça, meu Deus, meu Senhor, meu Jesus, essa pessoa que um tempo está na igreja, um tempo está drogando, está nas drogas, um tempo está na igreja, um tempo no adultério, Jesus, ô Jesus, liberta as almas, liberta as almas, liberta as almas, toca agora com força, com fortaleza, em nome de Jesus Cristo,
em nome de Jesus Cristo, em nome de Jesus Cristo, em nome do Senhor Jesus, haja milagre, Deus, haja milagre, Deus, haja milagre, haja milagre, Deus, haja milagre, Senhor, haja milagre nessa família, haja união, haja libertação, transformação de vida, meu Deus, haja mudança, haja quebrantamento, perdão, oh meu Deus da glória, Espírito Santo, meu Deus dos céus, meu Deus da glória, meu Senhor Jesus, vai derramando, vai derramando, vai derramando, vai derramando, vai derramando, meu Deus, vai derramando, Senhor, vai derramando, Jesus, derrama, Deus derrama, Deus derrama, Deus, Deus derrama, derrama, Espírito Santo, derrama, Jesus, derrama, meu Deus, derrama força, fortaleza, vigor, ânimo, levanta obreiro nessa igreja, na obra Deus é santo, levanta obreiro, levanta obreiro, levanta membro, levanta Senhor, levanta Jesus, levanta Espírito Santo, levanta meu Deus, levanta homens consagrados, ungidos, levanta Senhor, obreiros, obreiras e membros, levanta Senhor, levanta, Deus, derrama crescimento espiritual nessa obra, oh Jesus, derrama, derrama força e poder, em nome de Jesus. Eu apresento agora os irmãos de outras igrejas também, que estão orando conosco, os irmãos de outros ministérios católicos, aqueles que não são de igreja nenhuma, aqueles que estão aí indecisos, que não sabem qual caminho, qual decisão tomar. Eu apresento nas suas mãos, meu Deus, eu apresento essa pessoa que tem ajudado nós a pagar o rádio, pagar as contas da igreja, meu Deus, essa pessoa que tem olhado para Deus é santo, com um olhado especial, tem escolhido a Deus é santo para dar o seu dízimo, sua oferta, oh Jesus, seu voto, seu propósito, meu Deus, abençoa, meu Deus, abençoa, abençoa os dizimistas, abençoa Deus, dando a recompensa, dando o milagre financeiro, dando, meu Deus, a prosperidade financeira, em nome de Jesus, em nome de Jesus, em nome de Jesus, em nome de Jesus, em nome de Jesus, em nome de Jesus Cristo Salvador, em nome de Jesus, em nome de Jesus, em nome de Jesus, em nome de Jesus, abençoa todos que têm ajudado essa obra, meu Deus, abençoa todos que têm ajudado esse ministério, ajudado com a sua ajuda financeira, que têm ajudado também com a sua oração, com seu jejum, com a sua fé, Deus abençoa, abençoa, abençoa as nossas igrejas, meu Deus, no Rio Grande do Sul, Santa Catarina, Goiás, lá em Minas Gerais, meu Deus, aqui no Paraná, abençoa, abençoa todos que frequentam a nossa igreja, que faz campanha na nossa igreja, Deus é santo, oh glória, aqueles que oram conosco lá longe, onde não tem a igreja, Deus é santo, lá no meio do mato, na chácara, lá no sítio, na fazenda, no campo, lá no povoado, meu Deus, lá fora do Brasil, ó Deus, em qualquer parte dessa terra, visita, Senhor, visita, meu Deus, visita agora com bênção, com milagres, com notícias maravilhosas, em nome de Jesus, para a glória de Deus, para a glória de Deus, para a glória de Deus, para a glória de Deus,
para a glória do Pai, do Filho e do Espírito Santo. Graças a Deus, graças a Deus, graças a Deus, graças a Deus. Amém e amém.

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3: Minha irmã, seu nome?
4: É Ilma.
3: Onde a benção?
4: Eu fui revelada aqui pelo irmão que Deus ia dar um livramento, que ia incendiar minha casa e Deus deu um livramento mesmo.
3: Deus deu livramento.
4: Meu filho acendeu uma vela e queimou, estava dormindo, queimou um pedaço de uma prateleira, né, de madeira, e ele se acordou naquela hora, senão ia queimar toda a casa, porque tinha um bojão perto de gás.
3: Se não fosse a revelação, tinha pegado fogo em tudo.
4: É, e outra vez Deus revelou pro irmão também que Deus ia dar um livramento da minha família, que estava viajando, e daí meu filho estava em Caxias, né, foi trabalhar para lá. Daí ele me ligou e eu falei para ele se cuidar, que eu tinha sido revelada, né? E daí depois, quando eu cheguei em casa, ele também chegou, ele me contou, foi verdade que a minha mãe me disse da revelação. Quase que deu um acidente no ônibus que ele vinha, que a porta estava aberta e vinha outro carro, se não fosse um avisar, né?
5: Bom, meus amados irmãos, nós estamos com o programa Vencendo pela Fé. Está aqui nos estúdios da nossa igreja Deus é Santo, uma pessoa que vai gravar o seu testemunho. Pode contar.
6: É, há 3 anos atrás, eu cheguei aqui na igreja com um diagnóstico de tumor no reto. Eu estava, na época, assim, desesperançosa. E estava assim, só chorando, não sabia o que fazer. Estava uma confusão, os médicos, um falava que era câncer, outro falava que não era. E eu vim, eu até fui revelada no dia que Deus estava me dando a vitória, que não era para mim me preocupar com essa enfermidade, que era para a honra e glória de Deus. Daí eu até passei por uma microcirurgia logo depois. Os médicos tiraram, eu não sei o quê, porque eu acho que eles nem acharam nada. E mandaram para exame e disse que era benigno, não era nada. Daí o médico falou, não, mas isso é perigoso, você vai ter que fazer exames repetidas vezes, porque volta, porque você vai ter outros problemas. Eu tinha na época hemorragia. É, eu tinha hemorragia direto, logo depois que eles fizeram essa microcirurgia, eu tive hemorragia ainda. E Deus falou para mim, não se preocupe, eu voltei aqui, fui revelado de novo, Deus falou, não se preocupe, que é para minha honra e para minha glória. E logo depois eu comecei a engordar, comecei a passar bem, repeti o exame depois de 1 ano, não deu nada. E eu voltei aqui na igreja outras vezes e eu fui revelado que o meu intestino ia ser como um intestino de criança. Daí eu repeti 3 exames em 3 anos já. A última vez que eu fiz o exame, a médica chegou para mim, bateu em mim assim até, para ver como que Deus trabalha tremendamente. E falou para mim, o teu intestino tá igualzinho de uma criança. Tá perfeito, você não tem nada. Eu nunca mais tive nada, eu tenho assim, um diagnóstico perfeito. E com certeza foi uma cura maravilhosa, nem sei como agradecer a Deus por isso.
5: Agora, tem pessoas te escutando que estão desesperadas, angustiadas, com tumores, com câncer, com AIDS, seja qual for a enfermidade. Você passou por uma experiência e você tem experiência hoje para aconselhar alguém que está te escutando agora em desespero, quem sabe até pensando em suicidar. Então, eu queria que você desse uma palavra de fé, de ânimo para essa pessoa, para fazer o que você fez.
6: Olha, minha palavra de fé hoje para uma pessoa que se encontra talvez num leito de dor ou com uma doença que acha que não tem cura, ou que o médico diz que não tem cura, eu digo para essa pessoa não desistir, porque o que Deus fez na minha vida foi muito grande, foi uma cura tremenda. Eu não cheguei a passar por nenhum tipo de quimioterapia, nem nada. Deus me livrou tremendamente. Hoje, as minhas roupas são apertadas, tanto que eu engordei. E na época eu tinha 47 quilos. Então, Deus me curou tremendamente. Eu digo para essas pessoas não desistir, usar a fé, porque Deus realmente ele cura. Eu tenho certeza absoluta do que eu estou falando. Eu sou um exemplo vivo de que Deus cura.
5: O importante, ela já falou, ela já declarou, foi a cura, foi o livramento de morte, porque era um tumor. Ouvinte, era um tumor no intestino que atingia o reto. Era uma coisa muito complicada, é muito doído, é muito sofrido. Então a pessoa que está nessas condições, só Deus, só o milagre de Deus. E foi o que aconteceu com ela aqui na Igreja Pentecostal Deus é Santo. Você disse que teve outras bênçãos também?
6: Eu tive sim, eu recebi uma cura tremendamente dos meus olhos, da vista. Eu não enxergava nada, eu fui no médico. Ele fez vários exames, não acusava nada, daí ele disse que eu estava com um problema seríssimo na retina e me deu um óculos. Eu usei aquele óculos durante 2 meses. Um dia eu cheguei, eu vim na igreja, peguei aquele óculos e falei para Deus, eu não fui revelado, pastor, mas eu fiz pela minha fé. Eu falei, eu não vou mais usar esse óculos, eu não conseguia dirigir. Eu tenho que estar sempre com aquele óculos. E o meu óculos está lá, eu vou doar ele para alguém, ou não sei, porque hoje eu vim aqui dirigindo à noite. E eu estou enxergando completamente normal. Eu não tenho nada na minha vista. Minha vista está enxergando normalmente. Foi outra cura maravilhosa que eu recebi. E eu tinha um problema na retina. O médico falou que podia até descolar a minha retina. Eu podia ter problemas mais sérios depois. Se eu não usasse o óculos, e eu falei para Deus, eu não vou mais usar esse óculos. Eu sei que o Senhor cura. Eu não nasci com esse óculos. Eu usei a minha fé, orei. Eu não fui revelado, pastor, mas naquele dia Deus me honrou. Eu nunca mais usei o óculos.
5: Só de você entrar aqui na igreja, participar das orações, o milagre aconteceu.
6: Aconteceu. Eu vim naquele dia, eu até estava com óculos, eu tirei o óculos no meio do culto e falei para Deus, eu não coloco mais esse óculos. Eu falei para Deus, não quero, eu quero que o Senhor me cure. Orei no banco, pastor. E quando eu saí daqui, eu não pus mais esse óculos, eu nunca mais senti falta dele.
5: Tá curada.
6: Curada.
5: Aqui na Deus é Santo.
6: Sim.
5: Aqui você sente alguma cor diferente. Quando você chega aqui, alguma coisa te envolve. O que você sente assim nesse lugar tão humilde?
6: Eu sinto que Deus age tremendamente. Eu acho que a gente tem que usar a nossa fé, mas o Senhor, ele está aqui, ele está agindo a todo instante na nossa vida.
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5: Nós vamos agora gravar aqui uma irmã que tem um testemunho que vai aumentar muito a nossa fé. Vamos ouvir a irmã. Seu nome?
7: Lucy.
5: Conte a bênção.
7: A minha nora estava muito enferma. Meu filho ligou desesperado, quase chorando. Ele falou, mãe, a Luísa tem menos de 15 dias, que o médico falou. E pelo que ele falou, eu já imaginei que era câncer. Daí eu nas campanhas, fazendo campanha, jejum e oração, pedindo oração para os irmãos, aqui para o pastor também. Pela honra e a glória do Senhor Jesus, Deus usando o servo dele e ela foi revelada do tumor que ela tinha no pulmão. Quando foi no outro dia, eu peguei e liguei para ela à tarde, eu falei, Luísa, como que você está? Ela falou, dona Lucy, eu estou toda anestesiada dos pés à cabeça. Eu não sei o que aconteceu. E eu passei contar para ela. Falei, Luísa, foi Jesus que te curou você. Você foi revelada, Deus usando o pastor, e você foi revelada aqui do tumor das tuas costas. E a partir daquele dia, ela falou que sentiu assim um dreno no pulmão dela e começou a sair uma secreção preta. A partir daquele dia, ela não sentiu mais nada, nada, nada, pela honra e a glória do Senhor Jesus. E ela começou a engordar. e tá bem. Desapareceu e tinha o meu neto que fazia o curativo nela.
8: Nas Quer dizer que o tumor vazou.
7: Tava um buraco nas costas dela.
8: Quer dizer que ela foi revelada aqui, ela lá em São Paulo. Mas a irmã vindo aqui na igreja, fazendo campanha, foi revelado por ela.
7: Foi revelado por ela.
8: Lá em São Paulo o tumor desapareceu.
7: Desapareceu, ela.
8: Vazou na hora.
7: Vazou, saiu uma secreção preta. E
8: das costas?
7: Das costas dela.
8: Veio a furo.
7: Aquilo veio vazando. E o meu neto que fazia o curativo na mãe, porque a minha neta não tinha coragem de pôr a mão naquilo lá. E pela honra e a glória do Senhor Jesus, ela foi no médico, já não tem mais nada, e ela engordou, graças a Deus, e está com saúde.
8: Está curada.
7: Está curada, em nome de Jesus.
8: Quer dizer que ela foi revelada lá em São Paulo. Daqui, Deus revelou ela lá em São Paulo.
7: E ela foi operada.
8: Curada lá.
7: Curada lá, em nome de Jesus.
8: Milagrosamente.
7: Milagrosamente, porque ela tinha poucos dias de vida.
8: 15 dias.
7: Mais ou menos isso aí.
8: E o tumor sumiu.
7: Sumiu, não tem
8: Começou
7: mais nada.
8: Começou a vazar o tumor.
7: Começou a vazar, saiu uma secreção preta do pulmão dela.
8: Era câncer.
7: Era câncer. Ela falou que parecia que tinha um dreno que estava puxando aquela porcaria para fora.
8: Meu Deus, é um milagre.
7: É um milagre de Deus.
8: Milagre tremendo.
7: Milagre tremendo.
8: Quer dizer que ela foi revelada aqui na igreja, Deus é Santo, mesmo que ela não estava aqui. A irmã vindo para a igreja, fazendo campanha em favor dela, e lá em São Paulo, e Deus curou na hora.
7: Curou.
8: Olha, ouvintes, que milagre tremendo. A irmã, a sogra, fazendo campanha aqui na igreja, Deus é Santo, em favor da nora, lá em São Paulo. A nora não estava aqui, mas a sogra estava na igreja, e a sogra foi revelada pela nora, e lá em São Paulo o tumor estourou, vazou, e a moça está curada para a glória de Deus. Aí está a importância dos nossos irmãos, nossos ouvintes, pegar esse testemunho e trazer para você. Eu vou fazer campanha lá na igreja Deus é Santo, em favor da nora, do genro, da sogra, do sogro, do filho, da filha, do pai, da mãe, do esposo, da esposa, e você vai contar o testemunho que a irmã Lucy está contando, ou for cura, ou qualquer que seja a bênção, Deus vai fazer milagres.
9: E você, seu nome?
10: Iraci.
9: Como?
10: Iraci.
9: Irmã Iraci, qual é a bênção que você tem para contar?
10: Penso que eu vim aqui na igreja, estava com um problema na bexiga de infecção. Uhum. Começo assim, daí o pastor revelou e eu, graças a Deus, fui curado. Jesus me curou.
9: Você tinha quantos meses que sofria com esse problema na bexiga?
10: Olha, uns anos atrás eu estava com um problema bem sério da bexiga.
9: Meu
10: daí,
9: Deus.
10: Daí eu vim e estava começo. Agora, quando o senhor revelou, eu estava já o começo já de infecção.
9: Você sentiu o que na bexiga?
10: Dói, aquelas doídas assim, queimadas assim,
9: queimação,
10: sabe? Queimação assim.
9: Urina amarelada.
10: É, estava já o começo.
9: Quente, quente.
10: Uhum.
9: E agora, como é que sente?
10: Agora, graças a Deus, não sinto mais nada.
9: Curada.
10: Curada mesmo, completamente curada.
9: Foi aqui que você recebeu a cura?
10: Foi aqui na igreja Deus é Santo.
9: Que bênção. Você mora onde?
10: Moro no bairro Novo Ar.
9: Tá bom, irmão. Obrigado. Deus abençoe.
11: Eu sou a Sônia. Bom, é assim, ó. Um mês, mais ou menos, eu comecei a sentir ardência no seio, tá? E como se o seio estivesse crescendo. E bastante dor, no caso, assim, de não poder nem deitar na cama, usar roupa. Só que eu não sabia o que que era. Eu me queixava sempre, né? Comentava com meu esposo, com meus filhos, que eu tava com dor nesse seio, que eu teria que ir no médico para ver o que que era. Mas eu não cheguei aí no médico. Bom, vindo até essa igreja, eu fui revelada pelo Divino Espírito Santo. Deus mostrou pro pastor naquele dia que tinha uma pessoa ali que tinha um caroço no seio e que era um caroço tipo maligno, assim, né? E que passasse à frente e colocasse as mãos sobre o altar. E no momento eu senti que era eu, logicamente, né? Porque naquele momento que o Espírito Santo revelou, é uma coisa assim muito importante, é no momento que o Espírito revelou, eu tava pedindo a cura, que Deus tivesse misericórdia misericórdia de mim e me curasse daquela enfermidade no meu seio. E no momento o Espírito Santo revelou que era um tumor, um caroço maligno. Eu passei à frente, coloquei as mãos sobre o altar, o pastor orou por mim e eu fui para casa. E a partir daquele dia o meu seio diminuiu, não está mais inchado, o caroço desapareceu e eu tenho certeza 100% porque eu tô curada, porque eu nunca mais tive dor.
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2: Vamos abrir a nossa Bíblia no livro de Marcos. Glória a Deus. Livro de Marcos, no capítulo de número 16. Oh, aleluia. Eu quero ler com os irmãos aqui o versículo 15 em diante. Irmãos que estão em casa, vamos ler a Bíblia conosco também. Marcos 16, 15. E disse-lhes: ide por todo o mundo, pregai o evangelho a toda criatura. Quem crer e for batizado será salvo, mas quem não crer será condenado. E agora, e estes milagres, esses sinais seguirão aos que crerem: em meu nome expulsarão demônios, falarão novas línguas, pegarão nas serpentes, e se beber alguma coisa venenosa, alguma coisa mortífera, não lhes fará dano algum, e imporão as mãos sobre os doentes, os enfermos, e os curarão. Ora, o Senhor, depois de lhes ter falado, foi recebido do céu e assentou-se à direita de Deus. E eles, tendo partido, pregaram por toda, como é que fala aí? Todas as partes, cooperando com eles o Senhor e confirmando a palavra com os milagres que se seguiram. Seguiram? Amém. Levanta o braço aí e a Bíblia na outra mão. Levanta um braço.

0: Bíblia na outra mão e diga assim comigo, mas diga mais alto do que eu. Diga: meu Deus, fala comigo nesta manhã, acrescenta a minha fé, em nome de Jesus, porque eu preciso de um milagre desta manhã, para a glória de Deus. Amém. Amém. Senta. Quem tem mãos ungidas, quem tem boca ungida, já sabe o que vai fazer. Glória a Deus. Aleluia. Graças a Deus. O que que nós vemos aqui? Jesus falando de tudo. De salvação. Falando de batismo. Falando de batismo do Espírito Santo, línguas estranhas. Jesus falando de fé. Jesus falando de milagres. Falando de tudo. De tudo. Primeiro falou: pregai o evangelho a toda criatura. Eu quero que vocês entendam que quando se fala criatura, é o homem que Deus criou, é tudo que Deus criou. Agora, ele não vai criar, não vai pregar o evangelho para o macaco, porque parece com o homem, que macaco não tem compromisso com Deus, né? Criatura de Deus, mas não é filho de Deus, ou não é imagem de Deus, é o macaco que é imagem de nós. Nós não somos imagem de macaco, entendeu? Macaco tem inveja de nós, não é nós que tem inveja do macaco, no modo de dizer. Então Jesus não vai dizer: vai para o mundo pregar para o macaco. Não, vai pregar o evangelho a toda criatura, que é eu lá no passado, é você lá no passado, era nós no passado. Porque quando a gente vai para a igreja para servir a Deus, a Bíblia diz que nós passamos de criatura para filho de Deus. Amém? Vocês estão aí para dizer amém? Não? Aonde o pastor arrumou isso? Livro de João, capítulo 1. João, capítulo 1. Todos que nele crê, dá-lhe o poder de ser chamado filho de Deus. Aos que crê no seu nome. Então, quando a pessoa ele passa de criatura, é aquela pessoa que está aí e diz: não, eu sou de Deus, meu coração é de Deus, eu sou de Deus, Deus está aqui comigo, eu rezo, eu, olha, Deus é tu na minha vida. Mas ele só da boca para fora, ele não tem nenhum compromisso com Deus, ele não tem nenhum compromisso com Deus. Se ele não tem com Deus, Deus também não tem com ele. Porque na verdade, eu quero que vocês entendam aqui o seguinte: Deus não tem compromisso comigo, Deus tem compromisso com a sua palavra. Quem entendeu, levante a mão. Se eu estiver na palavra, aí sim Deus tem compromisso comigo. Se a palavra estiver em mim e eu estiver na palavra, aí Deus terá compromisso comigo. Deus não tem compromisso comigo, com você, com não, porque não, senhor, Deus tem compromisso com a sua palavra. Passa os céus e a terra, mas a sua palavra não vai passar. Sua palavra é que vai permanecer. Eu não vou permanecer aqui, não. Aqui não. E a palavra é permanecer aqui e no céu e aonde for. Então diz: ide por todo o mundo e pregai o evangelho a toda criatura. Agora aí sim, foi pregado, cabe agora eu. Quem crê, olha só, quem crê e for batizado, já está salvo. Não, já está salvo. É ou não é? Está salvo ou não está? Está não. Será salvo. Por que será salvo? Responda para mim, por quê? Aí ninguém responde. Por quê?
1: Se permanecer até o fim.
0: Aquele que perseverar até o fim, ainda será? Está vendo? Porque a pessoa pode... faltando um segundo, um minuto para morrer, ela pode dizer: eu não creio mais em Deus. Pronto. Faltando um minuto, ela fala: eu não creio mais em Deus. Deus não existe para mim. Estou revoltado contra Deus. Perdeu a salvação. virou ateu, perdeu a salvação. Quem não crê no Senhor, lá em João, no capítulo 3, diz que quem não crê nele, já está condenado. Está vendo? Mas a condenação, então não é para mim porque eu creio em Deus. Não, a condenação é esta: porque os homens amaram mais as trevas do que a luz. Você está vendo aí? Não é porque eu creio que Deus vai fazer cura. Isso aí todo mundo crê. Não, porque eu recebi minha bênção, eu fui curado de câncer, eu tinha poucos dias de vida, Deus. Isso aí não é salvação. Isso aí é fé para receber milagre. A fé para receber milagre é diferente da fé para receber a salvação. A fé para receber a salvação é a fé que ela vai andando junto com alguém que está ao lado dela. Que é o que está ao lado dela? Alguém? As obras. A fé não anda sozinha. A verdadeira fé não anda sozinha. Ela anda com as obras. Que é a obra? Obra é jejum, é santidade. Obras é dízimo, é oferta. Obras é esforço, é dedicação. Obras é zelo. E assim vai. Então, essa manhã, nós temos que ter essa fé. Que fé? Uma fé, olha para mim, uma fé alicerçada. Uma fé que ela te conduz à vida eterna. Uma fé que ela faz você vencer a luta, faz você vencer a prova, a tribulação, a dificuldade. A fé que faz você ter dinheiro, ter saúde, mas a fé que te faz você ser salvo, que faz você ter a vida eterna. Essa é a verdadeira fé. Então os sinais, aqui ó, os sinais seguirão os que crerem. Não tem nada a ver se é católico, entendeu? Se faz o sinal da cruz, se tá. Mas eu creio em Deus, pronto. Eu creio em Deus. O espírito é macumbeiro, mas eu creio em Deus. Pronto, eu tenho fé em Deus. Eles nem falam Jesus em Deus. Macumbeiro, feiticeiro, espírita, Allan Kardec, Maomé. Vai falar o nome das religiões aí. Maomé, que é mais? Buda, os budistas. Eu creio em Deus. Não tem nada a ver com Jesus. Mas quem é o Salvador? É Jesus. O Salvador não é o Pai. O Salvador não é o Pai. O Salvador é o Filho, meu irmão. Ele é o Salvador. Ele é o Salvador. Porque foi Ele que derramou sangue. Tem que passar por Ele. Tudo que pediu o Pai em meu nome, o Pai vai fazer. Tem que passar pelo nome de Jesus. Tudo aqui tem que ser em nome de Jesus. Porque foi Jesus que pagou o preço derramando sangue na cruz do Calvário. Ele é o Salvador. Ele é o Salvador. Quem desceu aqui na terra foi o Filho. O Pai mandou o Filho aqui. Então Filho é Filho. É igual você. Quem é que tem filho aí? Levanta a mão. Qual é o mais bonito dos seus filhos? Você sabe dizer qual é o mais bonito? Qual é o mais feio? Qual é o pior? Qual é o melhor? Você sabe dizer? Para mim, você fala assim, para mim todos são iguais. Quem concorda que é assim? Ou tem alguém lá que é diferente? Tudo igual. Você gosta de, qual você gosta mais? Eu gosto de todos. Então, é assim que o Pai fez com o Filho. Ele ama o Filho. Mas Ele amou nós de tal maneira que deu o Seu Filho para que todos que nele crê não pereça, mas tenha a vida eterna. Que nele crê. Então essa manhã é manhã para nós sair daqui hoje assim com a cabeça erguida, cabeça levantada, dizendo assim: eu estou indo embora realizado. Eu fui embora curado, eu fui embora com, assim, realizado. Por dentro eu saí com, assim, com a minha alma cheia, porque a palavra falou com a minha alma, a palavra falou também comigo, e nessa área, naquela, naquela outra, fui curado. Hoje nós queremos aqui orar para Deus curar. Quem é que ainda crê em cura aí? Levante a mão ainda. Quem é que ainda crê em cura? Levante a mão e dá um glória a Deus aí. Ah, esse negócio de cura já está velho, caducou. Negócio de cura, revelação, expulsar demônios, isso aí já era, né? Não, o Senhor continua o mesmo. O Senhor continua o mesmo ontem, o mesmo hoje e o mesmo amanhã. A palavra que era, ela é e ela será. O Evangelho não muda, pode mudar tudo, mas a palavra de Deus não muda. Ela muda a gente. Ela não muda. Ela muda a gente. Ela tem o poder de mudar, mas ela não muda. Como é que eu falei? Você notou aquela frase de ontem? O que você notou? A pressa é nossa, mas o tempo é de Deus. Quem lembra dessa frase? Você notou lá? E hoje, como é que eu falei agora aqui? E como é que é? A palavra
2: não muda.
0: A palavra não muda. Mas ela tem o poder de mudar a gente. Ela muda a gente. A palavra não muda, ela continua. Igual a pessoa fala assim: não, a fé se renova cada manhã. A fé se renova. A fé não renova, não. Negativo. A fé não renova. A fé, ela é do mesmo jeito. Ela não é velha, ela não é nova, ela não. A fé, ela é do jeito que ela é. A fé nos renova. A palavra nos renova. A palavra renova cada manhã. Quem já escutou isso aí? A palavra renova. A palavra não renova, não. A palavra é desde o princípio. É nós que estamos sendo renovados. É nós que precisamos ser renovados. Glória a Deus. Então você tem que ter essa fé. Eu tenho que ter essa fé. Tem que ter essa fé mesmo. Querendo, não querendo, tem que ter fé. Eu tenho que ter fé. Se não tiver fé, então eu estou derrotado. Como é que eu vou vencer minhas lutas se eu não tenho fé? Como é que eu vou vencer os problemas? Como é que você vai vencer as doenças, dificuldades, se você não tem fé? Você tem que ser obrigado a ter fé, minha irmã. Eu sou obrigado, você é obrigado a ter fé. Você tem que achar essa tal de fé. Você tem que achar ela. Você tem que achar essa fé, você tem que achar essa fé. Essa fé tem que estar contigo. Se você não tem ela hoje, você tem que dar um jeito aí. Você não pode aceitar ser um crente vazio. Um crente desanimado. Um crente derrotado, um crente fracassado. Diz, ah, irmão, porque Deus quer que eu seja assim, né? Porque eu vou comer das migalhas. Se Deus me der as migalhas, está bom demais. Não, eu não sou cachorro. Nós não somos cachorrinhos. Nós somos filhos. Filho tem que comer do melhor, irmão. O pão é para os filhos. As migalhas é para os cachorrinhos. Quem entendeu, levante a mão. Nós somos de Israel. Nós somos de Jerusalém. Nós somos do céu. Nós somos de Deus. Nós não temos que conformar. Oh, Deus, se o Senhor quiser me dar a benção grande, me dá. Se o Senhor não quiser, me dá a pequena. Mas se Ele pode fazer a grande, por que Ele vai me dar a pequena? Aleluia. Pensa bem. Porque a gente conforma. O problema é que a pessoa está doente, ele conforma, acostumou com a doença. Ele diz que tem fé, mas ele está tomando remédio. Pensa bem. Ele tem fé, mas não larga o remédio. Mas que fé que ele tem? Que fé que ele tem? Não vive sem o remédio. Ele tem fé no remédio. Porque se no remédio, ele, na hora marcada, ele toma. Pensa bem. Ah, mas se eu não tomar o remédio, eu passo mal. Mano, vamos jejuar, irmã? Não, não consigo jejuar, pastor. Por quê? Porque se eu, né, eu não fico sem o remédio, porque eu tenho problema de pressão alta, tenho diabetes, eu tenho colesterol, eu tenho. Fala mais aí. Ácido úrico. Vai falando aí, gente, pelo amor de Deus. Gastrite, labirintite, problema nos ossos, como é que chama? bursite. Vocês não falam nada, meu Deus do céu. Fala aí. Vamos, fala aí, gente. Trombose, artrite, artrose. Fala aí mais aí. Problema no pulmão, asma. Né? Se eu não tomar um remédio para asma, eu morro afogado. Se eu não tomar um remédio para gastrite, meu Deus do céu, eu vomito. Se eu não tomar um remédio para dormir, eu não durmo. Olha, mas ele leva em cima da lei o tal do remédio. E aí, irmão, vamos? Eu tenho médico. Bora, minha irmã, bora, meu irmão. Eu tenho médico, eu tenho médica. Eu tenho médico, eu não vou vir porque eu tenho médico. Quer dizer, o médico é mais importante, a consulta é mais importante, o remédio é mais importante. Não, pastor, não, é verdade, porque quando a gente tem fé, a gente desafia qualquer obstáculo, a gente desafia qualquer problema, a gente vence. Eu penso eu assim, não sei. Eu penso assim, eu creio assim, porque eu já fui canceroso e eu fui curado. E eu tenho experiência para contar para vocês. Eu já fui desenganado várias vezes. Foi desenganado de asma. Eu fui desenganado lá no hospital. O médico falou: você tem poucos minutos de vida. Eu fui desenganado, eu tenho experiência. O médico falou: você tem pouco tempo de vida, pastor. Eu estou aqui por causa disso. Você pode morrer agora. E eu lá no hospital: ai, ai, oi. Ai, ai, ai, ai, ai, ai. E tem hora que eu penso que eu estava vivo, estava meio vivo, meio moço. Você pode morrer agora. O médico lá sentado lá, ó, no quarto comigo. Eu dou uma cama, um médico no outro, olha para mim. Você pode morrer agora. Aí acho que ele saiu para não ver eu morrer. Acho que ele saiu, ficou com dó de mim. Foi lá, falou: agora já volto lá, já está morto. Quando chegou lá, olha eu vivo. Olha eu com saúde, falei: doutor, estou curado. Eu quero ir embora. Ué, mas você não morreu não? Não morri não. Você não morreu não? Não, eu estou vivo. Vivo e são. Jesus me curou aqui agora. Eu quero ir embora. Eu quero ir embora. Eu quero ir embora. Quem conhece o Dinei Saavedra? O pastor Dinei Saavedra. Levanta a mão. Quem conhece ele? Mandei ele para João Pessoa, na Paraíba. Chegou lá e pegou uma doença lá. Eu não sei se é dengue hemorrágica. Aí o médico... ele levaram ele para o hospital, às pressas, chegou no hospital, ele botando sangue para tudo quanto é lugar do corpo. E o médico aceitou ele assim, falou: entra, entra, rápido, rápido, rápido, rápido. Aí ele estava assim, com certeza, falou: ó, menino, cadê teus pais? Você não tem pai aqui. Tem parente? Não. Ó, você tem pouco tempo de vida. Quem é que vai cuidar você aqui? Quem vai enterrar você? Quem é que vai te enterrar? Porque essa aí, ó, hoje, ontem morreu não sei quanto, hoje morreu não sei quanto, está uma onda de gente aqui morrendo, você tem poucos minutos de vida, rapaz, você é tão jovenzinho, tão novinho, mas você vai morrer agora. Eu vou sair daqui para não ver você morrer. Saiu, Doche, vai morrer agora. Naquela aflição, quando ele virou as costas, ele falou assim: Deus, se o Senhor tem uma obra na minha vida, o Senhor vai me curar aqui agora. Eu não aceito morrer. Eu vou fazer a obra do Senhor aonde o Senhor mandar. Mas eu quero curar aqui agora. Você imagina, Deus, se eu morro aqui agora, meus pais lá em Goiás, vai escandalizar minha família, vai escandalizar a igreja, a obra. Eu vim aqui para morrer. Eu não vou morrer não, Deus. Me cura aqui agora. Me cura, porque aonde o Senhor mandar, eu vou fazer a tua obra, mas eu quero a minha cura aqui agora. Aí o médico foi lá, voltou. Quando... ué, você não morreu não? Menino, isso é um milagre. Você já estava morrendo? Você não morreu não? Doutor, eu não morri e eu estou curado. Mas como? E eu estou curado, eu falei com Deus aqui agora, Deus me curou e eu quero ir embora. Não, você está doido, menino. Você não pode sair daqui. Não, eu estou curado, doutor. Mas, menino, você está maluco. Não, mas eu estou curado. Eu estou curado, doutor. Eu vou embora agora. Não, eu vou embora agora. Menino, não, eu vou embora. O direito ficou doido lá. Eu estou curado, não estou sentindo mais nada. Só se você assinar um papel. Eu assino um papel. Aleluia. Assinou o papel, levantou e foi embora. Meu Deus, eu nunca vi um negócio desse. O médico falou: eu nunca vi. Nossa, Deus é Deus de milagre. É Deus de milagre, irmão. Ele tinha poucos minutos de vida. Estava a onda de gente morrendo assim, morria rapidinho. E ele não morreu, está vivo. Então por que nós vamos ficar aí choraminguando? Ai, meu Deus. Ah, meu Senhor da glória. Ah, se Deus quisesse me curar. Ai. Ah, se Deus quisesse me dar uma casa. Ah, se Deus quisesse me dar um carro. Mas, meu irmão, será que Deus não quer? Mas Deus não dá se não tiver fé, meu irmão. Se tiver fé, tudo é possível. Há o que crer. Você tem que, eu tenho que ter fé. Você não pode aceitar porque eu estou com tumor, porque eu estou com isso. Não, senhor, de jeito nenhum. Negativo. Hoje é culto de milagre. Mas não adianta eu falar aqui de milagre se você não, se você não entrar com a fé. Deus entra com milagre, mas você tem que entrar com a fé. Aonde a fé há milagre. Quem entendeu, levante a mão. Aonde a fé há milagre. Se não tiver fé, meu irmão, não adianta oração sem fé. E orou, orou, orou, terminou a oração, está do mesmo jeito. Tem gente que nem ora e recebe o milagre. O segredo é a fé. Quando eu vou orar, porque eu creio. Quando eu vou jejuar, porque eu creio. Quando vou aceitar Jesus, já é fruto da fé. Quando vou me batizar, é fé. Tudo é fé. Os sinais seguirão aos que crerem. Aqui está na Bíblia Sagrada. Dá glória a Deus aí, crentalhada. Os sinais seguirão os que crerem. Em meu nome expulsarão demônios. Falarão novas línguas. Mas primeiro tem que ter fé. Tem que ter fé. Se não tiver fé, nem adianta orar. Se não tiver fé, não adianta estar aqui na igreja. Ai, eu, pastor, eu tenho fé. Se não tiver fé, eu não estava aqui. Tem fé para vir aqui. Você tem fé para vir aqui. Eu quero saber se você tem fé, é daqui para cima. Para sair da sua casa para vir aqui, você tem fé. E daqui para cima? Aonde está a nossa fé? A sua fé está entre a sua casa, a igreja, ou está entre você e Deus? Amém. Entendeu? Para nós dizer, não, eu, a partir de hoje eu não sei. Não concordo. Pronto. Não, não creio mais, não acredito mais de ficar doente. Não, não, não, não, não aceito. Reage. Eu não aceito. Eu não aceito. De jeito nenhum. Eu não aceito, eu não aceito. Em parte, o povo da Universal tem razão. Em parte, eles têm razão. Em parte. Estou revoltado, meu amigo, minha amiga. Né? Vai ser forte, pessoal. Amém, pessoal. Vamos arrebentar e não sei o quê. Eles têm mais fé do que nós. Quem entendeu, levante a mão. Eu te digo com toda certeza. Eles têm mais fé do que nós. Agora, fé é para as coisas materiais. Nós temos que ter a fé para as coisas materiais, mas nós temos que ter a fé muito mais para as coisas espirituais. Amém. Quem entendeu, levante a mão. Não é só, eu vou arrebentar porque eu fiquei rico, porque eu tenho dinheiro, porque eu cheguei aqui, não era nada, meu amigo, minha amiga, hoje eu tenho uma loja, uma empresa, milhões, carro novo, e BBB, bababá, porque eu estou arrebentando, estou ganhando dinheiro, e tá, peraí, só isso? Evangelho é só isso? Pensa bem, evangelho é só esse mundo? É só esta vida? E a hora que bater a botina? A hora que bater a bota, juntar as mãozinhas? Para onde é que vai? O corpo vai para o cemitério. E a alma? Para onde ela vai? Ah, não sei, tem que saber. Tem que saber, porque os sinais seguirão os que crerem. Em meu nome expulsarão demônios. E agora? E agora? E a alma? Tem gente que não está sentindo nada e morreu. Tem gente que estava bonzinho e puf, morreu. Não sentia nada. Pensa bem. Morreu. Estava sadio, novo, jovem. Bateu a botina e morreu. Quando chegar no dia, chegar na hora, não quer saber se é velho, se é velha, se é preto, se é branco, se é rico, se é pobre, se é novinho. Não quer... Chegou na hora, vai mesmo. Agora, para nós, que tão... se nós estivermos preparados, a gente não perdeu nada, a gente só ganhou. A gente foi morar com Cristo. Quem é que não quer morar com Cristo? Foi morar com Cristo. Quem é que não quer Deus? Quem é que não quer morar com Deus? Pensa bem, quem é que não quer estar ao lado de Deus? Quem é que não quer estar a vida toda ao lado de Deus? Pensa bem, então, essa manhã é manhã para nós desafiar o pecado, a doença, o diabo, a incredulidade, a fraqueza, o desânimo, e dizer: chega de ser escravo do diabo, chega de viver nas garras do diabo, chega de viver fazendo a vontade do diabo, chega de viver oprimido pelo diabo, chega de ser dirigido pelo diabo, chega. Tem dia que está bom, tem dia que está mal, o diabo pega ela, pega ele, aí pronto, aí acabou, acabou, acabou, acabou, acabou, não dorme à noite, não tem paz, não tem alegria, está xingando, está querendo se matar, está querendo se enforcar, está querendo sair de casa, porque o bicho pegou ele, o bicho pegou ela, está desesperado. Isso é o diabo. Por quê? Porque não foi liberto, não foi liberta. Porque a hora que Deus entrar na vida dele, a hora que o filho libertar ele, verdadeiramente ele está liberto, ele está livre, irmão. Glória a Deus. Conhecereis a verdade, e a verdade vos libertará.
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1: Povo de Deus, povo da fé, eu quero cumprimentar a toda essa gente querida com a paz do Senhor Jesus, Pastor Messias, nesta tarde de sexta-feira. Estamos aqui no aplicativo, no site da igreja, e mostrando para vocês o que Deus ainda faz. Aquele Deus de milagres, aquele Deus de libertação, aquele Deus de cura, de solução de problemas, o Deus do amor, do perdão, o Deus da transformação, da salvação, da vida eterna, ele não mudou. Ele não mudou e não mudará. A Igreja Deus é Santo está aqui mostrando para vocês o que Deus ainda faz. E hoje é sexta-feira, agora é 19h, a Igreja Deus é Santo espera o Senhor e a Senhora para orar em teu favor. E esses milagres que vocês irão ouvir agora vai acontecer na sua vida, na sua casa, na sua família. Mas vai mesmo, não é? Não é blá blá blá, não. É real e verdadeiro. Vamos ouvir.
2: Nós estamos aqui com outra senhora. Essa aqui, ouvintes, pare para você ouvir. Pare para vocês ouvirem o testemunho. Escute, seu nome, irmã?
3: Rose.
2: Rose. Irmã Rose, qual foi o milagre da sua vida que a senhora recebeu aqui na igreja pentecostal Deus é Santo?
3: Bom, quando eu estava na oração aqui, me deu uma cólica, eu fui no banheiro, eu faz 5 anos que não menstruo, veio a menstruação, fui para casa, depois fui no banheiro e soltei aquele charuto.
2: Ouvintes, olha aqui meus irmãos, olha aqui minhas irmãs, uma mulher que fazia 5 anos que não tinha mais o seu costume de mulher. Não menstruava mais?
3: Não, não menstruava mais.
2: E a senhora veio aqui na igreja, foi revelada?
3: Foi.
2: E quando chegou em casa, saiu um charuto?
3: Foi.
2: Saiu de seu corpo?
3: Foi, sim.
2: Meu Jeová, tá vendo? Um charuto, irmã?
3: Um charuto normal.
2: Charuto normal. Você está vendo, irmão? Era uma obra de macumbaria. Uma obra de feitiçaria que estava no corpo dela. E ela tinha razão de 5 anos não ter o seu ciclo mensal. Saiu pelo canal do ciclo?
3: Sim.
2: Pelo seu corpo genital?
3: Sim.
2: E agora, está curada?
3: Estou curada.
2: Quem curou a senhora?
3: Jesus.
2: Meu Deus do céu, olha aí. Olha aí, irmão. Quanta gente que estão macumbado, enfeitiçado. Que é o caso dessa irmã que chegou aqui na igreja de Deus é Santo, chegou em macumbada e agora saiu dentro dela uma obra de macumba, bruxaria, magia negra. Saiu um charuto. Como é que você chama?
3: Rose.
2: Ouvinte de Curitiba, veja aí, irmãos, algo jamais visto em Curitiba. Ouvintes, olha só, a nossa irmã Rose, ela chegou aqui na igreja Deus é Santo, nessas campanhas tremendas, essas campanhas milagrosas, essas campanhas que está abalando a grande Curitiba, está abalando o Paraná. Ouvintes, eu estou emocionado. Nós queremos convidar as pessoas que sentem macumbadas, as pessoas que sentem enfeitiçadas, as pessoas que sentem que tem alguma coisa feita contra você, por isso que teu casamento não vai para frente, por isso que a tua empresa não vai para frente, por isso que o teu comércio, a tua saúde não melhora, não sara. Por quê? Que você vive doente, correndo para lá, correndo para cá, é macumba, é feitiço, mas o Senhor Jesus se manifestou para desfazer as obras do diabo. Venha Curitiba, venha Paraná receber a libertação de Deus aqui na igreja pentecostal Deus é Santo.
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5: Minha irmã, seu nome?
6: Meu nome é Gláucia.
5: Mãe Gláucia, conta agora para os ouvintes Conta agora para o povo de Deus que está acompanhando a programação, qual foi a bênção que a senhora recebeu aqui na igreja Deus é Santo.
6: Eu vou contar uma das bênçãos, né? Uma dos milagres, que eu tenho várias bênçãos, vários milagres. Mas o que mais me marcou, no qual eu cheguei no culto, eu estava com fortes dores no meu rim. E justamente naquele dia eu começava no meu trabalho à noite, né? Eu não teria condições alguma de trabalhar. Deus revelou que tinha uma pessoa ali que tinha dores no rim. E eu estava usando, fazendo uso de morfina já, de tantas dores que eu tinha, né? Que não estava mais aguentando. E quando eu fui para o altar, que eu fui agradecer a Deus pela minha bênção, quando eu me ajoelhei, quando eu me levantei, eu não senti mais nada, não tinha mais nada. E quando eu cheguei em casa, eu expeli, né, que eu fui ao banheiro, eu expeli pelo meu, né, em forma de lesma, duas lesminhas finas que saíram de mim, de dentro do meu corpo, né. Então, essa é uma das bênçãos, um milagre. E a partir daquele dia, nunca mais eu tive dores nos rins, sumiram, para sempre, irmão.
5: Nunca mais precisou usar morfina?
6: Nunca mais usei, nunca mais. Para a honra e glória do Senhor Jesus.
5: Foi curado por Jesus.
6: Curada.
5: Olha que tremendo, meus irmãos, testemunho da Mangláucia. Todas as vezes que eu ouço, eu fico maravilhado com o poder de Deus. O que, que é o poder da oração, o poder da revelação? E nós vemos ali que no momento em que ela recebeu essa bênção, no momento que saiu do corpo dela essa obra maligna, ali Deus mudou totalmente aquela enfermidade que estava ali, sumiu completamente.
6: Sumiu para sempre, em nome de Jesus, graças a Deus. Eu sou muito grata a Deus, né? E essa igreja Deus é Santo, que aqui é um lugar onde tem oração, né? Os milagres acontecem.

0: O senhor, a senhora, a moça, o rapaz está escutando o programa Vencendo pela Fé da Igreja Deus é Santo. Essa igreja Deus é Santo é uma igreja de milagres. Eu estou te falando com toda certeza, milagres reais, verdadeiros, pessoas que contam, pessoas que falam, não tem nada combinado, não tem nada de mentira, de falsidade, é algo real e verdadeiro, a forma, a maneira como Deus opera nos cultos da Igreja Deus é Santo. E hoje, sexta-feira, ou hoje, ou nessa sexta-feira, como vocês podem me entender, sexta-feira, às 19h, vocês irão ver com seus olhos a sua vida mudar. Por que vai mudar? Porque vai. Mas por que vai? Porque eu tenho fé para isso. Mas como? Você vai ver. Vocês viram aí? Vocês ouviram que essas duas mulheres, uma tinha uma lesma dentro do seu corpo, uma lesma dentro do seu corpo, do seu útero, dentro do seu útero. A outra também tinha um charuto dentro do seu útero. Você está vendo, minha irmã, meu irmão, que a macumba, que o feitiço, que a bruxaria, que a magia negra corre solto. Corre solto. Onde tiver uma vaga, ele entra. A Bíblia fala isso. Que ele vive procurando alguém. No livro de Pedro fala que ele vive procurando as pessoas para tragar, para destruir. No livro de Jó diz que ele vive rodeando a terra. Então, meu irmão, minha irmã, que me ouve agora, você que percebe que alguma coisa está estranha na sua vida, seu marido, sua esposa, seu filho, alguma coisa está estranha. Você não está percebendo isso, não? Você não está notando que alguma coisa estranha dentro da sua família? Algo que não é normal. Não é normal o que tem acontecido ultimamente na sua vida, na sua família. É cada dia uma coisa diferente da outra, uma coisa ruim, uma coisa que não é espiritual, que não é normal, que algo inexplicável. Então é por isso que eu estou aqui te convocando para essa campanha de hoje, sexta-feira, uma campanha de libertação, onde os pastores estarão no altar, orando por divinas revelações, impondo as mãos sobre a tua cabeça, te ungindo com óleo. Você vai ver como Deus vai mudar a sua vida, a sua história, em nome de Jesus, em nome do Senhor Jesus. Aonde fica essa igreja? Ela fica Terminal Hour. Você conhece o Terminal Hour? Bem pertinho aqui, na Praça da Passarela. Você conhece a passarela aqui do Hour? Quem vai do centro rumo ao Carmo? Ela fica entre o Terminal Carmo e o Terminal Hour, mais próximo, bem pertinho do Terminal Hour. A igreja Deus é Santo, ela fica aqui ao lado da Alvorada Autopeças. Ela é uma igreja que vocês vão ver. Você que nunca entrou dentro dela, você vai ver. Você vai ver o que Deus vai fazer aí na sua vida, na sua família, no seu casamento. Alguma coisa que você diz assim, isso aqui é para Deus. Mas Deus não age sozinho. Deus só agiu sozinho quando não tinha um homem. Quando não tinha um homem. Mas depois que houve o homem, Deus precisa do homem. A permissão do homem para Deus operar milagres e maravilha. Nós vamos ouvir mais depoimentos marcantes, que Deus opera, opera mesmo. Avenida Marechal Floriano Peixoto, 6711, aqui no Auer. Vamos ouvir.
1: A minha bênção é do meu sobrinho, que ele mora em Piraí do Sul, né? E daí nós estávamos orando aqui, ele levou 3 tiros na cabeça, por causa de drogas, essas coisas, né? E daí ele não tinha mais cura, e eu nem cheguei a ver ele. Eu só falava pelo telefone, mas eu fiz a campanha aqui. E aquelas balas que estavam na cabeça, se operasse, ele ia morrer, né? E se não operasse, ele ia morrer do mesmo jeito. Mas daí o pastor, que, né, teve uma revelação que onde Deus punha a mão, até o diabo ia tirar as balas onde tivesse. E eu não falei nada para ninguém, só eu e Deus sabia. E daí ele engoliu as balas, saiu na boca dele e ele engoliu.
2: Meu Deus do céu, olha, escuta aqui, irmãos. Olha o que é o poder de Deus e da revelação. Olha o que Deus faz nesta igreja. Tinha 3 balas alojadas na cabeça.
1: Cérebro, é. E daí se ele operasse, morria, né?
2: Se ele operasse, morria, e se caso deixasse as balas, ia morrer também.
1: Morrer também. E daí teve uma revelação aqui, que o pastor disse bem certinho, né? Que onde Deus existe, até o diabo vai tirar todas as balas. E eu pensei, esse aí é meu sobrinho, porque eu estou orando por ele. No outro dia veio a notícia que ele engoliu, saiu pelas fezes todas as balas, e o médico já deu alta, e agora já veio de mudança para Curitiba. Está bem bom. Ontem eu vi a foto dele no Face, está bem bom, trabalhando tudo.
2: Milagre de Deus, hein?
1: Foi uma coisa bárbara, um milagre mesmo de Deus, nem sei explicar, que as coisas de Deus a gente não sabe explicar mesmo, né? Mas esse é meu testemunho, em nome de Jesus.
2: Glória a Jesus, está vendo o que Deus faz? Meu Deus do céu, hein? Que revelação tremenda e poderosa, irmãos.

0: Graças a Deus, graças a Deus. São milagres. São milagres, meus irmãos. São milagres que aumenta a nossa fé. Milagres que desperta em nós a fé. Quem não tem fé, quem não acreditava, começa a acreditar. Mesmo aqueles que duvidavam, que duvidam, já fica pensando, mas será que é verdade? Porque o povo fala, isso não é verdade, isso não existe, isso não existe. Mas quando a pessoa escuta um testemunho desta natureza, ele já começa a pensar. Mesmo os críticos, mesmo os duvidosos, não acredito, mas espera, mas será que é verdade? Meu Deus do céu, eu vou lá para ver se é verdade isso que eles estão passando no rádio. Como é que pode? O rapaz levou 3 tiros na cabeça, as balas ficaram alojadas na cabeça. Se tirar, morre. Se não tirar, morre do mesmo jeito. O médico disse que não podia fazer cirurgia. As balas estavam alojadas no cérebro, na cabeça. Se tirar as balas, ele morre. E se não tirar, vai morrer do mesmo jeito. A avó vem para a igreja, Deus é Santo, chega aqui, é como se o pastor Messias soubesse de tudo. É como se alguém tivesse falado para o pastor Messias. Dá para nós ouvir de novo? Olha, escuta isso para você que está aí escutando a rádio pela primeira vez e está aí no fundo de uma cama, está aí doente, desenganado, câncer. Meu Deus do céu, vem para cá hoje. Hoje é o dia da libertação. Que hora? 7 horas da noite. Pega um jeito aí, um táxi, pega aí um Uber, pede alguém para trazer. Quando a gente quer, a gente faz igual o cego de Jericó, incomoda as pessoas. Vamos ouvir.
1: A minha bênção é do meu sobrinho, que ele mora em Piraí do Sul, né? E daí nós estávamos orando aqui, ele levou 3 tiros na cabeça, por causa de droga, essas coisas, né? E daí ele não tinha mais cura, e eu nem cheguei a ver ele. Eu só falava pelo telefone, mas eu fiz a campanha aqui. E aquelas balas que estavam na cabeça, se operasse, ele ia morrer, né? E se não operasse, ele ia morrer do mesmo jeito. Mas daí o pastor, que, né, teve uma revelação que onde Deus põe a mão, até o diabo ia tirar as balas onde tivesse. E eu não falei nada para ninguém, só eu e

0: No outro dia veio a notícia que ele engoliu, saiu pelas fezes, todas as balas, e o médico já deu alta e agora já veio de mudança para Curitiba. Está bem bom. Ontem eu vi a foto dele no Face, está bem bom, trabalhando tudo.
1: Milagre de Deus, hein?
0: Foi uma coisa bárbara, um milagre mesmo de Deus, nem sei explicar. Que as coisas de Deus a gente não sabe explicar mesmo, né? Mas esse é meu testemunho, em nome de Jesus.
1: Glória a Jesus, está vendo o que Deus faz? Meu Deus do céu, hein? Que revelação tremenda e poderosa, irmãos.
2: Meus irmãos, minhas irmãs, povo de Deus, você que está ouvindo essa programação, seu milagre está aqui hoje. Seu milagre está aqui hoje na Igreja Deus é Santo. Você nunca tinha escutado isso na sua vida. Como é que as balas saem da cabeça e vai para o intestino? Explica para mim. Como que essas balas saem da cabeça? As três balas saem, desce e vai parar no intestino, e do intestino sai, ele defeca aquelas balas. Você me explica isso para mim? Tem explicação? Milagre não se explica, milagre a gente crê, milagre a gente confia, milagre a gente recebe. E é hoje, é hoje, é hoje, sexta-feira, 19h, a campanha dos milagres, justamente o que você está precisando, o que o Senhor está precisando, essa irmã idosa. Tem gente aqui me ouvindo, idoso, tem gente aqui me escutando, doente. Dá um jeito, venha para a Igreja Deus é Santo, para o pronto socorro de Jesus, para Deus fazer na sua vida, na sua família, na sua casa, no seu lar, um milagre. Um milagre na área da saúde, um milagre na área financeira, conjugal, sentimental, seja lá o que for. Milagre é Deus que faz, mas é preciso nós crer, é preciso nós buscar, pagar o preço para que isso venha acontecer. Agora tem um outro milagre aqui, ó. Esses dois milagres são milagres marcantes, marcantes, marcantes. Escuta isso aqui.
1: Conta a sua bênção, minha irmã.
3: Pai do Senhor, igreja. Faz 2 anos que meu filho levou um tiro na coluna e ele ficou paralítico. E daí está fazendo 2 meses já que ele está andando, porque um dia eu estava aqui no culto, e daí o Espírito Santo usou a boca do seu Darcy Messias, porque meu filho ia voltar a andar. Está fazendo 2 meses que meu filho está andando de volta.
1: Espera aí, escuta bem, igreja. Escuta bem, meus irmãos, minhas irmãs, ouvinte de casa. A irmã tinha um filho paralítico. Um filho que levou um tiro na coluna, isso, ficou paralítico. E a irmã veio aqui na igreja, Deus é Santo, Deus usando a vida do pastor Darcy Messias, hoje o filho está caminhando já, já não é mais paralítico.
3: Não.
1: Está curado.
3: Está curado.
1: Milagre. Ele ficou quanto tempo paralítico?
3: Ele ficou 2 anos paralítico.
1: 2 anos?
3: 2 anos.
1: E hoje está curado?
3: Hoje ele está curado.
1: O que os médicos falavam antes?
3: Mas a trajetória dele foi muito difícil, porque ele levou tiro na cabeça, ele ficou em coma, ele levou 5 tiros no intestino, ele levou um na coluna, ele levou um de raspão no coração, outro no braço. Daí ele ficou em coma, ele ficou todos esses 2 anos de cadeira de roda, em coma. E daí os médicos falaram que ele nunca mais ia andar na vida dele, os médicos falaram que ele não ia mais viver. E para a honra e glória do Senhor Jesus, depois da revelação do seu pastor Darcy Messias, meu filho está andando de volta.
1: Milagrão, irmãos. Milagrão, igreja. É tremendo esse milagre. Então, segundo a medicina, o filho não iria caminhar mais, o filho não iria nem viver mais, pela medicina.
3: Não iria nem viver, porque a metade do cérebro do meu filho foi jogado no lixo, porque o doutor tirou, porque não tinha como tirar os fragmentos de bala. E a outra metade do cérebro do

0: filho estava ainda com bastante estilhaço assim de bala, mas o médico falou, se eu remover essa outra parte, eu vou matar teu filho na hora. Eu falei, doutor, no nome do Senhor Jesus, meu filho vai viver, porque eu tenho fé que Deus não vai permitir que ele morra. Daí o médico fez a operação na cabeça dele, daí ele falou assim, mas teu filho vai vegetar. Eu falei, no nome do Senhor Jesus, meu filho não vai vegetar. E hoje em dia, o meu filho, ele fala, se você olhar para o meu filho, você fala assim, esse menino nunca levou tiro no cérebro. É a mesma coisa que ele nunca levou tiro na cabeça.
1: Meu Deus, tremendo, hein, irmã? Milagre. Então, pela medicina, o filho nunca mais iria caminhar, o filho não iria viver. A irmã veio aqui na igreja, Deus é santo, o Espírito Santo de Deus revela ao pastor Darcy Messias que iria fazer um milagre, e o milagre aconteceu. Hoje o filho está com a irmã com vida e caminhando para a glória de Deus.
0: Pela medicina dos médicos, ele não ia conseguir voltar a andar mais, mas daí agora, graças a Deus, ele está andando de volta.
1: Depois que a irmã veio aqui na igreja, Deus é santo, buscou a Deus por ele, aí o milagre aconteceu. Médico não resolveu o problema dele. Pela medicina era impossível ele caminhar. A irmã colocou os pés aqui na igreja, revelada, depois da revelação, hoje o filho caminha pela glória de Deus.
0: Um dia eu cheguei aqui, o pastor Messias estava aqui, eu dei a foto dele para o pastor Messias orar. Falei para o pastor Messias, ora pelo meu filho, pastor Messias. Só que daí tinha muita gente aqui, não deu tempo de contar o problema. Só que Jesus sabe do problema de cada um, e ele alcança nós aonde nós estiver. Eu estava aqui dentro da igreja, meu filho estava em Londrina, Jesus alcançou meu filho lá, porque ele tem poder. Ele tem poder para alcançar e fazer o que ele quer, a hora que ele quer.
1: Glória a Deus, Deus te abençoe. Isso, glorifica a Deus, que o milagre foi grande, hein?

meus irmãos, minhas irmãs que acompanham a programação da Igreja Deus é Santo, programação aqui da Igreja Pentecostal Deus é Santo, aqui na Avenida Marechal Floriano Peixoto, aqui no Auer, aqui bem pertinho do terminal Auer, bem aqui na Praça da Passarela, a poucos metros do terminal Auer, Igreja Pentecostal Deus é Santo, Avenida Marechal Floriano Peixoto, 6711, anotou aí, gravou? 6711. Agora, você já ouviu um depoimento desta natureza? Você imagina? Você já viu um testemunho que uma pessoa tira o cérebro, parte do cérebro, quase todo o cérebro? O médico falou: olha, se escapar, não vai andar, não vai enxergar, não vai ouvir, não vai falar. Não. E está aí o rapaz curado. Está aí o rapaz curado para a glória de Deus. A mãe chegou aqui e o pastor Messias decretou, ministrou uma palavra de cura do filho dela, que era impossível, só um milagre, só o milagre de Deus, só um milagre de Deus, só um milagre. E aí está o rapaz curado. Cadê o senhor, a senhora, para sair dessa vidinha que está vivendo, essa vidinha de sofrimento, essa vidinha de doença, de miséria, de macumba, de desastre, de desgraça? Tem gente me ouvindo, tem pessoas nos acompanhando, que a vida dele, a vida dela, a família, tem vindo de desastre, desastre, morte, mortandade. Meu irmão, minha irmã, levanta, senão vai acabando, senão vai se diluindo. O inimigo está aí para isso. Aonde há espaço, ele entra. Eu estou lhe dizendo que nos dias que nós estamos vivendo, há uma crentaiada desanimada, vazia de Deus, fraca, que não vai à igreja orar, buscar a Deus. Quando vai, chega na hora do amém, depois da oração, final do culto, povo vazio de Deus, povo fraco, desanimado, não tem fé para orar, não tem fé para jejuar, não tem fé para fazer uma campanha, escuta o rádio, você fala, chama, ele está morrendo, não faz nada. Mas você é o contrário. O senhor, a senhora, a moça, o rapaz, hoje, sexta-feira, vai estar aqui na igreja, Deus é Santo. Tenho certeza que Deus vai tocar no coração seu, e você, recebendo o toque de Deus, vai sair da situação que está vivendo e procurar ajuda. Ajuda que vem de Deus, ajuda divina.

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1: Graças a Deus, graças a Deus, graças a Deus. Meus irmãos, minhas irmãs, povo de Deus, é hoje. É hoje, sexta-feira. Estou falando que é hoje. Se você não crê, vem pela minha fé. Se você não crê, vem pela minha fé, vem pela fé da igreja. Ao chegar aqui, o povo vai orar em seu favor. Algo que você tiver dentro da igreja, o próprio poder de Deus vai te envolver, vai te curar. A fé do povo. Você que nunca ouviu essa programação, você que não conhece a igreja Deus é Santo, levanta e venha. Sexta-feira, hoje é sexta-feira, é a campanha dos milagres. É a campanha da libertação. A campanha da cura. Aonde? Igreja Deus é Santo. Igreja Deus é Santo está na Avenida Marechal Floriano Peixoto. Avenida Marechal Floriano Peixoto. E o número? 6711 6711 6711 Auer, aqui bem pertinho do terminal Auer. Se você chegar aqui hoje se você sair da sua casa hoje, você não vai voltar do mesmo jeito, isso eu te garanto, em nome do Pai, do Filho e do Espírito Santo. E milagres como estes que vocês estão ouvindo, vai ouvir agora, vai acontecer para a glória de Deus.
2: Irmã, por favor, seu nome.
3: Meu nome é Iraci Aparecida Pereira dos Santos.
2: Iraci, meu irmão, o seu nome, por favor.
4: Marcos Fernando Pereira dos Santos.
2: Marcos Fernando, irmã Iraci, o que que aconteceu?
3: Que o meu filho, aleluia Jesus, ele recebeu 4 tiros, né? E daí ele foi levado para Campo Largo. Daí o médico falou que tinha 72 horas de vida. Para o meu esposo falou, né? O médico falou que ele tinha só 72 horas de vida. E meu esposo ficou desesperado, né? E daí nisso o pastor Geraldo ligou para o meu esposo. Foi a única pessoa que ligou. E daí meu esposo falou desesperado... Que ele estava triste, chorando, né? Que o filho tinha só 72 horas de vida. E daí, para a honra e glória do Senhor Jesus, o Darcy Messias, o pastor Darcy Messias, estava do lado dele e ele falou: ó, irmão, pode crer, eu profetizo o milagre e o seu filho vai para casa com vida, em nome de Jesus.
2: O pastor Darcy Messias falou: fiquem tranquilos, porque ele vai para casa com vida. Isso foi a palavra do pastor Darcy Messias. É o filho da senhora. O que que o médico falou pro pai dele? Pro marido da senhora?
3: Que ele tinha só 72 horas de vida.
2: O médico falou pro pai que o filho dele só tinha apenas 72 horas. A família já podia preparar para despedir.
3: Isso, o médico falou.
2: Escuta aqui, olha aqui. O homem que já era para estar morto. O médico deu 72 horas. Diga, fala.
4: Ele já tinha levado até o papel de óbito lá para a mãe e o pai assinar. Daí eles ligaram lá, o médico ligou e não sabia o que falar. O que aconteceu que ele respirou lá e sobrevivi.
2: Ouvinte!
4: Não tinha como ele falar para o pai lá que eu tinha sobrevivido, sendo que já tinha ido até o papel de óbito.
2: Ouvinte, escuta isso aqui. Esse homem que está falando aqui... É o homem que o médico falou, olha, você tem, falou para a família, ele tem apenas, no máximo, 72 horas de vida. Já tinha feito até o quê?
4: Papel de óbito.
2: Já tinha feito o seu papel de óbito.
4: É, levou lá para a mãe e o pai assinar. Daí o médico não sabia como ligar para saber que eu estava vivo.
2: Não entendi o que estava acontecendo.
4: Não sabia como falar com o pai.
2: Olha que Deus maravilhoso, mãe. O que que Deus usou o pastor Darcy Messias para falar para a família? Qual foi a palavra de fé que ele falou?
3: O pastor Darcy Messias falou que em nome de Jesus o meu filho ia voltar para casa com vida.
2: E o que que o médico falou?
3: O médico não teve resposta, né?
2: Na primeira vez, o que que o médico falou?
3: Na primeira vez ele tinha 72 horas de vida só.
2: Entenda, amados ouvintes. O médico falou, ele tem 72 horas. O pastor Darcy, na direção de Deus, falou, não, ele vai voltar para casa com vida. Repete o nome do senhor.
4: Marcos Fernando Pereira dos Santos.
2: Está aqui o Marcos Fernandes Pereira dos Santos, vivo, contando o milagre que Deus fez. Deus abençoe, está alegre?
3: Estou alegre, em nome de Jesus.
2: Feliz?
3: Feliz.
2: E você, Marcos?
4: Graças a Deus, estou feliz também.
2: Só gratidão a Deus.
4: Só gratidão.
2: Escuta isso aqui que eu vou te perguntar. Alguém que está agora ouvindo esse testemunho seu, que está desenganado da medicina, essa pessoa pode vir para cá que o milagre vai acontecer, vai ou não vai?
4: Pode vir, que vai acontecer o milagre.
2: Assim como aconteceu na sua vida, que o seu atestado de óbito já estava pronto.
4: Uhum, estava pronto, mas Deus...
2: O médico teve que rasgar.
4: Teve que rasgar. E não, até agora não sabe como que põe a cara dele.
2: Deus abençoe a família. Está aí os milagres acontecendo aqui na igreja. Deus é Santo.

graças a Deus, meu Deus, cada milagre, meu Deus, cada milagre, cada milagre. Meu Deus, cada milagrão que até a gente que está aqui dentro da igreja vendo acontecer, a gente fica emocionado, fica alegre, feliz, a nossa fé aumenta, a nossa fé acrescenta. O médico deu 72 horas de vida para esse rapaz. Não tinha mais o que fazer nada. Não tinha o que fazer mais nada. Mas Deus usou a boca do pastor Messias e disse: ele está curado. Ele está curado. Ele vai escapar. O médico já tinha preparado o papel para a família assinar o certidão de óbito. Porque não tinha mais jeito, não tinha o que fazer mais nada. Mas a palavra de Deus é a última. A última palavra, vamos ficar crescendo aqui agora? A última palavra, ela não vem do homem, não vem do médico. A última palavra, ela vem de Deus. A última palavra não vem do homem, do médico, do advogado, do juiz. A última palavra, ela vem de Deus. Ela vem do Senhor. E nesta noite de sexta-feira, hoje, sexta-feira, 19h, a igreja Deus é Santo vai estar orando, efetuando milagres no nome do Senhor Jesus. Venha para cá, dá um jeito. Quando a gente quer, a gente dá um jeito. Quando a gente quer, a gente dá um jeito. Vem para cá, em nome do Senhor Jesus. Meus irmãos, anote o endereço: Avenida Marechal Floriano Peixoto, 6711. Avenida Marechal Floriano Peixoto, 6711, Auer. Venha para cá. Venha para cá, pertinho do terminal Auer. A última palavra é de Deus. Vamos ouvir esse hino para a glória de Deus. Música.

tem misericórdia de mim, pois pertenço ao Senhor. Por causa de todas essas questões que me afligem e por causa daqueles que me perseguem, encontro-me despedaçado, Senhor. Liberta-me das mãos de meus inimigos, socorra-me, ampara-me com a Tua bondade, meu Deus. Para que eu não fique perdido e confuso, resgata-me, Senhor. Alcança-me com Teu Espírito Santo, a fim de que nada, nem ninguém, possa me separar de Ti. Teu poder me redime, o Senhor protege o desamparado. O Senhor leva o que está derrotado à prosperidade.

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14: Luiz Mauro, Luiz curado Mauro. Da AIDS. A senhora vindo fazer campanha por ele.
15: Vindo fazendo campanha por ele.
14: E ele foi curado.
15: Foi curado em nome de Jesus. Não, graças a Deus.
16: E a bênção maior, poderosa mesmo, foi a cura da AIDS, do vírus HIV, que existia em mim. Hoje, graças a Deus, estou livre. Para a honra e glória do Senhor Jesus Cristo. Eu agradeço muito.

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sexta-feira, às 3 da tarde e 7 horas da noite, aqui na igreja Deus é Santo, aqui na Avenida Marechal Floriano Peixoto, Avenida Marechal Floriano Peixoto, 6711, aqui na Vila Auer. Ouvintes, vem pra cá, vem pra cá. Chega de viver enrolado, chega de viver sofrendo, iludido. A bênção de Deus está aqui te aguardando.

0: heróis da oração. Sem a oração, Noé não teria construído a arca. Abraão não seria pai da fé. Isaac não teria recebido uma virtuosa esposa. Sem a oração, Jacó não seria Israel. José não teria vencido. Moisés não seria grande como líder se o seu lugar preferido não fosse o Monte Horeb, Monte da Oração. Sem a oração, Elias não seria o homem do fogo. Eliseu não seria movido pelo sobrenatural de tal forma que até nos seus ossos havia unção. Sem a oração, Ana não teria tido um filho. Salomão não seria o homem mais sábio da terra. Sem a oração de Josué, o sol não teria parado. Sem a oração, Neemias não seria o grande construtor do muro de Jerusalém. Os três jovens hebreus não seriam libertos da fornalha. Daniel não seria milagrosamente guardado ou ser lançado na cova dos leões, se não fosse homem de oração. Assim como os heróis da fé, sejamos também heróis da oração.
1: E vamos orar agora. E Deus é quem vai fazer os demônios fugirem, os demônios saírem, em nome do Senhor Jesus, pelo poder que há no sangue de Cristo, certo? Está formado o momento da oração, da libertação, em favor da família.
2: A oração é o elo que nos une a Deus. Através dela, nos libertamos das cadeias que nos aprisionam, da morte que nos persegue, e encontramos a verdadeira razão de viver. É momento de oração.

Ó Deus, mais uma vez, em nome de Jesus Cristo Salvador, ó meu Deus, me dá autoridade, meu Deus, me dá poder e unção, meu Deus, me dá virtude para mim poder orar dentro dessa casa agora, dentro desse lar, dessa residência. Deus, me dá unção, Deus, me dá autoridade, em nome de Jesus Cristo Salvador, Senhor da glória, Senhor Jesus, meu Deus e meu Pai, ó bendito Deus da glória, ó bendito Deus do céu, em nome de Jesus Cristo Salvador, Senhor dos exércitos, Senhor da glória, Senhor bendito e santo, meu Deus, cobre nós com

teu sangue aqui agora, me cobre com teu sangue para que eu possa me proteger de todo ataque do diabo, de toda represália de Satanás. Senhor, me cobre com teu sangue. Jesus, me cobre com a proteção divina. Me cobre, meu Deus, com a força divina. Em nome de Jesus Cristo, Salvador. Senhor, repreenda. Senhor, repreenda os demônios. Senhor, repreenda as legiões. Senhor, repreenda as obras do diabo dentro dessa casa, dentro desse lar, dentro desse casais ou desse casal, em todos os casais. Jesus, queima agora, vai queimando, vai repreendendo. Sai, Satanás, sai de dentro dessa casa, sai dentro dessa casa agora, sai dentro desta casa, sai dentro dessa família agora. Toda obra do diabo, toda obra maligna, toda obra do inferno, toda obra de bruxaria, de magia negra, Senhor, repreenda agora. Senhor, repreenda agora. Senhor, repreenda agora. Jesus, teu sangue tem poder, teu sangue tem poder, Jesus, para queimar, para repreender toda a força do mal, toda a força do diabo, toda a força maligna, toda a força das trevas, toda a força, toda a bruxaria, toda a magia negra, vai saindo agora, vai saindo agora, em nome de Jesus, em nome de Jesus. Sai, sai daqui, Satanás, sai daqui, capeta, espírito maligno, você que está no coração desse homem, dessa mulher, fazendo os dois brigarem, desentenderem. Demônio, demônio, o Senhor te repreenda agora, o Senhor te repreenda agora, Satanás, o Senhor Deus te repreenda agora, legião do inferno, sai agora, sai agora, dentro desta casa, sai, demônio, você que aparece aí, em forma de um vulto, você que faz as pessoas ficar com medo, é você, demônio, que faz as pessoas beber, você que faz a pessoa beber, ela não quer beber e acaba bebendo, ela não quer fumar e acaba fumando. O Senhor te repreenda agora, espírito maligno, espírito do diabo, demônios, o Senhor te repreenda, espírito das drogas, espírito das drogas, o Senhor te repreenda agora, em nome de Jesus, em nome de Jesus Cristo Salvador. O sangue de Jesus tem poder para queimar, para repreender, para expulsar essa legião, para expulsar essa casta, essa opressão, essa obra maligna, essa obra do diabo. Deus vai repreendendo agora, Deus vai queimando agora. O sangue de Jesus tem poder, o sangue de Jesus tem poder, o sangue de Jesus tem poder, o sangue de Jesus te repreenda. Sai desta vida, sai desta casa, sai desta família, sai, sai, sai opressão, sai opressor, perturbador, atormentador, demônios, sai dessa casa agora. Aonde tiver alguém dentro dessa casa, solta essa família, solta essa família agora. O sangue de Jesus te repreenda, o sangue de Jesus Cristo te repreenda agora. O Senhor te repreenda, o Senhor Deus te repreenda, o Senhor Deus te repreenda agora. Sai, espírito, sai, legião, sai, casta, sai, opressão, sai, opressor, sai, perturbador, vai saindo agora, vai saindo dessa casa agora.
Solta esse homem, essa mulher, que estão brigando, que estão se separando, que estão se divorciando. Sai do filho, sai da filha, sai do genro agora, sai do neto e da neta, vai saindo agora, sai desta vida, sai desta vida, Satanás. Solta esse corpo, solta essa família, solta agora, em nome de Jesus. Deus vai repreendendo agora esse espírito de brigas, de desavença, de desentendimento. Senhor, repreenda agora, Senhor, repreenda, Senhor. Jesus, o teu sangue tem poder. Jesus, o teu sangue tem poder. Jesus, o teu sangue é poderoso para queimar, para repreender essa força de morte, essa força que atrapalha, que impede, que amarra, essa força que tem segurado essa família, que não deixa essa família prosperar, crescer. Oh meu Deus, oh Jesus, oh meu Deus, oh meu Pai, manifesta agora o fogo queimando, manifesta agora o fogo ardendo, queimando, queimando todo mal, queimando toda macumba, toda feitiçaria, toda bruxaria, toda magia negra. Senhor, repreenda, Senhor, repreenda, Senhor, repreenda, Senhor, repreenda, Senhor, queima. Jesus, queima agora, vai saindo todo mal, vai saindo toda a força do mal. Sai, sai, espírito de loucura, espírito perturbador, espírito de tormento, espírito de agitação, de nervosismo, de desespero, de amargura, vai saindo agora. Ô Jesus, quantas pessoas estão em casa amarradas pelo diabo, quantas pessoas estão desanimadas, abatidas e fracas. Deus, liberta essas vidas, trazendo para a casa do Pai, trazendo para a casa de Deus, nome de Jesus, nome de Jesus. Traga as almas, essa mulher, esse homem, esta família que se afastaram, que abandonaram a casa de Deus. Senhor da glória, Senhor Jesus, meu Deus, meu Deus e meu Pai, meu Senhor, meu Jesus, meu Divino Espírito Santo, oh meu Pai, oh meu Deus, responda a minha oração, faz eu ver milagre, faz eu ver cura, faz eu ver bênção acontecer, faz eu ver libertação, salvação de almas, faz eu ver, oh Deus, as coisas encaminhar, dar certo, faz eu ver as coisas progredir, as coisas boas, meu Deus do céu, meu Pai da glória, meu Senhor, meu Jesus, meu Divino, meu Santo, meu Poderoso, meu Jesus, meu Deus, meu Pai, manifesta em nós o teu poder, manifesta em nós a unção, manifesta em nós, meu Deus, a autoridade. Ah, meu Deus, manifesta, manifesta em nós a força divina, a força poderosa, Senhor da glória, Senhor Jesus, meu Deus, meu Pai, meu Divino Espírito Santo, manifesta em nós a unção que liberta, a unção que faz a diferença, a unção, meu Deus, que muda as coisas, Senhor, que muda a nossa mente, nosso coração, Senhor da glória. Olha quanta gente agora orando conosco, olha quanta gente buscando, olha quanta gente agora, Deus, ó Senhor, em oração, faz a obra, faz acontecer o milagre, faz acontecer a vitória,
Quanta gente desesperada, angustiada. Quanta gente, meu Deus, que tudo que põe a mão dá errado. Tudo que vai fazer dá errado. Senhor da glória. Quanta gente desanimada com a igreja e com o pastor. Jesus, Jesus, oh Jesus amado. Quanta gente que se entregou mesmo ao pecado, que se entregou mesmo ao erro, ao fracasso, à queda. Aquela pessoa que está vivendo do jeito que o mundo quer. Ela já foi uma crente fiel, já foi um homem de Deus, uma mulher, um casal, e hoje as forças acabaram, as forças foram por terra. Mas em nome de Jesus, meu Deus, põe as tuas mãos santas. Eu creio na vitória, eu creio na vitória, eu creio no milagre, na libertação, na salvação, na vitória completa, no nome de Jesus, no nome de Jesus, no nome de Jesus, no nome de Jesus. Agora eu ordeno que o mal saia, eu ordeno que a dor saia, que a aflição saia, que a amargura saia, que o desespero saia, Senhor da glória, Senhor Jesus, meu Deus e meu Pai, meu divino Espírito Santo, meu divino poderoso Deus, oh Pai da glória, vai libertando, vai salvando, vai transformando, vai fazendo a obra, em nome de Jesus, em nome de Jesus, em nome de Jesus, em nome de Jesus, em nome de Jesus, em nome de Jesus Cristo, em nome de Jesus Cristo agora, Senhor, manifesta a vitória para a tua glória, em nome de Jesus. Amém e amém e amém, Senhor.

0: povo de Deus, povo da fé, eu quero cumprimentar a toda essa gente querida com a paz do Senhor Jesus, pastor Messias, nesta tarde de sexta-feira. Estamos aqui no aplicativo, no site da igreja, e mostrando para vocês o que Deus ainda faz. Aquele Deus de milagres, aquele Deus de libertação, aquele Deus de cura, de solução de problemas, o Deus do amor, do perdão, o Deus da transformação, da salvação, da vida eterna, ele não mudou. Ele não mudou e não mudará. A igreja Deus é Santo está aqui mostrando para vocês o que Deus ainda faz. E hoje é sexta-feira, agora é 19h, a igreja Deus é Santo espera o senhor e a senhora para orar em teu favor. E esses milagres que vocês irão ouvir agora vai acontecer na sua vida, na sua casa, na sua família. Mas vai mesmo, não é? Não é blá blá blá, não. É real e verdadeiro. Vamos ouvir.
1: Nós estamos aqui com outra senhora. Essa aqui, ouvintes, pare para você ouvir. Pare para vocês ouvirem o testemunho. Escute, seu nome, irmã?
2: Rose.
1: Rose. Irmã Rose, qual foi o milagre da sua vida que a senhora recebeu aqui na igreja pentecostal Deus é Santo?
2: Bom, quando eu estava na oração aqui, me deu uma cólica, eu fui no banheiro, eu faz 5 anos que não menstruo, veio a menstruação, fui para casa, depois fui no banheiro e soltei aquele charuto.
1: Ouvintes, olha aqui meus irmãos, olha aqui minhas irmãs, uma mulher que fazia 5 anos que não tinha mais o seu costume de mulher, não menstruava mais.
2: Não, não menstruava mais.
1: E a senhora veio aqui na igreja, foi revelada?
2: Foi.
1: E quando chegou em casa saiu um charuto?
2: Foi.
1: Saiu de seu corpo?
2: Foi, sim.
1: Meu Jeová, tá vendo? Um charuto, irmã?
2: Um charuto normal.
1: Charuto normal. Você está vendo, irmão? Era uma obra de macumbaria, uma obra de feitiçaria que estava no corpo dela, e ela tinha razão de 5 anos não ter o seu ciclo mensal. Saiu pelo canal do ciclo?
2: Sim.
1: Pelo seu corpo genital?
2: Sim.
1: E agora, está curada?
2: Estou curada.
1: Quem curou a senhora?
2: Jesus.
1: Meu Deus do céu, olha aí. Olha, irmão, quanta gente que estão macumbado, enfeitiçado. Que é o caso dessa irmã que chegou aqui na igreja, Deus é Santo, chegou macumbada e agora saiu dentro dela uma obra de macumba, bruxaria, magia negra. Saiu um charuto, como é que você chama?
2: Rose.
1: Ouvinte de Curitiba, veja aí, irmãos, algo jamais visto em Curitiba. Ouvintes, olha só, a nossa irmã Rose, ela chegou aqui na igreja, Deus é Santo, nessas campanhas tremendas, essas campanhas milagrosas, essas campanhas que está abalando a grande Curitiba, está abalando o Paraná. Ouvintes, eu estou emocionado. Nós queremos convidar as pessoas que sentem macumbadas, as pessoas que sentem enfeitiçadas, as pessoas que sentem que tem alguma coisa feita contra você. Por isso que teu casamento não vai para frente. Por isso que a tua empresa não vai para frente. Por isso que o teu comércio, a tua saúde não melhora, não sara. Por quê? Que você vive doente, correndo para lá, correndo para cá. É macumba, é feitiço. Mas o Senhor Jesus se manifestou para desfazer as obras do diabo. Venha Curitiba, venha Paraná receber a libertação de Deus aqui na igreja pentecostal Deus é Santo.
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4: Minha irmã, seu nome?
5: Meu nome é Gláucia.
4: Mãe Gláucia, conta agora para os ouvintes, conta agora para o povo de Deus que está acompanhando a programação, qual foi a bênção que a senhora recebeu aqui na igreja Deus é Santo?
5: Eu vou contar uma das bênçãos, né? Uma dos milagres, que eu tenho várias bênçãos, vários milagres. Mas o que mais me marcou, no qual eu cheguei no culto, eu estava com fortes dores no meu rim. E justamente naquele dia eu começava no meu trabalho à noite, né? E eu não teria condições alguma de trabalhar. Deus revelou que tinha uma pessoa ali que tinha dores no rim. E eu estava usando, fazendo uso de morfina já, de tantas dores que eu tinha, né? Que eu não estava mais aguentando. E quando eu fui para o altar, que eu fui agradecer a Deus pela minha bênção, quando eu me ajoelhei, quando eu me levantei, eu não senti mais nada, não tinha mais nada. E quando eu cheguei em casa, eu expeli, né, que eu fui ao banheiro, eu expeli pelo meu, né, em forma de lesma, lesma, duas lesminhas finas que saíram do, de mim, de dentro do meu corpo, né. Então, essa é uma das bênçãos, um milagre. E a partir daquele dia, nunca mais eu tive dores nos rins, sumiram para sempre, irmão.
4: Nunca mais precisou usar morfina?
5: Nunca mais usei, nunca mais. Para a honra e glória do Senhor Jesus.
4: Foi curado por Jesus.
5: Curada, curada.
4: Olha que tremendo, meus irmãos, testemunho da Mangláucia. Todas as vezes que eu ouço, eu fico maravilhado. O poder de Deus. O que, que é o poder da oração? O poder da revelação? E nós vemos ali que no momento em que ela recebeu essa bênção, no momento que saiu do corpo dela essa obra maligna, ali Deus mudou totalmente aquela enfermidade que estava ali, sumiu completamente.
5: Sumiu para sempre, em nome de Jesus, graças a Deus. Eu sou muito grata a Deus, né? E essa igreja, Deus é Santo, que aqui é um lugar onde tem oração, né? Os milagres acontecem.

0: estar lá.
1: O senhor, a senhora, a moça, o rapaz está escutando o programa Vencendo pela Fé da Igreja Deus é Santo. Essa igreja Deus é Santo é uma igreja de milagres. Eu estou te falando com toda certeza, milagres reais, verdadeiros, pessoas que contam, pessoas que falam, não tem nada combinado, não tem nada de mentira, de falsidade, é algo real e verdadeiro, a forma, a maneira como Deus opera nos cultos da Igreja Deus é Santo. E hoje, sexta-feira, ou hoje, ou nessa sexta-feira, como vocês podem entender, sexta-feira, às 19h, vocês irão ver com seus olhos a sua vida mudar. Por que que vai mudar? Porque vai. Mas por que que vai? Porque eu tenho fé para isso. Mas como? Você vai ver. Vocês viram aí? Vocês ouviram que essas duas mulheres, uma tinha uma lesma dentro do seu corpo, uma lesma dentro do seu corpo, do seu útero, dentro do seu útero. A outra também tinha um charuto dentro do seu útero. Você está vendo, minha irmã, meu irmão, que a macumba, que o feitiço, que a bruxaria, que a magia negra corre solto. Corre solto. Onde tiver uma vaga, ele entra. A Bíblia fala isso. Que ele vive procurando alguém. No livro de Pedro fala que ele vive procurando as pessoas para tragar, para destruir. O livro de Jó diz que ele vive rodeando a terra. Então, meu irmão, minha irmã, que me ouve agora, você que percebe que alguma coisa está estranha na sua vida, seu marido, sua esposa, seu filho, alguma coisa está estranha. Você não está percebendo isso, não? Você não está notando que alguma coisa estranha dentro da sua família, algo que não é normal, não é normal o que tem acontecido ultimamente na sua vida, na sua família? É cada dia uma coisa diferente da outra, uma coisa ruim, uma coisa que não é espiritual, que não é normal, que algo inexplicável. Então é por isso que eu estou aqui te convocando para essa campanha de hoje, sexta-feira, uma campanha de libertação, onde os pastores estarão no altar, orando por divinas revelações, impondo as mãos sobre a tua cabeça, te ungindo com óleo. Você vai ver como Deus vai mudar a sua vida, a sua história, em nome de Jesus. Em nome do Senhor Jesus. Aonde fica essa igreja? Ela fica Terminal Hour. Você conhece o Terminal Hour? Bem pertinho aqui, na Praça da Passarela. Você conhece a passarela aqui do Hour? Quem vai do centro rumo ao Carmo? Ela fica entre o Terminal Carmo e o Terminal Auer, mais próximo, bem pertinho do Terminal Auer. A Igreja Deus é Santo, ela fica aqui ao lado da Alvorada Autopeças. Ela é uma igreja que vocês vão ver. Você que nunca entrou dentro dela, você vai ver. Você vai ver o que Deus vai fazer aí na sua vida, na sua família, no seu casamento. Alguma coisa que você diz assim, isso aqui é para Deus. Mas Deus não age sozinho. Deus só agiu sozinho quando não tinha um homem. Quando não tinha um homem. Mas depois que houve o homem, Deus precisa do homem. A permissão do homem para Deus operar milagres e maravilha. Nós vamos ouvir mais depoimentos. Mais depoimentos marcantes. Que Deus opera, opera mesmo. Avenida Marechal Floriano Peixoto, 6711, aqui no Auer. Vamos ouvir.
0: A minha bênção é do meu sobrinho, que ele mora em Piraí do Sul, né? E daí nós estávamos orando aqui, ele levou 3 tiros na cabeça, por causa de droga, essas coisas, né? E daí ele não tinha mais cura, e nós, eu nem cheguei a ver ele. Eu só falava pelo telefone, mas eu fiz a campanha aqui. E aquelas balas que estavam na cabeça, se operasse, ele ia morrer, né? E se não operasse, ele ia morrer do mesmo jeito. Mas daí o pastor, que, né, teve uma revelação que onde Deus punha a mão, até o diabo ia tirar as balas onde tivesse. E eu não falei nada para ninguém, só eu e Deus sabia. E daí ele engoliu as balas, saiu na boca dele e ele engoliu.
2: Meu Deus do céu, olha, escuta aqui, irmãos. Olha o que é o poder de Deus e da revelação. Olha o que Deus faz nesta igreja. Tinha 3 balas alojadas na cabeça.
0: Cérebro, é. E daí se ele operasse, morria, né?
2: Se ele operasse, morria. E se caso deixasse as balas, ele ia morrer também.
0: Morrer também. E daí teve uma revelação aqui, que o pastor disse bem certinho, né? Que onde Deus existe, até o diabo vai tirar todas as balas. E eu pensei, esse é meu sobrinho, porque eu estou orando por ele. No outro dia veio a notícia que ele engoliu, saiu pelas fezes todas as balas. E o médico já deu alta e agora já veio de mudança para Curitiba. Está bem bom. Ontem eu vi a foto dele no Face, está bem bom, trabalhando tudo.
2: Milagre de Deus, hein?
0: Foi uma coisa bárbara, um milagre mesmo. De Deus, nem sei explicar, que as coisas de Deus a gente não sabe explicar mesmo, né? Mas esse é meu testemunho, em nome de Jesus.
2: Glória a Jesus, está vendo o que Deus faz? Meu Deus do céu, hein? Que revelação tremenda e poderosa, irmãos.

0: Graças a Deus, graças a Deus. São milagres. São milagres, meus irmãos. São milagres que aumenta a nossa fé. Milagres que desperta em nós a fé. Quem não tem fé, quem não acreditava, começa a acreditar. Mesmo aqueles que duvidavam, que duvidam, já fica pensando, mas será que é verdade? Porque o povo fala, isso não é verdade, isso não existe, isso não existe. Mas quando a pessoa escuta um testemunho desta natureza, ele já começa a pensar. Mesmo os críticos, mesmo os duvidosos, não acredito, mas espera, mas será que é verdade? Meu Deus do céu, eu vou lá para ver se é verdade isso que eles estão passando no rádio. Como é que pode? O rapaz levou 3 tiros na cabeça, as balas ficaram alojadas na cabeça. Se tirar, morre. Se não tirar, morre do mesmo jeito. O médico disse que não podia fazer cirurgia. As balas estavam alojadas no cérebro, na cabeça. Se tirar as balas, ele morre. E se não tirar, vai morrer do mesmo jeito. A avó vem para a igreja, Deus é Santo, chega aqui, é como se o pastor Messias soubesse tudo. É como se alguém tivesse falado para o pastor Messias. Dá para nós ouvir de novo? Olha, escuta isso para você que está aí escutando a rádio pela primeira vez. E está aí no fundo de uma cama. Está aí doente, desenganado, câncer. Meu Deus do céu, vem para cá hoje. Hoje é o dia da libertação. Que hora? 7 horas da noite. Pega um jeito aí, um táxi. Pega aí um Uber. Pede alguém para trazer. Quando a gente quer, a gente faz igual o cego de Jericó. Incomoda as pessoas. Vamos ouvir.
1: A minha bênção é do meu sobrinho. Ele mora em Piraí do Sul, né? E daí nós estávamos orando aqui, ele levou 3 tiros na cabeça, por causa de droga, essas coisas, né? E daí ele não tinha mais cura, e nós, eu nem cheguei a ver ele. Eu só falava pelo telefone, mas eu fiz a campanha aqui. E aquelas balas que estavam na cabeça, se operasse, ele ia morrer, né? E se não operasse, ele ia morrer do mesmo jeito. Mas daí o pastor, que, né, teve uma revelação que... Que onde Deus punha a mão, até o diabo ia tirar as balas onde tivesse. E eu não falei nada para ninguém, só eu e Deus sabia. E daí ele engoliu as balas, saiu na boca dele e ele engoliu.
2: Meu Deus do céu, olha, escuta aqui, irmãos. Olha o que é o poder de Deus e da revelação. Olha o que Deus faz nesta igreja. Tinha 3 balas alojadas na cabeça.
1: Cérebro, é. E daí se ele operasse, morria, né?
2: Se ele operasse, morria, e se caso deixasse as balas, ele ia morrer também.
1: Morrer também. E daí teve uma revelação aqui, que o pastor disse bem certinho, né? Que onde Deus existe, até o diabo vai tirar todas as balas. E eu pensei, esse aí é meu sobrinho, porque eu estou orando por ele. No outro dia veio a notícia que ele engoliu, saiu pelas fezes todas as balas, e o médico já deu alta e agora já veio de mudança para Curitiba. Está bem bom. Ontem eu vi a foto dele no Face. Está bem bom, trabalhando tudo.
2: Milagre de Deus, hein?
1: Foi uma coisa bárbara. Um milagre mesmo de Deus. Nem sei explicar. Porque as coisas de Deus a gente não sabe explicar mesmo, né? Mas esse é meu testemunho em nome de Jesus.
2: Glória a Jesus. Está vendo o que Deus faz? Meu Deus do céu, hein? Que revelação tremenda e poderosa, irmãos.
0: Meus irmãos, minhas irmãs, povo de Deus, você que está ouvindo essa programação, seu milagre está aqui hoje. Seu milagre está aqui hoje na igreja Deus é Santo. Você nunca tinha escutado isso na sua vida. Como é que as balas saem da cabeça e vai para o intestino? Explica para mim. como que essas balas saem da cabeça? As três balas saem, desce e vai parar no intestino, e do intestino sai, ele defeca aquelas balas. Você me explica isso para mim? Tem explicação? Milagre não se explica. Milagre a gente crê. Milagre a gente confia. Milagre a gente recebe. E é hoje, é hoje, é hoje, sexta-feira, 7 da noite. A campanha dos milagres. Justamente o que você está precisando. O que o Senhor está precisando, essa irmã idosa. Tem gente aqui me ouvindo, idoso. Tem gente aqui me escutando, doente. Dá um jeito. Venha para a igreja Deus é Santo. Para o pronto socorro de Jesus. Para Deus fazer na sua vida, na sua família, na sua casa, no seu lar. Um milagre. Um milagre na área da saúde. Um milagre na área financeira, conjugal, sentimental. Seja lá o que for, milagre é Deus que faz, mas é preciso nós crer, é preciso nós buscar, pagar o preço para que isso venha acontecer. Agora tem um outro milagre aqui, ó. Esses dois milagres são milagres marcantes, marcantes, marcantes. Escuta isso aqui.
2: Conta a sua bênção, minha irmã.
1: Paz do Senhor, igreja. Faz 2 anos que meu filho levou um tiro na coluna e ele ficou paralítico. E daí está fazendo 2 meses já que ele está andando, porque um dia eu estava aqui no culto, e daí o Espírito Santo usou a boca do seu Darcy Messias, porque meu filho ia voltar a andar. Está fazendo 2 meses que meu filho está andando de volta.
2: Espera aí, escuta bem, igreja. Escuta bem, meus irmãos, minhas irmãs, ouvinte de casa. A irmã tinha um filho paralítico. Um filho que levou um tiro na coluna, isso, ficou paralítico. E a irmã veio aqui na igreja, Deus é Santo, Deus usando a vida do pastor Darcy Messias. Hoje o filho está caminhando já, já não é mais paralítico.
1: Não.
2: Está curado.
1: Está curado.
2: Milagre, ele ficou quanto tempo paralítico?
1: Ele ficou 2 anos paralítico.
2: 2 anos.
1: 2 anos.
2: E hoje está curado.
1: Hoje ele está curado.
2: O que os médicos falavam antes?
1: Mas a trajetória dele foi muito difícil, porque ele levou tiro na cabeça, ele ficou em coma, ele levou 5 tiros no intestino, ele levou um na coluna, ele levou um de raspão no coração, outro no braço, daí ele ficou em coma, ele ficou todos esses 2 anos de cadeira de roda, em coma, e daí os médicos falavam que ele nunca mais ia andar na vida dele, os médicos falaram que ele não ia mais viver, e para a honra e glória do Senhor Jesus, depois da revelação do seu pastor, desse Messias, meu filho está andando de volta.
2: Milagrão, hein, irmãos? Milagrão, igreja! É tremendo esse milagre! Então, segundo a medicina, o filho não iria caminhar mais, o filho não iria nem viver mais, pela medicina.
1: Não iria nem viver, porque a metade do cérebro do meu filho foi jogado no lixo, porque o doutor tirou, porque não tinha como tirar os fragmentos de bala. E a outra metade do cérebro do meu filho estava ainda com bastante estilhaço assim de bala, mas o médico falou, se eu remover essa outra parte, eu vou matar teu filho na hora. Eu falei, doutor, no nome do Senhor Jesus, meu filho vai viver, porque eu tenho fé que Deus não vai permitir que ele morra. Daí o médico fez a operação na cabeça dele, daí ele falou assim, mas teu filho vai vegetar. Eu falei, em nome do Senhor Jesus, meu filho não vai vegetar. E hoje em dia, o meu filho, ele fala, se você olhar para o meu filho, você fala assim, esse menino nunca levou tiro no cérebro. É a mesma coisa que ele nunca levou tiro na cabeça.
2: Meu Deus, tremendo, hein, irmã? Milagre. Então, pela medicina, o filho nunca mais iria caminhar, o filho não iria viver. A irmã veio aqui na igreja, Deus é Santo, o Espírito Santo de Deus revela ao pastor Darcy Messias que iria fazer o milagre, e o milagre aconteceu. Hoje o filho está com a irmã com vida e caminhando para a glória de Deus.
1: Pela medicina dos médicos, ele não ia conseguir voltar a andar mais, mas daí agora, graças a Deus, ele está andando de volta.
2: Depois que o irmão veio aqui na igreja, Deus é Santo, buscou a Deus por ele, aí o milagre aconteceu. Médico não resolveu o problema dele. Pela medicina era impossível ele caminhar. A irmã colocou os pés aqui na igreja, revelada, depois da revelação, hoje o filho caminha pela glória de Deus.
1: Um dia eu cheguei aqui, o pastor Messias estava aqui, eu dei a foto dele para o pastor Messias orar. Falei para o pastor Messias, ora pelo meu filho, pastor Messias. Só que daí tinha muita gente aqui, não deu tempo de contar o problema. Só que Jesus sabe do problema de cada um. E ele alcança nós, aonde nós estiver. Eu estava aqui dentro da igreja, meu filho estava em Londrina. Jesus alcançou meu filho lá, porque ele tem poder. Ele tem poder para alcançar e fazer o que ele quer, a hora que ele quer.
2: Glória a Deus. Deus te abençoe. Isso. Glorifica a Deus, que o milagre foi grande, hein?

meus irmãos, minhas irmãs que acompanham a programação da Igreja Deus é Santo, programação aqui da Igreja Pentecostal Deus é Santo, aqui na Avenida Marechal Floriano Peixoto, aqui no Auer, aqui bem pertinho do terminal Auer, bem aqui na Praça da Passarela, a poucos metros do terminal Auer, Igreja Pentecostal Deus é Santo, Avenida Marechal Floriano Peixoto, 6711, anotou aí, gravou? 6711. Agora, você já ouviu um depoimento desta natureza? Você imagina? Você já viu um testemunho que uma pessoa tira o cérebro, parte do cérebro, quase todo o cérebro? O médico falou: olha, se escapar, não vai andar, não vai enxergar, não vai ouvir, não vai falar. Não. E está aí o rapaz curado. Está aí o rapaz curado para a glória de Deus. A mãe chegou aqui e o pastor Messias decretou, ministrou uma palavra de cura do filho dela, que era impossível, só um milagre, só o milagre de Deus, só o milagre de Deus, só o milagre. E aí está o rapaz curado. Cadê o senhor, a senhora, para sair dessa vidinha que está vivendo, essa vidinha de sofrimento, essa vidinha de doença, de miséria, de macumba, de desastre, de desgraça? Tem gente me ouvindo, tem pessoas nos acompanhando, que a vida dele, a vida dela, a família, tem vindo de desastre, desastre, morte, mortandade. Meu irmão, minha irmã, levanta, senão vai acabando, senão vai se diluindo. O inimigo está aí para isso. Aonde há espaço, ele entra. Eu estou lhe dizendo que nos dias que nós estamos vivendo, há uma crentaiada desanimada, vazia de Deus, fraca, que não vai à igreja orar, buscar a Deus. Quando vai, chega na hora do amém, depois da oração, final do culto, povo vazio de Deus, povo fraco, desanimado, não tem fé para orar, não tem fé para jejuar, não tem fé para fazer uma campanha, escuta o rádio, você fala, chama, ele está morrendo, não faz nada. Para você é o contrário. O senhor, a senhora, a moça, o rapaz, hoje, sexta-feira, vai estar aqui na igreja, Deus é Santo, tenho certeza que Deus vai tocar no coração seu, e você, recebendo o toque de Deus, vai sair da situação que está vivendo e procurar ajuda. Ajuda que vem de Deus, ajuda divina.

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1: Livro de Ageu. 1, 2, 3 e já. Versículo primeiro, vamos? Não, todo mundo, vamos. É para me escutar. Veio a palavra do Senhor pelo ministério do profeta Ageu a Zorobabel, filho de príncipe de filho de Jeozadaque, o sumo sacerdote, dizendo o quê?
2: Assim
1: dizendo, cadê o povo? Esse povo diz: não veio ainda o tempo, a casa do Senhor deve ser o quê? Veio, pois, a palavra do Senhor pelo ministério do profeta Ageu, dizendo: é para vós tempo de habitar nas vossas casas estucadas, e esta casa há de ficar deserta? Ora, pois, assim diz o Senhor dos exércitos: aplicai os vossos corações aos vossos caminhos. Olha aqui como é que estava eles, ó. Semeais muito e colheis pouco. Comeis, bebeis, mas não vos saciais. Vestivos, e o que recebe salário, recebe aonde? Está vendo como é que é? Senta, igreja, e quem tem força para dizer aí uns três glória a Deus, grita aí: glória, glória, glória, glória a Deus, aleluia, aleluia. O Senhor falando pelo profeta: é tempo de vocês abandonar minha casa? É tempo da minha casa estar abandonada? Deus estava bravo aqui. É tempo de vocês abandonar minha casa? Largar minha casa? Cada um corre para sua casa? Cada um corre para o seu trabalho? Você vai ver daqui a pouco. Era do trabalho para casa. Trabalho, casa. Casa, trabalho. E a igreja? Ó, era uma vez. Era uma vez. A igreja de Deus estava lá abandonada. Caindo os pedaços. Caindo os pedaços. Mas a casa do povo de Deus estava bonita. A casa do povo de Deus estava estucada. O que, que é estucada? Ó, arrumadinha. Estucada, estava bem arrumadinha as paredes e tal. Então a casa deles estava bonita, arrumadinha, cheirosinha, e tudo arrumadinha, a cozinha, o banheiro, e tudo arrumado. E a casa de Deus abandonada, lagartixa para lá, aranha para cá, sapo para lá, e a casa de Deus estava abandonada. Aí o que Deus fez?

0: assim que vocês querem? Espera aí. É assim que vocês querem? Olha o que Deus fez aqui, ó. Pega a Bíblia de vocês aí. Tem glória a Deus aí ou não?
1: Glória a Deus.
0: Versículo de número 6. Semeais muito e colheis pouco. Comeis, mas não vos fartais. Como assim? Eles comiam e não matava fome. Será por quê? Bebeis, mas não vos saciais. Bebia água, bebia um litro d'água, bebia dois, bebia três, bebia quatro, bebia cinco, 10 litros, estava com sede. Que sofrimento aquele povo! Que povo sofrido, por quê? Porque largou a casa de Deus, porque desviaram, porque esfriaram. Quer ver? Diga um glória a Deus aí.
1: Glória a Deus.
0: Semeais muito e colheis pouco. Comeis e não vos fartais. Bebeis, mas não saciais. Vestivos, mas ninguém se aquece. Cobria, mas é como se tivesse pelado, tivesse nu. As cobertas não matavam o frio, as roupas não tampavam eles. O que, que é mais aí? E o pior é isso aqui, ó. E o que recebe salário aonde? Num saco furado. Recebe salário aonde? Num saco furado. Você está vendo? Recebe salário num saco furado. O dinheiro, meus irmãos, que eles ganhavam, quando ganhava o pouco que chegava na casa deles, o que Deus fazia? Sumia aquele dinheiro. Não é que o saco estava furado, não é que o bolso estava furado, é que o dinheiro sumia. Você quer ver uma coisa aqui? Quem de vocês que lembra alguma vez na sua vida que vocês guardou dinheiro em algum lugar e o dinheiro sumiu? Não deixei você lembrar aí. Vocês conseguem lembrar, não? Quem que lembra aí? Cadê o dinheiro que eu botei aqui? Você pegou, fulano? Não. Você pegou, Beltrano? Não. Vocês não lembram disso, não? Quem é que lembra aí? Ô, pô, da cabeça ruim. Quem é que lembra aí? Levante a mão aí. Eu botei um negócio aqui, cadê? Cadê o dinheiro que eu botei aqui? Sumiu. Quem de vocês que já foi no banco alguma vez fazer lá uma consulta de saldo e você ficou assim, assustado? Meu Deus, meu dinheiro já acabou. Roubaram meu dinheiro. Meu dinheiro foi roubado. Aí você chamou lá o gerente, falou: ó, meu dinheiro não está aqui mais, não. Aí, o que está acontecendo? Aí o gerente lá, não sei quem, falou: você lembra que tal dia você pegou tanto? Lembro, tal lugar. Você lembra que no shopping você pegou tanto? Você lembra que você foi lá no rodízio e comeu lá tanto? Lembro. Você lembra que você foi na farmácia? Comprou lá não sei quanto? Lembro. Você lembra que você foi lá no médico fazer, você fez uma consulta? Lembro. Você lembra que você gastou tanto lá de exame? Lembro. Você lembra que você arrumou o carro em tal lugar? Lembro. Cadê o dinheiro? O dinheiro sumiu. Assim, de uma coisa que você fala: meu Deus, mas é só prejuízo. Meu dinheiro acabou. Meu dinheiro acabou. E agora, quantas vezes você lembra também? E você ir no banco e falar assim: meu Deus, eu achei que o meu dinheiro estava acabando, já tinha acabado. Meu Deus, olha o saldo aqui. Você sai lá alegre. No mesmo jeito que você pegou assim, ó, o extrato, fez assim, ó, aquela cara de triste. Também já teve dia de você ir lá no banco e dizer assim: meu Deus, eu achei que o meu dinheiro tinha acabado. Vocês lembram disso? Quem é que lembra de um sinal aí de vida aí? Diga amém. Diga amém aí, irmão. Oh, glória a Deus. Meu Deus, olha aqui. Vocês não lembram alguma vez na sua vida que você falou assim: ó, eu dei o cheque e o cheque não foi descontado? Aí você ligou para alguém: fulano, você não descontou o cheque? Descontei. Ué, mas aqui diz que não descontou. Você não lembra disso, não? Quem lembra disso aí alguma vez aí? Ninguém lembra? Oh, meu Deus do céu, isso aconteceu comigo. Você pagou alguma coisa? Não, aquilo você não pagou e lá estava como tivesse pago. Ninguém lembra disso, não? O povo esquecido do mundo. Você não lembra disso, não? Oi, por que levantou a mão? Eita! povo da cabeça ruim.
1: Glória a Deus.
0: Você viu? Gente que não pagou as contas, e a conta como se fosse paga. O que, que é isso? É a bênção de Deus, é a bênção de Jeová, é a bênção de Jeová. Glória a Jesus, meus irmãos. Então está aqui, ó. Semeais muito e colheu pouco. Semeou muito e colheu pouco. Mas por quê? Eu plantei muito. Eu plantei muito. Era para dar uma boa colheita. Aí fica perguntando: o que, que aconteceu? O que, que aconteceu? Ó, Jeová. Jeová Jirê. Ele abre a porta, mas também ele fecha a porta. Ele fecha. Só ele tem aquela chave. Aquela chave que ninguém tem. Nenhum chaveiro tem. A chave de Davi, que ele abre e ninguém, meu Deus, cadê o povo? Ele fecha e ninguém abre. E ele tem um controle do céu, ele tem um controle do inferno, ele tem um controle da vida, ele tem um controle da morte, ele tem um controle de todas as coisas. Ele tem. Glória a Jesus. Glória ao nome do Senhor Jesus. Agora vai na frente para você ver aí. Diga aí dois glória a Deus aí. Versículo 7. Assim diz o Senhor dos Exércitos: aplicai os vossos corações aos vossos
1: caminhos.
0: Subi ao monte, trazei madeira e edificai a casa, e dela me agradarei. Eu serei glorificado, diz
1: o Senhor.
0: Agora vamos lá. Olhaste para muito, olhaste para muito, mas eis que alcançaste pouco. E esse pouco, quando trouxesse para casa, eu lhe assuprei. Por quê? Aí a resposta, a pergunta: por quê? Por que causa? Diz o Senhor dos Exércitos: por causa da minha casa que está abandonada, e cada um de vós corre a sua própria casa. Está vendo? Está vendo o prejuízo? Quando o povo de Deus, que conhece a palavra de Deus, o povo que foi escolhido por Deus para ser dele, para ir para o céu, começa a relaxar, começa a descuidar, não pega mais na Bíblia. Mas o celularzinho está noite e dia aqui, ó. Noite e dia com o celular na mão. E o celular está matando ele. O celular matou o computador, vai matar ele também. O celular matou a máquina fotográfica, vai matar ele também. O celular matou o que mais? Vamos ver o que você lembra aí. Matou o relógio, matou ele também. O que mais aí? Vê se você lembra. Ele matou os bancos. Olha como é que tá. Olha como é que o celular está tão forte que está matando os bancos. O cartãozinho do banco já era. Vê se você vê a fila no banco. Os bancos estão fechando. Os bancos estão tendo prejuízos. Ele matou a caneta. Ele matou o que mais? Ele matou o telefone fixo. O que ele matou mais? Ele matou o calendário. Ele matou até o espelho. Cadê a televisão? Que arma, que coisa mais potente do mundo chama-se televisão. Ele matou a televisão. O celularzinho matou a televisão. O celular matou o rádio. Hein? O despertador. O celularzinho matou o GPS. Não compravam, nós não compravam um aparelho antigamente, como é que chama o aparelho? É GPS mesmo, né? Grandão assim. Um tablet assim, botava assim. Ele matou aquilo também. Ele matou tanta coisa. Ele matou a igreja, irmão. O que é isso? Matou os pastores, matou os crentes, meus irmãos. Agora ele quer matar. matar a Bíblia. Você não está vendo que quer matar a Bíblia? Você não está vendo que o celularzinho quer matar a Bíblia? Você não está vendo isso não? Vocês estão dormindo, irmão? Abra a Bíblia aí. Aí o povo pega o celularzinho. E o celularzinho está lá, o versículo distorcido, o Google está distorcendo ele, o Google está mudando. Se você olha no Google e olha na Bíblia, está totalmente diferente. O pior, o celularzinho está ocupando o lugar de Deus no coração de muita gente. As pessoas estão adorando ele, adorando noite e dia aqui, ó. Não solta dele, ligado nele. Já desligou de Deus há muito tempo. Já desligou de Deus há muito tempo, mas ele está ligado aqui no celularzinho, ó. Ó, noite e dia. Aqui, ó. O Senhor dele agora é o celular. Tudo dele é celular. Tudo que ele precisa é celular. E aí vem o TikTok, vem não sei o quê, vem a pornografia, vem as aulas de sexo, vem imoralidade, vem pornografia, vem sensualidade, vem isso, vem aquilo, e a crentalhada está, ó. Aí chega no culto morto. Chega no culto na hora do amém, desanimado, não dá um glória a Deus, não tem força para botar o joelho no chão. Irmão, essa noite é para você ouvir a palavra de Deus e acordar. Acorda, meus irmãos, acorda, meus irmãos. Seja crente verdadeiro. Ele está matando os crentes. Depois da pandemia, o celularzinho, a internet, as redes sociais estão acabando com as igrejas. Ai das igrejas que fizeram mega templo. Você passa lá, está vazia. Isso não é verdade? O povo está tudo aqui no celular. Quer ver o hino? Está aqui, ó. Quer ouvir a pregação? Está aqui no celular. Quer ouvir uma oração? Está aqui no celular. Quer ouvir isso aqui no celular. Quer dar uma oferta no celular. Quer dar um dízimo no celular. Tudo no celular. Adeus, igreja. Se os crentes não chegar cedo, não ouvir a palavra de Deus, não carregar a Bíblia, não ler a Bíblia, daqui a pouco acabou a igreja. Mas Deus está falando aqui hoje. Se você quiser ouvir, ouça. Deus está falando com a sua alma. Deus está falando com você aqui hoje. Deus está falando. Você quiser, amém. Não quiser, não quiser, vai ser enterrado. Que é isso, pastor? Vai ser enterrado. E quem vai carregar a alça no caixão? É Satanás, é os demônios que estão pegando na alça do calção aqui, ó. Cadê? Mas não, eu estou vivo. Tá nada, já morreu há muito tempo. É igual Eva, comeu a fruta. Não, eu estou viva, já tinha morrido. Mas só que ela não viu que estava morto. E assim também os crentes morreram e não viram que estava morto. Ressuscita aqui hoje, meu irmão. Abre teus olhos antes que seja tarde demais, irmão. Abre os olhos. Ah, pastor quadrado. Esse pastor quadrado que vai embora para o céu com a igreja. Essa igreja quadrada, chata, de usos e costumes de antigamente, que vai carregar um povo, que vai levar um povo para encontrar com Jesus. Essa igreja moderna aí, ó, já era. Esse é o bicho já, ó. Você já viu? Quando a pessoa pega o outro, põe aqui debaixo do braço, ó. Dormindo ele aqui assim, ele está afogando com a língua de fora. É assim a igreja de hoje. Está com a língua de fora. Ó, o bicho está sufocando ele. Vai orar, não sai voz, porque não ora mais. Não ora mais. Se alguém que não orou, agora que não vai orar mais. Alguém que orava antigamente está com a dificuldade para orar. Mas se nós aqui hoje, nessa noite, sair daqui diferente, dizer, eu vou chegar mais cedo, eu vou cuidar com esse negócio de celular, eu vou abrir meus olhos para as coisas de Deus. Se você quiser, Deus vai te dar força, Deus vai te dar graça, Deus vai te dar força e graça. Quem entendeu aí, levante a mão. Quem entendeu aí, dá glória a Deus. É isso que eu ouvi antigamente, que Deus me trouxe até aqui hoje, ó, pela misericórdia dele, finalzinho, há 43 anos, não sou melhor do que meus irmãos pastores que foram embora, que desviaram, que pararam, que se entregaram, que se renderam. Não sou melhor do que eles, aqueles que têm uma igreja moderna, uma igreja bonita, a igreja que só tem boniteza, canta bonito, aula de dança. Oh, meu pai do céu, vê se eles fazem aula de oração, vê se eles ensinam a orar, vê se eles ensinam a orar, mas ensina a dançar, ó. As mulheres mostrando as pernas. Isso é igreja? Teatro dentro da igreja? Adeus, igreja! Dança na igreja, coreografia na igreja, igreja ali, ó. Olha naquela placa lá. Vê se vocês podem me dizer bem alto aí. A minha casa será chamada casa de quê?
1: Oração.
0: Vocês estão orando? Dá nada. Chega aqui correndo.
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1: Eu quero cumprimentar todo o povo de Deus com a paz do Senhor Jesus. Atenção, atenção Curitiba, atenção Paraná, atenção, porque é neste domingo, às 9 da manhã, 3 da tarde e às 7 da noite. Você não pode parar de buscar pelos seus familiares. Você não pode parar de interceder, de orar, de estar cultuando a Deus pela sua família. Deus escolheu você, meu irmão, minha irmã. Deus escolheu você para ser uma coluna na tua família. Como assim coluna, presbítero Raimundo? Coluna de oração. Coluna de oração. Para você orar, interceder pela tua família, pelo teu lar, tua casa. Interceder pelos seus que não tem força. Não tem força de buscar a Deus. Não tem força de orar. E fazer alguma coisa. Deus escolheu você. Deus escolheu você. Então, neste domingo às 9 da manhã, o mesmo presbítero Raimundo estarei no santo altar de Deus, pregando, orando, e Deus operando milagres. 3 da tarde, novamente eu estarei no santo altar de Deus, pregando, orando, e Deus operando milagres. Às 19 horas, eu estarei novamente no santo altar de Deus, pregando, orando, e Deus confirmando a tua bênção familiar. 9 da manhã, 3 da tarde e às 7 da noite. Igreja Pentecostal Deus é Santo, Avenida Marechal Floriano Peixoto, 6711, 6711 é o endereço do seu milagre, da sua vitória familiar, da sua bênção. Nós estamos localizados ao lado da Autopeças Alvorada, mas em frente ao túmulo da Passarela e a 150 metros do terminal de ônibus do Vilaia. Igreja Pentecostal Deus é Santo, nós convidamos o povo de Deus para fazer uma campanha pela sua família. Fazer uma campanha de propósito, uma campanha para você obter resultado. Quantas pessoas têm testemunhado? Quantas pessoas têm contado bênção, vitória, através da campanha de domingo, através de buscar pela sua família? E nesse domingo não será diferente, meu irmão, minha irmã. Venha buscar o seu milagre, a sua vitória familiar, conjugal, sentimental, material, financeira e na área da saúde. Que Deus opera em todas as áreas quando nós nos dispomos para buscar a sua presença, buscar a sua face, buscar nele a nossa resposta, o nosso milagre. Então, neste domingo, venha para a Igreja Pentecostal do Deus é Santo buscar o seu milagre, a sua vitória, em nome de Jesus.
2: Meu nome é Sofia e a benção foi, ontem de ontem, o irmão Raimundo revelou que alguém estava recebendo um livramento e foi meu filho, graças a Deus, essa madrugada ele chegou tranquilo, feliz, mas teve um livramento sim de acidente com a carreta. Então, graças a Deus, já passei por lá, já dei um abraço nele e está tudo bem.
3: Foi revelado que Deus estava livrando e o livramento foi para o filho. Revelação cumpriu rapidamente.
4: Maria Salete.
5: Irmã Maria Salete, conta esse grande testemunho.
4: Então, a minha filha tinha 2 úlceras no estômago e a gente fez a campanha aqui da sexta-feira e ela foi curada. Ela precisava fazer cirurgia e não precisa mais. Ela está curada, para a glória de Deus, aqui na igreja Deus é Santo. E a gente está muito feliz e ela também. Hoje até nós estávamos comentando, eu e ela, que ela está feliz mesmo por não ter mais aquela dor do estômago que ela tinha.
5: Ela ia fazer uma cirurgia, irmã, conta que ela ia fazer uma cirurgia. E depois da campanha e da oração aqui na igreja Deus é Santo, Jesus curou ela?
4: Jesus curou ela e ela está feliz e eu também, porque eu só tenho ela.
5: Está curada?
4: Está curada, em nome de Jesus.
5: Deus abençoe a irmã, em nome de Jesus.

0: Ô, meus irmãos, o povo que nasceu para vencer, o povo que nasceu para dar a volta por cima, neste domingo, às 7 horas da noite, eu quero fazer uma convocação para todo o povo de Deus em favor da família, em favor da família, nós clamar, fazer o clamor em favor da família. Que família? Aquela pessoa que humanamente, você olhando assim, você fala assim, não tem jeito não, você já era, você é página virada. Ah, isso aí, pau que nasceu torto, até a cinza é torta. Vou falar desse jeito, isso aí está perdido, isso aí já tentamos, já internamos, já apanhou, foi esfaqueado, foi atirado, foi para a UTI, saiu de lá, continuou a mesma vida. Essa mulher aí não muda não, já largou o marido, já traiu o marido, esse homem aí já traiu a esposa, já largou, já aprontou, já envolveu com drogas, já envolveu com crime, coisas erradas, isso aí não tem jeito não. Eu tenho certeza que tem alguém pensando assim, é meu filho, é minha filha, é meu genro, é minha nora, meu neto, minha neta, é meu irmão, meu cunhado, isso aí está perdido, isso aí já era, só Deus. Ah, bom, agora você falou, só Deus, isso aí só Deus, pois é Deus que vai fazer uma obra, porque quando Deus tem um plano, Deus pega um indivíduo perdido, pega um indivíduo caído, fracassado, Deus pega o homem no seu erro, na sua iniquidade, na sua queda, no seu fracasso, Deus pega a pessoa e faz dele um vaso, como Deus pegou a vida de Jonas, que não queria nada com Deus. Deus manda Jonas fazer a obra de Deus, Jonas corre para outro lugar, fugindo, mas Deus queria ele, Deus queria Jonas. Deus permitiu que veio o vento, a tempestade naquele navio, Deus permitiu que pegasse ele, jogasse dentro do mar, Deus mandou a baleia para engolir Jonas, ficar 3 dias e 3 noites dentro do ventre da baleia, não morria. Como que ele não morria, pastor? A única pessoa que fica 3 dias e 3 noites dentro de um peixe não morre? E o oxigênio? E a friagem? E o gelo? Lá embaixo, ele morrer, meu irmão, quando Deus quer, acabou, Deus faz, Deus manda, Deus muda as coisas, Deus pega o que não é e faz ser, e Deus pega o que é e faz não ser, Deus pega o Saulo, aquele que perseguia os crentes, aquele que mandava matar crente, olha o que Deus fez com ele. Ele ia para Damasco, para perseguir os crentes, fechar a igreja, mandar matar crente. Aí Deus pegou ele, fez ele ficar cego também. Quantos dias? Deus pega e faz dele como fez com Jonas. 3 dias e 3 noites, Jonas sem ver o sol, sem ver a luz. Deus pegou ele também, ficou 3 dias e 3 noites sem ver a luz, ficou cego, sem comer e sem beber. Deus pegou ele e fez dele um grande ganhador de almas. Meu irmão, você não pode duvidar. Deus pega aquela mulher, Maria Madalena, da qual saiu 7 demônios. Olhe que mulher que ela era. Os comentários é que ela era prostituta. Mas Deus pega ela e faz dela uma evangelista. Meus irmãos, minhas irmãs, Deus pega o homem na sua fraqueza e fortalece ele. Deus pega o homem na sua ignorância. Deus pega o homem na sua estupidez e dá ele sabedoria, dá ele inteligência, salva a alma dele. Então você não pode ficar pensando que teu filho está perdido, que teu marido está perdido, tua esposa, teu casamento está perdido. Isso é para quem duvida, isso é para quem não faz nada, quem não crê, não ora, não jejua. Mas aquele que crê, aquele que ora, aquele que jejua, esse ele tem esperança. Então nesse domingo, vamos fazer uma campanha, a campanha de transformação da família. Deus vai transformar, Deus vai libertar, a campanha de libertação e transformação. Vem para cá, tem uma mulher aqui que ela conta que o marido dela estava perdido nas drogas, o marido dela estava perdido nas drogas. Ele entrou na campanha conosco aqui, fazendo a campanha pelo marido. O marido vendia tudo. O marido pegava as coisas de casa e trocava por drogas. O homem estava perdido. Mas ela entrou conosco aqui na oração, no jejum, na fé. E Deus libertou. E Deus transformou. E Deus é poderoso, meus irmãos, para fazer essas coisas. Domingo, 9 da manhã. 3 da tarde, 7 da noite, venha orar, venha buscar, venha clamar a Deus. 9 da manhã, 3 da tarde, 7 da noite, vai estar conosco o presbítero Raimundo, pregando, orando por divinas revelações, ungindo o povo com óleo santo e Deus fazendo o que ele sabe fazer. Anote o endereço: Igreja Pentecostal Deus é Santo, Avenida Marechal Floriano Peixoto, 6711 Vila Auer. Aqui você vai ver Deus transformar teu parente, teu familiar, porque maior é Deus interessado em fazer isto. Falta alguém pagar o preço para Deus fazer a obra.
1: Meus amados e queridos irmãos, preste atenção no testemunho que essa irmã vai contar, que ela recebeu na campanha da quarta-feira aqui na igreja Deus é Santo. É cada bênção que a gente fica maravilhado. Escute aqui, ó, minha irmã, o seu nome?
2: Lilian.
1: Irmã Lília, conte a benção.
2: Eu vim fazer a campanha pro meu marido ser liberto das drogas. E eu peguei o voto do impossível. Eu cumpri o voto e ele tá liberto das drogas.
1: O seu esposo foi liberto das drogas?
2: Das drogas.
1: Através de um voto que a senhora fez com Deus?
2: O voto do impossível.
1: Voto do impossível.
2: É, e era impossível mesmo.
1: Era impossível.
2: Era impossível, que é 20 anos de uso.
1: 20 anos?
2: Eu fui em todas as igrejas, todas, e ele não foi liberto. Ele foi liberto aqui, nessa igreja.
1: Tá liberto?
2: Nessa campanha de quarta-feira. Tá liberto. Falou que não sente vontade, tá trabalhando.
1: As portas se abriu.
2: Se abriram as portas, Deus deu, libertou ele das drogas e abriu a porta do emprego.
1: Trabalhando.
2: Trabalhando.
1: Agora veja bem, irmãos, quando o pastor Darcy Messias, quando os pastores da igreja Deus é Santo fala, vamos fazer o voto com Deus, não duvide não, pega o voto com fé. A irmã fez o voto confiante, ela fez o voto do impossível, porque o esposo dela era impossível ele sair das drogas. 20 anos usando droga. 20 anos, olha, 20 anos, irmã Lília, não é 20 dias, não é 20 meses, 20 anos. A esposa veio para a igreja, fez o voto impossível e agora o esposo da senhora está liberto.
2: Está liberto. Ele começou com 12 anos e ele tem 32 anos.
1: Usava qual tipo de droga?
2: Todas. Crack, cocaína, maconha, tiner, cheirava até tiner.
1: Tudo?
2: Tudo.
1: Ou está liberto?
2: Tá liberto.
1: A senhora como esposa, quantas pessoas agora estão ouvindo esse programa? Quem sabe tem aí a esposa de alguém que tá como o seu esposo estava, uma mãe, um pai. Qual a palavra da senhora, a experiência que a senhora teve aqui dentro da igreja Deus é Santo? Porque a senhora fala que passou em outras igrejas, o esposo da senhora não foi liberto. Aqui foi aonde ele alcançou a libertação. Qual a palavra da senhora pro povo que tá em casa ouvindo o programa agora?
2: Que venha fazer a campanha de quarta-feira e faça a campanha junto com o voto. É, pega o voto com fé, cumpra, né, cumpra o voto e creia que o milagre Deus vai fazer. A parte dele, ele vai cumprir. O milagre é só Deus que pode fazer. A gente pode fazer, usar a fé, a parte da gente, né? Vim na campanha, usar a fé e cumprir o voto.
1: Cumprir o voto, né?
2: Cumprir o voto.
1: Porque não adianta só pegar o voto e não cumprir, não é verdade?
2: Daí não resolve.
1: Tem que pegar e cumprir.
2: Tem que cumprir com fé e ser fiel na campanha. Porque desde eu conheci essa igreja pela rádio. Uhum. Eu estava mudando lá a estação e daí eu estava contando um milagre da mulher lá que era macumbeira e foi liberta, né? Uhum. Aí eu fiquei prestando atenção, eu peguei o endereço e vim. Só que eu vim assim, sem esperança, sem fé, manifestando com obras de macumbaria, manifestando com demônio, vida destruída. Ele não parava emprego porque ele conseguia ficar um mês, porque ele ia drogado trabalhar e dava um chance para ele e mandava embora no mesmo mês, porque não adiantava dar chance, porque era direto drogado. Ele ficava um dia sem usar, usava três.
1: É agora liberto.
2: Tá liberto. Ficou com problema, assim, deu um pouco de problema, Deus curou a cabeça dele, saiu o demônio da loucura, saiu o demônio da morte, legiões de demônio da morte. Ele emagreceu 20 e poucos quilos, agora já engordou de novo.
1: Que bênção!
2: Ele tinha emagrecido, a droga, ele perdeu 20 e poucos quilos.

0: ano, o que, é que você recebeu de Deus nessa igreja?
1: É, quando eu comecei a vir nessa igreja, eu comecei a vir drogado, comecei a pegar as coisas de casa. Quando eu pegava as coisas de casa, eu saía pra rua. Daí uma vez eu vim aqui na igreja do pastor, até com o cabelo pintado. Daí eu acho que o pastor tinha olhado pra mim com o cabelo pintado. Daí o pastor falou pra mim orar, né? Comecei a orar, saí da igreja. Daí nisso eu tinha passado, já tava usando só maconha, só o vício da maconha. Quando o vício da maconha, fiquei 7 anos usando drogas, fiquei usando crack, cocaína, passei por 17 clínicas de recuperação.
2: Você era drogado?
1: Eu era drogado.
0: E hoje?
1: Hoje sou liberto.
2: Você era soro positivo?
1: Soro positivo.
2: Tinha HIV?
1: Tinha HIV.
2: E hoje?
1: 5.536 vírus no corpo.
2: E hoje?
1: Fui curado.
2: Aqui nessa igreja?
1: Aqui nessa igreja.
2: Fazendo campanha aqui?
1: Tem, fazendo campanha.
2: Tem mais nada?
1: Não tem mais nada.
2: Fez os exames agora de volta, não deu nada?
1: Não deu nada.
2: Tá liberto?
1: Tô liberto.
2: Das drogas?
1: Das drogas.
2: Faz um ano. E do HIV?
1: Faz um ano.
2: Do HIV também?
1: Do HIV.
2: Ouvinte, tá aqui, ó. Um homem contando a libertação das drogas e hoje liberto do HIV, comprovado por exames médicos. É isso, irmão?
1: Isso.
2: Tem mais nada?
1: Tem mais nada.
2: Quem libertou você?
1: Jesus.
2: Aqui na Deus é Santo?
1: Deus é Santo.
2: Seu nome?
1: É Juliano
2: Tadeu. Mora onde?
1: Tatuquara.
2: Tá aí, liberto por Jesus Cristo. Venha pra cá, você que tem filhos, você que tem alguém seu que usa drogas, tem HIV, venha pra cá. Deus vai libertar essa vida como libertou o rapaz.

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2: Visão divina. Outro dia entrei numa loja, vi um anjo por trás do balcão. Maravilhado com aquela visão divina, perguntei-lhe: Anjo do Senhor, o que vendes? Ele respondeu-me: Todos os dons de Deus. Custam muito caro? Perguntei. Não é tudo de graça, é só escolher, respondeu. Contemplei então a loja. Vi jarros e vidros de fé, pacotes de esperança, caixinhas de salvação e sabedoria. Tomei coragem e pedi: Por favor, embrulhe para mim muito amor de Deus, todo o perdão dele, um punhado de fé, bastante felicidade e salvação eterna para mim e para toda a minha família. O anjo do Senhor anotou meu pedido, separou os itens e acondicionou tudo num pequeno embrulho que cabia na palma da minha mão. Surpreso, perguntei-lhe: Como é possível caber tudo isso aqui nesse pacotinho? O anjo do Senhor respondeu-me sorrindo: Na loja de Deus, não vendemos frutos, apenas sementes.

que vão cantar o hino da vitória, aqueles que vão adorar e exaltar ao Rei dos Reis, independente da situação que esteja vivendo, sabendo que Ele tem o controle das suas vidas, sabendo que Ele tem preparado um novo lugar para você, sabendo que Ele tem determinado um novo tempo para a tua, para a minha e para as nossas vidas. Santo, Santo, Santo, Santo.

Graças a Deus, graças a Deus, povo de Deus. Eu quero cumprimentar o povo de Deus com a paz do Senhor Jesus Cristo. Programa Vencendo pela Fé da Igreja Pentecostal. 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Esta programação é de inteira responsabilidade do homem de Deus, pastor da Messias. Prazerosamente, quem tem o prazer de cumprimentar todo o povo de Deus com a paz do Senhor Jesus Cristo, é seu irmão em Cristo, presbítero Raimundo. Nós estamos alegres e contentes, felizes com o Senhor Jesus Cristo, mas juntos, ao vivo, dentro desta programação, falando acerca da obra de Deus, da obra do Senhor, para este domingo, à tarde e à noite, nossa sede nacional aqui mesmo em Curitiba. Boa noite, às 19 horas você tem um encontro marcado aqui mesmo em nossa sede nacional das igrejas pentecostal Deus é Santo, Avenida Marechal Floriano Peixoto, 6711. Nós estamos localizados ao lado da Autopeças Alvoradas, bem em frente ao tubo da passarela. Está localizada a igreja pentecostal Deus é Santo, a igreja de fé de milagre, onde Deus tem operado milagres e maravilhas na vida de todo o povo de Deus. Nós estamos a 150 metros do terminal de ônibus do Vila Auer. A igreja pentecostal Deus é Santo, neste domingo da família, venha buscar a sua vitória familiar, sua vitória conjugal, sentimental, material, financeira, saúde. Neste domingo, 19 horas, eu mesmo, presbítero Raimundo, esse que vos fala, estarei no santo altar de Deus, pela misericórdia do Senhor. Deus tem feito maravilhas, prodígios, sinais, através desta obra, essa obra levantada pelo Senhor e Salvador Jesus Cristo. Muitas pessoas têm contado curas, libertações, transformações, prosperidade, bênção que vem somente de Deus. Somente do Senhor. Aquilo que nós não podemos alcançar, realizar, fazer, o Senhor Jesus Cristo tem feito neste lugar. Tem curado, tem transformado, tem libertado pessoas do vício, das drogas, enfim, de enfermidade, dívidas, pessoas endividadas, contando a bênção, o milagre, a cura, a transformação. E não será diferente com você, meu irmão, minha irmã, nesta noite de domingo, na igreja pentecostal Deus é Santo. Eu tenho certeza que o Senhor Jesus Cristo, ele é o maior interessado em te abençoar, em abençoar a tua vida, em abençoar a tua casa, em abençoar a tua família. Creia no teu milagre, creia na tua vitória. Venha para a igreja pentecostal Deus é Santo buscar a sua vitória. A boa notícia, a transformação, a cura divina está aqui aguardando por você. O Senhor Jesus Cristo, ele é o maior interessado em te abençoar. Venha buscar o seu milagre, venha buscar a sua vitória. 19 horas na igreja pentecostal Deus é Santo, Avenida Marechal Floriano Peixoto, 6711. O endereço do seu milagre, da sua vitória. Nós vamos ouvir aqui dentro desta programação, vamos ouvir primeiramente um hino. E logo após, nós vamos ouvir testemunho dentro desta programação.

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1: Atenção, Curitiba! Atenção! Atenção, região metropolitana de Curitiba! Atenção, povo de Deus! É neste domingo às 9 da manhã, às 3 da tarde e às 7 da noite. Eu, presbítero Raimundo, estarei no Santo Altar de Deus, orando pela sua família, orando pela sua casa, orando pela sua vida sentimental, material, financeira, saúde, orando em todas as áreas na sua vida, neste domingo, às 9 da manhã. Eu estarei em santo jejum, no Santo Altar de Deus, para pregar a poderosa palavra de Deus, orar pelos milagres, livramento para sua família, orar pela saúde da sua família, pela sua saúde. Venha buscar conosco pela sua família, venha buscar pela sua casa. Olha quantas notícias má acontecendo, cheio de más notícias neste mundo, neste Brasil, neste Paraná, e você não pode ser vítima dessas coisas. Você tem que vir buscar a Deus. Nós temos que estar na presença de Deus para essas coisas más sair, não entrar na nossa casa, não entrar na nossa família, porque o poder de Deus na nossa vida não vai deixar. Em nome de Jesus eu te convido, meu irmão, minha irmã, povo de Deus, família, vem estar conosco neste domingo, às 9 da manhã, 3 da tarde e às 7 da noite, na Igreja Pentecostal Deus é Santo, sede nacional em Curitiba, Avenida Marechal Floriano Peixoto, 6.711, a 150 metros do terminal de ônibus do Vila Aura, a 60 metros da passarela do Vila Aura, quase em frente ao tubo da passarela. Igreja Pentecostal do Zé Santo é uma igreja de fé e milagres, e oração, testemunhos maravilhosos. O povo tem contado, as pessoas têm testemunhado, testificado. A prova é que você vai ouvir testemunhos, você vai ouvir milagres que Deus tem operado nesta igreja. E o domingo da família tem acontecido muitos milagres, muitas curas divinas, libertação, transformação, quebra de maldição de inveja, maldição familiar, conjugal, sentimental, material e na área da saúde. Nessas áreas nós vamos trabalhar na oração, repreendendo, expulsando todo mal, quebrando o espírito de inveja contra a sua família. E você, meu irmão, você, minha irmã, tem que buscar pela sua família. Deus escolheu você, Deus levantou você para orar pela sua família, buscar pela sua família. Esteja conosco nesse domingo, 9 da manhã, 3 da tarde e às 7 da noite. Você vai ouvir testemunhos, relatos de pessoas sendo abençoadas aqui na Igreja Pentecostal do Zé Santo. Por isso, eu te convido para ouvir uma palavra, uma poderosa palavra de Deus neste domingo. Orações poderosas, orações para desmanchar tudo que está travado, trancado e amarrado na sua vida, na sua família, e Deus abrir as portas, porta financeira, porta de saúde, livramento. Deus quer te abençoar. corra para Deus é Santo. Venha buscar o seu milagre. Venha buscar a sua vitória na Igreja Pentecostal Deus é Santo. Eu, presbítero Raimundo, estarei no Santo Altar de Deus, pregando e orando por todos vocês, por todos nós, em nome de Jesus, o jovem Nicolas, louvando a Deus e tocando o seu violão, neste domingo, 9 da manhã, 3 da tarde e às 7 da noite. Povo de Deus, aí está o convite para você estar conosco, aqui na Avenida Marechal Floriano Peixoto, 6711, 6711, Vilar, quase em frente ao tubo da passarela. Vem buscar a sua vitória, vem buscar o seu milagre.
2: Amados irmãos, vamos escutar as bênçãos que Deus está fazendo. Meu irmão, o seu nome?
3: É Ana.
2: Irmã Ana, conta a bênção.
3: Era minha guria que baixou, o médico disse que ela tinha que baixar para ganhar, para fazer uma cesárea, que a pressão dela estava muito alta. Fui pedir para Deus que a minha guria, não ia acontecer nada com a guria. Ela, quando eu fui para casa, quando eu voltei, o médico já tinha feito a cesárea dela, foi um ótimo, foi um sucesso a cesárea dela.
2: Deus pôs as mãos e abençoou.
3: Sem eu saber de nada, fez a cesárea, não aconteceu nada. Em 3 dias ela foi para casa, em 2 dias ela foi para casa.
2: Através do senhor vir aqui na igreja, pedir oração. Deus pôs as mãos na filha da senhora, é só vitória.
3: Só vitória, graças a Deus. Tem um netinho com 6 meses, uma benção de Deus.
2: Amém, por
3: amém.
2: Deus abençoe a senhora.
3: Amém, irmão.
2: Ouvintes, é benção. Meu irmão, seu nome?
4: Marciano Custódio Antunes.
2: Irmão Marcelo, conte a benção.
4: A minha benção foi o seguinte, foi do meu netinho que eu vim aqui e graças a Deus ele ficou curado.
2: Seu neto estava doente?
4: Estava doente, ele não dormia a noite toda chorando.
2: Chorando a noite toda, chorando, doente, enfermo.
4: É verdade.
2: Agora está curado?
4: Estou curado. Graças a Deus.
2: Seu netinho está com saúde?
4: Está com saúde, graças a Deus.
2: Vale a pena fazer essas campanhas?
4: Vale mesmo, vale a pena.
2: Amém por isso.
4: Amém, graças a Deus.
2: Irmão, você vai escutar aqui agora um testemunho muito maravilhoso. Preste atenção. Meu irmão, o nome da senhora?
5: Cristina.
2: Irmã Cristina, conte a benção.
5: Pastora, minha filha, eu estive aqui na igreja uma vez, muito triste, desesperada. A minha filha foi no médico e ela fez o exame e constou que ela estava com câncer no útero. E daí eu cheguei aqui muito desesperada. E através da oração da igreja, Jesus deu o livramento, curou a minha filha do câncer no útero.
2: Olha, irmãos, como vale a pena você estar na igreja. A irmã Cristina, eu lembro muito bem quando ela chegou aqui desesperada, chorando, triste, porque a sua filha estava com câncer. Deus revelou, curou ela, nós oramos por ela, dizendo melhor. A igreja, e Deus agora curou a filha dela, a filha da senhora está curada.
5: Está curada, em nome de Jesus ela está curada. Fez novos exames, ela não tem mais nada.
2: Nada.
5: Curada. Ela tá curada.
2: Graças... E a senhora recebeu esse grande livramento de Deus?
5: Eu recebi esse grande livramento de morte, né? Que Deus me deu esse grande livramento.
2: Alegre, minha Cristina.
5: Muito feliz com meu Deus. Muito
2: amém
5: feliz.
2: Por isso.
5: Amém.
2: Irmão, o nome da senhora?
6: Eliette.
2: Irmã Eliette, conte a benção.
6: Eu estava com um problema de câncer, mas eu não sabia. Todos os meses me dava hemorragia, tinha bastante dores assim na barriga, né? No útero. Exato. E aí eu fui revelado, o Espírito Santo de Deus me revelou que tinha uma irmã que estava com câncer no útero. Se cresse, Deus daria cura. E pela honra e glória de Deus, eu fui curada.
2: Só senti uma...
6: O problema foi embora, em nome de Jesus, amém.
2: Quanto tempo você sentia esse problema?
6: Fazia bastante tempo já.
2: Quanto tempo, mais ou menos?
6: Olha, uns 8 meses, mais ou menos.
2: Uns oito meses. Foi revelada, curada.
6: Curada, em nome de Jesus.
2: Amém. Irmãos, é bênçãos. Venha você também, que Deus vai te honrar. O nome da senhora?
7: Erundina.
2: Erundina de Jesus, conte a bênção.
7: Pastor, eu tinha uma dor de cabeça, era sempre aquela dor de cabeça, dia e noite, não tinha remédio que passasse. E daí, quando eu me congreguei aqui, que eu vim pra cá, automaticamente o senhor me curou e eu não tenho mais nada.
2: Já tá curada?
7: Tô curada, essa dor eu tinha mais de 8 anos.
2: Mais de 8 anos depois, nunca mais?
7: Nunca mais. Eu cansei de parar no hospital de madrugada, qualquer hora do dia e da noite. Mas depois que eu comecei a vir aqui, me congreguei aqui, terminou tudo. Para a glória de Deus. Curada.
2: Minha irmã, seu nome?
8: Fátima.
2: Irmã Fátima, conte a benção.
8: Eu tinha um tumor maligno na cabeça e fui curada. Não conseguia nem dormir, tanta dor de cabeça que eu sentia.
2: Quanto tempo você sofria com essa enfermidade?
8: Uns 10 anos.
2: 10 anos?
8: Porque ficou muito forte dos 3 anos pra cá.
2: Só tinha um tumor na cabeça, depois da revelação, Deus curou a senhora.
8: Fiquei curada.
2: Tá curada?
8: Tô curada.
2: Em nome de Jesus.
8: Em nome de Jesus.
2: Irmãos, é bênção após bênção, em nome de Jesus. Meu irmão, seu nome?
9: Jorge da Silva.
2: Irmão Jorge, conte a bênção.
9: Eu estava com um problema na coluna. Já fazia tempo que eu estava sofrendo. E assim, o que, que é isso? Eu vim aqui numa segunda vez, fui revelar e estou curado para a honra e a glória do Senhor Jesus.
2: Primeiro, o senhor veio aqui na igreja, foi revelado e está curado.
9: Estou curado em nome de Jesus.
2: Amém. Minha irmã, o nome da senhora?
10: Gleici Silva.
2: Irmã, conte a bênção.
10: Eu vim aqui na primeira vez na igreja, há 2 anos com problema no rim, ia ter que fazer hemodiálise, sentia dores terríveis, vim aqui e fui revelada e curada. Até os exames que eu estou curada.
2: Tem até os exames que prova e comprova a cura.
10: A cura.
2: Depois da revelação, está curada.
10: Curada.
2: Primeiro dia que você veio aqui.
10: Primeiro dia que eu vim.
2: Curada.
10: Curada.
2: Vale a pena.
10: Vale a pena.
2: Amém. Olha, irmãos, é bênção, milagres que Deus está fazendo aqui. Minha irmã, o nome da senhora?
11: Salete.
2: Irmã Salete, conte a bênção.
11: Eu fui curada da glicose, que eu não podia comer doce, não podia comer um bombom, que minha glicose ia lá em cima e eu passava mal. Eu fui curada, comi bastante doce, não me deu nada.
2: Está fazendo as campanhas?
11: Sim. Tô...
2: Vale a pena?
11: Vale a pena. Já tive muitas bênçãos e muitas curas aqui. Hoje não dá para dar todas.
2: Está curada.
11: Aleluia.
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0: O povo de Deus, com a paz do Senhor Jesus, atenção, atenção Curitiba, atenção Paraná, atenção, porque é neste domingo, às 9 da manhã, 3 da tarde e às 7 da noite. Você não pode parar de buscar pelos seus familiares, você não pode parar de interceder, de orar, de estar cultuando a Deus pela sua família. Deus escolheu você, meu irmão, minha irmã. Deus escolheu você para ser uma coluna na tua família. Como assim coluna, presbítero Raimundo? Coluna de oração. Coluna de oração para você orar, interceder pela tua família, pelo teu lar, tua casa. Interceder pelos seus que não tem força. Não tem força de buscar a Deus. Não tem força de orar. De fazer alguma coisa. Deus escolheu você. Deus escolheu você. Então, neste domingo às 9 da manhã. O mesmo presbítero Raimundo estarei no santo altar de Deus, pregando, orando, e Deus operando milagres. 3 da tarde, novamente eu estarei no santo altar de Deus, pregando, orando, e Deus operando milagres. Às 19 horas, eu estarei novamente no santo altar de Deus, pregando, orando, e Deus confirmando a tua bênção familiar. 9 da manhã, 3 da tarde e às 7 da noite. Igreja Pentecostal Deus é Santo, Avenida Marechal Floriano Peixoto, 6711, 6711 é o endereço do seu milagre, da sua vitória familiar, da sua bênção. Nós estamos localizados ao lado da Autopeças Alvorada, quase em frente ao túmulo da Passarela e a 150 metros do terminal de ônibus do Vilaia. Igreja Pentecostal Deus é Santo, nós convidamos o povo de Deus para fazer uma campanha pela sua família, fazer uma campanha de propósito, uma campanha para você obter resultado. Quantas pessoas têm testemunhado, quantas pessoas têm contado bênção, vitória através da campanha de domingo, através de buscar pela sua família. E nesse domingo não será diferente, meu irmão, minha irmã. Venha buscar o seu milagre, a sua vitória familiar, conjugal, sentimental, material, financeira e na área da saúde. Que Deus opera em todas as áreas quando nós nos dispomos para buscar a sua presença, buscar a sua face, buscar nele a nossa resposta, o nosso milagre. Então, neste domingo, venha para a Igreja Pentecostal do Zé Santo buscar o seu milagre, a sua vitória, em nome de Jesus.
1: Meu nome é Sofia e a benção foi, ontem de antes, o irmão Raimundo revelou que alguém estava recebendo um livramento e foi meu filho, graças a Deus, essa madrugada ele chegou tranquilo, feliz, mas teve um livramento sim de acidente com a carreta. Então, graças a Deus, já passei por lá, já dei um abraço nele e está tudo bem.
2: Foi revelado que Deus estava livrando e o livramento foi para o filho. Revelação cumpriu rapidamente.
3: Maria Salete.
4: Irmã Maria Salete, conta esse grande testemunho.
3: Então, a minha filha tinha 2 úlceras no estômago e a gente fez a campanha aqui da sexta-feira e ela foi curada. Ela precisava fazer cirurgia e não precisa mais. Ela está curada, para a glória de Deus, aqui na igreja Deus é Santo. E a gente está muito feliz e ela também. Hoje até nós estávamos comentando, eu e ela, que ela está feliz mesmo por não ter mais aquela dor do estômago que ela tinha.
4: Ela ia fazer uma cirurgia, irmã, conta que ela ia fazer uma cirurgia. E depois da campanha e da oração aqui na igreja Deus é Santo, Jesus curou ela?
3: Jesus curou ela e ela está feliz e eu também, porque eu só tenho ela.
4: Está curada?
3: Está curada, em nome de Jesus.
4: Deus abençoe a irmã, em nome de Jesus.

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1: Heróis da oração. Sem a oração, Noé não teria construído a arca. Abraão não seria pai da fé. Isaac não teria recebido uma virtuosa esposa. Sem a oração, Jacó não seria Israel. José não teria vencido. Moisés não seria grande como líder se o seu lugar preferido não fosse o Monte Horeb, Monte da Oração. Sem a oração, Elias não seria o homem do fogo. Eliseu não seria movido pelo sobrenatural de tal forma que até nos seus ossos havia unção. Sem a oração, Ana não teria tido um filho. Salomão não seria o homem mais sábio da terra. Sem a oração de Josué, o sol não teria parado. Sem a oração, Neemias não seria o grande construtor do muro de Jerusalém. Os três jovens hebreus não seriam libertos da fornalha. Daniel não seria milagrosamente guardado ou ser lançado na cova dos leões, se não fosse homem de oração. Assim como os heróis da fé, sejamos também heróis da oração.
2: Irmãos, irmãs, eu convoco